0: conseguido 9 pontos nos últimos dias e agora diz-se preocupado com a recuperação dos jogadores para o jogo de quarta-feira para a Liga Europa.
1: Para nós era fundamental conseguir esta semana de 9 pontos. Isso era o fundamental para nós. O que virá será no domingo. Antes disso temos um jogo de Liga Europa também. E aqui neste momento o que me compete a mim e o que já estou a pensar é como é que vou recuperar estes jogadores depois do grande esforço desta noite, como é que vou gerir a equipa e qual é que será o 11 e o plano para o jogo de quarta-feira, e depois nós teremos tempo para falar sobre o clássico. Neste momento, muito, muito feliz pelos 9 pontos numa semana, que era fundamental para nós.
0: Luís Pinto, treinador do Gil Vicente, sublinha o facto de terem estado muito tempo a ser obrigados a defender.
2: Defensivamente, fomos obrigados a estar muito baixos, fomos obrigados a ser muito unidos e a trabalhar muito em conjunto. Conseguimos anular quase todas as entradas coletivas que o Benfica tinha que fazer para entrar dentro da nossa estrutura em último terço. Sabemos que é muito difícil atacar contra muita gente e nós estávamos a defender com 10 homens muito próximos. Por isso, sabíamos que íamos ter que, para continuar a estar vivos no jogo, para continuar a competir e para depois podermos trazer aquilo que queríamos, que era conseguir a vitória, sabíamos que tínhamos de ser muito, muito, muito coletivos. E fomos. Infelizmente, já perto do final, o gol do Benfica surge de penalti e acaba por ser uma situação em que já é um para um e o jogador do Benfica acabou por ser mais frio ou por ser frio e ter a qualidade para fazer o gol.
0: O Gil Vicente foi o primeiro a marcar, mas o Benfica acabou por vencer por 3-1. O aumento do preço dos combustíveis está a ter um grande impacto para as corporações de bombeiros. É um alerta lançado pelo presidente da Liga dos Bombeiros Portugueses. António Nunes admite que há corporações que estão numa situação difícil a nível de tesouraria. Em março, o governo já tinha anunciado apoios para as corporações de bombeiros por causa do aumento do preço dos combustíveis. António Nunes pede que esse apoio seja prolongado e garante que já manifestou esta preocupação ao Governo.
3: O aumento do preço dos combustíveis tem um impacto muito forte nas associações humanitárias de bombeiros voluntários, em particular no transporte de doentes não urgentes, isto é, no transporte de doentes para hemodiálise, para as fisioterapias, consultas oncológicas, exames e também de transferências hospitalares. Portanto, eu diria que tem um impacto muito forte, porque anualmente nós fazemos milhões de transportes de doentes e por isso todos os dias há milhares de viaturas dos bombeiros a fazer estes transportes pelo país inteiro.
0: António Nunes diz também nestas declarações à Antena 1 que espera que durante esta semana o Governo anuncie mais apoios financeiros para os bombeiros. O porta-voz do PSD garante que todos os alunos vão ter vaga na escola pública este ano, apesar das notícias que dão conta de relatos de estudantes que ainda não tiveram vaga. Sebastião Bugalho diz que todos os alunos vão ser colocados. Em entrevista à SIC Notícias, o dirigente do PSD critica ainda as declarações do líder parlamentar do PS, Eurico Brilhante Dias, que considerou hoje escandaloso que possa haver alunos sem vaga na escola pública.
4: Bem, posso-lhe já dizer aqui, enquanto porta-voz do PSD, que isso não é verdade. Obviamente que isso não é verdade. Parece-me que no caso de hoje, mais uma vez, as previsões e as acusações do Dr. Eurico, que é vai haver alunos em Portugal sem acesso à escola pública e ao ensino obrigatório, quando isso não acontecer, que é aquilo que eu sei que vai acontecer, isto é, quando os alunos forem colocados na escola, tiverem acesso à sua vaga, à sua turma, e estiverem matriculados como devem, pode não ser na escola que tinham como primeira opção, pode ser na que tinham como segunda, não importa, mas quando todos os alunos de ensino obrigatório em Portugal tiverem acesso à escola pública como devem e merecem, eu espero que ele venha pedir desculpa ao ministro a quem hoje chama o pior ministro da democracia desde 25 de abril.
0: Fica a resposta de Sebastião Bugalho às críticas lançadas durante esta segunda-feira por Eurico Brilhante Dias. As primeiras projeções divulgadas após o encerramento das urnas colocam o Partido Social Democrata na liderança das legislativas suecas com 28,4% dos votos. O resultado abre caminho ao regresso ao poder da formação liderada por Madeleine Andersson, depois de 4 anos de governo de direita. A projeção da televisão pública atribui aos democratas suecos da direita radical nacionalista 17% dos votos e o terceiro lugar. Já a cadeia privada TV4 coloca o partido como segunda força política, embora também atribua 28,4% aos sociais-democratas. Nunca tal tinha acontecido. Pela primeira vez, os governos da Escócia, do País de Gales, Gales e da Irlanda do Norte vão estar juntos para discutirem a realização de um eventual referendo que possa abrir caminho à independência do governo de Londres. Se isso acontecesse, seria o fim do Reino Unido. O atual primeiro-ministro britânico já mostrou alguma abertura para a realização de referendos, mas só se houver consenso sobre a matéria e a acontecer só depois das próximas eleições legislativas no Reino Unido. Filipe Vasconcelos Romão, comentador da Antena 1 para Assuntos Internacionais, não vê grandes hipóteses de os referendos poderem mesmo acontecer.
5: Tudo isso são processos complexos, como demonstrou o processo do referendo de 2014, que permitiu aos escoceses votar em relação à sua independência. São processos que dependem de uma relação e de uma negociação entre o governo britânico ou o governo do Reino Unido e os governos autónomos destas regiões, e que não é fácil, e que depende de uma negociação bilateral, pelo que não é fácil unilateralmente decretar que se está perante ou que se pretende um referendo de secessão. Portanto, em termos práticos, tudo isto acaba por depender do governo de Londres. É normal que acabe por recolher alguma atenção mediática, mas em termos práticos não há aqui nada que no imediato se traduza numa marcação de referendos para a independência e numa perspectiva de desagregação do Reino Unido.
0: Esta reunião entre os líderes do país de Gales, Escócia e Irlanda do Norte vai acontecer esta segunda-feira em Cardiff, com o referendo sobre as respectivas independências em cima da mesa.
6: Edição do jornalista Alexandre David. 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
8: Segunda hora de Alma Lusa, com Edgar Canela, já a seguir.
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8: Depois de uma pausa, para ficarmos a par das mais recentes notícias do mundo, retomamos a viagem ao encontro das mais recentes visitas dos nossos fados e de outras grandes músicas. Notícias que conhecemos desde sempre, mas que nos parecem sempre novas. Alma Lusa, segunda parte, emissão de Edgar Canelas.

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0: No regresso da viagem, José Manuel Neto, Cátia Guerreiro com Amina Alaoui, o quinteto solista de Amsterdão, de Hank Van Twillert com Carlos do Carmo, e agora Paulo Bragança, Alma Lusa, lugar de músicas únicas no mundo. 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
1: Conversa à autoria da Billy Mourão Ferreira.
2: Davi!
1: Da Billy. Não, não é Billy, é Davi o vencedor. O quadro Primavera.

Amália e Paulo de Carvalho. Alma Lusa, aqui na Rádio Pública, de domingo para segunda, depois das notícias da meia-noite, e na internet sempre que quiser e puder, na nossa aplicação RTP Play e no canal dedicado à Canção de Lisboa, antena1fado.rtp.pt, emissão de Edgar Canelas. O endereço eletrónico de Alma Lusa é alma.lusa@rtp.pt. Todas as suas notícias são bem-vindas. Bons fados. Até para a semana.

0: 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Duas horas no continente e na Madeira. Uma hora nos Açores. Edição do jornalista João Coraceiro.
1: Legislativas na Suécia, as projeções dão a vitória ao Bloco de Centro-Esquerda, liderado pelo Partido Social Democrata, mas a margem é mínima para o Bloco da Direita e é uma incógnita qual poderá ser a orientação política do novo governo. Na projeção da televisão pública sueca, a SVT, os sociais-democratas de Magdalena Andersson venceram as eleições deste domingo com 28% dos votos. Ao todo, a esquerda consegue pouco mais de 50%, enquanto o Bloco da Direita agrega 46,8% dos votos. Segundo esta projeção, a esquerda deverá conseguir 175 lugares no Parlamento contra 174 da direita. A contagem continua muitíssimo renhida. 20 mil votos separam nesta altura os dois blocos e os votos dos eleitores no estrangeiro, que vão ser apurados na quarta-feira, podem ser, por isso, determinantes. Confirmando-se a vantagem da esquerda nestas eleições, Magdalena Andersson pode voltar a ser a primeira-ministra do país. Ela afirmou ao início desta madrugada que, mantendo-se o favoritismo das projeções, a Suécia terá um novo governo. Reiterou ainda a disponibilidade para coligações ao centro ou à esquerda para travar a permanência da direita sueca no executivo. Quanto ao atual primeiro-ministro Ulf Kristersson, ele vê ainda tudo em aberto, vai manter contactos com os líderes de outros partidos. Esta segunda-feira, Kristersson, o líder do Partido Moderado, ele defendeu durante a campanha integrar num eventual governo a extrema-direita dos sociais, dos democratas suecos, que perdeu terreno nestas eleições. Os democratas suecos alcançaram 17,7% dos votos, abaixo do resultado das eleições de há 4 anos. Os preços do petróleo estão em alta esta segunda-feira, depois de um fim de semana marcado pelo encerramento temporário de um oleoduto estratégico na Arábia Saudita, mas também por novos ataques no Estreito de Hormuz. Com a reabertura dos mercados asiáticos, o preço do barril de Brent do Mar do Norte, a referência internacional para o preço do petróleo, subia 2,8% até aos 107 dólares. Para esta segunda-feira estava prevista uma reunião entre o Irão e os países do Golfo sobre o futuro do Estreito de Hormuz, mas Oman anunciou esta madrugada que essa reunião foi adiada. A Liga dos Bombeiros Portugueses alerta para os riscos da subida dos preços dos combustíveis no dia-a-dia das associações humanitárias e corporações de bombeiros. Ouvido pela Antena 1, o presidente da Liga, António Nunes, mostra-se preocupado com os efeitos do aumento da despesa no transporte de doentes não urgentes.
2: O aumento do preço dos combustíveis tem um impacto muito forte nas associações humanitárias de bombeiros voluntários, em particular no transporte de doentes não urgentes. Isto é, no transporte de doentes para hemodiálise, para as fisioterapias, consultas oncológicas, exames e também de transferências hospitalares. Portanto, eu diria que tem um impacto muito forte, porque anualmente nós fazemos milhões de transportes de doentes e, por isso, todos os dias há milhares de viaturas dos bombeiros a fazer estes transportes pelo país inteiro.
1: A Liga dos Bombeiros alerta para uma situação que está a tornar-se insustentável. Há já associações humanitárias com problemas de tesouraria. António Nunes espera medidas concretas do Governo no próximo Conselho de Ministros desta semana.
2: Aquilo que nós temos informação é que o próximo Conselho de Ministros vai discutir e aprovar medidas de apoio ao setor social e ao setor dos bombeiros. Teremos que aguardar para a próxima quinta-feira para que tal ocorra, mas estamos bastante preocupados, já o fizemos sentir junto do Governo, porque entendemos que é necessário que esses apoios prometidos cheguem rapidamente aos corpos bombeiros, porque no final de cada semana, ou diariamente, consoante os casos, nós temos que pagar esses combustíveis. Não nos parece que seja adequado que esperemos tanto tempo como aconteceu agora. Vamos ver se o Governo é sensível a essa nossa solicitação, porque há associações que estão numa situação crítica de tesouraria.
1: A expectativa dos bombeiros, alarmados com o impacto dos aumentos do preço dos combustíveis nas associações humanitárias e corporações de bombeiros. O porta-voz do PSD garante que todos os alunos vão ter vaga na escola pública este ano, apesar das notícias que dão conta de estudantes que ainda não tiveram vaga. Sebastião Bugalho diz que todos os alunos vão ser colocados. Em entrevista esta noite à SIC Notícias, o dirigente do PSD critica ainda as declarações do líder parlamentar do PS, Eurico Brilhante Dias, que considerou escandaloso que possa haver alunos sem vaga na escola pública.
3: Bem, posso-lhe já dizer aqui, enquanto porta-voz do PSD, que isto não é verdade. Obviamente que isto não é verdade. Parece-me que no caso de hoje, mais uma vez, as previsões e as acusações do Dr. Eurico, que é vai haver alunos em Portugal sem acesso à escola pública e ao ensino obrigatório, quando isso não acontecer, que é aquilo que eu sei que vai acontecer, isto é, quando os alunos forem colocados na escola, tiverem acesso à sua vaga, à sua turma, e estiverem matriculados como devem, pode não ser na escola que tinham como primeira opção, pode ser na que tinham como segunda, não importa, mas quando todos os alunos de ensino obrigatório em Portugal tiverem acesso à escola pública como devem e merecem, eu espero que ele venha pedir desculpa ao ministro a quem eu chamo o pior ministro da democracia desde 25 de abril.
1: Milhares de alunos voltam às salas de aula esta segunda-feira, mas nem todos o poderão fazer. Há alunos que começam o ano letivo sem escola. O Ministério da Educação diz estar a acompanhar. Já anunciou uma investigação às escolas que, tendo vagas, recusaram a colocação.
0: Edição do jornalista João Coraceiro. 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
7: A extrema-direita, com o melhor resultado do pós-guerra na Alemanha, a longevidade de Giorgia Meloni em Itália, a crise de confiança na Europa e o Brasil à beira de eleições. É o Visão Global. Bem-vindos.

0: Visão Global de volta numa semana em que as perspectivas para o Estreito de Hormuz ficaram mais sombrias e, pior ainda, também o Estreito Alternativo de Bab el-Mandeb, no Mar Vermelho, está sob pressão, com os Houthis do Iémen, associados do Irão, a controlarem ali as operações. Esta semana houve o maior volume de ataques americanos a petroleiros iranianos desde o início da guerra e vice-versa, também os ataques iranianos a navios na região foram num volume inusitado. E os Houthis, outra vez à beira de uma guerra aberta com a Arábia Saudita, ficaram com o controlo de portos e ilhas no Mar Vermelho, incluindo a cidade portuária de Mocha e a crucial ilha de Perim, bem no meio do estreito. O pipeline da Arábia Saudita, que desemboca no Mar Vermelho e que é a grande alternativa a Hormuz, também foi atacado com drones. Com tudo isto, reacende-se a ansiedade internacional com os preços de energia e a inflação. O Brent voltou para cima dos 100 dólares e os bancos centrais pelo mundo parecem já não acreditar numa normalização rápida e voltaram a subir os juros. Esta semana vamos ver o que faz a Reserva Federal Americana. Será a primeira decisão de política monetária desde que a Fed tem o novo governador, indicado por Trump, Kevin Warsh. Trump quer que os juros desçam, mas ninguém acredita que o Warsh lhe vá fazer a vontade. A semana que passou ficou marcada também pelo melhor resultado de sempre alcançado pelo Partido Radical de Direita Alemão AfD, que conseguiu nas eleições regionais na Saxónia-Anhalt 43,8% dos votos, ou seja, ficou a apenas 3 deputados de uma maioria que lhe permitiria governar sozinho esse Estado. E se isso acontecesse, seria inédito um partido da extrema-direita com responsabilidades de governação na Alemanha. Isso nunca aconteceu desde a Segunda Guerra Mundial. Ainda não está descartada essa possibilidade de Ulrich Siegmund, da AfD, vir a assumir o governo do Estado da Saxónia-Anhalt, uma vez que a aliança Sarah Wagenknecht, o partido populista de esquerda pró-russo, que conseguiu superar os 5% dos votos e assim entrar no Parlamento da Saxónia-Anhalt, esse partido foi o único que aceitou conversar com a AfD para tentar viabilizar um governo de extrema-direita no Estado. É por aqui que começamos. Patrícia Deinhardt, investigadora do IPRI, Instituto Português de Relações Internacionais, da Universidade Nova de Lisboa. Boa tarde. Essas conversas com a Aliança Sarah Wagenknecht para já não parecem estar a correr bem. A Aliança ofereceu a abstenção dos seus 5 deputados para viabilizar um governo minoritário da AfD, mas na condição de ser nomeado para Primeiro-Ministro Regional, uma figura independente em vez de Ulrich Siegmund da AfD. Isso não foi aceito, mas ainda haverá espaço para um entendimento entre a AfD e a Aliança Sarah Wagenknecht na Saxónia-Anhalt. Patrícia Deinhardt.
1: Boa tarde. De facto, estão a decorrer essas conversas entre o AfD e o BSV. O BSV de Sarah Wagenknecht, passado pouco tempo do fecho das urnas, uma das líderes do BSV, Claudia Wettig, fez saber que estaria disposta precisamente a iniciar conversações caso a AfD o quisesse. Há essa condição, essa não concordância em que ele venha a ser eleito ministro-presidente, se bem que em termos das votações, e pode haver 3 votações no Parlamento Federado da Saxónia-Anhalt, o BSV já fez saber que se absteria e, consequentemente, o AfD, que já tem 39 lugares e o BSV tendo 5, isso faz 44. Não podemos descartar precisamente essa possibilidade de um governo que venha a ser constituído pelo AfD com a aprovação tácita do BSV. Agora, eu acrescentaria talvez ainda um ponto, é a possibilidade de haver 2 ou 3 deputados desse Parlamento da CDU, exato, precisamente, que possam vir a ser cativados por Ulrich Schulz a viabilizarem um governo liderado por ele. E, portanto, estes 2 cenários estão em aberto. Um último cenário possível, ou pelo menos discutido mais do que possível, é a constituição de um governo minoritário composto pela CDU, SPD, Verdes e Linke, porque esses partidos juntos obtêm 39 lugares, o que está aquém da maioria de 42 lugares e, consequentemente, teria pouca legitimidade e provavelmente ainda menos força política para poder garantir um governo estável, uma vez que teria 4 partidos no seio dessa coligação. coligação com ideologias, com princípios e com políticas muito, muito divergentes e, aliás, entre CDU, centro-direita, e Die Linke, o partido de esquerda, há igualmente uma divergência temática e ideológica muito forte e a CDU, aliás, aprovou uma resolução de incompatibilidade de governação, não apenas com a Alternativa para a Alemanha, mas também com a Die Linke.
0: O Rich Sigmund veio dizer que não descarta a possibilidade de se repetirem eleições. Ele disse que se ninguém está disposto a assumir a responsabilidade de governar com a AfD, então se calhar os eleitores terão de se pronunciar outra vez e terão de ser eles a decidir, mostrando-se convicto o Rich Sigmund que a repetirem-se eleições a AfD acabaria por ter maioria absoluta. Será um bluff de Sigmund para forçar um acordo de governo? Ou ele quererá de facto repetir as eleições para tentar a maioria absoluta que não teve agora?
1: Eu inclino-me talvez um pouco para um bluff. Não é descartar a realização de novas eleições, mas se tivesse que apostar, eu provavelmente diria que não. É capaz de ser mais uma forma de tentar negociar, de exercer alguma pressão precisamente sobre o BSD por um lado, mas também possivelmente para cativar dois ou três deputados da CDU para fazer avançar. Mas por outro lado, e já imagino que iremos falar nas eleições que se irão realizar.
0: Precisamente, já há dois, oito dias, duas outras eleições regionais, noutras duas regiões de leste, portanto, regiões em que normalmente a AfD é mais forte, na região de Mecklenburgo-Pomerânia, o partido também está a liderar as intenções de voto e em Berlim está bem posicionado. Poderá a AfD, Patrícia Deinhardt, estar à espera também dos resultados dessas duas eleições, à espera de ver se eles também vão ser favoráveis para tentar depois que as conversações sobre o governo na Saxónia-Anhalt sejam facilitadas?
1: Eu iria precisamente por esse ponto, que me parece ser mais credível, ou seja, eu julgo que, de uma forma ou de outra, todos os partidos, antes de se posicionarem completamente, estão à espera, efetivamente, do resultado destas duas eleições na antiga Alemanha Democrática e, como referiu, a AfD, Mecklenburg-Pomerânia Ocidental, está, em termos de percentagem, nos 36% a 38%, mas muito perto, seguido pelo SPD. Portanto, aqui parece-me que, apesar de tudo, a legitimidade da AfD para vir a ter uma reivindicação política mais assertiva em termos de uma futura Constituição-Governo será fortemente condicionada por este resultado que possivelmente dará ao SPD uma vitória muito mais elevada do que aquele que foi o resultado do segundo partido mais votado nesta eleição da Saxónia, que foi a CDU com 17%. Julgo que aqui os resultados poderão vir a dar a cenários bastante diferenciados. Relativamente a Berlim, aqui Die Linke é o partido que está à frente nas sondagens, 21-23, e por CDU 20-21, e em terceiro lugar a AfD 16% ou cerca de 18%. Portanto, nestas eleições que se vão realizar daqui a uma semana, o quadro para a AfD já não é possivelmente tão nítido, mas mesmo assim Mecklenburg-Vorpommern não deixaria de ser importante também, e isso depois poder-se-á refletir também na Constituição, precisamente no governo em Magdeburg, na Saxónia-Anhalt.
0: Este partido, a AfD, que defende a deportação de milhões de pessoas, chamam-lhe a remigração dessas pessoas, que quer restaurar as relações com a Rússia e cortar de vez com a chamada cultura da memória do Holocausto e do passado nazi da Alemanha. Este partido teve o apoio de quase metade do eleitorado neste Estado alemão, a Saxónia-Anhalt. Lidera neste momento as sondagens a nível nacional com 28% das intenções de voto. O que é que tem levado a esta evolução na sociedade alemã?
1: É uma boa pergunta e eu julgo, como sempre, há uma multicausalidade de fatores que nos ajudam a explicar esta ascensão de um partido radical, no partido de extrema-direita, que se constituiu inicialmente em pleno período da crise do euro por professores universitários que discordavam com a contínua inserção da Alemanha no euro e, portanto, advogavam que a Alemanha deveria sair do euro. E, portanto, começou com esta base contestatária, com base na economia. Depois ocorreu a crise dos refugiados 2000, ou crise migratória, em 2015, onde a Alemanha, e de acordo com a política da então chanceler Merkel, a Alemanha teve uma política de portas abertas, onde recebeu cerca de 1 milhão de pessoas vindas da Síria e de outros países. Também se deve dizer que a maioria dessas pessoas que foram recebidas pela Alemanha em 2015 conseguiram inserir-se na sociedade alemã, mas onde, a partir desse momento, diria que começou a haver alguma resistência relativamente à posição dessas pessoas na sociedade, e nomeadamente isto acentuou-se muito nos últimos anos, precisamente nos antigos Estados da República Democrática da Alemanha. Em segundo lugar, diria que é a questão da economia. A Alemanha neste momento encontra-se numa posição onde a sua economia tem que rapidamente adotar reformas, seja no sistema de pensões, no sistema mesmo da segurança social, a questão das infraestruturas. A Alemanha tem as suas infraestruturas, que foram criadas depois da Segunda Guerra Mundial, estão em um estado onde rapidamente requerem renovação, coisa que não tem acontecido a velocidade suficiente.
0: Neste momento, Patrícia Dalhart, a Alemanha volta a apresentar sinais de recuperação económica. Esse aspecto, a recuperação económica da Alemanha, será central para que o centrismo, que no fim de contas é tradicional na Alemanha desde a Segunda Guerra, possa ainda prevalecer no país?
1: Eu julgo que neste momento isso está tremido de alguma forma, porque relativamente à questão da economia, sim, está lentamente a recuperar, por exemplo, também nas exportações, mas há aqui uma deficiência estrutural que assenta em infraestruturas deficientes, assenta numa digitalização muito lenta, ao passo de outros países europeus. A Alemanha não está no mesmo comboio, ou não está a percorrê-lo à mesma velocidade. Depois temos a questão da indústria automóvel, que na economia alemã é absolutamente determinante, e o que tem estado a acontecer nos últimos anos é que, muito devido à indústria automóvel da China e à colocação de automóveis chineses nos mercados europeus, e nomeadamente na Alemanha, isso tem feito com que esta tradicional indústria automóvel alemã tenha vindo a enfraquecer. E o que está a acontecer é que está a começar a ser substituída em algumas partes, algumas fábricas, por indústrias que estão a proceder ao armamento. O rearmamento da Alemanha é uma das outras questões, é uma das vias onde o Estado vê uma forma de continuar a garantir empregos e conseguir substituir em parte a tal diminuição da relevância da indústria automóvel. Mas neste momento o que é necessário que este governo de coligação CDU-SPD quer fazer, e anunciou fazer desde o ano passado, quando assumiu o governo em maio de 2025, é proceder a essas reformas. Essas reformas, no entanto, para muita grande parte da população não estão a ser explicadas da forma mais convincente, da melhor forma, e portanto este governo de coligação, que sofreu esta derrota eleitoral nestas eleições, neste pequeno estado de 1,7 milhões de eleitores apenas, é um sinal de que a política de reformas que foi anunciada por parte do governo federal, do governo em Berlim, está a encontrar resistências a nível da população, está a ser mal explicado, e mesmo que os números económicos talvez num trimestre possam vir a ser melhores momentaneamente, isso não invalida que a Alemanha, se não fizer as reformas necessárias agora já, o descontentamento por parte da população vai aumentar. Portanto, é todo este conjunto de fatores que eu acabei de enumerar, em termos da economia, da infraestrutura, de uma alteração estrutural que estas reformas têm que fazer e abordar, e depois a forma de comunicação política que este governo e o próprio chanceler Merz não conseguem fazer, ao passo que o partido de extrema-direita AfD, até porque até agora não governou, tem esta possibilidade de prometer tudo e mais alguma coisa, e se o conseguir fazer através de um embrulho de marketing apelativo a eleitores que se consideram desrespeitados por parte de Berlim, então ainda mais tem o trabalho facilitado.
0: Patrícia Dalhart, investigadora do Instituto Português de Relações Internacionais da Universidade Nova de Lisboa, obrigado.
1: Muito obrigada a eu.
0: Giorgia Meloni tornou-se 4 de setembro a primeira-ministra com mais tempo consecutivo em funções em Itália desde a ditadura de Benito Mussolini. Ela está na chefia do governo há quase 4 anos. Para tentarmos perceber como tem sido possível esta longevidade de Meloni, convidámos Ricardo Marchi, investigador do Centro de Estudos Internacionais do ISCTE. Boa tarde, Ricardo.
2: Boa tarde, obrigado
0: pelo convite. Claro que serão vários os fatores que explicam a durabilidade de Meloni como primeira-ministra, mas existe um que é normalmente apontado: as relações mais ou menos harmoniosas que ela terá sabido sempre promover dentro da coligação. Diz-se que tem sabido muito bem dirimir as diferenças dentro da coligação de governo. Tem, de facto?
2: Sim, eu destacaria duas razões que explica este desempenho do longo curso de Giorgia Meloni. O primeiro é ligado aos seus partners da governação, da coligação de centro-direita. Nós sabemos que em 2022, quando ela foi indigitada a primeiro-ministro, isto foi muito devido também à crise dos dois partidos, Forza Italia e a Lega, que tinham perdido redondamente aquelas eleições legislativas de 2022. E essa dificuldade de recuperar o voto por parte tanto da Forza Italia come da Lega permaneceu ao longo dos 4 anos. Portanto, por um lado tínhamo o partito di Giorgia Meloni, Fratelli d'Italia, molto forte na sondagem, 20, 24, 20, até 26%, uma força molto grande da propria Giorgia Meloni, che até ultrapassava a força do partito Fratelli d'Italia, e pelo contrario Forza Italia e Lega che si mantinham in maus lençóis. Né? E isso também fez com que esses dois partidos nunca tentassem de forçar a mão dentro da coligação governamental. Sabia che non convinha voltar às urnas. Por outro lado, o segundo fator é o fator da oposição. Oposição
0: muito dividida.
2: Muito dividida e com, principalmente com uma grande concorrência para encontrar um líder. Entre o líder do Partido Democrático, Elis Lein, e o líder do Movimento 5 Stelle, Conte, che fu antigo primeiro-ministro, fez com que a coligação de centro-esquerda ainda non consiga apresentar um projeto organizzativo duro. Claro, pelo meno. Isto ao longo dos 4 anos, isso favoreceu a capacidade de Giorgia Meloni de não sofrer muita oposição de centro-esquerda.
0: A Itália, em termos económicos, não está propriamente pujante. O crescimento económico é exíguo, a dívida pública elevadíssima, já quase a mais elevada da União Europeia, só atrás da grega. Neste contexto, Ricardo, os muitos milhões de euros que chegaram à Itália por via do Plano de Recuperação e Resiliência pós-Covid também foram importantes para a estabilidade deste governo Meloni?
2: Eu diria aqui duas coisas na questão econômica. De fato, a questão econômica é o ponto mais apontado ao governo, ao desempenho de Giorgia Meloni. Do ponto de vista econômico, ela teve um desempenho positivo porque a estabilidade que garantiu por 4 anos teve repercussões importantes a nível de mercados internacionais. Um país que tem estabilidade governativa depois é premiado a nível de mercados internacionais. O indicador mais importante é a queda do spread. Para lo spread italiano, juros da dívida italiana, e isto popò immenso dinheiro. Agora, o problema da governação de Giorgia Meloni é a incapacidade de puxar a produtividade do tecido empresarial italiano. Aquilo permaneceu muito fraco, estamos a falar de 0,5%, 0,6% ao ano, desde pelo menos os últimos 3 anos, ou seja, não houve nenhum incremento, e a dívida pública que permanece alta. Apesar do facto de ela ter conseguido controlar, isso é um outro dado muito positivo da sua governação, ter conseguido controlar a relação entre despesa dívida e o produto interno bruto, né, que permite de não ter que pagar possivelmente, ou seja, de respeitar as regras europeias do endividamento do Estado.
0: E os milhões do...
2: Os milhões do PNRR, isso também...
0: Recuperação e resiliência.
2: Sim, isso também é um ponto muito discutido.
0: Foi muito dinheiro desse para a Itália, 200 mil milhões.
2: Sim, e a Itália conseguiu usufruir pouco mais de 70% desta quantia de...
0: 200 mil milhões.
2: Ou seja, aproveitou bastante os fundos, ma non approfittò até o fim come poderia ter feito. E perché, mais uma vez, por todos os problemas burocráticos da burocracia italiana storica, che non è un problema do governo di Giorgia Meloni, ma storico do sistema italiano, ma molto devido também, e isto è una das ragioni che explica a falha nas grandes scoglie strategiche de desenvolvimento industriale principalmente, una pletora de dificuldades burocráticas imposta pela própria União Europeia, que torna muito difícil fazer programas em 4 anos que relance principalmente o tecido industrial e fazer grandes projetos de reindustrialização do país, por exemplo.
0: Esses milhões terão sido importantes para a relação muito normal, digamos, que Meloni foi tendo com a União Europeia? É que ela era eurocética?
2: Sim.
0: Chegou ao poder em Itália com uma conotação de extrema-direita, mas depois, em relação à Europa, as ações não acompanharam as palavras.
2: Sim, eu diria...
0: Ao contrário do que acontece noutros partidos europeus de extrema-direita, Meloni não é pró-russa, colocou-se do lado da Ucrânia, a Itália não contesta e tenta cumprir as exigências de Bruxelas. Os milhões do PRR foram essenciais para essa postura moderada de Meloni em relação a...
2: Eu não falaria só da questão dos milhões do PNRR. A Giorgia Meloni é uma política que nós podemos definir como uma realista de direita.
0: Pragmática.
2: Uma pragmática de direita. Ela refletiu aquela que é a divisão entre os partidos da direita radicale europeia, principalmente os partidos que estão no governo, os partidos que continuam a estar na oposição e nunca estiveram no governo. Todos os partidos pragmáticos que chegam ao governo, mesmo da direita radicale, e sabem que tende a ter uma atitude dialogante com os poderes de Bruxelas. Principalmente porque viram duas coisas. Viram aquilo que aconteceu ao Reino Unido, por exemplo, com a Brexit del 2016. Por países de média ou pequena dimensão não pode ser tão fácil resolver uma saída da Europa como está a ser difícil pelo próprio Reino Unido. Né? Portanto, sabem que já todos esses partidos abandonaram os exit da primeira década do século XXI. Em segundo lugar, viram também as dificuldades che enfrentò un leader de longo curso come Viktor Orban na Hungria, che escolheu sempre una postura confrontacional con os poderes de Bruxelas. E, portanto, Giorgia Meloni aprendeu a lição, percebeu che a Italia, apesar de tudo, desde 1945, è un paese a sovranità limitata, e, portanto, se tu queres ser primeiro ministro da Italia, non podes romper o tabuleiro do jogo. Tem da entrar no tabuleiro e fazer tudo eventualmente para mudar algumas regras do jogo, que é aquilo que ela conseguiu fazer em alguns temas importantes para ela e para a sua família política, nomeadamente na questão da imigração. Né?
0: Mas mesmo na imigração, Ricardo Marchi, Giorgia Meloni tem sido mais moderada do que se supunha que fosse ser. Ela, por exemplo, já autorizou quase 500 mil de vistos para pessoas de fora da União Europeia que vão trabalhar para a Itália.
2: Sim.
0: Isto porque a Itália precisa dessa força de trabalho, não é? A sociedade italiana está a envelhecer.
2: Esta também é uma análise que muitas vezes parte de um pressuposto não totalmente correto. O facto que Giorgia Meloni fosse uma política da reimigração 100%. A Giorgia Meloni e o Partido Fratelli d'Italia sempre quis opor-se à imigração clandestina, que era muito alta na Itália. Nós tínhamos, sendo um país fronteiriço adentro do Mediterrâneo, tínhamos uma chegada muito alta de imigrantes clandestinos do Nord Africa. Todos os projetos que a Giorgia Meloni tinha, diga-se de passagem, em colaboração, a ideia era também em colaboração com os governos do Nord Africa, do Bloco Naval, por exemplo, eram dirigidos à imigração ilegal. Outra coisa era a migração legal. Aquilo que ela queria fazer era exatamente abrir corredores para a imigração legal que fosse ao encontro das necessidades econômicas do país. Agora, na questão da imigração ilegal, de fato, ela também, dois fatores. Uma, teve risultato estremamente positivo in relazione a 2022, per esempio quasi un 50% di immigrati illegali a meno, e 2023 quasi 80% a meno. Agora, altri progetti che ela non conseguiu implementare, per esempio, os tais centri di detenção na Albania, in accordo con il governo albanese, che lo fu parado pela magistratura italiana, por setores da magistratura italiana que lhe impediram de fazer de levar à frente este projeto. Mas, por outro lado, trabalhou junto das instituições de Bruxelas, tanto que hoje esta ideia de externalização da gestão dos clandestinos é um dos pontos aceitos, por exemplo, pela política europeia.
0: Para o Uganda, não é?
2: E isto tem muito a ver com as negociações feitas por Giorgia Meloni.
0: Estamos a um ano, pouco mais, das eleições em Itália, e Giorgia Meloni chega a esta altura com como a figura política mais popular no país, ou pelo menos menos impopular, e com o seu partido, os Irmãos d'Italia, os Fratelli d'Italia, melhor nas sondagens do que estavam quando ganharam há 4 anos. Só que, Ricardo, há agora um novo partido liderado por Roberto Vannacci, que está a ter muito sucesso, creio, que tem ido buscar votos à Liga, que é parceira de coligação de Giorgia Meloni, e que creio que está a forçar Giorgia Meloni a adotar posições não tão moderadas. É assim?
2: 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Agora, ele, para manter a logica dos media, mantersi sempre nella primeiras páginas dos mídias, está a radicalizar o seu discurso em vários pontos.
0: Isso pode condicionar a ação de Meloni?
2: Por enquanto, está a criar algum problema em perspectiva das eleições, porque o Vannacci já tem entre 5% e 8% de intenções de voto. E isto, apesar de tudo, cria problema tanto à Lega como à Fratelli d'Italia. Portanto, isto não é, o estilo de Vannacci não é de todo o estilo de Giorgia Meloni, mas é muito provável que em campanha eleitoral, Giorgia Meloni terá que radicalizar o seu discurso em alguns temas para tentar de fazer argem, pronto, para tentar de estancar um bocado Roberto Vannacci, também porque a coligação de centro-direita até o momento não está disponível a abrir as portas a um quarto aliado dentro da coligação, perché non querem fazer o favor a Vannacci até dimostrare ele de facto essere incontornável de fazê-lo crescer junto do eleitorado do centro-direita.
0: Ricardo Marchi, investigador do Centro de Estudos Internacionais do ISCTEM, muito obrigado, Ricardo.
2: Obrigado mais uma vez.
0: Há uma crise de confiança no futuro da Europa. É o que nos indica um novo relatório do grupo de reflexão European Council on Foreign Relations sobre as percepções públicas sobre a União Europeia e o futuro da Europa, o sentimento público em relação às instituições da União e a outros desafios do Bloco. A este relatório, produzido a partir não de inquéritos de opinião convencionais, mas de conversas feitas com 6 mil pessoas de 6 países específicos, deu-se o título Nostalgia do Futuro, a canção inacabada da Europa. Nele constata-se que quase 70% das pessoas ouvidas apontam uma deterioração geral da Europa, uma perda de normalidade, de previsibilidade, de estabilidade no continente. Falámos com o autor deste estudo, Pavel Zerka.
3: Fizemos um estudo experimental, uma coisa que não se faz com muita frequência. Fizemos 6 mil conversas com pessoas de 6 países: a França, a Itália, a Polónia, a Alemanha, os Países Baixos e o Reino Unido. Um bom grupo de países, no entanto, não é a Europa toda. Por isso é preciso cuidado e não dizer que os europeus pensam assim ou assado, baseando-nos neste estudo, porque há muitos outros europeus que pensam coisas diferentes. Ainda assim, já era bastante claro para mim, até antes de fazermos este estudo, que o ambiente na Europa está bastante sombrio. Isso é muito patente nos inquéritos da opinião e há muitas razões para isso. Há as guerras, há o custo de vida, os preços a aumentar, incluindo a energia. São coisas que estão claramente a colocar pressão sobre as pessoas.
0: É o espírito do tempo.
3: Sim. E com estas conversas quisemos perceber como é que tudo isso afeta a forma como as pessoas olham para a Europa, porque ouvimos dos vários líderes políticos, a começar por Ursula von der Leyen, promessas muito assertivas de que a Europa se vai tornar independente, que este é o momento da independência europeia. Quisemos perceber se as pessoas pensam o mesmo. E foi um balde de água fria quando percebemos que, na verdade, apenas cerca de 12% das pessoas descreveram a situação atual da Europa como uma situação que vai permitir um despertar, uma oportunidade para a Europa aumentar a ambição. Ao contrário, 68%, quase 70%, descrevem a Europa de uma forma sombria, falam numa deterioração geral e numa perda de normalidade. 68%,
4: so almost 70%, are describing Europe by talking about the gloomy things, the general deterioration, loss of normalcy.
0: And the Europeans... E os europeus que mais referem a essa deterioração geral são os franceses, os alemães e os italianos, precisamente os três países economicamente mais fortes da União Europeia. Isso é particularmente preocupante? In the European Union. Is this particularly worrying?
3: É preocupante porque esses são países muito necessários para que a cooperação europeia funcione. São também países que vão ter eleições importantes em breve. Para mim, não é uma surpresa ver os italianos ou os franceses tão negativos, mas é preocupante porque pode afetar o resultado das eleições. Estou especialmente preocupado com a França, onde Marine Le Pen lidera as sondagens para a eleição presidencial do próximo ano. Mas deixe-me dizer também que nós, no European Council of Foreign Relations, temos feito algumas comparações globais e perguntámos a pessoas nos maiores países do mundo se estão otimistas ou pessimistas sobre as suas próprias situações, situação dos seus países ou do mundo em geral. E nessa comparação, embora os europeus ainda sejam os mais negativos, eles não são tão diferentes dos turcos ou dos americanos, que também são, em grande parte, muito negativos sobre os seus países. No entanto, eu acho que para os europeus isso importa em particular, porque se você for americano, se não estiver contente com o seu país, você simplesmente vota noutros líderes que possam colocar o país no rumo certo. Mas se você for europeu e perder a fé na Europa, quando deixa de acreditar que o continente pode ter um futuro que lhe prometeram, você simplesmente afasta-se da União Europeia, deixa de acreditar na cooperação europeia. E há uma saída clara para si, que é passar a defender o fim dessa cooperação ou votar por partidos que tentam desmantelar a cooperação europeia. Eu acho que, na Europa, a perspectiva de fazer avançar a integração tem sido bestialmente importante. A Europa tem-se baseado muito na promessa de termos os europeus cada vez mais integrados. A Europa tem sido boa a criar expectativas nas pessoas sobre um futuro radioso, sobre irmos ficar cada vez melhor, cada vez mais unidos, em paz, etc. Mas algo se perdeu aí relativamente a essa Europa que tem sido prometida às pessoas.
4: And currently something has been lost there in terms of a promising future that Europe would be offering to the public.
0: Another interesting piece of data. Outro detalhe interessante da pesquisa é que 74% dos entrevistados manifestaram preocupação com a forma como a União Europeia está a lidar com os desafios que a Europa enfrenta.
3: No sentido em que não avaliam esse desempenho de forma positiva, eles pensam que a Europa está a lidar mal com os desafios que está a enfrentar.
0: Existe uma crise de confiança na capacidade de liderança da União Europeia?
4: So I was, of course, facing the research material.
3: Quando estava a lidar com o material da pesquisa, tentei dar um nome ao que está a acontecer agora. Obviamente, uma das primeiras intuições foi que há uma crise de liderança ou uma crise de confiança nas lideranças de hoje em dia. Mas depois tive uma segunda intuição. Talvez, na verdade, não seja só sobre quem lidera. A razão pela qual muitas pessoas duvidam da Europa é também o facto de verem algumas razões estruturais que impedem a Europa de agir e que a levam à sua paralisia. As pessoas frequentemente falam no facto da Europa ser lenta. Lenta não apenas quando os líderes são maus, mas também porque é difícil ser rápido a reagir quando se tem uma união de 27 Estados e quando, em aspectos fundamentais da política, um único país pode impor um veto. Ora, acabei por descrever o momento atual como uma disparidade da imaginação. Porquê? Porque quando olhamos para esses seis países que estudamos, vemos que metade das pessoas que entrevistámos gostavam que a Europa pudesse florescer, ser unida, forte, ter sucesso, etc. Mas, ao mesmo tempo, essas pessoas têm pouca fé de que isso possa acontecer. Têm uma disparidade da imaginação. Algumas até já desistiram da Europa, começam a votar em partidos eurocéticos e já nem sequer se importam se a Europa vai corrigir o rumo ou não. Há muita gente, cerca de um terço das pessoas nos países que estudamos, que são fortemente pró-Europa nas suas intenções de voto e nos média que consomem. No entanto, duvidam que a Europa atual possa cumprir as promessas de se tornar mais unida, soberana, independente ou o que quer que seja.
4: United, sovereign, independent, whatever you call it.
0: A third of those interviewed, um terço dos entrevistados fala na hipocrisia da Europa e na incapacidade europeia de ter posições firmes face a atores influentes. Há entre os europeus a percepção de uma fragilidade europeia? Of an European fragility?
3: Tentámos entender as características que tornam únicas essas pessoas, a que chamamos incertas, porque, por um lado, são pró-Europa, mas, ao mesmo tempo, estão cheias de dúvidas sobre a Europa atual. E identificámos três coisas que as fazem únicas. Uma é que, de facto, falam muito sobre a hipocrisia, ou pelo menos a falta de integridade da Europa atual. Isso tem a ver com desenvolvimentos recentes que dão às pessoas essa sensação. Por exemplo, falam numa reação muito diferente da Europa relativamente à Palestina e a Israel quando se compara com a Ucrânia e a Rússia. Essa hipocrisia ou falta de integridade também se expressa quando as ações não acompanham as palavras. Por exemplo, a forma como a Europa está a lidar com as tensões crescentes com a América de Donald Trump. Vimos várias promessas da Europa de ir aumentar os investimentos em segurança e defesa e de se tornar um ator independente e a defender valores com os quais, claramente, a América de Donald Trump não se preocupa. Mas depois, quando Donald Trump forçou a Comissão Europeia a aceitar um acordo de comércio assimétrico, Ursula von der Leyen e a Comissão Europeia obedeceram. E, muito claramente, nessas conversas que fizemos com as pessoas na Europa para este estudo, muitas delas referiram esse momento particular como um momento de humilhação. Ou seja, mais uma vez, houve falta de integridade na perspectiva deles. Porque a Europa promete uma coisa, mas no momento da verdade mostra fraqueza. E isso não é o que esperavam estas pessoas que têm dúvidas sobre as capacidades atuais da Europa. Uma terceira coisa que torna estas pessoas especiais é a sensação de insegurança. Em geral, quando se pergunta às pessoas na Europa quais são os principais desafios que o continente enfrenta, menciona-se a guerra, a defesa e a segurança. Em particular, o que está a acontecer na Ucrânia, a agressividade da Rússia e a possibilidade dessa agressividade se alargar além da Ucrânia.
0: Esses aspectos são percebidos como os maiores desafios por 43% dos entrevistados.
3: É uma característica também dessas pessoas mencionarem, na maioria das vezes, essa sensação de insegurança. Por isso, apesar de todas as promessas da Europa de que vai gastar mais em defesa, de que vai cooperar melhor em matéria de segurança, claramente essas palavras não estão a convencer uma boa parte da população que ainda se sente insegura e preocupada com a forma como este ambiente geopolítico instável pode vir a afetar o futuro da Europa.
0: Pavel Zerka, o autor do relatório Nostalgia do Futuro, a canção inacabada da Europa, do grupo de reflexão European Council on Foreign Relations. Aproximam-se eleições no Brasil, 160 milhões de eleitores vão ser chamados a votar para os governos dos estados, para o Congresso Nacional, todos os 513 lugares na Câmara vão ser renovados, serão renovados também 2/3 do Senado e, claro, os brasileiros vão escolher também o presidente, que pode continuar a ser Lula da Silva ou então Flávio Bolsonaro, o filho de Jair Bolsonaro. A primeira volta é já a 4 de outubro. Filipe Vasconcelos Romão, comentador de política internacional da Antena 1, boa tarde. Esta eleição chegou a ser dada quase como favas contadas para Lula da Silva, que chegou a ter uma vantagem sobre Bolsonaro, que lhe permitia sonhar com algo que só Fernando Henrique Cardoso conseguiu no Brasil, e conseguiu duas vezes consecutivas, que foi ter a vitória à primeira volta. No entanto, a distância foi-se apertando, apertando, e agora parece que uma segunda volta será inevitável. O que é que explicará esta evolução, Filipe?
5: Boa tarde, Mário. Bem, em primeiro lugar, o Brasil de hoje é um Brasil muito diferente do Brasil dos anos 90, quando o Fernando Henrique Cardoso conseguiu essas duas maiorias. Hoje o Brasil, sobretudo a partir de 2012, 2013, passou a ser um país muito polarizado. As opções moderadas praticamente desapareceram, e isso acabou por levar a dois blocos que procuram arregimentar os seus eleitores, e onde a capacidade de ir conquistar eleitores ao centro ou ao outro bloco é muito reduzida. Portanto, mais uma vez aqui, como também durante alguns anos nos Estados Unidos e noutros países, estamos a falar de mobilização mais do que propriamente numa conquista do centro.
0: Dizes que a capacidade de ir buscar eleitores ao centro no Brasil é muito reduzida, quer para Lula da Silva, quer para Bolsonaro?
5: Sim, é reduzida, o que faz com que possam surgir por vezes terceiras vias, como já foi Marina Silva noutros anos, como já foi Ciro Gomes, e como parece neste momento estar a ser o candidato Augusto Cury, que são mais uma opção porque os eleitores não se sentem identificados com nenhum dos dois, uma parte do eleitorado não se sente identificado com nenhum dos líderes dos polos, e optam aqui, sem grande paixão, por uma outra candidatura. Para vencer neste momento à primeira volta, Lula precisaria de que não existisse praticamente nenhum candidato com capacidade de regimentar o que quer que fosse nas terceiras, quartas e quintas opções. Esta seria a sua única hipótese, apelando a uma mobilização do seu lado que fosse superior à mobilização do lado de Bolsonaro. Acontece é que Lula, de facto, não é o Lula de 2010, não é o Lula de 2006, que mesmo assim teve que ir a uma segunda volta. Nós estamos perante alguém que é entendido como um líder de facção, mais do que como um presidente com capacidade de estender pontos com o outro lado. E nesse sentido, a marca Bolsonaro acaba por ser forte. Flávio Bolsonaro é um candidato fraco, mas atenção, que do ponto de vista da densidade política, Bolsonaro também não era um candidato forte. Mas a questão é que pela rejeição a Lula, na altura, a Haddad, em 2018, pela rejeição ao que o PP representava naquele momento, Bolsonaro, pai, conseguiu ir buscar esses votos. Hoje o PT de Lula não é exatamente o PT do pós-Dilma, de Lula preso e de Haddad candidato. Não é a mesma coisa, uma vez que ocupa a presidência, e isso dá-lhe uma margem de manobra, uma gravitas, uma gestão de orçamento, de dinheiro, de programas políticos, de obras públicas, que lhe permite ir buscar mais do que Haddad foi em 2018. Não obstante, nós não estamos perante uma candidatura contra um presidente que tinha gerido mal a pandemia, como é o caso de Jair Bolsonaro em 2022, e perante uma imagem que surgia na altura de uma ressurreição política de Lula, que ainda assim ficou a menos de 2%, salvo erro, de Jair Bolsonaro na segunda volta. A grande questão é, quando nós comparamos as sondagens hoje com as sondagens de há 4 anos, as sondagens de há 4 anos davam um Lula mais destacado em relação a Jair Bolsonaro do que dão hoje em relação a Flávio Bolsonaro. Portanto, a perspectiva de Lula se fazer reeleger com facilidade não é uma perspectiva provável, na minha opinião.
0: Nas sondagens para a primeira volta, Lula da Silva lidera com menos vantagem sobre Flávio Bolsonaro do que já teve, mas lidera. No entanto, as sondagens para a segunda volta dão-nos empatados, ombro a ombro. Todos os outros candidatos que se apresentaram, Augusto Cury, Renan Santos, Ronaldo Caiado, Romeu Zema, são do centro ou centro-direita. Isso, Filipe, é algo que tenderá a beneficiar Bolsonaro na segunda volta? Os votos nesses candidatos poderão transferir-se para Bolsonaro na segunda volta?
5: Não posso estar mais de acordo. Não todos, mas acredito que uma parte substancial dos votos ou quase totalidade dos votos de Romeu Zema, por exemplo, na segunda volta, que serão poucos, porque ele está com 2% das sondagens, mas tem algum peso e todos os votos contaram numa segunda volta. O próprio Caiado também é um candidato do PSD, aí é provável, uma vez que já sabe que é o presidente do PSD, está mais próximo de Lula, mas o que é que eu creio? Há muitos da elite destes partidos do Centrão, destes políticos ultrapragmáticos, que se verificarem que há uma hipótese de Lula não vencer a eleição presidencial, pouco a pouco poderão acabar por também eles convergir com a candidatura de Bolsonaro. Há um ultrapragmatismo que pode ditar uma situação dessas. E isso acaba por fazer com que, de facto, esta eleição seja uma eleição que está aberta nesta etapa.
0: Flávio Bolsonaro subiu muito nas sondagens.
5: Uhum.
0: Onde é que ele foi buscar essas intenções de voto?
5: Em primeiro lugar, ao facto de haver um certo baixar dos braços do eleitorado mais à direita e do eleitorado anti-PT, que vê que efetivamente será Flávio e não a mulher de Bolsonaro, não Michel Bolsonaro,

0: fazer com que essa luta tenha permitido aos evangélicos nos últimos dias levantar, animar-se, porque têm uma bandeira. E a bandeira é a defesa do seu juiz no Supremo Tribunal e é a defesa que se contrapõe a Alexandre de Moraes. Isso poderá estar a beneficiar Flávio Bolsonaro, uma vez que estes evangélicos estavam numa oposição pouco entusiasta em relação a Bolsonaro, porque de facto a sua candidata era Michel Bolsonaro e não o filho de Bolsonaro.
1: Um dos temas principais da campanha de Lula da Silva tem sido a vontade de proteger o país da ingerência externa, entenda-se, da ingerência de Donald Trump. De facto, desde o regresso de Trump à Casa Branca, já houve 7 eleições na América Latina e os candidatos de direita ou de centro-direita ganharam-nas todas, alguns deles com o apoio declarado de Donald Trump. Flávio Bolsonaro estará também a beneficiar disto, desta tendência, e daí a preocupação de Lula com essa ingerência externa?
0: De facto, este pode ser um calcanhar daqueles de Flávio Bolsonaro. Ou seja, Lula consegue construir um discurso patriótico, uma vez que na América Latina a ideia de nacionalismo não é exatamente a mesma da ideia de nacionalismo que vigora na Europa, uma vez que há a questão dos recursos naturais, da rejeição dos Estados Unidos da América, do medo, do receio dos Estados Unidos da América. E Lula, de facto, pode encontrar aí um espaço para fazer esse discurso político, sobretudo tendo em conta que o candidato Bolsonaro, portanto, tem um irmão, outro filho de Jair Bolsonaro, que está neste momento nos Estados Unidos e que tem feito campanha aberta junto à administração Trump para que, e sobretudo junto a Marco Rubio, para um aumento das tarifas alfandegárias e para uma guerra comercial com o Brasil. Não obstante, o facto é que pouco a pouco essa temática tem vindo a desaparecer da campanha eleitoral, e a campanha eleitoral essencialmente está dominada por esta questão do Banco Master, um banco com o qual políticos do PP e políticos da direita e da direita radical tinham um relacionamento, a quem Flávio Bolsonaro terá pedido dinheiro, mais de 140 milhões de reais para realizar um filme sobre o pai, e parece que esse dinheiro depois foi utilizado para outros fins que não o filme em si mesmo. Não obstante, também há políticos do PT que têm uma relação com o Banco Master, ao mesmo tempo surgem também escândalos que recorrentemente surgem em torno do filho de Lula da Silva, e obviamente esta atualidade relativa à corrupção vai sempre impondo mais do que um discurso patriótico, nacionalista, em torno de uma guerra comercial ou política com os Estados Unidos da América.
1: Esses escândalos são um déjà vu na política brasileira.
0: São déjà vu e são uma espécie de lotaria, uma vez que abrangem os políticos de todos os quadrantes. Portanto, depende muito do processo em tribunal, do juiz do Supremo que esteja com o caso na mão, da forma como vai sendo vazada para a imprensa a informação. E isto põe-nos numa campanha que é aqui uma espécie de lotaria, em que pode haver aqui factos que prejudiquem num último instante um ou outro candidato, e que isso acaba por, tendo em conta que as margens são muito pequenas, acabem por condicionar e alterar o sentido de voto à última hora.
1: Filipe Vasconcelos Romão, Filipe, obrigado.
0: Obrigado.
1: O Visão Global volta para a semana. Até lá.

0: 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Três horas no continente e na Madeira. Duas horas nos Açores. Edição do jornalista João Coraceiro.
1: Milhares de alunos voltam esta segunda-feira à sala de aula, mas nem todos, ainda centenas pelo país que começam o ano letivo sem escola, continuam sem conseguir uma vaga, uma matrícula, sobretudo na Grande Lisboa e na Península de Setúbal. O Ministério da Educação anunciou mesmo uma investigação às escolas que, tendo lugares, recusaram colocar alunos. Esta noite, o porta-voz do PSD, Sebastião Bugalho, foi à televisão, à SIC Notícias, garantir que todos os alunos vão ter vaga na escola pública este ano. O dirigente social-democrata criticou ainda as declarações do líder parlamentar do PS, Eurico Brilhante Dias, que considerou escandaloso haver alunos sem acesso à escola no arranque do ano letivo.
2: Bem, posso-lhe já dizer aqui, enquanto porta-voz do PSD, que isso não é verdade. Obviamente que isso não é verdade. Parece-me que no caso de hoje, mais uma vez, as previsões e as acusações do Dr. Eurico, que é vai haver alunos em Portugal sem acesso à escola pública e ao ensino obrigatório, quando isso não acontecer, que é aquilo que eu sei que vai acontecer. Isto é, quando os alunos forem colocados na escola, tiverem acesso à sua vaga, à sua turma, e estiverem matriculados como devem, pode não ser na escola que tinham como primeira opção, pode ser na que tinham como segunda, não importa, mas quando todos os alunos de ensino obrigatório em Portugal tiverem acesso à escola pública como devem e merecem, eu espero que ele venha pedir desculpa ao ministro a quem hoje chamou o pior ministro da democracia desde 25 de Abril.
1: Este fim de semana, o ministro da Educação, Fernando Alexandre, reconheceu que há centenas de alunos em todo o país sem colocação nas escolas. Há ainda estabelecimentos de ensino com falta de professores, mais de 1.250 horários completos que estavam ainda por preencher, com as maiores dificuldades também na região de Lisboa e na Península de Setúbal. Esta situação afeta sobretudo o primeiro ciclo. Um estudo da Fundação Francisco Manuel dos Santos, revelado hoje, traça um perfil, uma evolução do perfil dos ministros ao longo da democracia em Portugal e mostra que os ministros são hoje mais especializados e mais bem preparados do ponto de vista técnico para as áreas governativas que assumem. Os partidos não perderam ainda assim influência. A experiência política continua a ter a maior preponderância na hora de convidar alguém para a esfera do poder, mas parece haver uma tendência da política em incorporar independentes com formação profissional relevante. Madalena Salema.
3: Quem nos governa é mesmo uma elite altamente escolarizada. E Portugal possui um traço que o diferencia dos restantes países europeus, explica António Costa Pinto.
4: Há muitos ministros independentes, ou aquilo que neste estudo nós chamamos os semi-independentes, ou seja, os partidos vão constituindo bolsas de independentes à sua volta, fundamentalmente quer o PSD, quer o PS, que depois chamam para exercer atividades no campo político, enquanto ministros, mas que não passam pelo partido, muitas vezes até não passam pela Assembleia da República. Mas convém salientar que o núcleo duro dos governos é sempre assegurado por ministros políticos.
3: Os órgãos partidários condicionam pouco a escolha dos ministros, que está fortemente centralizada no primeiro-ministro. E este é também um traço distintivo face a outras democracias europeias. Para se chegar a ministro, não é obrigatório, mas convém passar pelo Parlamento. 67% dos ministros foram deputados.
4: A grande maioria dos ministros políticos na democracia portuguesa, quer no PS, quer no PSD, desempenharam atividades de altos cargos partidários e, na maior parte dos casos, também no Parlamento foram efetivamente deputados.
3: Há também um dado interessante. Quem já passou pelo governo, por exemplo, como secretário de Estado ou chefe de gabinete, é quase certo que mais cedo ou mais tarde volta ao Executivo. Contrariamente aos países do Norte, os ministros portugueses raramente são recrutados no mundo sindical ou no poder local. Miguel Pinto Luz é uma exceção que confirma a regra.

0: pretos e os políticos especialistas são os que tendem a ficar mais tempo nos governos, enquanto os perfis exclusivamente políticos são aqueles que registam maior rotatividade. Este estudo da Fundação Francisco Manuel dos Santos analisou o perfil de todos os ministros portugueses de 1976 a 2025 para responder à pergunta: quem governa Portugal? Na Suécia continua a ser uma incógnita qual poderá ser a orientação política do novo governo. Nas legislativas deste domingo, as projeções dão a vitória ao Bloco de Centro-Esquerda, liderado pelo Partido Social-Democrata, mas a margem é mínima para o Bloco da Direita. Na projeção da televisão pública sueca, os sociais-democratas de Magdalena Andersson venceram as eleições deste domingo com 28% dos votos. A esquerda deverá conseguir 175 lugares no Parlamento, contra 174 lugares da direita. A contagem continua muitíssimo renhida. Os votos dos eleitores no estrangeiro que vão ser apurados na quarta-feira podem, por isso, ser determinantes. Confirmando-se esta vantagem da esquerda nas eleições, Magdalena Andersson pode voltar a ser a primeira-ministra do país. Ela afirmou ao início desta madrugada que, mantendo-se o favoritismo das projeções, a Suécia terá um novo governo. Reiterou ainda a disponibilidade para coligações ao centro ou à esquerda para travar a permanência da direita sueca no executivo. Quanto ao atual primeiro-ministro Ulf Kristersson, ele vê ainda tudo em aberto, vai manter contactos com os líderes de outros partidos. Esta segunda-feira, Kristersson, o líder do Partido Moderado, ele defendeu durante a campanha integrar num eventual novo governo a extrema-direita dos democratas suecos, que perdeu terreno nestas eleições. Os democratas suecos alcançaram 17,7% dos votos, abaixo do resultado das eleições de há 4 anos. Os preços do petróleo estão em alta esta segunda-feira, depois de um fim de semana marcado pelo encerramento temporário de um oleoduto estratégico na Arábia Saudita, mas também por novos ataques no Estreito de Hormuz. Com a reabertura dos mercados asiáticos, o preço do barril de Brent do Mar do Norte, a referência internacional para o preço do petróleo, estava nos 107 dólares. Para esta segunda-feira estava prevista uma reunião entre o Irão e os países do Golfo sobre o futuro do Estreito de Hormuz, mas Oman anunciou esta madrugada que essa reunião foi adiada. A Liga dos Bombeiros Portugueses alerta para os riscos da subida dos preços dos combustíveis no dia-a-dia das associações humanitárias e corporações de bombeiros. Ouvido pela Antena 1, o presidente da Liga, António Nunes, mostra-se preocupado com os efeitos do aumento da despesa no transporte de doentes não urgentes.
1: O aumento do preço dos combustíveis tem um impacto muito forte nas associações humanitárias de bombeiros voluntários, em particular no transporte de doentes não urgentes, isto é, no transporte de doentes para hemodiálise, para as fisioterapias, consultas oncológicas, exames e também de transferências hospitalares. Portanto, eu diria que tem um impacto muito forte, porque anualmente nós fazemos milhões de transportes de doentes e, por isso, todos os dias há milhares de viaturas dos bombeiros a fazer estes transportes pelo país inteiro.
0: A Liga dos Bombeiros alerta para uma situação que está a tornar-se insustentável. Espera medidas concretas do Governo no próximo Conselho de Ministros desta semana.
2: Edição do jornalista João Coraceiro. 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

0: Bem-vindos ao gramofone de hoje, o primeiro depois da pausa anual. Celebramos os 75 anos de vida de José Almada, um cantautor que despontou na viragem dos anos 60 para 70 e que nos anos de 1972 e de 1975 gravou dois álbuns que têm sido bastante apreciados por quem deles se abeira, como por exemplo um dos nossos cantautores deste século, o B. Fachada. No primeiro desses álbuns, título Homenagem, a direção musical coube a Pedro Osório. No segundo foi Jorge Palma o responsável por essas funções. Isto pode deixar curiosos algumas pessoas, alguns dos nossos ouvintes, que nunca ouviram ainda falar no José Almada. Em 1997, a Tonicha gravou uma versão de uma das canções mais conhecidas, Ó Pastor que Choras, a partir de um poema de José Gomes Ferreira. Aliás, o José Almada gravou mais de 17 músicas a partir de textos do José Gomes Ferreira. Vamos conhecer melhor este nome da nossa música, que não pode mesmo ser esquecido. Obrigado, Zé, por estares aqui no gramofone.
1: Obrigado também pelo convite.
0: Queria perguntar-te desde já, a música faz parte da tua vida desde sempre?
1: Isto é, depois de começar a dar uns toques na viola, que o meu irmão começou a tocar mais cedo, o meu irmão mais novo, ele começou-me a ensinar a base, as notas principais, as posições principais. E a partir daí, eu tinha 17 aninhos, meus 17 anos, a partir daí comecei a compor alguma coisa. Isto é...
0: Escrever as tuas canções.
1: Sim. Principalmente, falaste agora do José Gomes Ferreira.
0: Sim.
1: Principalmente poesia, que eu tinha a obra toda da poesia do José Gomes Ferreira.
0: Ah.
1: E fazia uma música, musicava letras do José Gomes Ferreira, e comecei assim a cantarolar, até que surgiu a oportunidade de... Mas isto foi um poema, não foi de Fausto José. Agora estou-me a
0: Fausto José é outro autor que tu cantas.
1: Foi de Fausto José, do Douro. Sim. Precisamente da nossa aldeia do Douro.
0: Ainda é teu primo? Ainda
1: vou fazer
0: teu primo,
1: uma fé. E meu parente. Vão fazer uma homenagem ao Fausto José.
0: Ah, ainda bem.
1: E vão fazer, já me convidaram para estar presente. Eu disse sim, com certeza. Se puder, estou cá. E então, a partir daí, Fausto José foi com muita facilidade, também musicava com muita facilidade a poesia dele, e surgiu o Mendigo.
0: Vamos então ouvir essa canção, Zé, com letra e música tua e incluída no teu primeiro álbum, Homenagem, de 1972.

0: Mendigo, letra e música de José Almada, na bucólica gravação incluída no seu álbum de estreia em 1972, com arranjos e direção de Pedro Osório. Estamos à conversa com este cantautor, hoje quase esquecido, que celebrou 75 anos de vida no passado dia 6. Quando é que foi a tua primeira atuação, Zé? Terá sido num festival que se realizou no Centro Paroquial da Ajuda em maio de 1969?
1: Exatamente.
0: Que tu ganhaste.
1: Foi mesmo. Ganhei.
0: O José Barata Moura estava no júri,
1: com
0: não é?
1: O hóspede. Exatamente.
0: O que é que recordas dessa? Foi a tua primeira atuação?
1: Foi praticamente assim, em público, assim. Tocava assim umas larachas para a família. Sim. Na sala. O meu pai gostava muito. Eu musiquei muito a letra do meu pai também.
0: Sim, também. E gravaste também.
1: Mas também, meu pai.
0: Teu pai Luís.
1: Ele escrevia, exatamente, Luís Guedes Machado, e acontece que depois convidado, estava na António Arroio.
0: Ah, pois eras aluno na António Arroio?
1: Tinha o sucursal na Marquês, acho que era uma escola Marquês Pombal.
0: Ok.
1: Se tirava-se, andava tudo. Não, na ajuda. E então convidaram-me. Entretanto, uma professora deu uma festa e sabia que eu tocava umas coisas e tal, convidou-me para a festa dela. E estava nada mais, nada menos que foi quando conheci o José Jorge Letria.
0: Também estava lá.
1: Estava na festa da professora. E o Dinis Sintra.
0: Eras muito amigo também do Dinis Sintra.
1: Muito, muito, muito amigo.
0: Também está muito mal conhecido hoje em dia. Infelizmente o Dinis Sintra morreu muito novo, mas merece.
1: Morreu muito novo.
0: Os discos dele merecem ser ouvidos.
1: Eu nem acreditei. Ele foi para Londres.
0: Irmão do Luís Miguel Sintra?
1: Exatamente. O grande artista do teatro, não é?
0: É verdade. Tu, nesse ano de 69, estiveste quase para ir atuar ao programa da RTP Zip Zip, não foi?
1: Pois estive. Porque, entretanto, isto foi assim. Eu fui fazer uma gravação para eles. Eles mandaram-me com o Tilo Krasman.
0: Sim, o teu primeiro
1: disco. Fazer uma gravação. Era perto de uma rua que vai dar a Almirante Reis. Era um estúdio...
0: Nacional Filmes.
1: Não sei se era... Exatamente. Nacional Filmes.
0: Com o técnico Heliodoro Pires, não é?
1: E foi a primeira vez que eu entrei no estúdio assim, que era espetacular. Uhum. Aquilo. Era antigo, mas estava muito bem formado aquilo. E então fui com o Tilo Krasman e pus-me ali, ele mandou-me... Grava, canta. E eu gravei 4, 5, 6 temas... No dia a seguir, telefonaram-me do Zip Zip, não me lembro quem.
0: Carlos Cruz?
1: Para ia gravar um disco para eles.
0: Teria sido o Carlos Cruz?
1: Estás convidado a gravar um...
0: Sim.
1: O Carlos Cruz, sim. Exatamente. Fialho Gouveia.
0: E o Raul Solnado.
1: E o Raul Solnado.
0: Sim.
1: Eram os três do Zip Zip. E estava presente também um grande amigo do Tilo Krasman, que estava muito bem com ele, com a parte da música. Que era o Açoriano, como é que ele se chama?
0: Açoriano, músico?
1: O dos Açores.
0: O Carlos Alberto Muniz, claro.
1: Carlos Alberto Muniz.
0: Sim, sim.
1: E eu conheci também o Carlos Ana, porque
0: também gravava na Zip Zip.
1: O Tilo convidou, precisamente, para me afinar a viola.
0: Sim.
1: E ele afinava que era um primor, era o melhor.
0: Pois é, verdade.
1: Ele já era músico, a sério.
0: Já tinha gravado com o Adriano, Correia de Oliveira... Gravado ele próprio também, ou seja, o disco de estreia do Carlos. Olha, vamos ouvir agora a canção que abria o teu disco de estreia, o EP Mendigos, de 1970, com a canção Hóspede, a partir de poema de Fausto José.

0: Hóspede, poema de Fausto José, com música e voz de José Almada, é o nosso convidado hoje aqui no Gramofone, a propósito dos 75 anos de vida. Zé, tu na altura dizias, ainda em relação ao teu primeiro disco, ao EP de 1970, e depois algumas dessas canções até vêm a ser regravadas no primeiro álbum, no Homenagem, de 1972, dizias que a tua maior pena era que os próprios mendigos não pudessem comprar o disco. Como é que um rapaz de 18, 19, 20 anos, filho daquilo que se costumava chamar boas famílias, se sentia tão próximo das pessoas mais desfavorecidas da sociedade, José?
1: Não sei, bem, isso não sei, não posso, não consigo explicar, porque é um sentimento.
0: É.
1: Eu adorava, a minha mãe dizia, só se dá com pessoas pobres, com pobres. Povo, ela dizia, povinho. Oh, mas o que é que interessa, seja povinho, são boas pessoas. Gosto de falar com, tanto com, às vezes relacionava mais com pobres que com os chamados ricos, os importantes.
0: Tinham mais para dar, havia mais genuinidade.
1: A minha mãe estava criticou a minha vida toda. Só povinho, só se está com povinho. Não interessa que seja povinho, sou amigo do povinho.
0: Que música é que tu ouvias nessa altura, Zé? Música portuguesa, estrangeira, o que é que ouvias?
1: Olha, eu gostava muito de Wagner.
0: Ah, ok, começando na erudita.
1: Wagner, okay, muito. Para não falar Beethoven, Mozart, gostava muito. Música clássica, muito. E tinha o meu pai tinha muitos álbuns de música clássica. E depois eu comecei a escutar o Manuel Serrá.
0: O João Manuel Serrá, de Cantalão, sim.
1: João Manuel Serrá. E gostei da capa do. A minha avó tinha um disco do Serrá no Douro, no salão onde tinham de giradiscos, porque umas netas tiveram por Espanha e assistiam a um concerto do Serrá, em Espanha.
0: Ok.
1: E compraram um disco do Serrá, Juan Manuel Serrá.
0: Sim.
1: E tinham lá no salão. Eu ia sempre de férias grandes, no 3 meses no Douro, e tive a oportunidade de escutar o giradisco de Serrá. E adorei a voz dele. E na por cima a capa do disco havia uma viola encostada à parede, ele assentado encostava uma parede no chão, assentado.
0: Sim.
1: E uma viola. Eu disse, este tipo faz as músicas, isso é o que eu mais gostava de conseguir fazer. E depois o meu irmão já estava no Douro a tocar umas coisas, pedia ao ensina aí o dó. O Mi, o Ré, comecei a dedilhar. Primeiro batia com as cordas todas. Depois comecei a ensinar-me a dedilhar uma a uma. E pronto, comecei-me a apaixonar por aquilo.
0: Olha, tu ouvias a música do José Afonso, a música de...
1: Sim, tinha dois ou três álbuns do José Afonso. Traz outro amigo também, adorava. Já conhecia a Grândola, antes de cantarem a Grândola, já havia no...
0: No Cantigas do Maio?
1: Exato, já conhecia a Grândola muito bem.
0: Portanto, ias acompanhando as mudanças na música portuguesa, aquilo que iam fazendo os teus colegas.
1: Sim. E depois o Serrá, não foi só o Serrá. Fiquei a adorar as baladas espanholas do Pat Chiandion.
0: Ah, sim, claro.
1: Que também já morreu.
0: Infelizmente.
1: No jeep dele.
0: Sim.
1: Um acidente.
0: É verdade.
1: Há pouco.
0: Foi mesmo.
1: Não pode ser. O Pat Chiandion, que é uma voz muito, muito rouca.
0: É.
1: Era a voz dele.
0: E muito amigo de Portugal.
1: Sim. Ele vinha aqui ver muitos programas.
0: É verdade. Foi várias vezes. Sim.
1: O 25 de Abril, né? E o Pato Chiando, o Paqui Banhas, gostei muito do Paqui.
0: Continua a cantar.
1: Paqui Banhas, continua.
0: Continua a cantar.
1: E o Paqui Banhas tem uma coisa gira. Eu também lembrava muito do Paqui. Musicava
0: grandes poetas.
1: A poesia espanhola. Exato. Grandes poetas espanhóis. Tinha aquele prazer, mas é um dos melhores que há em Espanha.
0: Não, e tu musicaste alguns dos grandes poetas de Portugal. Tu musicaste o Luís de Camões, musicaste o Carlos de Oliveira, musicaste o Augusto Gil, o António Feijó, o José Gomes Ferreira. Tu és o músico, tanto quanto sei, e tive a pesquisar. Não houve ninguém a musicar tantos poemas do José Gomes Ferreira como tu. Tu musicaste 17 poemas do José Gomes Ferreira. Vamos ouvir agora aqui, é porventura a tua mais conhecida adaptação, Ó Pastor que Choras, no teu álbum Homenagem, de 1972.

0: Ó Pastor que Choras, a voz e a música de José Almada, o nosso convidado neste gramofone, aqui a partir de um poema de José Gomes Ferreira. Duas décadas e meia mais tarde, em 1997, Tonicha inclui uma versão desta canção de José Almada no seu disco Mulher. Zé, com esta imagem contemplativa, acentuada também pelo texto, não posso deixar de te perguntar como é que surgiu esta tua forma tão peculiar de cantar, com um forte sotaque regional. Sei que já te perguntaram isto várias vezes.
1: Foi logo das primeiras coisas, porque o sotaque assim, nota-se bem no hóspede, não é? Na primeira,
0: sim,
1: no Andamadraço, nas primeiras. Influência espanhola.
0: Sim.
1: Foi influência do Serrado, o padre adorava a música espanhola, adorava. Disse, ah, já foi influenciado? Sim, um bocadinho, só o sotaque espanhol é mais assim, falam um bocado. Influenciaram-me.
0: E a perguntar-te, tu ainda antes do 25 de Abril estiveste na guerra, primeiro através do... foste alistado para o Alerta Está, que era um serviço onde estavam vários músicos, com o mestre...
1: Exatamente.
0: Com o mestre Silvio Pleno.
1: Antes de ir para a minha mobilização para ir de Sal, Cabo Verde, tive um ano no Alerta Está.
0: A cantar, por todo
1: o
0: lado.
1: Sim, vários quartéis, era só em quartéis, festa de unidade, de norte a sul.
0: Muitos músicos estavam lá.
1: Porque aquilo era assim, quem chefiava aquilo era um capitão maestro,
0: Silvio.
1: Que chamava, suponho que ainda esteja Silvio Pleno.
0: Já morreu, Silvio, infelizmente, Pleno. Já morreu. Eu conheci-o,
1: já
0: morreu, infelizmente.
1: E ele dizia assim, oh, Almada, você ensaia em casa. A maior parte tinha que ir lá de vez em por semana, uma, duas. Você não precisa de ir. Quando houver uma festa, programa, aí tem de ir. Isso vai, o telefone, e você apresenta-se e vai ensaiando em casa. Eu só cantava a solo, claro, com a viola. E ele dizia que tinha poder, conseguiu liberar de ir ao ultramar o Fernando Tordo, o Paulo Carvalho, muitos.
0: Porque
1: ele falou-me nisso.
0: Normalmente quem estava no Alerta Está não ia para a África, sim.
1: Não, não. Até então.
0: Sim.
1: Porque depois chamou-me à razão e disse, olha, Almada, o quartel-general tirou-me esta faculdade de poder requisitar vocês, pertencem ao Alerta Está, e evitar irem para o ultramar. Dava essa possibilidade. Confirmaram que acabou. Já não podem fazer isso. Sendo mobilizado, portanto, ele avisou-me uns meses largos antes. Ou seja, se até à data da mobilização, se 2 anos cá, se não for mobilizado, já não pode ser.
0: Mas aconteceu.
1: E faltava um mês, pá. O gajo telefona-me. Eu estava na altura em Oeiras. Telefona-me, Zé Almada, lamento, mas foi mobilizado. Tem que ir ao quartel ao pé do aeroporto. Não sei se era o Ralum, não me lembro.
0: Sim, o Ralis, se calhar.
1: Ralis. E você tem que ir lá para apresentar-se porque está mobilizado. Epá. Não pude fazer nada, Zé Almada. Nada, nada.
0: E foste para Cabo Verde.
1: Eu tinha dito ao Zé Almada que perdemos esse direito e se houvesse uma mobilização, que não podia fazer, já não posso fazer nada.
0: Claro.
1: Ele desmobilizou-me imensa malta. Ele disse, desmobilizei fulano, talvez. Acho que o Paulo Carvalho e o Fernando Torres estão incluídos. Não foram porque eles foram desmobilizados e
0: muitos
1: continuaram
0: músicos
1: no Alerta.
0: Passaram lá, muitos músicos mesmo.
1: Pronto. Ele perdeu esse direito, não conseguia, ele disse, informou-me, eu fiquei aflito, mas vai ser bem, vou ter esperança. Mas no último mês, era só mais um mês, já não podiam mobilizar,
0: E
1: era
0: aconteceu.
1: a lei da militar. E aconteceu, telefona-me a dizer que estava para ir ao Ralis para saber, e fui, não fui no mesmo dia, mas no dia a seguir, de manhã. E um cabo começa-me a dizer que estava mobilizado para a Guiné.
0: Para
1: a Guiné.
0: Ah, para a Guiné ou para Cabo
1: E o
0: Verde?
1: gajo estava na brincadeira comigo.
0: Ah.
1: Eu disse, não pode ser. Está a falar só, passado um pedaço, depois eu ficar num sufoco enorme. Vou para a Guiné, porra. A Guiné era horrível, João. Não sei se
0: Sim.
1: passaste
0: Não,
1: por
0: não,
1: essa
0: não.
1: altura.
0: Não, felizmente ainda não
1: A
0: estava cá.
1: Guiné era o pior de tudo.
0: Claro.
1: Epá, aquilo era uma coisa atroz mesmo. Morria muita malta. Muitos militares portugueses.
2: Mas não foste para a Guiné, foste
1: 6
2: para...
1: mil.
2: Foste para Cabo Verde.
1: Não, foi para Cabo Verde. E depois o militar, lá o cabo, deixou-se de brincadeiras. Eu deixo lá, esteja à vontade para ver se você acalmava. Daí para cá, vai para Cabo Verde, para a Ilha do Sol. É, pá, você não brinca assim, cara.
2: Claro, claro.
1: Faz mal ao coração. Eu queixei, mas eu tava, eles eram uns brincalhões para a vida militar. Faziam partidas.
2: Apesar de ter estado lá num contexto de guerra, podemos dizer que a música de Cabo Verde teve alguma influência em ti, Zé?
1: Teve. Eu gostava muito das mornas. Gostei, aprendi a Maria Bárbara. Lindo, e das coisas bonitas. Eu contei isso, cheguei a cantar para a minha família, para o meu irmãozinho, o tal que me ensinou os primeiros toques da viola, e já dizia, é lindo, lindo. É das coisas, parece que é das coisas...
2: É melancolia mesmo, da música.
1: Lindo. Os cabredianos, pá, digo, são espetaculares, adoram música, e têm jeito para aquilo. É as moras e coladeiras.
2: Sim.
1: A coladeira é mais batido, mais ritmada, é mais... Mas as mornas, qualquer coisa, parece... Maria Bárbara.
2: Com o fado, quase, às vezes.
1: É lindo, lindo, exatamente. Influenciou-me de que maneira? A ouvir coisas tão bonitas, pá, adorei mesmo.
0: Olha, não vamos ouvir agora uma morna, mas vamos ouvir-te a cantar a canção que dava título ao teu primeiro álbum. Homenagem.

0: homenagem com poema de Fausto José e música de José Almada, o convidado neste gramofone, com a canção título do seu primeiro álbum, com arranjos e direção de Pedro Osório. Entretanto, aqui na nossa conversa íamos já um pouco mais à frente. Deu-se o 25 de Abril e tu gravas o teu segundo álbum com orquestrações de Jorge Palma, o álbum Não, Não, Não Me Estendas a Mão, publicado pela Valentim de Carvalho em 1975. Portugal mudou muito musicalmente nestes primeiros tempos a seguir ao 25 de Abril, Zé?
1: Talvez aquele género de música, nunca mais ouvi coisas tipo... Bem, vai-se ouvindo Sérgio Godinho, também gosto de Sérgio Godinho, mas Zé Afonso acabou, não é?
2: Eu estava a pensar, porque os teus primeiros discos tinham vendido até bastante. Tinham sido discos que tinham vendido muito. Este álbum, muito, publicado muito. Em 75, já não teve tanto sucesso comercial?
1: Ainda vendeu, mas não, nada que eu esperava.
2: Pois já...
1: Houve uma música... Fez-me que foi o Pedro Louco. Foi muito divulgada também, o Pedro Louco. Muito, muito, ouvia-se muito. No... Eu cheguei a ir a um programa da... Não sei se ainda era Rádio Clube Português, ou ao pé do Parque Eduardo VII. Porque o... Epá, eu lembrava-me do nome dele. Não sei se era Orlando Dias Agudo.
2: Sim, é vivo, sim.
1: Pronto, ele convidou-me por causa do Pedro Louco.
2: Okay.
1: E fui a um programa de radiofónico de, lá no... Eu dava a impressão que era Rádio Comercial ou Rádio Clube Português, ao lado do Parque Eduardo VII. E ele disse: pai, sou doido para o seu Pedro Louco, vejo com que eu o convidasse para vir aqui. E fui entrevistado por ele. Não posso estar-me enganado, mas parece que é Orlando Dias Agudo.
2: Faz sentido. O facto, a junção entre as tuas músicas e as orquestrações do Jorge Palma foi através da própria editora Valentim de Carvalho e do Mário Martins, não é verdade?
1: Exato.
2: Porque o Jorge
1: foi
2: Palma...
1: surpresa.
2: O que é que recordas desse trabalho com o Jorge? Ele estava a gravar também nesta altura o primeiro álbum dele, também sai nesse ano de 75. O que é que recordas destas sessões? Aqui os arranjos são um bocadinho mais a puxar para o rock, até com bateria em algumas das canções em destaque.
1: Sim, sim.
2: E com saxofone.
1: É mais, a geração mais moderna.
2: Mas foi um trabalho entusiasmante em estúdio?
1: Foi. Isto é, eu não convivi com o Jorge Palma no estúdio.
2: Ah!
1: Ele deu instruções lá ao técnico de som.
2: O Hugo Ribeiro.
1: Lá te explicou. E eu gravei o que tinha a gravar. Gravei, mas eu tenho sempre a tentar aperfeiçoar a maneira de me exprimir. Ligam muito a isso. A perceber-se o que se está a cantar. Não é?
2: E o Jorge
1: é
2: Palma não estava no estúdio?
1: E eu, não. Ah, ele ao princípio esteve. Sempre cumprimentou-me. Okay. Mas depois ausentou-se. E que segundo estas instruções, eu tentei o melhor. E depois... E com o outro, o Pedro Osório,
2: sim,
1: foi parecido. Porque o Pedro Osório morava em Passos de Arcos.
2: Sim.
1: E eu tive uma tarde em casa dele a cantar o que eu queria gravar. E ele escreveu um papeleu, como
2: os
1: é que eu queria.
2: Sim.
1: E depois ele vou para a Nacional Filmes com o Tilo Krasman. O tio Câmara era espetacular porque ele mandava-me estar sempre a repetir. Não se percebeu. Dás exprimir mal. Volta a gravar. É, cansava-me. Jogava que tinha saído tão bem. Não, uma parte que não. Lá que andava. E ficou bem. Ficou bem com aquele pressing todo. Aquela vontade toda do tio Krasman. E depois, queres que te diga, ser muito sincero, não assisti à orquestração, digamos, do Pedro Osório. Não era preciso. Ele depois já havia gravadores de 16 pistas.
2: Sim,
1: ou...
2: sim.
1: Ele limitou-se a pegar lá nos instrumentos que ele quis pôr, ou pediu a alguém, o violino e por aí fora.
2: Mas tem aqui orquestrações com muito bom gosto.
1: Muito bom. Para mim, o Pedro Osório foi... Ele já tinha fama. Pedro Osório já sabia que era do melhor que há.
2: Já tinha um percurso com mais de uma década para trás.
1: Já? Pronto.
2: Desde o Porto.
1: Está tudo dito, não é?
2: É verdade, sim.
1: É verdade. É do melhor que há. Do melhor que há. E infelizmente não foi só ele que deixou-nos falta. Eu gostava do médico, gostava muito, gostava do pó de arroz.
2: Ah, o Carlos Paião, o Carlos Paião.
1: Gostava do...
0: Com o Carlos Paião já não pudeste vir a trabalhar. Mas vamos então ouvir uma das canções do teu segundo álbum, portanto com arranjos e direção de Jorge Palma, e de novo com o poema de José Gomes Ferreira. É Amigo Lagarto.

0: É Amigo Lagarto, José Almada, a cantar poesia de José Gomes Ferreira, mais uma vez, aqui no seu segundo álbum de 1975, com direção musical de Jorge Palma. Zé, chegaste a pensar em gravar mais discos na altura, em fazer mais atuações? Eu sei que gravaste um álbum em 2011, mas tiveste aqui um interregno de 36 anos em termos de gravações. O que é que te fez não seguir uma carreira musical, Zé?
1: Não sei, João. Gostava de... Não sei. A minha mãe dizia uma frase, talvez tivesse certo, o que ela dizia tivesse certo. Era um menino, ao dar-lhe um menino. Era a moda antiga de famílias.
0: Sim.
1: Às vezes zangava-se, estava-me por tu. Quando estava zangado, ah, não sei o quê, ralhava. Mas era assim, o menino, a sua grande asneira foi não ter por trás de si o empresário.
0: Pois.
1: Alguém que lhe arranjasse espetáculos, que o entusiasmasse, porque também precisa de entusiasmo, sempre precisa de estímulo. E vá para a frente, menino, vá para a frente, rapaz. Lance, vá. Mas eu sinceramente não.
0: E
1: Não calhou.
0: e tu gostas de atuar ao vivo?
1: Precisava realmente.
0: Gostas de ver a reação das pessoas ali à tua frente?
1: Sim, gosto.
0: E este século já atuaste
1: Gosto,
0: algumas vezes também, e
1: sim.
0: acho que.
1: Eu posso dizer,
0: Sim.
1: a maior parte dos espetáculos que eu fiz já foi uma certa idade já, porque estava no Douro
0: Sim.
1: e deram-me a conhecer uns rapazes que apresentavam filmes, cinema.
0: Sim.
1: E uma vez, duas vezes por semana, várias cidades, aqui tem muita cidade, Lamego, Rego, Pinhão, Armamar, a Vila de Armamar, eu cheguei a tocar. E então eles apresentavam o filme, todas as semanas mudavam de filme. E pediam-me a mim para eu tocar no intervalo e depois um bocadinho depois do filme. E faziam publicidade. Eles tinham uma carripana com o Otto falando, José Almada, cantor ao vivo também, hoje não perca o cinema, o filme, não sei o quê, Isadora, o filme, não perca, venha ver o espetáculo, o filme, e depois temos um cantor conhecido, já muito conhecido, dos anos 70, e aquilo enchia. E os gajos gostaram muito de mim, fizemos. E então, pronto, estava sempre disponível, eles iam buscar a aldeia, vinham da Régua, ainda 14 quilómetros para ali acima, e buscar a aldeia acima, para mim buscar, eu ia. Era muito giro, espetáculo sempre cheio, Carraseda de Anciães, Alijó,
0: Alijão.
1: Pinhão, Régua, claro, Régua tinha de ser, os rapazes eram da Régua. Os do cinema. Malta muito, muito porreira. Gostei muito deles também. Eram honestos, queriam, não me deixavam. Íamos sempre jantar fora antes do
0: Da
1: cinema
0: atuação,
1: e
0: sim.
1: não me deixavam, só me deixavam ver um copinho de vinho. Não me deixavam ver. Não, tinham receio que eu depois
0: Era para que as canções saíssem bem.
1: não, não, não. Era
0: Olha,
1: até
0: saltando,
1: hoje.
0: avançando cerca de 40 anos no tempo, foi uma surpresa para ti quando soubeste que alguns nomes da nossa música deste século, como o B Fachada ou o M, ouviam a tua música e reclamavam a influência das tuas canções para a escrita das próprias canções deles? Foi uma boa surpresa?
1: Não sabia, não sabia, não sabia.
0: O B Fachada, sim,
1: Não sei.
0: já.
1: Ah, cantava.
0: Incluiu
1: Pronto.
0: um sample de uma canção tua. O M já disse em entrevistas também que a tua música era uma música importante para ele próprio como escritor de canções. De certeza que só te pode saber bem ver gente com 30, 40 anos a reclamar aqui este teu legado,
1: Ah, que
0: porque
1: giro, não sabia.
0: o facto. Sim.
1: Eu sei que o meu neto mais velho está na Guarda
0: Sim.
1: e também toca, mas toca a música clássica ali
0: E ele ouve as
1: do
0: tuas canções.
1: Segóvia.
0: E ele ouve as.
1: Lembras-te do Segóvia?
0: O André Segóvia,
1: Segóvia.
0: guitarrista.
1: Está aquilo para tu.
0: Sim.
1: Está a tocar, jogou muito melhor que eu. Assim, continua, vai para o conservatório. Não, não, não.
0: Mas o teu neto tem orgulho
1: Esquece.
0: no avô cantor, é isso?
1: Tem, mas a tuna,
0: Sim.
1: faz parte da tuna, aprendeu o bandolim no mês. Precisava de um bandolim, já toca acompanhado para muitos sítios também. Muito tenho deslocado para. Estou lá na zona da Guarda, estou a todo lado. E ele pediu, aliás, um colega da tuna, que esteve em casa do meu filho, do Li, foram lá, convite do meu filho, o Li também estava, perguntou-me se podiam tocar o vento irado na tuna.
2: Sim.
1: Eu disse, pode. É uma questão de aprenderem bem. Eu, sim, já aprendemos, já temos a letra e tudo. Eu fico todo contente. É pá, toca. Já viste o vento na tuna?
2: Sim.
1: Só, é muito bom. Várias vozes. Eles tocam, eles vão a todo lado.
2: É importante que as canções continuem a circular, a ser ouvidas, a causar, a deixar boas marcas nas pessoas. Zé, sim. E agora estamos mesmo a chegar ao fim. Eu quero agradecer-te ter estado aqui a abrir este livro da tua vida, do teu percurso.
1: Eu também agradeço, João, agradeço muito, de coração.
2: Obrigado mesmo.
1: Agradeço, porque faz-me bem também, não é?
2: Então?
1: Faz-me bem ao coração. Faz-me bem ao coração.
2: Faz-me bem a todos. Vamos então fechar com outra canção do segundo disco, de 1975, e que já referimos há pouco na conversa. Há-se um dia o Pedro Louco. Letra e música do próprio José Almada, mesmo a terminar este gramofone, sempre com produção de Carlos Jorge Antunes e comigo, João Carlos Calisto.

0: João Coraceiro.
1: Na Suécia, os sociais-democratas de Magdalena Andersson afirmam estar prontos a governar o país, apesar da indefinição dos resultados das eleições legislativas deste domingo. Com 95% dos votos já contados, o bloco de centro-esquerda, liderado pelo Partido Social-Democrata, tem uma vantagem mínima em relação ao bloco da direita, 176 lugares no Parlamento sueco contra 173. Ainda sem um vencedor claro, avizinham-se longas negociações entre os diferentes partidos. E para as contas, os votos dos eleitores no estrangeiro podem vir a ser determinantes, só vão ser apurados na quarta-feira. Confirmando-se esta vantagem da esquerda, Magdalena Andersson pode voltar ao cargo de primeira-ministra, que ocupou já entre 2021 e 2022. Ela reiterou ao início desta madrugada a disponibilidade para coligações ao centro ou à esquerda para travar a permanência da direita sueca no executivo. O rival de Andersson, o atual primeiro-ministro Ulf Kristersson, também não se está por vencido, diz que está ainda tudo em aberto e vai manter contactos com os partidos ao longo do dia de hoje. Kristersson, o líder do Partido Moderado, ele defendeu durante a campanha integrar num eventual novo governo a extrema-direita dos democratas suecos, que perdeu terreno nestas eleições. Os democratas suecos alcançaram 17,7% dos votos, abaixo do resultado das eleições de há 4 anos. Um estudo da Fundação Francisco Manuel dos Santos, revelado hoje, traça uma evolução do perfil dos ministros ao longo da democracia em Portugal. Mostra que os ministros são hoje mais especializados e mais bem preparados tecnicamente para as áreas governativas que assumem. Os partidos não perderam ainda assim a influência. O histórico político continua a ter a maior preponderância na hora de convidar alguém para a esfera do poder, mas parece haver uma tendência, Madalena Salema, em incorporar independentes com formação profissional para o lugar de ministro.
2: Quem nos governa é mesmo uma elite altamente escolarizada. E Portugal possui um traço que o diferencia dos restantes países europeus, explica António Costa Pinto.
3: Há muitos ministros independentes, ou aquilo que neste estudo nós chamamos os semi-independentes, ou seja, os partidos vão constituindo bolsas de independentes à sua volta, fundamentalmente quer o PSD, quer o PS, que depois chamam para exercer atividades no campo político, enquanto ministros, mas que não passam pelo partido, muitas vezes até não passam pela Assembleia da República. Mas convém salientar que o núcleo duro dos governos é sempre assegurado por ministros políticos.
2: Os órgãos partidários condicionam pouco a escolha dos ministros, que está fortemente centralizada no primeiro-ministro, e este é também um traço distintivo face a outras democracias europeias. Para se chegar a ministro, não é obrigatório, mas convém passar pelo Parlamento. 67% dos ministros foram deputados.
3: A grande maioria dos ministros políticos na democracia portuguesa, quer no PS, quer no PSD, desempenharam atividades de altos cargos partidários e, na maior parte dos casos, também no Parlamento foram efetivamente deputados.
2: Há também um dado interessante. Quem já passou pelo governo, por exemplo, como secretário de Estado ou chefe de gabinete, é quase certo que mais cedo ou mais tarde volta ao executivo. Contrariamente aos países do Norte, os ministros portugueses raramente são recrutados no mundo sindical ou no poder local. Miguel Pinto Luz é uma exceção que confirma a regra.
1: O estudo da Fundação Francisco Manuel dos Santos analisou o perfil de todos os ministros portugueses de 1976 a 2025 para responder à pergunta: quem governa Portugal? Milhares de alunos voltam esta segunda-feira à sala de aula, mas nem todos, ainda centenas pelo país, que começam o ano letivo sem escola, continuam sem conseguir uma vaga, uma matrícula, sobretudo na Grande Lisboa e na Península de Setúbal. Ontem à noite, o porta-voz do PSD, Sebastião Bugalho, foi à televisão, à SIC Notícias, garantir que todos os alunos vão ter vaga na escola pública este ano. O dirigente social-democrata criticou ainda as declarações do líder parlamentar do PS, Eurico Brilhante Dias, que considerou escandaloso haver alunos sem acesso à escola no arranque do ano letivo.
4: Bem, posso-lhe já dizer aqui, enquanto porta-voz do PS, que isso não é verdade. Obviamente que isso não é verdade. Parece-me que no caso de hoje, mais uma vez, as previsões e as acusações do Dr. Eurico, que é vai haver alunos em Portugal sem acesso à escola pública e ao ensino obrigatório. Quando isso não acontecer, que é aquilo que eu sei que vai acontecer. Isto é, quando os alunos forem colocados na escola, tiverem acesso à sua vaga, à sua turma, e estiverem matriculados como devem, pode não ser na escola que tinham como primeira opção, pode ser na que tinham como segunda, não importa, mas quando todos os alunos de ensino obrigatório em Portugal tiverem acesso à escola pública como devem e merecem, eu espero que ele venha pedir desculpa ao ministro a quem eu chamo o pior ministro da democracia desde 25 de abril.
1: Este fim de semana, o ministro da Educação, Fernando Alexandre, reconheceu que há centenas de alunos em todo o país sem colocação nas escolas. O ministério anunciou mesmo uma investigação às escolas que, tendo lugares, recusaram colocar alunos. Na semana em que regressam os trabalhos parlamentares, a Iniciativa Liberal ruma ao norte do país para defender a necessidade de se avançar com reformas urgentes em áreas como o Estado, a fiscalidade ou a saúde são temas centrais das jornadas parlamentares da Iniciativa Liberal que arrancam hoje no Porto e para as quais o partido convida vários economistas. A IEL acusa o Governo de ter perdido a iniciativa política e defende, Teresa Borges, que é preciso recentrar o debate nas reformas que o país precisa.
0: São críticas repetidas que a Iniciativa Liberal volta a apontar ao Governo no arranque de uma nova sessão legislativa.
5: Perdeu a iniciativa política por culpa própria, porque não resolvendo estes assuntos que consomem a atenção, consomem o espaço mediático, naturalmente não sobra energia para aquilo que realmente interessa.
0: É preciso recentrar o país nas reformas necessárias, defende o líder parlamentar dos liberais, Mário Mourinho Lopes. No Porto, o partido define áreas prioritárias, desde logo a fiscalidade e o Estado.
5: O Governo muito prometeu, muito anunciou, mas que até à data ainda não conseguiu entregar. Em termos de reforma do Estado, criou até um Ministério e ainda não vimos absolutamente nada. Quanto à fiscalidade, o que foi feito foi deduções muito marginais de impostos, obviamente nós saudamos, mas o país precisa muito mais do que isso, precisa de uma discussão profunda de como é que os impostos devem ser estruturados para que o país seja mais competitivo, consiga atrair mais investimento para Portugal, crie mais empresas e com isso tenhamos mais trabalho, mais pós-trabalho, melhores salários.
0: Para os painéis de debate são convidados economistas mais ou menos próximos à IEL, desde Ricardo Arroja e Pedro Brinca, que já foram cabeças de lista pelo partido como independentes, a Luísa Guiar Conraria, consultor económico do Presidente da República. Os liberais querem, acima de tudo, apontar caminho.
5: Mostrar qual é aqui o caminho a percorrer. Ainda não como é que ele vai ser percorrido, mas qual é o caminho a percorrer.
0: Propostas concretas chegarão mais tarde, já com o calendário definido. O partido espera apresentar, nos próximos meses, reformas para a justiça, fiscalidade e segurança social. No Porto haverá também tempo para falar de saúde.
5: O estado da saúde ainda é muito preocupante. Os portugueses têm uma enorme dificuldade no acesso aos cuidados de saúde.
0: Com uma visita ao Hospital São João de Deus, em Famalicão, na semana em que o SNS assinala 47 anos.
1: As jornadas parlamentares da Iniciativa Liberal arrancam hoje pelas 11 da manhã.
6: Edição do jornalista João Coraceiro. 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
7: E depois das notícias, tenho para si uma hora de Linha do Horizonte.
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7: Vamos lá começar a semana com a melhor música em português. Sara Correia está a avisar que chegou. Logo a seguir, Márcia e Malu Magalhães vão passar pela Antena 1.

0: Bárbara Tinoco e Mari Frois. Daqui a pouco há panfletos com Pedro Tadeu.
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3: Edith Piaf e Tufu Lecon. O Partido Comunista Francês fez parte da Frente Popular, a coligação antifascista que juntou comunistas, socialistas da CFIU e radicais, e que venceu as eleições de 1936. Mas o PCF nunca entrou no governo de Léo Blum. Preferiu apoiar no Parlamento as reformas da coligação, procurou disciplinar as greves espontâneas que se seguiram à vitória eleitoral e manteve liberdade para discordar do Executivo. Quando começou a Guerra Civil de Espanha, em julho de 1936, Blum, pressionado pelo governo britânico e pelos setores pacifistas franceses, aderiu à política de não intervenção. Os comunistas defendiam, pelo contrário, o apoio militar à República Espanhola contra as forças de Franco, auxiliadas pela Alemanha nazi e pela Itália fascista. Entretanto, as históricas reformas sociais de 1936, as férias pagas e a semana de 40 horas, enfrentaram forte oposição das chamadas 200 famílias do poder económico. Houve uma fuga significativa de capitais para o estrangeiro, uma operação que a esquerda descrevia como a muralha do dinheiro, acompanhada pela desvalorização do franco e por uma grande inflação. Em fevereiro de 1937, Blum pediu poderes económicos especiais para enfrentar a crise financeira. A Câmara dos Deputados aprovou-os, mas o Senado, de maioria à direita, recusou. Blum demitiu-se. Seguiram-se governos dirigidos pelo radical Camille Chotin e um breve regresso de Blum. Em abril de 1938, Édouard Daladier, também radical, assumiu o governo e aproximou-se progressivamente do centro e da direita. A semana de 40 horas foi flexibilizada e uma greve geral convocada pela CGT em novembro de 1938 fracassou perante requisições civis, sanções e despedimentos. Nos acordos de Munique, em setembro de 1938, França e Reino Unido aceitaram a anexação do território dos Sudetas checoslovacos pela Alemanha de Hitler. O PCF foi o único partido francês parlamentar que se opôs ao acordo. A unidade política de 1936 estava, assim, praticamente desfeita. A 23 de agosto de 1939, a União Soviética e a Alemanha assinaram o Pacto Germano-Soviético, que seguiu-se a invasão da Polónia e a entrada da França na guerra. O governo Daladier proibiu a imprensa comunista e, a 26 de setembro, dissolveu o PCF. O partido, que participara na aliança criada contra o fascismo, passava à clandestinidade precisamente quando começava a guerra contra a Alemanha nazi. Este ambiente de desagregação política e de aproximação da guerra encontra expressão numa canção chamada Tout fou le camp, que pode traduzir-se por Está tudo a desmoronar-se. A letra é de Raymond Asseau e a música de Robert Jouel. Edith Piaf gravou-a em 1937 e Damien voltou a gravá-la em maio de 1939, poucos meses antes do início da guerra. A canção começa por atacar a confiança dos seres humanos no seu próprio poder. Somos senhores da terra, julgamos-nos quase deuses. Mas, logo a seguir responde, o que somos nós? Uns miseráveis. Depois entra diretamente no ambiente político da época. Se inventas uma camisa, eu fabrico uma nova bandeira. É uma referência aos uniformes paramilitares usados por fascistas e nazis. Escutem o mundo enlouquecido, diz a seguir a letra que cita palavras de ordem invertidas. Viva a morte, viva a fome. E a conclusão é coletiva. Somos todos assassinos. Mais adiante, parece que a própria natureza anuncia a catástrofe. É toda a terra que ruge. É uma boa época para os vulcões. E chega o aviso. Vamos fazer explodir o mundo. Agarrem-se. Está tudo a desmoronar-se. Tout fou le camp está já muito longe do otimismo das canções das férias pagas, dos passeios de bicicleta e dos domingos junto ao rio que acompanharam a vitória da Frente Popular. Ela anuncia a chegada do mundo em guerra. E bem pode ser escutada hoje.
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1: Estamos ligados à música agora com as novas de Amy Curl, 20 anos de carreira assinalados com um novo disco em mirandês, Pastoral 2.0, um disco RTP Antena 1 que já está disponível desde dia 9. Vamos ficar com mais um dos temas deste regresso de Amy Curl.
2: O Advir Não Amanhã é uma balada, é a balada do álbum. Ela fala sobre a esperança do amanhã. Fala daquele sentimento de que um dia há de vir esta paz que me engloba e que ainda a sinto, mas ainda está por vir. Ou seja, é uma iminência de ser completo e de não ter que pedir desculpas para existir.

0: 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Agora chega a Mafalda Lopes da Costa com a palavra do dia.
1: A palavra do dia é soberano. Enquanto adjetivo, usa-se a palavra soberano para referir o que tem soberania, o que detém autoridade suprema, o que é supremo, o que exerce o poder sem qualquer restrição, o que é absoluto ou autoritário. E em sentido figurado, o adjetivo soberano remete quer para arrogante, altivo, quer ainda para excelente, magnífico. Já como nome, um soberano é uma pessoa ou entidade que exerce o poder supremo ou chefe de um Estado monárquico, ou seja, o monarca. A palavra soberano vem do latim de aval, vem de superanus, que significa aquele que está acima. E o superanus era a pessoa ou o poder que ocupava a posição mais alta na hierarquia, sem nenhum outro poder acima dele.
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6: Há uma nova trend nas redes sociais e o presidente da Câmara de Lisboa já aderiu naturalmente.
7: A trend é publicar uma fotografia feita por IA de como seríamos se estivéssemos nos anos 80. Pois bem, nos anos 80 eu usaria um colete da Proteção Civil roxo e verde e por baixo do capacete das obras um corte de cabelo à Modern Talking. Do louro, lembram-se? Com aquela franja? 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
8: Os duques de Sussex, que regressaram ao Reino Unido, ficaram surpreendidos com a divulgação de um documento em que o rei Carlos diz que os dois devem ser tratados como cidadãos comuns, tendo perdido os títulos de Sua Alteza Real.
6: Para comentar o tema, chamámos a estúdio o nosso especialista em monarquias e bigodes, a Dom Duarte de Bragança. Bom dia!
9: Já tenho saudades. Bom, muitos bons dias. Eu devo acrescentar que o Harry pediu para ser tratado, pelo menos, por sua lindeza real, já que perdeu o Alteza, não é? Ou, no mínimo, por sua coisa mais linda. Mas o Carlos não permitiu, não é?
6: Como serão, então, tratados os duques?
9: Por Sr. Harry e Sra. Meghan. É o máximo que o rei lhes concede, não é? E mais, a Meghan queria ter um coche para ir ao supermercado, não é? E ao cabeleireiro. E o rei mandou apanhar o Uber, não é? E o Harry teve de devolver até uma coroa do Toys R Us que lhe deram em criança. Acabou-se a papa doce. Comigo não fazem farinha.
6: Obrigado por ter vindo ao Portugalex.
9: Isabelinha já está a fazer as camas do quarto de hóspedes em Sintra, se eles quiserem asilo, percebe?
6: Fica o recado. Muito obrigado. E parece que o jornalista Nuno Luz, o nosso enviado especial à Inglaterra, graças ao seu inglês fluente, tem algo a acrescentar a este tema. Não é assim, Nuno?
10: Precisamente, dizer que a Princesa of Wales, Princesa das Baleias, já disse a Meghan Markle que lhe empresta o título quando ela quiser, desde que o devolva bem lavado. Mas parece que Meghan não gosta muito de baleias. Vamos ver o que isto dá. Let's see what this gives.
8: Obrigado, Nuno. E a ficha técnica vai ser lida por Carlos Moedas, ao som de música dos 80s, para acompanhar a trend.
7: Com muito gosto. Portugal Ex com Manuel Marques e António Machado. Texto da Patrícia Castanheira, sonoplastia de Tomás Anaori. Sherry, Sherry, lady.
0: Sempre motivos para rir, efetivamente, com o Portugalex e efetivamente a canção do GNR que já está a tocar.

0: Já voltamos à música, mas antes vamos ouvir o Eduardo Paixão. É um projeto para conhecer em 90 segundos de ciência.
1: Olá, o meu nome é Eduardo Paixão, sou investigador no ICAREB, na Universidade do Algarve, onde também sou docente na área da pré-história. Portanto, eu sou o investigador principal num projeto financiado pela Leakey Foundation, que procura investigar a forma como foram utilizadas ferramentas feitas em pedra, por volta de há 1 milhão de anos atrás. Portanto, nós, neste projeto, o que procuramos é, através da utilização de recursos a tecnologias avançadas que temos ao dispor nos dias de hoje, tentar encontrar evidências que nos ajudem a compreender a forma como estas ferramentas foram utilizadas, que tipo de materiais elas tiveram em contacto, para nos ajudar a compreender melhor como viviam estes hominídeos há cerca de 1 milhão de anos atrás. O meu projeto desenvolve-se na África Oriental, mais propriamente na Etiópia, na região da Oromia. Muitas vezes é difícil ter uma associação direta das ferramentas com as espécies, propriamente ditas nestas cronologias, mas estamos a falar da altura em que os mais famosos seriam os Homo erectus, então, que povoavam esta região, ou uma das principais espécies que povoava esta região nesta altura. Os dados preliminares deste projeto indicam que estas ferramentas tinham uma utilização muito mais complexa e diversa do que nós inicialmente prevíamos. Embora isto ainda esteja em processo, este estudo, nós acreditamos que os hominídeos nesta altura não só utilizavam estas ferramentas para diferentes atividades, mas eles também procuravam especificamente determinados tipos de rochas para determinadas atividades. Portanto, nós temos uma variabilidade também do ponto de vista das matérias-primas que estão disponíveis nos sítios.
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1: Ligados à música, até a hora certa agora com cara de espelho e há mais para ouvir até às notícias. Uma ótima segunda-feira, apesar de ser o início da semana, não precisa de ser mal por causa disso. E espero que a trabalhar ou a descansar continue na companhia da Antena 1. Um abraço, uma excelente semana. O ministro...

0: São 5 horas 4 nos Açores.
1: Na Suécia, os sociais-democratas afirmam estar prontos a governar o país, apesar da incerteza nos resultados das legislativas de ontem. Há uma especialização cada vez maior dos ministros em Portugal, mas a cor partidária continua a ser determinante na hora de formar governo. Neste jornal, olhamos para o estudo da Fundação Francisco Manuel dos Santos.
0: Estão 16 graus em Vila Real, Porto com 19, Lisboa com 21, Faro com 22 graus nas ilhas, 23 graus no Funchal, estão 20 em Ponta Delgada e 22 em Angra do Heroísmo. Edição das 5, João Curaceiro.
1: Na Suécia, com 95% dos votos já contados, o Bloco de Centro-Esquerda, liderado pelo Partido Social Democrata, tem uma vantagem mínima em relação ao Bloco da Direita nas legislativas de ontem, 176 lugares no Parlamento Sueco contra 173, ainda sem um vencedor claro.

0: Claro, avizinham-se longas negociações entre os diferentes partidos e, para as contas, os votos dos eleitores no estrangeiro podem vir a ser determinantes, só vão ser apurados na quarta-feira. Confirmando-se esta vantagem da esquerda, Magdalena Andersson, do Partido Social Democrata, ela pode voltar ao cargo de primeira-ministra, que ocupou entre 2021 e 2022. Ela afirmou, ao início desta madrugada, que, mantendo-se o favoritismo dos resultados, a Suécia terá um novo governo. Reiterou ainda a disponibilidade para coligações ao centro ou à esquerda para travar a permanência da direita sueca no executivo. O rival, o atual primeiro-ministro Ulf Kristersson, do Partido Moderado da Direita, também não se dá por vencido. Diz que está ainda tudo em aberto e vai manter contactos com os partidos ao longo do dia de hoje. Pela primeira vez, os líderes dos governos da Escócia, do País de Gales e da Irlanda do Norte vão estar juntos para discutirem a realização de um eventual referendo que abra caminho à independência do governo de Londres. Em comunicado, os três líderes independentistas afirmam que vão pedir ao governo britânico que prepare e facilite alterações constitucionais para referendos de autodeterminação. A reunião acontece esta segunda-feira em Cardiff, no País de Gales. Milhares de alunos voltam hoje à sala de aula, mas nem todos, há ainda centenas pelo país que começam o ano letivo sem escola, continuam sem uma vaga, sem conseguir uma matrícula, sobretudo na Grande Lisboa e na Península de Setúbal. Ontem à noite, o porta-voz do PSD, Sebastião Bugalho, foi à televisão, à SIC Notícias, garantir que todos os alunos vão ter vaga na escola pública este ano. O dirigente social-democrata criticou ainda as declarações do líder parlamentar do PS, Eurico Brilhante Dias, que considerou escandaloso haver alunos sem acesso à escola no arranque do ano letivo.
1: Bem, posso-lhe já dizer aqui, enquanto porta-voz do PSD, que isto não é verdade. Obviamente que isto não é verdade. Parece-me que no caso de hoje, mais uma vez, as previsões e as acusações do Dr. Eurico, que é vai haver alunos em Portugal sem acesso à escola pública e ao ensino obrigatório. Quando isso não acontecer, que é aquilo que eu sei que vai acontecer, isto é, quando os alunos forem colocados na escola, tiverem acesso à sua vaga, à sua turma, e estiverem matriculados como devem, pode não ser na escola que tinham como primeira opção, pode ser na que tinham como segunda, não importa, mas quando todos os alunos de ensino obrigatório em Portugal tiverem acesso à escola pública como devem e merecem, eu espero que ele venha pedir desculpa ao ministro a quem hoje chama o pior ministro da democracia desde 25 de abril.
0: Este fim de semana, o ministro da Educação, Fernando Alexandre, reconheceu que há centenas de alunos em todo o país sem colocação nas escolas. Anunciou também uma investigação às escolas que, tendo lugares, recusaram colocar alunos. Um estudo da Fundação Francisco Mamelo dos Santos, revelado hoje, traça uma evolução do perfil dos ministros ao longo da democracia em Portugal e mostra que os ministros são hoje mais especializados e mais bem preparados do ponto de vista técnico para as áreas governativas que assumem. Os partidos não perderam, ainda assim, a influência. A experiência política continua a ter o maior peso na hora de convidar alguém para a esfera do poder, mas parece haver uma tendência da política em incorporar independentes com formação profissional relevante para o lugar de ministro, Madalena Salema.
2: Quem nos governa é mesmo uma elite altamente escolarizada. E Portugal possui um traço que o diferencia dos restantes países europeus, explica António Costa Pinto.
3: Há muitos ministros independentes, ou aquilo que neste estudo nós chamamos os semi-independentes, ou seja, os partidos vão constituindo bolsas de independentes à sua volta, fundamentalmente quer o PSD, quer o PS, que depois chamam para exercer atividades no campo político, enquanto ministros, mas que não passam pelo partido, muitas vezes até não passam pela Assembleia da República. Mas convém salientar que o núcleo duro dos governos é sempre assegurado por ministros políticos.
2: Os órgãos partidários condicionam pouco a escolha dos ministros, que está fortemente centralizada no primeiro-ministro. E este é também um traço distintivo face a outras democracias europeias. Para se chegar a ministro, não é obrigatório, mas convém passar pelo Parlamento. 67% dos ministros foram deputados.
3: A grande maioria dos ministros políticos na democracia portuguesa, quer no PS, quer no PSD, desempenharam atividades de altos cargos partidários e, na maior parte dos casos, também no Parlamento foram efetivamente deputados.
2: Há também um dado interessante. Quem já passou pelo governo, por exemplo, como secretário de Estado ou chefe de gabinete, é quase certo que mais cedo ou mais tarde volta ao executivo. Contrariamente aos países do Norte, os ministros portugueses raramente são recrutados no mundo sindical ou no poder local. Miguel Pinto Luz é uma exceção que confirma a regra.
0: O estudo da Fundação Francisco Manuel dos Santos analisou o perfil de todos os ministros portugueses de 1976 a 2025. Os preços do petróleo estão em alta esta segunda-feira, depois de um fim de semana marcado pelo encerramento temporário de um oleoduto estratégico na Arábia Saudita, mas também por ataques no Estreito de Hormuz. Com a reabertura dos mercados asiáticos, o preço do barril de Brent atingiu os 107 dólares. Para esta segunda-feira estava prevista uma reunião entre o Irão e os países do Golfo sobre o futuro do Estreito de Hormuz, mas Oman anunciou esta madrugada que essa reunião foi adiada.
4: 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Muito bom dia, são 5:07. É a segunda-feira, 14 de setembro, sou José Candeias, com Guilherme Marques e Carlos Mateus.
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4: Boa semana.

4:30, bom dia. Boa semana, cá estamos. Vamos então vivê-la juntos nestas primeiras 2 horas do dia. E agora, dando voz a quem queira vir até à rádio 213820033, 213820034. Valendo a sua inscrição, falamos para si, onde quer que se encontre. Bom trabalho, boa viagem, se calhar de regresso ao trabalho, não? 213820033, 213820034.

0: Hoje de Olinda. Enviando a sua mensagem para o Facebook ou através do Facebook em José Candeias, no WhatsApp aqui da rádio, 912-120-501. Ora isto.
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0: Recebendo o auditório, 213820033 ou 0034. Bom dia, António Custódio Coelho.
4: Bom dia.
0: Como está a Santana da Serra, aí no sul?
4: Quase a... está com muito calor, pois. E muita seca, que isto é terrível. Este ano tem sido por demais.
0: Ouça, meu caro, e o calor... Mas isto vai desanuviar, a meio da semana já começa a arrefecer. E como é que foi o seu verão por aí?
4: Oh, o meu verão foi muito, assim, com muito calor, mas mais ou menos razoável.
0: Ficou por aí...
4: acompanhado um pouco.
0: Ficou por aí ou deu uma voltinha?
4: Não, deu aqui às vezes uma voltinha e às vezes ia à praia, mas pouco.
0: Quem vive em Santana da Serra, qual é a praia mais próxima?
4: Albufeira. Albufeira é aquelas praias ali assim na zona, porque aqui são quase a mesma distância.
0: Pois isso, apanhando aí, por exemplo, a autoestrada ou a nacional, isso vai logo parar Albufeira, ou seja, vai parar mesmo a meio do Algarve, não é, António?
4: Exato, é isso mesmo.
0: Mas aquela zona é um bocado movimentada, mas pronto, de vez em quando dá lá um saltinho, não é, amigo?
4: Sim, é a minha safa.
0: A sua safa, tá bom. Muito bem, meu caro. E agora, ouça, agora o movimento vai ficando mais reduzido e até, se calhar, Santana da Serra já se despediu de muita gente que foi até aí, se calhar, não? Passando as suas férias.
4: Sim. Olha, por exemplo, ontem fui a uma festa que é a festa do Chagã Santa Clara à Velha, que foi a primeira vez que lá fui e gostei imenso, porque foi, pronto, exposições de pessoas com artigos regionais, e foi bom, gostei.
0: Ainda bem, essas feirazinhas, esses sítios são sempre agradáveis e a gente compra sempre qualquer coisa. Ouça, António, tenho aqui uma indicação, quero fazer um agradecimento a médicos.
4: Exatamente.
0: Então, mas que agradecimento quer você fazer? Diga lá.
4: É o seguinte, está a fazer 2 anos.
0: Sim.
4: Tive aqui um percalço na minha saúde que ia indo para o outro lado. Vi mesmo do outro lado. E quero agradecer isso. E também a uma vizinha minha.
0: Então, mas espera aí, deixa-me só dizer uma coisa. Mas isso já lá vão 2 anos.
4: Já lá vão 2 anos.
0: É, meu amigo, e você esteve este tempo para agradecer. E a sua vizinha, o que é que se passou?
4: A minha vizinha foi um caso, embora diferente, mas também ligado à saúde, porque nós costumamos às vezes reclamar quando as coisas correm mal, mas deve-se também agradecer quando elas correm bem. Tive aqui uma vizinha, que até é da minha idade, que é... A Adelina Martins Coelho.
0: Sim.
4: Teve internada em Beja e teve em estado de coma 4 semanas.
0: Então quer dizer, António, que você, em nome dela e também em seu, no seu, você só pode agradecer aos médicos que vos salvaram a vida, então, é isso, António?
4: Exatamente.
0: Olha que bem.
4: Assuma isso. Eu fiquei muito grato e ela também já me disse o mesmo, teve uma equipe médica que foi... uma coisa extraordinária.
0: Mas eu não duvido disso, exatamente, ninguém duvida disso, até porque eles são uns grandes profissionais e vocês são um exemplo de muitos outros. Ó meu caro António, olhe, e é por essa razão que a gente vai vivendo cada dia, a pouco e pouco, que é para durar mais, não é, António? Pois claro.
4: Sim. No meu caso concreto, eu vi mesmo do outro lado, senti-me tão mal.
0: Ah, meu caro, isto às vezes... Luís António, então agora, dias mais calmos, ou pelo menos mais retemperadores, e agora é um cumprimento que eu lhe mando aqui de Lisboa, e você manda lá um de Santana da Serra. Vamos lá, meu caro.
4: Olha, o que eu chamo aqui de Santana da Serra, para todos os santanenses que me estejam a ouvir, que, portanto, que passem um bom dia.
0: Exato.
4: E que muita saúde, que é o principal. E a gente, quando passa por estas coisas, há um ditado que a gente usava isto na guerra e é muito verdadeiro.
0: Qual é?
4: Só quem passa por elas é que sabe.
0: Dar valor,
4: exatamente.
0: Um abraço, então, amigo António. Foi um gosto, meu caro.
4: Pronto.
0: Adeus, bom dia, muito obrigado. Bom dia, muito obrigado. Há sempre uma maneira de agradecer.

0: Muito bom dia, são 5h23. Também pode contactar-nos através do e-mail josecandeias.programa@rtp.pt. Portanto, até às vezes, querendo aí aquela divulgação especial, e por isso contamos sempre com uma antecipação. josecandeias.programa@rtp.pt. Vamos lá saber quem é que dá aí força ao trabalho. Bom dia, António Sá, bom dia, Trás-os-Montes, bom dia, Mugadouro.
1: Bom dia, Sr. José Candeias, como é que vai?
0: Eu te vou bem. E eu ainda vou mais pormenor. Trás-os-Montes, Mugadouro, mas você está onde?
1: Estou nos Porrais. Mas você não consegue dizer.
0: Ó, meu amigo, se eu não conseguisse dizer, então não era para...
1: Porrais de Mugadouro.
0: Está bem, mas quer que eu diga Porrais de Mugadouro, é isso?
1: Pois, Porrais de Mugadouro, porque as pessoas, se eu disser sou Mugadouro, as pessoas não sabem quem é que está a ligar, sabe?
0: Pois, por isso é que eu quis ir ao pormenor, ó, meu caro.
1: Está certo.
0: Então, sei lá, você nasceu aí, nessa terra?
1: Eu nasci aqui, sim, senhor José.
0: Então é porreiro.
1: Por acaso é, por causa disso que eu venho até cá várias vezes. Vou a Paris, venho para aqui, daqui vou para Paris, volto outra vez para aqui, vou para o Mugador.
0: Está bem, ok. Então, mas olha, sei lá uma coisa, porquê é que você é porreiro?
1: É porreiro porque aqui é que se vive bem.
0: Então como é que se chama quem nasceu em Porrais?
1: Ah, isso não sei, não posso dizer ao senhor da Câmara.
0: Então espera aí, eu sou lisboeta, porque nasci em Lisboa.
1: Lisboeta, ok, Lisboeta, toda a gente conhece Lisboeta.
0: Ok, está bem, mas deixe-me lá acabar. Se eu sou lisboeta, você, nascido em Porrais, é quê? É um porreiro? É um porrense?
1: Não posso dizer. Mugadouro é mugadourense, eu sei. Mas Porrais é uma coisa...
0: Ai, não sabe. Sei. Então, a partir deste momento, ou me dão o contrário, ou a partir de hoje, os habitantes de Porrais são todos porreiros.
1: Oh, ok, certo.
0: Mas veja lá, se não concordar com isso, eu retiro já o que disse.
1: Oi, não, deixe estar assim.
0: Pois, eu também acho. Deixe estar assim. O António, o que é que você agora anda a fazer que dê bom resultado, amigo? O que é que se trabalha por aí agora?
1: Olha, eu ando a fazer o que nunca teve a fazer. A semana passada fomos a Vindimar.
0: Sim.
1: Fez o vinho.
0: Correu bem.
1: Está a perder no pipo.
0: Uau!
1: No pio. E quero convidar a beber um copo quando ele estiver bom. E outra coisa, e quero lhe dar um nome depois a esse vinho. Vai-se a chamar Petrus.
0: Vai chamar como?
1: Petrus.
0: Porquê?
1: Porque é o melhor vinho que há.
0: Ah, meu amigo, a gente aprende uns com os outros.
1: Sim.
0: Então, mas esse vinho, o melhor vinho que há, chama-se, tem esse nome, é?
1: Tem sim, senhora.
0: E esse nome, qual é a origem desse nome?
1: A origem desse nome não lhe posso dizer, porque eu vi isto em França, e em França há bons vinhos, mas não há vinho que chegue ao Petrus. Onde ele é feito, não sei, não lhe posso dizer.
0: Então, mas sei lá, mas eles chamam esse vinho, ou essa casta, esse nome lá em França. Aqui você também tem Petrus, tem essa casta, tem por cá?
1: Ah, também deve haver.
0: Deve haver. Está bem, ok, muito bem. Ouça, então e a partir de agora, para além da espera da uva, ou pelo menos do vinho, o que é que o meu amigo agora tem entre mãos?
1: Olha, agora vou matabixar, depois de matabixar vou subir para cima do trator, vou lavrar umas poucas oliveiras que têm grama, para ver se ela leva caminho, e depois venho para casa, almoço, e descasco a amêndoa que andei a apanhar. Eu não tenho grande amêndoa, não é? Mas tenho que descascar, que é para depois, quando uma pessoa quiser comer um bolo, ter o grãozinho ali limpinho, não é preciso andar a comprar.
0: Então vamos lá por partes. Você disse que primeiro vai grabichar?
1: Primeiro vou labrar.
0: Não, antes. Antes você disse que qualquer coisa bichar.
1: Ah, bichar, não.
0: Falou. Eu é que não posso andar para trás nisto. Ou seja, o que eu me apercebi... Espera aí. O que eu me apercebi é que você vai... Primeiro o quê? Um mata-bicho? É isso?
1: Primeiro vou me atabichar.
0: Estamos a falar ao contrário. Isto é uma coisa. Pronto. E depois, então, faz-se aí a lavrar as oliveiras. Porquê que você lavra, porquê que se lavram oliveiras?
1: Eu lavro as oliveiras agora porque tenho lá muita grama. Não sei se sabe o que é aquela erva.
0: Sim, aquela erva que nasce à volta. Sim, sim.
1: Pois. Não nasce à volta das oliveiras, nasce pela terra toda.
0: Pronto. E,
1: como está a fazer ainda muito calor, eu vou aproveitar a lavrar, deixo a arada aberta, que é para a erva levar caminho, sabe?
0: Ok. E assim aproveita até areja o terreno e tudo.
1: Sim, bom, não convém muito andar debaixo das oliveiras. É mais assim ao lado, que é para não dar cabo da raiz.
0: Pois,
1: mas
0: claro.
1: Eu vou fazer cuidado, mas o que não gosto é ver as oliveiras lá com essa erva.
0: Onde é que você aprendeu a fazer isto tudo?
1: Oh, Sr. Zé Candas, eu aprendi a fazer isto de novo. Eu, quando estive em Angola, a minha vida foi andar com tratores.
0: Okay.
1: Depois fui para Paris, mudei de arte. E agora mudei também, está a ver? Agora sou agricultor.
0: E você não passa sem isso? Ouça.
1: Ah, pois não.
0: Mas falou-me aí em amêndoa. Quer dizer que já há amêndoa? Ela já abriu daquela primeira casca? Já
1: está mais que aberta.
0: E você vai partir da quê? Com o martelo?
1: Parto, sim, com o martelo, sim. Quando tenho bagar.
0: Ah, pois só pode. Olha. Pois, isso é que mais nozes. Deus dá as amêndoas, mas não as parte, não é?
1: Pois, com certeza. E a amêndoa partidinha. Olha, tenho aqui dois frascos dela partida em cima da mesa.
0: Já comia duas.
1: Vou comer.
0: Pois, já comia.
1: Vou comer 5 ou 6 grãos antes de me atabichar. Todas as manhãs.
0: Muito bem, meu amigo, vocês lá têm estes rituais e olha, e depois como você vai para o campo, é a energia que tem e é essa a energia que você depois debita aí no trabalho. Você não para, até isso lá, durante a tarde, como está mais calor, aí você resguarda-se mais, não, António?
1: Pois, da parte de tarde, como está muito calor, sento-me ali, tenho ali um abrigo.
0: E vai partir a amêndoa com o martelo?
1: Não, primeiro vou descascá-la.
0: Primeiro tira-lhe aquela película. Sim.
1: E ainda não está descascada.
0: Ah, ok.
1: E depois, assim que acabar de descascar, só quando estiver a vazar, é que começa a parti-la.
0: Muito bem. Sim, senhor, meu amigo. Olha, a família já foi para a França?
1: A família já está tudo em França.
0: Portanto, você agora não tem ninguém, está aí sozinho.
1: Agora estou aqui eu sozinho.
0: E quando é que você volta agora à França, levando aí até alguns miminhos da terra?
1: Agora mais esta semana e mais outra, e depois volto a ir para Paris.
0: E quando é que você só regressa a Paris, por exemplo, quando o vinho estiver pronto?
1: Ah, pois com certeza, tenho que deixar o vinho na cuba e tudo.
0: Portanto, para ficar, para ser o resultado de tanto trabalho. Quer dizer que o seu verão aí recebeu a sua família, foram também momentos bem passados. Foi isso,
1: sim,
0: António?
1: Sim.
0: Ótimo,
1: sim,
0: muito sim. Bem. Ó, meu amigo, então olhe, vá lá mata bichar, um bom trabalho e um grande abraço aqui de um Lisboeta para um porreiro.
1: Está certinho. E um bom dia para vocês todos aí na Antena 1.
0: Foi um gosto, meu amigo. Bom trabalho. Mantenha-se aí com espírito. Muito obrigado. Bom dia, muito obrigado. E vamos avançando. 28 minutos para as 6 da manhã. Ora bem, o Instituto Português do Mar e da Atmosfera diz que vamos ter tempo quente, com o céu pouco nublado ao limpo. Há nuvens no litoral, norte e centro, a partir do meio da tarde. O vento é moderado nas terras altas, também no meio da tarde. E a temperatura sobe no litoral oeste. A previsão da Madeira dá-nos um dia também de poucas nuvens, sobe a temperatura ligeiramente. E nos Açores, para já, temos algumas abertas, mas também a previsão de aguaceiros fracos ainda pela manhã, nos grupos ocidental e central. Agora as máximas, Santarém e Évora 38 graus, Castelo Branco e Beja 37, Porto Alegre 36, Vila Real e Lisboa 35, Bragança, Braga, Viseu e Coimbra 34, 33, Leiria e Setúbal, Guarda, Faro e Funchal 31, Sagres 30, Porto, Penhas Douradas e Horta 29, Viana do Castelo, Aveiro, Sines e Ponta Delgada 28, 27 graus, Porto Santo e Angra do Heroísmo, ponto mais fresco, Santa Cruz das Flores mesmo assim com 26 graus. Manhã de segunda-feira, início de semana, muito bom dia. 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
0: Para além do telefone, também as mensagens, os primeiros cumprimentos que chegam aqui em José Candeias no Facebook e no WhatsApp aqui de Portugal, 912-120-501. Então vamos lá ao primeiro cumprimento e ele vai já para a Alemanha, onde está o Eduardo Caetano a fazer-se à vida. Tudo bem, Eduardo? Isso é o que se quer. Depois, também, bom dia. Quero manifestar os meus parabéns pela qualificação para os oitavos do Campeonato de Bola Sub-20 feminino na Polónia. Parabéns para as duas miúdas que marcaram os golos, em especial lá, isto é bom, em especial para a minha sobrinha Ana Marques, foi uma delas com dois golos, parabéns. Tiveram um grande apoio da tia e prima que foram da Alemanha a apoiar Portugal, e claro o pai e a mãe da Ana. Quem diz é o António, na Alemanha. Muito bem, meu amigo, bem lembrado, sim senhor. Aliás, os atletas portugueses já nos Jogos Mediterrâneos que aconteceram em Itália também trouxeram tanta medalha. Parabéns, Elvis.

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0: Mia Caboz com peruca. Fala-me a verdade. 22 minutos para as 6 da manhã, as linhas da rádio que trazem as vozes, o trabalho, as emoções, quem está longe de Portugal, tudo isso entra na rádio, é a vida de cada dia e é esta hora. Pauta-se aqui para trazer e dar aí também destaque. Olha quem vem aqui revelar às vezes muita coisa. 213820033 213820034. Obviamente, fora de Portugal, não esqueça, mais 351. Estou bom dia.
1: Bom dia.
0: Parabéns.
1: Parabéns. É o Zé Candeias.
0: Muito obrigado. diz ela, é o Zé Candeias. Tão linda. Ora, então, meus amigos, onde é que vocês estão?
1: Em Mafra.
0: Ah, estão cá.
1: Em Portugal.
2: Agora mesmo.
0: Parece que até adivinhei. Olá, Patrícia.
2: Olá, Zé Candeias.
0: Então, as férias começaram. Como é que estamos na nossa vida?
2: Estamos bem, finalmente férias. Saímos ontem à tarde de Múrcia e acabamos de chegar agora mesmo a Mafra para estar com a família. E agora só regressamos em outubro, que é quando começa a campanha dos legumes.
0: Vocês começaram as vossas férias primeiro que eu. Portanto, ou seja, vocês começaram hoje, estes dias, eu é só para a semana, e depois regressamos em outubro e aí fazemos ou continuamos no pleno. É isso, Patrícia?
2: É isso mesmo. Agora nós começamos entre a segunda e a terceira semana de outubro. A campanha dos legumes, novamente de Múrcia para a Alemanha.
0: Oh, Patrícia, e as férias são passadas aí na zona de Mafra?
2: Agora, de momento, sim, em Mafra, aqui em casa dos meus sogros. Depois mete-se também o aniversário da filha aqui do Paulo. E depois vamos até ao Alentejo, à casa dos nossos tios. Estamos há uns dias e depois é regressar ao trabalho novamente.
0: Ao pé de Mafra há uma praia muito bonita que se chama Ericeira. Vocês não gostam?
2: Adoro.
0: Então a que horas nos encontramos que hoje vai estar calor?
1: À hora que quiser.
2: À hora que quiser. Mafra é...
1: Ericeira é como...
2: Ericeira, Mafra, é quando quiser.
1: É onde tem o mar mais azul.
0: Olha aí, como ele sabe. Ericeira, onde o mar é mais azul. Olha como ele sabe, sim senhor. Oh Paulo, isto são as férias. Obviamente que as férias são sempre desejadas. Mas, epá, isto é muito a trabalho. Isto é muito a quilómetro. Não haja dúvida que isto agora até se respira melhor, ainda por cima jogando em casa, não Paulo?
1: Ah, sim.
2: É, exatamente, e com carro novo.
1: Viemos de viatura nova, melhor ainda.
0: Olha tão bem.
2: Até
0: esperem aí. E a viatura nova, quem é que a conduziu? O Paulo ou a Patrícia?
2: Não, o Paulo.
0: Mas a Patrícia... Ou a Patrícia? Ah, ok. E vamos lá ver uma coisa. Para além das merecidas férias, hoje é um dia especial, Patrícia?
2: É um dia especial, sim, senhor.
0: Porquê?
2: Fazemos 11 meses de união e... De hoje a um mês, fazemos um ano.
0: Muito bem. Mas de união de trabalho ou a união afetiva, a união de amor entre vocês?
2: União de amor entre nós.
0: E que em 11 meses o resultado, e a verificar até pela conversa que tivemos aqui há alguns bons dias, vocês sentem-se bem, têm valido a pena e é uma dupla de não só de companheiros, mas em cada dia de colegas também. E isso tem-se cumprido ao longo destes 11 meses e tem valido a pena, Patrícia?
2: Tem-se cumprido e tem valido muito a pena e... Somos muito unidos e muito, muito amigos um do outro e estamos cá sempre para nos apoiar um ao outro, não só como esposo e esposa e como colegas de trabalho e temos excelentes colegas também, que é a malta da Cronofrio de Múrcia, que é a empresa para quem a gente presta serviço e no geral todos os colegas que andam na estrada, que já conhecemos, são
0: Até porque vocês mudaram de perfil. Ou seja, vocês estavam ligados a transporte público, não era, Patrícia?
2: Era, sim, senhor. Muito trabalhávamos na Sociitransa, uma empresa de autocarros espanhóis. Eu na Sociitransa e o Paulo na Sanches, que pertencem as duas à mesma empresa. Uma das empresas é o marido que gera, a outra é a mulher. Mas foi aí que a gente se conheceu. E quando nos conhecemos, nem eu nem o Paulo sabíamos que trabalhávamos para a mesma empresa.
0: Ah, vê. Ou seja, o amor aproximou-vos e ainda por cima a empresa gosta tanto. Ai, olha, tão, eles são tão românticos, gostam tanto um do outro. A gente vai pô-los a trabalhar juntos. E vocês agradeceram?
2: Agradecemos, sim, senhor.
0: Muito bem. Ó, Paulo, agora fala lá comigo. Chegámos a Portugal, estamos em férias, chegámos à tua terra. E o que é que a gente pode, por exemplo, aquelas coisas quando a gente chega à nossa terra, dizer, pá, é a primeira coisa que faço. Tire lá a família, que isso é um dado adquirido. Ah, se há algo que você tenha saudades e que agora em férias você goste logo de matar pela primeira vez? Ou logo de início?
1: O pãozinho de Mafra.
2: O pãozinho de Mafra.
0: Ouvintes, acreditem, é assim, acreditem que eu estava a fazer esta pergunta e estava logo a associar ao pãozinho de Mafra. Onde é que se compra pão de Mafra a esta hora, meus caros amigos?
2: A esta hora, pois, as padarias ainda estarão a abrir.
1: Não, sim, a
2: partir das 6h30 da manhã já se compra pãozinho.
0: Vão descansar.
1: Esta zona de Mafra, Sobreiro e Achada, quando íamos para a noite e vínhamos de... da Ericeira, da Achada, a partir desta hora havia ali um...
0: Quando íamos para a noite para a Ericeira. Então quer dizer que você era quê? Era discoteca, dava à fome, passávamos pela padaria um bocado de pão, um bocado de manteiga e depois íamos dormir.
1: Era na altura, não sei se se lembra da DSA, que era a discoteca que havia.
0: Cidade
1: ali,
0: Anónima.
1: Exatamente.
0: E ao Paulo, exatamente, ainda me cheguei a divertir lá. Meus caros amigos, agora que vocês chegaram, vão descansar um bocadinho, é isso?
1: Claro.
2: Agora é a hora de dormir umas boas horinhas de sono.
0: E vão pôr a chave na porta ou vão bater à porta?
1: Pois temos que bater à porta.
2: Temos que bater à porta que eu tenho a minha sogra a dormir.
0: Ok. Vocês já chegaram? Estão à porta de casa, por assim dizer?
2: Já estamos à porta de casa.
0: Epá, ganda chamada, foi logo bater ali no tempo certo. Muito bom. Então, mas pronto, olha, eles estão à vossa espera ou não sabem que vocês chegaram?
1: Estavam à espera, mas...
2: mas devem ter ido dormir. E agora temos que
1: fizemos uma pausa, porque isto, quando o sono aperta, tem que... não se pode insistir. É parar e...
0: Exatamente, é melhor. Exatamente. Agora é que disseste bem. Meu caro Paulo e Patrícia, obrigado pelas vossas mensagens, pelo vosso testemunho. E olha, umas boas férias, meus caros amigos. Desejo-vos tudo bom. Descansem. Uma coisa, ó Patrícia, o Paulo é de Mafra, a Patrícia é de onde?
2: Eu nasci em Lisboa, mas fui criada no Magoito.
0: Ah, portanto é aí na zona, sim senhor.
2: Sou Alfacinha.
0: Muito bem, cá das minhas. Meus caros, umas boas férias, tudo bom, obrigado. E é caso para dizer, não vos...
2: Apareça por Mafra, nunca... que a gente encontra.
0: Qual é a zona da praia que vocês mais gostam? Ou que praia vocês mais gostam aí da zona?
2: Praia Grande.
0: Pois.
2: Ou Praia das Maçãs.
1: Bom, mas não, mas ali estou a dizer na zona da Ericeira.
0: Não, eu conheço-as todas. Eu conheço-as todas.
1: A Praia do Norte. A Praia dos Sabores, que é a Praia dos Cus.
0: Exatamente, a Praia dos Cus. Exatamente. Então fazemos assim, ó Paulo. Lá por volta das lá, encontramos junto à Capela de São Sebastião.
1: Sim, pode ser.
0: Pode ser.
2: É só dizer a hora e a gente encontra só.
0: Pronto, há lá, depois há ali assim um largozinho arredondado, tem lá uma estatuazinha aí de lá do pessoal da Ericeira. Encontramos aí e depois vamos à praia.
1: Exato.
2: Ok, correto. Só tem que me dizer mais ou menos a hora e a gente encontra só.
0: Amigos, boas férias, foi um gosto e tudo bom para vocês. Gostei muito de vos ouvir e principalmente de vos ter também como ouvintes. Boas férias, vocês merecem.
2: Obrigado, igualmente. Muito
1: obrigado.
2: E bom trabalho para toda,
1: bom dia para toda,
2: para toda a equipa.
1: Para todo o auditório e José Candeias e para todo o pessoal da roda. Um abraço e àqueles que vão de férias.
2: Bom descanso e depois que estão a trabalhar, bons que vão.
0: Vá, vão lá bater à porta do pai e da mãe a dizer que chegaram. Um abraço, amigos, boas férias.

0: Os Capitão Fausto. Amanhã estou melhor, 9 minutos para as 6 da manhã. Quem vem à rádio vem através do 21-382-0033, 21-382-0034.
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5: Muito bom dia, Antena 1. Um grande abraço, José Candeias. É com muita satisfação que mais um dia ouço esta fantástica rádio. Ouvi a Trigueirinha e emocionou-me bastante, porque era um tema que toco na minha banda, Banda Nova Dança, aqui de Castelo Paiva. E tenho uma mensagem importante para dizer para o nosso país. Vamos aproveitar o país que temos, é muito bonito. É verdade que os gasóleos estão muito caros, é verdade que a habitação está muito cara, mas também temos muita coisa boa. Nós temos que agarrar a vida, temos que ser amigo de quem nos dá dinheiro a ganhar, esses são os nossos verdadeiros amigos. E a felicidade também está na família, aqueles que nos rodeiam, aqueles que chamam pai, aqueles que também fazem de nós o seu pilar. Por isso Portugal tem que ser muito mais uma choradeira. Temos que ser resilientes, temos que trabalhar e temos que perceber que a vida é um monopólio e nós nesse monopólio temos que saber jogar as cartas.
0: Ei, quem passa pela casa partida recebe dois contos.
5: Por muito que a gente caia, temos que nos levantar, porque há sempre uma linha em que podemos ser felizes. Vamos à luta, um grande abraço a todos, sejam muito felizes e uma fantástica semana sem exceção.
0: Ei, ó, Tony Santos, é caso para dizer, tomaste o comprimido ao acordar. Muito bom, obrigado pela mensagem e a próxima.
6: Bom dia, caro José Candeias. Desde Orleans, um grande abraço. E o esclarecimento sobre o vinho Petrus, que há bocado um amigo falou, diz que vai produzir um vinho com este nome. O Petrus é, na realidade, a marca mais conceituada do mundo, são os vinhos mais caros do mundo. Tem origem na zona de Bordeaux, aqui em França. E o nome homenageia São Pedro. É feito basicamente com a casta Merlot. Quem tiver uma garrafa de Petrus tem uma pequenina fortuna. Desejo a todos os ouvintes, desejo a José Candeias e a sua equipa um grande abraço, tudo bom, e um abraço muito especial para os meus amigos motares e para os meus colegas da roda. Bom dia.
0: Ok, meu caro, Rui Liminha, não é? Desde Orleans. E bem, ouvintes, é assim que eu gosto desta interatividade, porque vem logo alguém que esclarece e é por essa razão a que a gente vai somando conhecimento com os ouvintes, com as mensagens. Vamos lá, mais uma, antes das seis.
7: Amigos Zé Candeias, bom dia. Boa segunda-feira.
0: Obrigado,
7: e aqui o Sol da Roda, para si, para todo o auditório. Só venho aqui passar, não tive a oportunidade de falar consigo, para dar um enorme parabéns à nossa Associação de Fernães Joanes, que fez uma festa da transumância brutal.
0: Na semana passada, eu quis falar e o meu amigo não me respondeu.
7: Sem voluntários não se faz nada.
0: Pois é.
7: Pá, um trabalho excepcional.
0: Mas ainda bem que correu bem.
7: Acho que toda a gente adorou a festa. Foi mais um evento marcante para nós. E para a transumância, porque a festa da transumância e o festival da transumância em Portugal começou em Fernães Joanes. Há 26 anos atrás,
0: na Guarda.
7: E um enorme bem-aja.
0: Muito bem.
7: A todos, pelo trabalho desenvolvido, e mais uma vez para si um grande abraço e pelo programa que faz, que é brutal, para dinamizar toda a nossa cultura. Grande abraço, amigo Zé. O André Alentejano. Boa segunda-feira a todos.
0: Ok, muito obrigado. E pronto, e é assim que, neste espírito, que vamos a caminho das 6 da manhã, na segunda hora, mantendo o contacto com os ouvintes, ou de forma mais direta, ou sempre agarrando as grandes mensagens aqui no WhatsApp, 912-120-501, ou em José Candeias no Facebook.

0: Peruca com Los Romeros, ao minuto das 6 da manhã. O Instituto Português do Mar e da Atmosfera no continente diz que vamos ter tempo quente com céu pouco nublado e uma pequena subida da temperatura. Na Madeira, o dia é de poeiras em suspensão, com céu pouco nublado e também com subida de temperatura. E nos Açores, temos abertas à tarde, com períodos de chuva ainda fraca nos grupos ocidental e central. Santarém e Évora, 38 graus, Castelo Branco e Beja, 37, Porto Alegre, máxima de 36, Vila Real e Lisboa, 35, Bragança, Braga, Viseu e Coimbra, 34, Leiria e Setúbal, 33, Guarda, Faro e Funchal, 31, Sagres, 30, Porto e Horta, 29, Viana do Castelo, Aveiro e Ponta Delgada, 28, Porto Santo e Angra do Heroísmo, 27, 26 graus, Santa Cruz das Flores.
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0: Porto e Horta, 29, Viana do Castelo, Aveiro e Ponta Delgada, 28, Porto Santo e Angra do Heroísmo, 27, 26 graus, Santa Cruz das Flores.
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0: São 6 horas 5 nos Açores.
1: Na Suécia, incógnita com os resultados das legislativas de ontem, blocos de centro-esquerda e direita praticamente empatados, não há um vencedor claro. Há uma especialização cada vez maior dos ministros em Portugal, mas a cor partidária continua a ser determinante na hora de formar governo, mostra um estudo da Fundação Francisco Manuel dos Santos.
0: Esta hora com 16 graus em Vila Real, Viseu com 18, estão 21 graus em Lisboa, Porto com 22 e Faro também. Nas ilhas, 21 graus em Ponta Delgada, 22 em Angra do Heroísmo e 23 graus agora no Funchal. A edição das 6 é com João Coraceiro.
1: Na Suécia, os sociais-democratas de Magdalena Andersson afirmam estar prontos a governar o país, apesar da indefinição dos resultados das legislativas de ontem. Com 95% dos votos já apurados, o Bloco de Centro-Esquerda, liderado pelo Partido Social-Democrata, tem uma vantagem mínima em relação ao Bloco da Direita e Extrema-Direita, 176 lugares no Parlamento Sueco contra 173. Ainda sem um vencedor claro, avizinham-se longas negociações entre os diferentes partidos e, para as contas, os votos dos eleitores no estrangeiro podem vir a ser decisivos, eles só vão ser apurados na quarta-feira. Confirmando-se esta vantagem da esquerda, Magdalena Andersson pode voltar ao cargo de Primeira-Ministra. Ela afirmou ao início desta madrugada que, mantendo-se o favoritismo dos resultados, a Suécia terá um novo governo. Reiterou ainda a disponibilidade para coligações ao centro ou à esquerda para travar a permanência da direita sueca no Executivo. O rival, o atual Primeiro-Ministro Ulf Kristersson, do Partido Moderado da Direita, também não se dá por vencido, diz que está ainda tudo em aberto e vai manter contactos com os partidos ao longo do dia de hoje. A semana começa com os preços do petróleo em alta, depois de um fim de semana marcado.

0: marcado pelo encerramento temporário de um oleoduto estratégico na Arábia Saudita, também por ataques no Estreito de Hormuz. Com a reabertura dos mercados asiáticos, o preço do barril de Brent, referência internacional para o preço do petróleo, atingiu os 107 dólares. Estava prevista para esta segunda-feira uma reunião entre o Irão e os países do Golfo sobre o futuro do Estreito de Hormuz, mas Oman anunciou de madrugada que essa reunião foi adiada. Milhares de alunos voltam hoje à sala de aula, mas nem todos, há ainda centenas pelo país que começam o ano letivo sem escola, continuam sem conseguir uma vaga, uma matrícula, sobretudo na Grande Lisboa e na Península de Setúbal. O Ministério da Educação anunciou mesmo uma investigação às escolas que, tendo lugares, recusaram colocar alunos. Ontem à noite, o porta-voz do PSD, Sebastião Bugalho, foi à SIC Notícias garantir que todos os alunos vão ter vaga na escola pública este ano. O dirigente social-democrata criticou ainda as declarações do líder parlamentar do PS, Eurico Brilhante Dias, que considerou escandaloso haver alunos sem acesso à escola no arranque do ano letivo.
1: Bem, posso-lhe já dizer aqui, enquanto porta-voz do PSD, que isso não é verdade. Obviamente que isso não é verdade. Parece-me que no caso de hoje, mais uma vez, as previsões e as acusações do Dr. Eurico, que é vai haver alunos em Portugal sem acesso à escola pública e ao ensino obrigatório, quando isso não acontecer, que é aquilo que eu sei que vai acontecer, isto é, quando os alunos forem colocados na escola, tiverem acesso à sua vaga, à sua turma, e estiverem matriculados como devem, pode não ser na escola que tinham como primeira opção, pode ser na que tinham como segunda, não importa, mas quando todos os alunos de ensino obrigatório em Portugal tiverem acesso à escola pública como devem e merecem, eu espero que ele venha pedir desculpa ao ministro a quem hoje chamou o pior ministro da democracia desde 25 de Abril.
0: Este fim de semana, o ministro da Educação, Fernando Alexandre, reconheceu que há centenas de alunos em todo o país sem colocação nas escolas. Um estudo da Fundação Francisco Manuel dos Santos, revelado hoje, traça uma evolução do perfil dos ministros ao longo da democracia em Portugal. Mostra que os ministros são hoje mais especializados e mais bem preparados do ponto de vista técnico para as áreas governativas que assumem. Os partidos não perderam, ainda assim, a influência. A experiência política continua a ter o maior peso na hora de convidar alguém para a esfera do poder, mas há uma tendência da política em incorporar independentes com formação profissional relevante para o lugar de ministro. Madalena Salema.
2: Quem nos governa é mesmo uma elite altamente escolarizada. E Portugal possui um traço que o diferencia dos restantes países europeus, explica António Costa Pinto.
3: Há muitos ministros independentes, ou aquilo que neste estudo nós chamamos os semi-independentes, ou seja, os partidos vão constituindo bolsas de independentes à sua volta, fundamentalmente quer o PSD, quer o PS, que depois chamam para exercer atividades no campo político, enquanto ministros, mas que não passam pelo partido, muitas vezes até não passam pela Assembleia da República. Mas convém salientar que o núcleo duro dos governos é sempre assegurado por ministros políticos.
2: Os órgãos partidários condicionam pouco a escolha dos ministros, que está fortemente centralizada no primeiro-ministro, e este é também um traço distintivo face a outras democracias europeias. Para se chegar a ministro, não é obrigatório, mas convém passar pelo Parlamento. 67% dos ministros foram deputados.
3: A grande maioria dos ministros políticos na democracia portuguesa, quer no PS, quer no PSD, desempenharam atividades de altos cargos partidários e, na maior parte dos casos, também no Parlamento foram efetivamente deputados.
2: Há também um dado interessante. Quem já passou pelo governo, por exemplo, como secretário de Estado ou chefe de gabinete, é quase certo que mais cedo ou mais tarde volta ao Executivo. Contrariamente aos países do Norte, os ministros portugueses raramente são recrutados no mundo sindical ou no poder local. Miguel Pinto Luz é uma exceção que confirma a regra.
0: Os peritos e os políticos especialistas são os que tendem a ficar mais tempo nos governos, enquanto os perfis exclusivamente políticos registam maior rotatividade. Este estudo da Fundação Francisco Manuel dos Santos analisa o perfil de todos os ministros portugueses entre 1976 e 2025 para responder à pergunta: quem governa Portugal?
4: Edição de João Coraceiro, no simultâneo RTP Antena 1, Continente, Madeira e Açores e RTP Mundo. 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Muito bom dia, são 6:07. Boa segunda-feira, sou o José Candeias com Guilherme Matos e Carlos Mateus.
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4: Tenha uma excelente semana e por aqui o auditório vem à rádio através do 213820033, 213820034, o que se faz por aí, vai para o campo. Vai para o campo. Ah, então deve ter muito trabalho, isto começa-se logo, ainda por cima vem um dia de calor. O que é que você vai fazer por aí? Venha tudo à rádio, 213820033, 213820034.
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4: Chama-se Presente, 40 anos de carreira. Anabela celebra uma vida a cantar. São 10 inéditos e uma revisitação escritos especialmente para a sua voz.
6: Aos amores que já lá vão, de Sebastião Antunes, é uma canção que fala de celebração e gratidão. Para mim, são duas amigas que conversam sobre as suas histórias de vida, que desabafam sobre os seus amores e desamores. É uma oda à vida, feita de tristezas e alegrias, feita de luz e sombra. É uma canção que eu tive o privilégio de cantar com a grande cantora que eu admiro muitíssimo, a Lura. E divertimos-nos muito a cantar esta canção, uma canção também muito feliz.
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Anabela, e aqui também com Lura, presente, 40 anos de carreira, chega no próximo dia 22, nesse mesmo dia, é apresentado no palco do Teatro da Trindade, também aqui na capital. Portanto, presente, 40 anos de carreira, Anabela, com disco que será então lançado no próximo dia 22, e lá está, disco e concerto, RTP Antena 1.

0: Bom dia, Manuel Agostinho.
1: Olá, bom dia. Como está, José?
0: Tudo bem. Já vai, digamos, de regresso a casa, é, Manuel?
1: Já vou de regresso? Não, já vou de regresso é quando vou para Portugal. Já vou é de partida.
0: Então para onde é que vai, Manuel, a esta hora?
1: Agora vamos aqui 6 caminhõezinhos. Vamos a fazer o comboiozinho da palha direção Burgos.
0: Então, vamos... Nós falámos que há... Aliás, no passado sábado, no compacto, foi para o ar a conversa que nós tivemos, falando você da palha, que trazia de Plasencia, não era, Manuel?
1: Na altura era Palência, agora vamos...
0: Palência, exatamente.
1: Exatamente.
0: Então agora onde é que vamos buscá-la?
1: Vamos carregar a zona de Burgos, sim. Mas hoje estava a ligar mais para, acerca de uma situação que depois no outro dia que falei consigo, esqueci-me totalmente.
0: Então diga lá qual é.
1: De alertar e que isto é... Epá, eu vejo um bocadinho chato o parque tido de lá Formoso, os caminhões quase que não são capazes de lá rodar porque aquilo está tudo partido. Tem buracos que são impressionantes e eu faço-me um bocadinho de confusão como é que numa fronteira internacional não há uma entidade que... Epá, faz tanta coisa no nosso país, umas bem, outras menos bem, e que não são capazes de regularizar aquele pavimento que, para certas obras que há, está um valor completamente simbólico. E eu acredito que as pessoas que estão em Lisboa não tenham bem a noção do que se passa à volta do país, porque têm que ser alertadas para isso. Mas um presidente de uma junta, por exemplo, eu acho que tinha toda a intenção de alertar para a situação que está aquele partido, que é realmente...
0: Uma vergonha.
1: Vergonhoso.
0: Uma vergonha. Olha, Manuel, anos que eu ouço falar dessa vergonha, desse parque em Vilar Formoso. Já não me recordo quem é que manda em quê, mas o certo é que é sempre empurra um para os outros. E isso é... Olha, eu já ouvi falar desde criminalidade, falta de asseio, roubos, buracos e outras coisas que não vale a pena dizer porque tudo é mau. Agora, lá está, a pergunta mantém-se. A quem é que pertence resolver o assunto? Se é à Câmara de Almeida, se é eventualmente uma junta de freguesia coitada que é muito mais pequena, ou se é alguém que, obviamente, a gente não sabe quem é. Ó Manuel, utiliza muito, passa muito por aí?
1: Sim, passamos. Nós, os nossos caminhões fazem sensivelmente 3 viagens à semana e pelo menos em 2 viagens paramos 2 vezes por semana, mais ou menos com cada caminhão, que é um dos horários acaba e tentamos também parar na zona da fronteira, claro.
0: E quando vocês eventualmente queiram parar ali, é uma dor de cabeça, não é, Manuel?
1: Exatamente, é complicado. E no verão ainda vimos os buracos. Aquilo são buracos que no inverno tapam-se de água e ou temos mais ou menos a noção de quando lá transitamos noutras alturas onde é que os buracos estão, porque senão caímos mesmo dentro deles. Epá, e podem crer que é mesmo muito, são mesmo muito grandes. E...
0: Ouça, Manuel, aquilo não são buracos. Ó Manuel, aquilo são crateras.
1: São crateras de vulcão, exatamente.
0: Ouvintes, é uma miséria e depois é aquela pergunta que se formula sempre, que é como é que é possível arrastar-se isto? Que imagem é que se dá num país como o nosso a todos os níveis? É que nós não estamos a falar apenas destes homens, destas mulheres, destes profissionais que poderiam encontrar ali um sítio decente, se calhar até nem se importavam, às vezes, de pagar, vamos imaginar, uma determinada quantia para ter todo um ambiente que fosse retemperador para os motoristas, e é vergonha que este país às vezes exemplifica neste arrastamento de circunstâncias. É muito mau, Manuel, é muito mau aquilo.
1: Não temos a falar de nenhum dinheiro disparatado para fazer uma obra, serão 10 mil metros quadrados, não sei, e que sejam 20, por amor de Deus, aquilo, pelo menos agora, quando aquela obra do autoestrada foi ligado entre Espanha e Portugal, acho que nessa altura tinha ficado bem terem repavimentado aquele pá, aquele espaço, não é?
0: Manuel, a sua experiência poderá dizer que o facto de haver a ligação entre as autoestradas Portugal-Espanha retirou movimento a essa zona de fronteira, logo passam pela autoestrada, por ali só vão alguns. É isto que se poderá pensar, Manuel?
1: Então, diga-me uma coisa, não acha que fazerá falta, e esses alguns que também são, merecem que aquilo esteja arranjado? É claro que aquilo tirou algum movimento para Formoso, mas o Parque de Vila Formoso continua cheio para as pessoas pernoitarem. E com o agravante de que do lado espanhol, o sítio mais engraçadinho que aquela gente teve para fazer o carregamento para os carros elétricos foi do lado do Parque TIR, e fizeram 10, 15 boxes, não posso precisar, e que eu pessoalmente não vi mais que está, foi um, dois carros a carregar. Eu pessoalmente agora também posso passar em alturas que...
0: Claro, às vezes depende das alturas, exatamente. Olhe, mas do lado espanhol, mesmo esse parque de abastecimento está em melhores condições?
1: Está um bocadinho melhor do que o português. Também não está muito bem, mas está um bocadinho melhor do que o português. O parque português, do lado de Portugal, está muito pior do que o lado espanhol. Muito pior.
0: Francisco, e quando vocês chegam a uma altura dessas, sacrificam-se para poder estacionar porque o descanso, o repouso, a pausa técnica é que mandam, não é?
1: Exatamente. Dá-me daqui um bocadinho. Temos que sair a horas que eles realmente indicam que são as ótimas e temos que fazer os percursos que eles acham que são ótimos, os horários e pois. Pronto. E funciona assim, dá a volta a dar. Pronto. Era uma parte.
0: Não fez muito bem em relembrar e podemos massacrar os ouvidos até que isso tome uma solução, porque já tem imensos anos. Manuel, então vamos lá ver. Vamos...
1: E era para alertar também outra situação. Diga. Aqui. Para os meus clientes do Lagar do Azeite, na Torre do Bispo, no Lagar do Azeite Agrimente, vamos abrir no fim de semana de 2, 3, 4 de outubro para começar a fazer o azeitinho para as pessoas.
0: Mas vão abrir na produção, já na produção, sim. Portanto, é já no esmagamento da uva, por assim dizer, da azeitona, é, Manuel?
1: Sim.
0: E quando é que esse magnífico azeite vem cá para fora?
1: É instantâneo, 6, 7 horas de elaboração, 6, 7 horas depois da entrega, sai para fora, mas no máximo, nunca temos azeitonas mais de 24 horas.
0: Então, nesse fim de semana de outubro, quer dizer que se forem lá ao vosso lagar, já podem comprar azeite do novo, não é?
1: Do novo, exatamente. E também está a alertar aqui uma situaçãozinha. Se o senhor lá quiser passar, mesmo a torradinha, já com azeite novo, é sempre convidado.
0: Mas ouça lá, torradinha ou torricado?
1: Um torricado, na nossa região é um torricado, exatamente. Chama-se os torricados ali da Zona de Santarém, um torricadozinho.
0: Quem? Ouça lá, quem é que esfrega o alho no pão?
1: Eu, para mim sou eu.
0: então fica ao seu encargo. Fica ao seu encargo, que você sabe disso melhor que eu. E é boa.
1: E agora é assim, tenho aqui, já me passaram agora que estou ao telefone contigo, duas chamadas, porque é o pessoal que anda aí todo na roda, e o Rodrigues dos Lafões já me ligou. Um abraço. Aí para o Nuno que faz para que os ovos, um abraço, que é tudo o pessoal que anda aqui no atento a esta hora. Esta hora também já...
0: E já estão a ouvi-lo, já lhe deram toque,
1: já,
0: não é?
1: Já lhe deram toque.
0: Manel, boa!
1: Na zona de Grândola, por aí, que é um rapaz da minha aldeia, que faz uma distribuição de ovos.
0: Tem gente só de trabalho, pai. E viessem eles também a falar com o Manuel. Manuel, só para terminar, e consigo, vai aí a colaboração toda, vocês, portanto é o comboio da palha, é o Manel, e recorda o resto do pessoal trabalhador, Manel, que aí vai.
1: É o Manel, é o Chancas, é o Luís Paulino, é o Rodrigo, e eles já são tantos que nem quem é.
0: Já são tantos.
1: E é o Nuno, e é o Elo nos Tomates, e é o Simo nos Tomates, e é E é o Jorge
0: dos tomates, porque andam no tomate. Porque andam lá no tomate. Exatamente. Ouça, Manuel. E neste caso, são todos da região do Ribatejo, da sua zona?
1: É tudo da minha zona, sim. Graças a Deus, ainda tenho tudo português e da minha zona.
0: E é muito bom. Manuel, boa viagem, amigo. Olha, e eu reforço, essas críticas são muito bem-vindas, é em prol de todos nós. Ficaremos todos muito contentes quando houver a notícia a dizer que estão a arranjar, ou pelo menos começam a arranjar, esse parque vergonhoso em Vilar Formoso, onde os caminhões querem estacionar em condições. Manuel, e para todos vós, boas viagens, uma grande semana, meu caro amigo. Foi um gosto.
1: Obrigado.
0: Adeus, Vandinho, muito obrigado.
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5: Bom dia, Antena 1. Bom dia, Zé Candeias. Confirmo que o colega do Parque Tito Vila Formoso disse. Eu já administro há 30 anos e era paragem obrigatória o Parque Vila Formoso. As caminhonetas paravam lá para fazer compras naquela zona. Parei lá muitas vezes para comer e para fazer a pausa, mas agora, devido ao mau estado do parque, poucos caminhões param lá. Um abraço, grande amigo. Zé Alberto,
0: bem, ouvintes, vamos bater até que ele se resolver. O que é que vocês acham? Bater suavemente. Próximo.
6: Ora, muito bom dia, sou José Candeias, daqui é o Miguel, o Fininho. Cá estamos a mudar o estojo, até Elvas, até o São Mateus de Elvas.
0: Opa.
6: Começa na próxima sexta-feira.
0: Epa.
6: E você está convidado, tem que vir cá comer umas migazinhas.
0: Epa.
6: E o tal geladinho está de oferta. Cumprimentos ao Paulo Olivença, ao Armando, ao Renato Fora de Horas, ao pessoal da Granital. Um abraço para todos e boa semana.
0: Falta qualquer coisa.
6: Ah, e as migas também é de oferta. E temos cá o Siricaiazinho, com a machuzinha.
0: Ai, com a machuzinha. Ouvintes, até isto não é mau, isto não é provocação. Mas olha, meu amigo, é assim, muito obrigado. Mas como é véspera de férias, meu caro. Olha o Filipe Ribeiro, desde Lamego, bom dia. Desde Lamego não, regressou à capital, São Marcos, à Gualba Cacém. Isto foi depois da Senhora dos Remédios. Provavelmente não, Filipe. Tudo bom. Mais uma mensagem de voz.
7: Bom dia, Zé Candeias. Fala Paulo Oliveira, aqui de Vila Brinda, do Conselho de Elvas.
0: Olha o vizinho do outro.
7: Acabado de ouvir a falar aqui o meu amigo Miguel. Um grande abraço a ele e um grande abraço a todos e uma boa semana. Obrigado.
0: Epa.
7: Um grande abraço ao Zé Candeias.
0: Obrigado, meu amigo. Esta rádio está em todo lado. Jorge Santos também. Olá, Jorge. Bom dia. Tudo bom? Desde Paris. Também o Nelson Gonçalves me cumprimenta desde Barcelos. Ainda Zé Candeias. Hoje no Lavradio, Margem Sul, onde moram os manos Zé e Eduardo. Ontem a ajudar o Eduardo a retirar algum entulho que anda a remodelar uma casa. Para a quarta, ir até ao Pica Sores, juntar-me com um dos amigos da Gala para fazer pesca. Muito bem, sim senhor, que é o Alberto Ferreira. Muito bem, Jorge, muito obrigado, tudo bom. Diz ele aqui um cumprimento para o mundo e para a minha família, para o Alberto e toda a família Ferreira. Está bem. Mais, Arganil, também presente. José Manuel Conde, também uma boa segunda-feira, meu amigo, aí na zona centro, mais outra, um grande abraço também para, olha, sim senhor, Mercado das Caldas da Rainha, aí estão já todos presentes, lá está, a Sapataria do Catarino, muito bem, e o Rui Faria também aqui dar-me os bons dias. Facebook José Candeias e no WhatsApp o 912 120 501.

0: noite passada.
1: 29 minutos para as 7. Prepare-se para um dia de calor aqui no continente. Vamos ter céu pouco nublado e temos também algum vento moderado. Madeira, o dia apresenta-se com céu pouco nublado, há poeiras em suspensão e prevê-se uma pequena subida da temperatura. Nos Açores, boas abertas para o fim da manhã no Grupo Ocidental. A partir da tarde no Grupo Central, o que significa que até lá também há ainda alguns aguaceiros. Dia seco no Grupo Oriental. As máximas hoje, o ponto mais quente, 38 graus, Santarém e também para Évora. Máxima de 37, Castelo Branco e Beja, Porto Alegre 36, Vila Real e Lisboa hoje com 35 graus. Previsão de 36 para, aliás, 34, Bragança, Braga, Viseu e Coimbra. Leiria e Setúbal 33, Guarda, Faro e Funchal 31, Sagres 30, Porto, Penhas Douradas e Horta 29 graus, 28 para Viana do Castelo, Aveiro, Sines e Ponta Delgada, 27, Porto Santo e Angra do Heroísmo, Santa Cruz das Flores, hoje com 26 graus. Agora na redação com o Miguel Soares. Olá Miguel, bom dia, bem-vindo.
2: Bom dia, José Candeias.
1: Mais uma semana e mais um novo ano letivo para muitos alunos. As aulas começam hoje então, não é Miguel?
2: É verdade, muitas escolas só hoje abrem e há ainda horários por preencher, sobretudo na Grande Lisboa e Península de Setúbal. Há professores de baixa, também alunos sem escola. Ao longo da manhã vamos procurar dar a voz a sindicatos, pais e diretores escolares e escutar também o Ministro da Educação, que vai inaugurar estabelecimentos de ensino em Arganil.
1: Eleições na Suécia. O resultado ainda indefinido, não é, Miguel?
2: As sondagens apontavam para um resultado reunido e com cerca de 5% dos votos ainda por contar, não é possível ter a certeza de quem é a vitória, embora as projeções à boca das urnas dessem essa vitória ao centro-esquerda, ou seja, aos sociais-democratas, ao regresso de Magdalena Andersson ao cargo de primeira-ministra. Do outro lado está uma coligação de direita que prometeu cargos ministeriais à extrema-direita.
1: Afinal, quem é que nos governa?
2: A Fundação Francisco Manuel dos Santos procurou responder à pergunta. Para isso, foram analisados os perfis de todos os ministros de 1976 até 2025 e o perfil tipo do ministro é o que combina a experiência política com o conhecimento técnico da área governativa. Nos últimos governos, de António Costa e Luís Montenegro, os especialistas ganharam terreno, mas continuam a ser recrutados, em grande parte, na esfera de influência dos partidos.
1: E a China também a defender barreira de segurança na inteligência artificial.
2: Depois de algumas vozes até da própria indústria, incluindo Elon Musk, terem defendido um travão à inteligência artificial e Donald Trump ter vindo censurar forças negativas que procuram abrandar o desenvolvimento da IA, vem o ministro chinês da Segurança do Estado pedir hoje a criação de uma barreira de segurança em torno da inteligência artificial por causa das crescentes preocupações, quer em Pequim, quer em Washington, sobre os riscos políticos, sociais e tecnológicos que a tecnologia pode trazer. A China defende um desenvolvimento saudável e ordenado da inteligência artificial, assim como o reforço da supervisão sobre dados, algoritmos, infraestruturas de computação e aplicações para o civil e militar.
1: Aqui os destaques da informação com o Miguel Soares.
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1: Um cumprimento muito especial para a Cremilde, que me escuta no lar da Misericórdia de Miranda do Douro. Minha senhora, muito obrigado pela fidelidade, muito obrigado pelo seu testemunho, obrigado por estar entre as 5 e as 7 da manhã. Para si, um beijo. Mas já agora, aí um abraço extensível aí ao Lar da Misericórdia de Miranda do Douro.
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1: Bom dia, Francisco Pepe.
3: Olá, amigos da Condeias. Bom dia. Como vai o Nico? Está bom?
1: Eu estou bem, mas vou ficar melhor se você se aproximar do telefone. Não sei onde é que você está, amigo.
3: Eu estou mesmo aqui junto a ele, só se está para aqui na Amazônia, que não tem
1: não.
3: Muita vez.
1: Agora já está melhor.
3: Já está.
1: Chico.
3: Chico.
1: Tu és Pepe por parte do pai ou por parte da mãe?
3: Por parte do pai.
1: O seu pai era espanhol?
3: Provavelmente os ascendentes, já com umas boas dezenas, umas centenas de anos, eles já estão espalhados pelo mundo inteiro, já andam para ir para Londres, já andam para a América, andam por aí já há muitos anos.
1: Nós temos um colega que é Pepe, não é? Exatamente.
3: Eu quando falo com a Noemi, ela, a dona Noemi, ela cita-me sempre, olha, nunca me esquece do seu nome, porque temos aqui um colega precisamente com o seu nome. Às vezes já temos...
1: Portanto, ou seja, ele também é Pepe. E havia antes, não sei se você sabe, se é também das suas origens, havia antes o Pepe Rápido.
3: Pois, havia o Pepe Legal também, não é?
1: Então bom. Ai, o Pepe Legal. E é o Pepe Legal que o gajo falou para você, era um bocadinho estranho falar.
3: O coi, aquele homem lá do... Sabe, ontem estive num sítio a fazer 4 reportagens que lembrei-me de si, muita gente falou em si também. Aqui junto ao estádio do Algarve, ontem estive... Eu faço muitos vídeos para o mundo inteiro, né? Para quem tem vida de reformado, é assim. Como quando tem fome e dorme quando tem sono, não é?
1: Exatamente.
3: E de maneira que ontem estive ali no encontro, desse meu encontro em o pé do estádio do Algarve, e sei que o meu amigo durante anos também não fez muita companhia, pronto, mas o tempo não é sempre como a gente queira, como pode ser, não é?
1: Sim.
3: E de maneira que fui lá aos vídeos, estive lá a falar que aquilo é uma multidão, o Zé já deve saber, mas aquilo realmente eram uns 1000 carros, não era, faltava para ir um ou dois só.
1: Portanto, até aí você reformado, gosta de fazer vídeos, faz assim umas boas reportagens, é amigo?
3: Eu até já estou exagerando um pouco, gosto. Tu não tens paciência para maturar, não é? É uma coisa, é que não, escute, esta maneira da gente interagir durante a vida com as pessoas, depois vem ao de cima, depois da gente descansar um pouco daquela coisa toda de 50 anos para trás e para a frente, e agora vem a mim. Vou para a praia, faço um vídeo. Vou para a montanha, faço um vídeo. Ainda hoje vos mandei só um cheirinho, só de 2 minutos, de um medo grande que eu apanhei há dias. Eu gosto de muito.
1: Espera aí, calça.
4: Bons dias, meus amigos. Eu estou aqui caminhando numa zona, para mim a primeira vez que aqui vejo, isto é realmente impressionante, mas impressionante mesmo, meus amigos. Isto tem uma altura bem à vontade, mais de 150 metros de altura até lá, então aquelas casas que vêm aqui de Lalé. Para a Goldra, e só realmente quem alguma vez passou aqui, que é duvido que as pessoas que estevam um dia mais logo possam ver.
1: Ouça lá, isto é muito em giro. Quer dizer então que você faz uma série de quilómetros, quantos quilómetros é que você faz por dia?
3: É uma média entre os 15 e os 17, entre os 12 e os 15, dá mais ou menos 5 mil e tal quilómetros por ano.
1: Até, e você faz isso porque, pronto, é o seu desporto, gosta de fazer essas caminhadas matinais e agora vai filmando cada uma delas. Já lhe apareceu assim alguma coisa esquisita? Já se riu com alguma filmagem sua?
3: Eu sou um cheirinho, porque isto é muito melindroso. Não há muito tempo vinha dos lados de Sabrás de Alportel, de Estoi, já deve ter ouvido falar aí de uma coisa de Estoi, é uma coisa muito antiga.
1: Sim.
3: E vinha vendo o castelo de Faro lá longe, né? Aquele castelo no depósito de água. O depósito de água. E disse para mim, aquilo deve ser giro, lá é um pé, né? Deve ser giro, vou caminhar mesmo direito ao depósito de água, porque se vê lá tão longe, de todos os lados, aquilo parece sei lá o quê. Vê-se mais que o ator do aeroporto fala.
1: Sim.
3: E de maneira que lá cheguei e vi o que não lhe posso contar agora, que isso já foi tudo em vídeo, aquilo não tem nada a ver com o jardim, nada.
1: Então o que é que você viu?
3: Uma etnia, tudo, uma etnia, pronto, uma etnia que aqui tomou conta daquilo, as pessoas fogem dali a sete pés, raramente a guarda lá põe os pés, o Presidente da Câmara só lá põe o cheirinho, e eu já disse o que tinha a dizer sobre isso. É muito complicado mesmo, são situações muito complicadas, tive-me fazer muito estreitinho mesmo, vai-te embora, e digo, bom, para como calcular com algum tipo de caçadeira, e desaparece de momento, e toca a andar, fiz-me estreitinho e toca a andar ali, né?
1: Você tem noção que, muitas vezes, quando se fazem filmagens, pode haver situações mais suscetíveis. Portanto, não filmando pessoas. Nenhum cão ainda correu atrás de si.
3: Tem corrido muitos, mas são de duas patas, não são de quatro. Né?
1: São duas patas. Oh, meu caro amigo, que idade é que você tem?
3: Eu cheguei há pouco tempo aos 27 anos divertidos.
1: Ah, aos 27 anos. Ah, então ainda está na idade para correr bastante. Imagino quando, quando você chegar aos 72. Ouça lá. O que é que vai acontecer? Que há também para aí uma realização. Isto tem a ver aí com alunos. Conte lá tudo, Francisco.
3: Olha, isto é esse. Eu e dois amigos resolvemos, portanto, desde que a gente saiu da escola. Portanto, saímos lá aos 11 anos, quando terminava, portanto, a quarta classe, e cada um seguia as suas vidas, uns para ali, outros para além, outros para estrangeiros, outros para aquilo, e dois amigos, eu e mais dois amigos, pelo menos eu fui contratado nesse assunto, ligaram-me a dizer, seria bom se a gente reunisse a malta da escola, da nossa primária e tudo, era porreiro, porque há mais de 60 anos que esta gente não se vê.
1: E isso era muito giro. Até eu sei lá, eram alunos de que escola primária? De Almodóvar?
3: De Almodóvar, sim, mesmo lá da mãe de Almodóvar, mesmo a mãe de Almodóvar.
1: Então, ouça, isto ainda verá por aí muita gente, vocês quando é que previam fazer este encontro?
3: Eu costumo dizer, ou com 10 ou com 100, vai acontecer no dia 26, que é um sábado deste mês.
1: 26 de setembro. E onde é que é o encontro, Francisco?
3: O encontro, portanto, a gente está agora, é até dia 15, vou fechar aqui esta história dos nomes, não é? E depois quem vier apanha o comboio que apanhar. E, portanto, vamos depois, conforme os nomes que a gente tem, vamos arranjar a casa adequada àqueles nomes que a gente tem. Quer chegar depois, se a gente...
1: E aí, ouça lá, e vai ser em Almodóvar?
3: Precisamente em Almodóvar. Tudo é Almodóvar, gente. Andamos à escola em Almodóvar, vamos comer em Almodóvar, vamos passear em Almodóvar.
1: Deve ser giro.
3: Mas alguma coisa importante, mesmo importante, não é a comida. Comida quase todos têm em casa, eu encontro em si. É por mim, iniciativa, e eles também colaboram.
1: É conviverem e lembrarem-se uns dos outros, meu caro amigo.
3: Exato, mas o mais é chegarmos à Praça da República, que é um local, pronto, privilegiado, a terra não é assim muito grande, mas é muito acolhedora e bonita. A Praça da República é onde a gente se vai reunir. E depois, por opção, se quiserem fazer uma visita àqueles que já partiram, podem. Mas eu irei, de certeza, porque tenho mesmo que lá ir. Mas o interesse é a gente reunir-se ali durante uma hora.
1: Ah, meu amigo, você, primeiro que chega a São Brás de Alportel, dá tanta volta, vamos lá ver uma coisa. A escola ainda está lá, ainda há a escola, onde vocês andaram?
3: É tanto a masculina como a feminina, era de primeiro andar, não era daquelas escolas assim, só com um piso, com o primeiro andar também.
1: Bastante. Então vamos lá ver uma coisa. Bem, você tem que mesmo fazer os 15 km diários, você está aí cheio de pica, vai. Ó Francisco, ó Pepe, então vamos lá ver uma coisa. Quem queira inscrever-se para este encontro dos antigos alunos da escola primária de Almodóvar, dos anos 53, 54 e 55, que vai acontecer no dia 26 deste mês, na Praça da República, a partir das 11 da manhã, quem quiser inscrever-se, é fácil, contactam uns com os outros, alguém se precisar de ajuda a gente dá, mas o certo é que destes anos todos ainda se esperará muita gente, então, não é, Francisco?
3: Sim, pronto, nós, já compreendo, quando chegar a esta idade, não sei se o amigo já lá algum dia chegar, né? Mas as pessoas mais de idade têm a mania de ir adiante de tudo. Vamos beber um café? Vamos beber um café? Nunca bebem um café. Temos que ir almoçar, nunca almoço. E depois, quando se descuida, já nada um pé...
1: Já passou, exatamente. Então, meu amigo, eu espero que seja um grande encontro. Isto é muito giro. Olha, eu próprio, este ano, vou estar também numa gala dos antigos alunos de Vila Franca de Xira, de Reinaldo Santos. Vai ser uma grande gala. Portanto, e é um encontro de pessoas, olha, muitas que eu já não vejo há 30, 40 anos, e que a primeira expressão que se ouve é... estás mais giro. Epá, estás muito bonita. Ei, os anos têm de conservado. Ei, ó Pepe. Ei, epá, tu andas a fazer 15 km diários, pá, tu estás em um jovem de 27 anos.
3: Deixa-me lá dar só aqui uma dica importante.
1: Para terminar.
3: Para terminar mesmo. Olha, é assim. Há 60 e tal anos que ainda havia uma pessoa que por acaso até foi, portanto, foi do nascimento de um sacerdote, teve algo, blá, blá, blá, blá, essa história.
1: Blá, blá, blá, pois.
3: E fui encontrá-lo aqui, por muita persistência minha, que é uma pessoa muito persistente, mesmo muito. Ela ou é, o senhor tem uma profissão, pronto, ou de direita ou de esquerda, ou de, pronto, tem uma profissão daquelas do tipo de direito, né? E fui encontrá-lo, subi, falávamos, e daqui, da além, tenho casa, trabalhei em Faro, tenho casa, Vila Boa, digo-lhe assim, amigo, nem assiste, já o conheço, até estou a ver, não sei se eu o conheço, conheço esse menino que posso me sentar aí atrás da sua secretária, esse é que eu conheço. Esse é que é o menino louro que dava sempre, fazia sempre tudo certinho na escola, que era invejado por todos. Esse é que é o Carlos Maria que eu conhecia. Você... Ele portou-se rir, pois, claro, eu
1: então vá. Francisco, estás aí cheio de genica, vai-me é dar os 15 km diários, leva a câmara para poderes filmar, vá, e a gente dizer, falará e esperemos que tenhas um grande encontro.
3: Boas férias, amigo.
1: Um grande abraço, Francisco. Força aí, amigo. Força!
3: É sempre um prazer. Vá,
1: esta gente é gira. Epá, eu agora também ia fazer 15 km. Ih, está a amanhecer. Agora vai-se vendo o amanhecer mais tarde.
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1: Ganda Laranjão, ali na margem sul do Tejo. Vamos lá com calma, amanhecendo a 12 minutos das 7 da manhã.

0: Ai, tão bonito, Toquinho Vinícius de Moraes. Esta tarde em Itapuã, estamos quase nas 7 da manhã, faltam 9 minutos.
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7: Bom dia, amigos. Olha, aqui Zé Freitas, em mais uma viagem até Cabeceiras de Basto, para tentar ganhar mais algum, a ver se dá para o aumento de combustível.
0: Pois é.
7: E já agora, queria mandar uma chega às infraestruturas de Portugal. A Estrada Nacional 105, na zona de Lordelo Guimarães, mais parece uma tagala que uma estrada, principalmente nos passeios. Se eles não tiver pessoal para trabalhar lá, olha, ponho lá cabras a ver se conseguem animar aquilo.
0: E elas agradecem.
7: Um abraço, um bom programa e boa semana.
0: Muito obrigado, meu amigo. Bom trabalho, bem lembrado. Ora, e lá está. Falámos do parque de estacionamento miserável de Vila Formosa e o Carlos Simões assina por baixo. Pois claro, uma lástima. Diz ele que passou lá há pouco tempo e é uma lástima. O Estado, portanto, o nosso cartão de visita ao entrar em Portugal, portanto, Carlos Simões associa-se a isto, obviamente. Depois, no Facebook, mais mensagem. Esta vem de som.
8: Bom dia, amigo Zé. Um grande abraço aqui do Rapaz. Exato, mais mal comportado da Normandia.
0: Normandia.
8: Como é que está o meu amigo? Está
0: tudo bem,
8: Nelson? Espero bem que sim. E bom dia para toda a auditória da Antena 1, não é? Uma coisa é certa, esse parque de Vila Formoso, e eu já deixei o Internacional em 2010, cada vez está mais vergonhoso. Eu, por norma, meto sempre aí gasóleo em Fuentes de Anhouro a chegar aí a Vila Formoso, dou sempre uma vista de olhos no parque, e é vergonhoso que passado estes anos todos, que já lá vão mais de 25... de estrada, já no meu tempo esse parque estava vergonhoso e mesmo assim até à data de hoje nunca, mas nunca foi arranjado. Nem as casas de banho, nem o parque em si, nada, nada, nada. Aliás, aquilo como apresentação da entrada de um país sendo a fronteira principal de Portugal é uma vergonha. A classe política portuguesa devia ter vergonha e esfregar uma certa coisa que eu cá sei na cara, porque pronto, enfim, lá em Vila Formosa não sei o que é que fazem os políticos, já não vou falar lá debaixo da central, mas em Vila Formosa é sempre a mesma história. Antes não dava gosto de parar, ir comer, fazer uma pausa por aí fora. Agora é passar e andar. Pois. Siga para bingo, porque a apresentação em Vila Formosa acabou. Está vergonhoso, mas vergonhoso. Não há motivo nenhum, seja para os camionistas, seja para os caravanistas, pararem em Vila Formosa. É passar e andar. Bom dia para si, um grande abraço para todos. E até à próxima.
0: Obrigado, Nelson. Falta qualquer coisa ou não?
8: Já agora, Zé, se me permite, só para mandar um abracinho muito especial aí para o Jorge Ferreira, que perdeu recentemente a sua querida mãe, como nós sabemos, mãe há só uma. Um abracinho especial para ele, está bom? E para toda a rapaziada amiga aí que nos ouve.
0: Muito
8: obrigado.
0: Bem.
8: Um abraço.
0: Ok, Nelson, em Normandia. Olá, bom dia. Concentração de caminhões no Algarve foi muito boa. Sim, senhora, diz o Zezé Cardoso. Obrigado, Zezé, pela mensagem. Também a Piedade. Olá, Piedade. Bom dia. Tudo bom? Chegou de uma excursão da Ponte de Lima, das Feiras Novas. Foi uma maravilha. Cansativa. Tá, mas quem corre por gosto. Jamanel Moura. Não falha um dia à às 6 da manhã, 8 horas em Maputo. No sábado tem o compacto entre as 7 e as 9. Também um abraço. Gil Carmo no Algarve também. Ai, que bom! Aqui uma provocação de Lingueirão. Muito obrigado aí para a Albufeira. Ainda temos tempo para escutar esta.
3: Bom dia, amigo José Candeias.
0: Viva!
3: Segunda-feira passo por aqui para desejar uma boa semana, quer para o José Candeias, como para todos os ouvintes, que estejam a trabalhar, que estejam em casa, estejam de férias. Um grande abraço deste vosso amigo Jorge Leite, que se encontra de férias na Praia da Rocha, em Portimão. Um
0: Ai,
3: grande
0: que
3: abraço.
0: Bom, boa! Vamos lá lutar pela reparação do Parque Tiro Vila Formoso, diz o J. Fialho. É isto assim, ao menos, é até quebrar. E esta, a última.
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0: Bom dia, estamos a menos de um minuto das 7 da manhã.
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0: Sol e tempo quente no continente e na Madeira. Hoje, nos Açores, mais calor e sol no Grupo Oriental. No resto do arquipélago, aguaceiros. Máxima de 38 graus previstos para Santarém e Évora. Castelo Branco e Beja, 37. Porto Alegre, 36. 35, Vila Real e Lisboa. Bragança, Braga, Viseu e Coimbra, 38, 34 graus. Leiria, Setúbal, 33. 31, Guarda, Faro e Funchal. Porto e Penhas Douradas devem chegar aos 29. Aos 28, Viana do Castelo, Aveiro e Ponte Delgada. Depois das 7, as primeiras informações sobre o trânsito.
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0: Sete horas em Portugal continental e na Madeira, 6 nos Açores. Começa aqui mais uma semana do programa da manhã, segunda-feira, dia 14 de setembro. Eduarda, bom dia.
2: Vamos a ela, bom dia, José Castro Trindade.
0: Mais um dia quente, em perspectiva. Nas notícias a esta hora, a preocupação. Um oleoduto, aliás, atingido na Arábia Saudita. Eduarda.
2: Sim, levanta muitas preocupações. O abastecimento está interrompido. Este oleoduto foi atingido por drones e pode afetar fortemente o abastecimento mundial de petróleo. O Brent, aliás, já começou a semana a subir outra vez por causa deste incidente. Impasse na Suécia, nas legislativas de domingo, os sociais-democratas conseguiram uma ligeira vantagem, mas o governo do país vai a negociações nas próximas semanas. O Sporting escorregou em casa do Famalicão, veio de lá empatado a uma bola e a 4 pontos do Futebol Clube do Porto.
0: A esta hora, o registro de temperaturas é este, 20 graus no Porto, estão 17 em Coimbra, 21 em Ponta Delgada, Lisboa 22, Faro com 23 graus. Edição de Eduardo Maia.
2: Há fortes preocupações esta manhã com uma conduta de petróleo que terá sido atingida por drones na Arábia Saudita durante o fim de semana. É uma das infraestruturas mais importantes do país para a exportação de petróleo através do Mar Vermelho. Riad não deu ainda muita informação sobre a extensão dos estragos neste oleoduto, mas teme-se que se houver interrupções nesta conduta, 4% da oferta mundial de petróleo possa ser afetada. Gonçalo Costa Martins.
3: Foram previsões avançadas no fim de semana por compradores e comerciantes do petróleo saudita, informações avançadas à agência Reuters. O país preocupa-se agora com a reparação, que pode levar semanas, ou não estivéssemos a falar do oleoduto que ajuda a contornar o instável Estreito de Hormuz. O oleoduto Este-Oeste atravessa o país, leva o petróleo saudita para o Mar Vermelho. Mas esta zona tem sido pressionada também pelos ataques armados dos Houthis nos últimos dias, incluem a captura da ilha de Perim, no Estreito de Bab al-Mandab, à saída do Mar Vermelho. E perante a instabilidade dos últimos dias, esta segunda-feira os mercados asiáticos acordam nervosos com o petróleo, o preço do petróleo a arrancar a semana em subida, com o barril Brent a ultrapassar os 107 dólares. E destes alertas que têm surgido nos últimos dias e do fim de semana, há também a informação avançada pela Reuters de que o petróleo que está acumulado na cidade portuária de Yanbu, no oeste da Arábia Saudita, cidade portuária que recebe este oleoduto, terá agora, segundo fontes, disseram à agência de notícias, reservas até cerca de uma semana, no máximo.
2: Não são nada boas notícias estas que chegam do Médio Oriente. Com este oleoduto a ser atingido durante o fim de semana na Arábia Saudita, ele representa nesta altura 4% da oferta mundial de petróleo e, como vimos aqui, pode demorar semanas a ser reparado depois de ter sido atingido durante o fim de semana por drones. É mais uma preocupação para a crise energética que atravessa nesta altura o mundo. A Suécia acorda num cenário de grande incerteza política. As eleições legislativas deste domingo não produziram um vencedor claro

0: e deixam o país dividido entre dois grandes blocos políticos que estão praticamente empatados, os Sociais Democratas, de Magdalena Andersson, em ligeira vantagem, contra o bloco de direita e direita radical, liderado por Ulf Kristersson. Vêm aí negociações nas próximas semanas para saber, Oriana Barcelos, quem é que vai governar a Suécia.
1: Pode demorar primeiro até que os resultados estejam fechados e depois, sim, até que seja formado um governo na Suécia. Para já, com mais de 90% dos votos contados, a esquerda vence pela margem mínima, um assento parlamentar apenas. São 175 cadeiras para o bloco liderado pela líder do Partido Social-Democrata, Magdalena Andersson, contra 174 lugares atribuídos à direita do primeiro-ministro Ulf Kristersson, no poder há 4 anos. A contagem preliminar dos votos pode estar pronta só na quinta-feira. Depois disso, sim, será tempo de formar governo e também se prevê uma demora de semanas ou meses à conta das negociações que vai ser preciso fazer. Caso vença a coligação de direita, é preciso saber o que fazer com o SD, o partido com raízes neonazis, a quem foram prometidos lugares no governo, mas que nestas eleições caiu do segundo para o terceiro lugar, depois de uma campanha muito polarizada. Estas eleições na Suécia levaram às urnas um número recorde de eleitores na votação antecipada. Eles estão preocupados, sobretudo, com as questões da saúde, da segurança pública, da imigração e da economia. Resta saber agora se o governo, o próximo governo na Suécia, vai então dar conta destes anseios.
0: Estas foram as principais questões também discutidas durante a campanha eleitoral, a par deste receio que existia também de que a direita radical pudesse ascender ao poder. Vamos ver como correm as negociações nas próximas semanas para a Suécia formar governo. Depois dos alertas lançados no fim de semana por alguns dos principais líderes tecnológicos dos Estados Unidos, eles defenderam mais prudência perante os riscos associados à inteligência artificial, surge esta segunda-feira um novo aviso, mas agora vindo de Pequim. O ministro chinês da Segurança do Estado pede a criação de uma barreira de segurança para controlar uma tecnologia que considera cada vez mais poderosa e com potencial para ameaçar a estabilidade social, a segurança dos Estados e os equilíbrios militares. A China admite os benefícios da inteligência artificial, mas quer que a supervisão seja reforçada numa altura em que a corrida a esta tecnologia se intensifica entre as duas maiores potências mundiais, a China e os Estados Unidos. Há uma reunião em vulgar esta manhã para seguir de perto. Os líderes dos governos da Escócia, do País de Gales e da Irlanda do Norte reúnem-se hoje pela primeira vez para discutir a possibilidade de avançar com referendos de autodeterminação. O encontro vai ser feito em Cardiff a partir das 10:30 da manhã e junta responsáveis que defendem uma autonomia maior destes territórios face a Londres. Num comunicado conjunto, os três líderes apelaram ao governo britânico para preparar alterações constitucionais que permitam as consultas populares sobre o futuro político da Escócia, do País de Gales, também da Irlanda. O Iniciativa Liberal reúne-se a partir de hoje em jornadas parlamentares no Porto para discutir as reformas que o partido considera urgentes, as reformas do Estado, na fiscalidade e também na saúde. Nesta reflexão, o Iniciativa vai ter a ajuda de vários economistas convidados. Teresa Borges.
2: São críticas repetidas que a Iniciativa Liberal volta a apontar ao Governo no arranque de uma nova sessão legislativa.
3: Perdeu a iniciativa política por culpa própria, porque não resolvendo estes assuntos que consomem a atenção, consomem o espaço mediático, naturalmente não sobra energia para aquilo que realmente interessa.
2: É preciso recentrar o país nas reformas necessárias, defende o líder parlamentar dos liberais, Mário Morim Lopes. No Porto, o partido define áreas prioritárias, desde logo a fiscalidade e o Estado.
3: O Governo muito prometeu, muito anunciou, mas que até à data ainda não conseguiu entregar. Em termos de reforma do Estado, criou até um Ministério e ainda não vimos absolutamente nada. Quanto à fiscalidade, o que foi feito foi deduções muito marginais de impostos, obviamente nós saudamos, mas o país precisa muito mais do que isso, precisa de uma discussão profunda de como é que os impostos devem ser estruturados para que o país seja mais competitivo, consiga atrair mais investimento para Portugal, crie mais empresas e com isso tenhamos mais trabalho, mais pós-trabalho, melhores salários.
2: Para os painéis de debate são convidados economistas mais ou menos próximos, à IEL, desde Ricardo Arroja e Pedro Brinca, que já foram cabeças de lista pelo partido como independentes, a Luísa Guiar Xavier Conraria, consultor económico do Presidente da República. Os liberais querem, acima de tudo, apontar caminho.
3: Mostrar qual é aqui o caminho a percorrer. Ainda não como é que ele vai ser percorrido, mas qual o caminho a percorrer.
2: Propostas concretas chegarão mais tarde, já com um calendário definido. O partido espera apresentar, nos próximos meses, reformas para a justiça, fiscalidade e segurança social. No Porto, haverá também tempo para falar de saúde.
3: O estado da saúde ainda é muito preocupante. Os portugueses têm uma enorme dificuldade no acesso aos cuidados de saúde.
2: Com uma visita ao Hospital São João de Deus, em Famalicão, na semana em que o SNS assinala 47 anos.
0: São as primeiras jornadas parlamentares dos liberais, sob a liderança de Mariana Leitão. Os trabalhos dos deputados vão arrancar às 11 da manhã, com a sessão de abertura a cargo do líder da bancada parlamentar, Mário Amorim Lopes. A maioria dos ministros que passou pelos governos desde que o país vive em democracia junta experiência política e conhecimento técnico na área que tutelou. É o que revela o estudo da Fundação Francisco Manuel dos Santos, que foi analisar os perfis de todos os ministros dos governos desde 76. Nos últimos executivos, os de António Costa e de Luís Montenegro, aumentou o peso dos ministros especialistas, mas a maioria, Madalena Salema, continua a entrar no governo através das redes de recrutamento e influência dos partidos.
4: Quem nos governa é mesmo uma elite altamente escolarizada. E Portugal possui um traço que o diferencia dos restantes países europeus, explica António Costa Pinto.
5: Há muitos ministros independentes, ou aquilo que neste estudo nós chamamos os semi-independentes, ou seja, os partidos vão constituindo bolsas de independentes à sua volta, fundamentalmente quer o PSD, quer o PS, que depois chamam para exercer atividades no campo político, enquanto ministros, mas que não passam pelo partido, muitas vezes até não passam pela Assembleia da República. Mas convém salientar que o núcleo duro dos governos é sempre assegurado por ministros políticos.
4: Os órgãos partidários condicionam pouco a escolha dos ministros, que está fortemente centralizada no primeiro-ministro. E este é também um traço distintivo face a outras democracias europeias. Para se chegar a ministro, não é obrigatório, mas convém passar pelo Parlamento. 67% dos ministros foram deputados.
5: A grande maioria dos ministros políticos na democracia portuguesa, quer no PS, quer no PSD, desempenharam atividades de altos cargos partidários e, na maior parte dos casos, também no Parlamento foram efetivamente deputados.
4: Há também um dado interessante. Quem já passou pelo governo, por exemplo, como secretário de Estado ou chefe de gabinete, é quase certo que mais cedo ou mais tarde volta ao Executivo. Contrariamente aos países do Norte, os ministros portugueses raramente são recrutados no mundo sindical ou no poder local. Miguel Pinto Luz é uma exceção que confirma a regra.
0: Este estudo, que foi divulgado pela Fundação Francisco Manuel dos Santos, mostra ainda que os ministros que têm perfil técnico ou que combinam competências técnicas com experiência política são aqueles que, em média, se mantêm mais tempo em funções. Os que vivem apenas do seu percurso político acabam, em média, por ter maior rotatividade e carreiras ministeriais mais curtas. A sexta jornada da Primeira Liga de Futebol fica marcada pelo deslize do Sporting, que empatou uma bola no terreno do Famalicão. O treinador Rui Borges registou uma primeira parte de domínio sportinguista e uma segunda parte em que faltou a paciência à equipa e a sorte assistiu o Famalicão.
6: Fomos perdendo a paciência e fomos perdendo alguns passos. Tentámos mais passos longos, fomos perdendo, deixando aqui ou ali o Famalicão entrar em contra-ataque e ataque rápido, o que nós sabíamos. Mesmo assim fomos muito competentes nesse momento, uma boa energia, uma boa atitude competitiva dessa parte, da nossa parte. Por isso não controlámos claramente o jogo de início ao fim nessa primeira parte. Na segunda parte, onde entramos exatamente igual, com a mesma paciência, com a mesma calma, instalámos o jogo no meio campo do Famalicão, com algum cuidado e boa energia naquilo que era transições defensivas, criámos várias situações de golo, acabámos por sair penalizados. A infelicidade que o Famalicão teve, se calhar nas outras 5 jornadas, teve hoje a felicidade de fazer o golo do empate, num único lance do jogo que realmente tínhamos que ser mais agressivos e intensos num primeiro momento aqui ao nosso corredor esquerdo.
0: Foi uma sorte para o Famalicão, é o que pensa o Rui Borges. Carlos Carvalhal não pensa bem assim. Ele saiu muito satisfeito com a energia com que o Famalicão se apresentou em campo frente ao Sporting e que considera o empate muito merecido.
7: Com 10 jogadores contra um Sporting, que é uma equipa forte, uma equipa recheada de excelentes jogadores, com um excelente treinador, e conseguir ter esta reação, obviamente que eu tenho que estar extremamente satisfeito e grato por trabalhar com gente como esta e obviamente tenho que o dizer que os meus jogadores mereceram este ponto. Eu não sei se o jogo se é justiça ou não é justiça. Agora que os meus jogadores mereceram o ponto, mereceram sem dúvida nenhuma por aquilo que fizeram.
0: Com este empate, o Sporting fica a 4 pontos do Futebol Clube do Porto, que lidera a tabela. O Benfica somou mais uma vitória, venceu o Gil Vicente por 3-1 na Luz.
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8: Acidente em Lisboa.
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8: Mário Cabral, viva, bom dia.
11: Bom dia.
8: Acidente na segunda circular, não é?
11: É no sentido Benfica Aeroporto. A indicação de um acidente no Campo Grande está a deixar filas a partir do eixo norte-sul, já o trânsito muito demorado. E no IC19 já se para esta hora entre Terceira e Amadora. Para a ponte 25 de Abril, ligação à Almada-Lisboa, há filas a partir do Feijó. Os acessos do IC20 e Centro-Sul também já começam a ficar preenchidos. No Porto, a esta hora, a VCI, no sentido Rábida-Freixo, já com paragens na zona da Boa Vista.
8: 821-0101. Vamos voltar às informações do trânsito na rádio antes das 7h30, depois das 7h30 da manhã.
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8: Começamos com o Snapa e este deslocado. Bom dia.

0: Este é o programa da manhã da RTP Antena 1, comigo José Carlos Trindade e também com o Eduardo Maio, na produção e planeamento de informação com a Sara Araújo de Almeida e a Rita Soares, produção de emissão com a Ana Narciso. No desporto vem a primeiro plano de, às 7h30, o ténis. Mário, bom dia.
1: Bom dia. Alexander Zverev conquistou o Open dos Estados Unidos. Foi o segundo torneio do Grand Slam conquistado pelo alemão na carreira. Sporting empata em Famalicão. Benfica vence Gil Vicente. Seleção feminina de sub-20 apurada para os oitavos do Mundial. E ainda o Campeonato da Europa de Voleibol.
0: Deixe ficar com a nossa rádio. Fica muito bem.
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0: Está na hora do fuso horário. A história de Sófia tem mais de 7 mil anos. É uma das capitais mais antigas do país mais antigo da Europa. País de origem do alfabeto cirílico e onde se balança a cabeça de cima para baixo para dizer não e horizontalmente para dizer sim. Ao contrário do que nós fazemos.
4: Isso para nós é uma confusão, José Carlos.
0: Já me estou a dizer-te, olá, bom dia, estás bem disposta? E tu abandonas a cabeça a dizer que não quando queres dizer que sim, não é?
4: Complicado.
0: Na Bulgária, falta dizer.
4: Vamos ver como é que o Paulo Vidal se está com isso.
0: São 9h19 na Bulgária a esta hora.
4: Sim, são mais duas horas, portanto. Paulo Vidal, bem-vindo. É o nosso enviado em Sófia, na Bulgária. Tem estado a acompanhar a seleção masculina de voleibol nesta primeira fase, a jogar-se com várias equipas já e até agora sempre a perder. Já vamos falar desses maus resultados, mas vamos falar um bocadinho primeiro da Bulgária, onde tem estado nos últimos dias. A Bulgária teve eleições em abril. Parece que tem nesta altura um governo mais estável, ao fim de muitos impasses políticos que viveu, e dá também os primeiros passos na moeda única, portanto no euro, entrou na zona euro no início deste ano, e isso tem provocado aí impactos pelo que tens conseguido observar, Paulo Vidal, desde que estás aí.
5: Sim, bom dia. De facto, a situação política na Bulgária está, digamos que agora um pouco mais estabilizada, depois de uma crise que não teve precedentes e que ficou marcada por 8 eleições parlamentares nos últimos 5 anos. Em abril deste ano, terminou o impasse com a eleição de Ruman Radev, o líder do novo partido Progressive Bulgaria, que conquistou a maioria absoluta e assumiu o governo, trazendo assim a tranquilidade que o país tanto desejava. Entre abril de 2021 e meados deste ano, a Bulgária enfrentou uma extrema fragmentação partidária que motivou, de resto, governos de curta duração e na nomeação de primeiros ministros interinos. Em dezembro de 2025, o governo de coligação minoritária, liderado pelo partido de centro-direita, caiu depois de intensas manifestações de rua. Apesar do caos político vivido na viragem do ano, a Bulgária conseguiu cumprir o seu calendário económico e adotou o euro como moeda oficial no dia 1 de janeiro, precisamente no primeiro dia deste ano de 2026, substituindo assim o lev búlgaro. A transição ocorreu sob a supervisão de um governo interino até à realização das eleições decisivas realizadas no passado mês de abril. O país vive agora, digamos que um período de consolidação política sob a nova maioria parlamentar, enfrentando, no entanto, esse desafio de gerir os impactos económicos com essa entrada para a zona euro.
4: Sim, que levantou alguns receios, algumas preocupações da população no início do ano, quando se deu essa concretização da entrada da Bulgária na zona euro. Nós, os mais velhos também, que temos memória aqui em Portugal, ainda nos lembramos também das dores que a economia sofreu. Exatamente, na altura em que mudámos também de moeda do escudo para o euro. Vamos falar do voleibol, que não tem corrido muito bem à equipa portuguesa. Hoje é o quarto jogo, frente à à Ucrânia e até agora Portugal só colecionou derrotas. Quais são as perspectivas para a nossa equipa nesta altura, Paulo?
5: Praticamente nenhumas, Eduardo. Portugal está praticamente afastado da passagem aos oitavos de final. De facto, as duas derrotas iniciais eram previsíveis perante duas potências do voleibol masculino. A Polónia, que é vice-campeã da Europa, e também a Ucrânia, que é... Aliás, a Polónia é campeã, bicampeã da Europa, e a Ucrânia vice-campeã do mundo. Portanto, dois resultados por 3-0 derrotas.
4: A Ucrânia ou a Bulgária? Desculpa. Fiquei com essa dúvida.
5: Portugal joga hoje com a Ucrânia.
4: Com a Ucrânia. Mas a Bulgária que é vice-campeã, não é?
5: Exatamente, peço desculpa, eu então foi eu que me enganei. Portugal perdeu primeiro com a Polónia e depois com a Bulgária por 3-0, precisamente, duas potências do voleibol masculino, e hoje de frente à Ucrânia. Ontem acaba por ser de alguma forma surpreendente essa derrota com Israel por 3-2, que permite a Portugal, enfim, pontuar, faz apenas um ponto, porque o jogo foi decidido na negra, mas o primeiro critério de apuramento tem a ver com o número de vitórias, e portanto Portugal tem agora apenas mais dois jogos, dificilmente chegará a esse apuramento, porque tem hoje a Ucrânia, que é também uma seleção fortíssima, e só depois, amanhã, é que defronta a Macedónia do Norte, onde é expectável que Portugal possa ganhar, mas muito dificilmente a equipa conseguirá esse apuramento para os oitavos de final.
4: Sim, a seleção nacional está com um ponto só, não é? Está em quinto lugar.
5: Exatamente.
4: Grupo. Faltam estes dois jogos e logo vamos contar contigo também, Paulo, a partir das 2 da tarde, penso que é essa hora que vai começar o jogo de Portugal com a Ucrânia. Vamos contar contigo também aqui em Antena para nos trazeres notícias deste jogo da seleção masculina de voleibol que está no Europeu de Voleibol em Sófia. Paulo Vidal, bom trabalho e até logo.
5: Muito obrigado, Eduardo. Até logo.
4: O fuso horário a partir de Sófia, na Bulgária, esta manhã.
0: 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Agora são 7h24. Tenha uma boa segunda-feira, uma boa semana com a nossa rádio. Esta vai cair tão bem, não é? Ouvir os Coldplay. Adventure of a Lifetime. Bom dia.

0: tenha uma boa viagem com a RTP Antena 1 no rádio. Vamos, a propósito, falar sobre como está o trânsito depois das 7:30 da manhã. Em um dia no mundo, o apocalipse. Ou não será bem assim? Viva! Bom dia, Francisco.
1: Essa casa, viva! Bom dia. Alguns dos cérebros humanos da criação da inteligência artificial alertam há muito esta tecnologia. É preciosa, é espantosa, sim, tudo isso, mas, atenção, o algoritmo, se demasiado poderoso, a escapar ao controle humano, torna-se um perigo. Agora aparecem líderes desses colossos da IA nos Estados Unidos a alertar para o risco de apocalipse. Ora, há quem goste de filmes de terror. O apocalipse, que agora está nas declarações desses donos de alguns desses colossos, entra para esse domínio. Temos para pensar o que é que está em causa e as perguntas que precisam de resposta.
0: Um dia do mundo com Francisco Sena Santos, a caminho das 8.
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0: Só os distritos de Bragança, Guarda e Faro estão hoje sem aviso amarelo por causa do calor, mas é no litoral norte e centro que a meio da tarde podem até aparecer algumas nuvens. Máximas muito altas, 38 graus, Santarém e Évora, 37, Castelo Branco e Beja, Porto Alegre 36, 35, Vila Real e Lisboa. Bragança, Braga, Viseu e Coimbra 34, Leiria e Setúbal 33, Guarda e Faro 31, 29 Porto e Penhas Douradas. Mais baixa, que é como quem diz, 28 Viana do Castelo e Aveiro.
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0: Segunda-feira, dia 14 de setembro. Estamos perto das 7:30 da manhã. Vamos olhar para a atualidade em síntese com Miguel Soares.
3: O preço do petróleo dispara esta manhã nos mercados. O barril de Brent ultrapassa os 107 dólares, reflexo já do fecho temporário do oleoduto Este-Oeste da Arábia Saudita, um dos principais do mundo, e de novos incidentes no Estreito de Hormuz. 4% da oferta mundial de petróleo pode estar em causa se houver danos graves no oleoduto que serve para contornar as dificuldades em Hormuz. As projeções na Suécia à boca das urnas dão vitória à esquerda, mas a contagem dos votos só dão para já uma ligeira vantagem aos sociais-democratas. Não há um vencedor claro. O país está dividido entre o Bloco Centro-Esquerda e o Bloco de Direita e Extrema-Direita. Nas próximas semanas vão ser iniciadas negociações para saber quem vai governar o país. Inteligência artificial, depois de algumas vozes até da própria indústria, incluindo Elon Musk, terem defendido um travão à inteligência artificial e Donald Trump ter vindo censurar forças negativas que procuram abrandar o desenvolvimento da IA, vem agora o ministro chinês da Segurança do Estado pedir a criação de uma barreira de segurança em torno da IA por causa das preocupações crescentes, quer em Pequim, quer em Washington, sobre os riscos políticos, sociais e tecnológicos. A China defende um desenvolvimento saudável e ordenado da inteligência artificial, bem como o reforço da supervisão sobre dados, algoritmos, infraestruturas de computação e aplicações para uso civil e militar. Os líderes políticos da Escócia, País de Gales e Irlanda do Norte reúnem-se hoje em Cardiff para discutir a possibilidade de avançar com referendos de autodeterminação. Os três defendem mais autonomia e apelam ao governo britânico mexidas constitucionais para permitir as consultas. O Centro Kennedy para as Artes Performativas poderá suspender atividades já a partir de amanhã. A prestigiada instituição de Washington atravessa graves dificuldades financeiras, corre mesmo o risco de falência, revela o jornal de Washington Post. Afinal, quem nos governa? A Fundação Francisco Manuel dos Santos procurou responder à pergunta, para isso foram analisados os perfis de todos os ministros de 1976 a 2025, e o perfil tipo do ministro é o que combina a experiência política com o conhecimento técnico da área governativa. Nos últimos governos de António Costa e Luís Montenegro, os especialistas ganharam terreno, mas continuam a ser recrutados, em grande parte, na esfera de influência dos partidos.
0: As notícias voltam à rádio às 8. Começa o desporto, o ténis. Mário Silva da Costa.
4: Alexander Zverev conquistou o Open dos Estados Unidos, o US Open. O tenista alemão venceu o norte-americano Ben Shelton na final, vitória em 4 sets. Foi o segundo torneio do Grand Slam conquistado por Alexander Zverev na carreira, ambos este ano, junto à conquista do US Open, à vitória em Roland Garros. No futebol, o Sporting empatou a 1 com o Famalicão e o Benfica venceu o Gil Vicente por 3-1. Começamos pelo jogo dos verde e brancos no Minho. O Sporting chegou à vantagem já perto do fim, com um golo de Luís Soares, de grande penalidade, mas nos descontos o Famalicão empatou através de um autogolo de Gonçalo Inácio. No fim do jogo, Rui Borges elogiou o comportamento da equipa do Sporting, apesar do empate.
5: A equipa teve uma atitude competitiva muito boa. O único minuto que desligámos um bocadinho esse chip e essa atitude competitiva, saímos penalizados, porque o chip, a equipa, um compromisso enorme, ligada de início ao fim. O único momento que desligámos um pouquinho, e é isso que temos que aprender, saímos muito penalizados. E não pode acontecer numa equipa como o Sporting.
4: Do lado do Famalicão, o treinador Carlos Carvalhal afirma que a equipa mereceu o empate.
6: Com 10 jogadores contra um Sporting, que é uma equipa forte, uma equipa recheada de excelentes jogadores, com um excelente treinador, e conseguir ter esta reação, obviamente que eu tenho que estar extremamente satisfeito e grato por trabalhar com gente como esta, e obviamente tenho que o dizer que os meus jogadores mereceram este ponto.
4: Os famalicenses têm 4 pontos no campeonato, estão no 13º lugar, já o Sporting tem 14 pontos, é agora terceiro. Os Leões são ultrapassados pelo Benfica, os encarnados venceram o Gil Vicente por 3-1. Os gilistas estiveram a ganhar no Estádio da Luz com o golo de Héctor Hernández, mas o Benfica empatou ainda na primeira parte com o golo de Pavlidis e consumou a reviravolta nos últimos minutos, mais um golo do Grego e um de Prestiani. Após o jogo, o treinador do Benfica, Marco Silva, elogiou o esforço coletivo.
7: Em bom português, com a carne toda no assado, conseguimos chegar onde queríamos, nunca havia equipa desequilibrada, mesmo arriscando e muito, se vocês virem como nós acabámos, com o Luque Abacchio, com o Prestiani, com o Cláudio como um segundo médio, com o Duran, com o Pavlidis, com o lateral adaptado que é um médio e muita gente tração à frente, deixa-me satisfeito porque mesmo nesse momento nunca perdemos o equilíbrio.
4: Já o treinador do Gil Vicente, Luís Pinto, lamenta que a equipa não tenha conseguido sair da Luz com pontos.
8: Tínhamos de ser muito, muito, muito coletivos. E fomos. Infelizmente, já perto de final, o gol do Benfica surge de penalti. E depois, logo na jogada seguinte, podemos fazer o 2-2. Partimos o jogo porque, sinceramente, perder 2-1 ou perder 3-1 ou 4-1 é a mesma coisa. Não era a mesma coisa se conseguíssemos ficar com pontos, mas estamos orgulhosos da nossa exibição.
4: O Gil Vicente está no 9º lugar do campeonato com 7 pontos. O Benfica é agora segundo classificado com 16-2 do Futebol Clube do Porto. Na próxima jornada as Águias jogam no Estádio do Dragão. No outro jogo de ontem da Primeira Liga, o Santa Clara venceu em casa do Arouca, triunfo açoriano por 2-1. Na agenda do dia de hoje, 3 jogos. O Rio Ave recebe o Estrela da Amadora às 6h45 da tarde. O Moreirense defronta o Marítimo às 8h15 da noite. E a fechar o dia, o Braga mede forças com o Estoril Praia às 8h45 da noite. Portugal está nos oitavos de final do Campeonato do Mundo Feminino de Sub-20. A seleção portuguesa venceu ontem a Costa Rica por 3-0 na última jornada da fase de grupos. A selecionadora Marisa Gomes dá os parabéns às jogadoras.
9: Conseguimos demonstrar que somos uma equipa que consegue ser competitiva e consegue jogar contra equipas de pote 1, pote 2 e da mesma maneira. Penso que tivemos uma entrada muito dominante, muito forte e a equipa esteve muito bem naquilo que tinha que conseguir cumprir para dominar o jogo de primeiro ao último minuto.
4: Nos oitavos de final do Campeonato do Mundo Feminino de Sub-20, Portugal vai defrontar a Espanha. O jogo está agendado para quarta-feira. Portugal joga hoje o quarto jogo no Campeonato da Europa de Voleibol, partida diante da Ucrânia. Ontem, a Seleção Nacional perdeu com Israel por 3-7-2. O selecionador João José entende que Portugal não soube lidar com a resposta de Israel.
10: Falhou é que temos uma equipa do outro lado que também fez um bom trabalho e causou-nos muitas dificuldades, mesmo na sua própria defesa. Ou seja, eles depois também reagiram no segundo set, começaram a defender mais e nós falta-nos ali alguma capacidade de fechar jogo.
4: Em 3 jogos, Portugal soma 3 derrotas no Campeonato da Europa de Voleibol. Hoje o encontro é diante da Ucrânia, é às 2 da tarde.
0: Mário Silva da Costa, o essencial do desporto é esta hora na RTP Antena 1, Açores e Mundo, em permanência na rede em desporto.rtp.pt, na rádio outra vez depois das 8h30 da manhã.
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RTP Antena Açores, bom dia, estamos a 23 minutos das 7 da manhã, uma boa segunda-feira, votos de uma boa semana.

Afonso de Brás, pedaço de bom caminho a abrir esta manhã aqui na Rádio Pública. Vamos seguir com Ana Bacalhau. Esta é de 2017. Bom dia, boa semana.

0: Daqui a pouco já vamos aos pormenores da previsão do tempo para esta segunda-feira. Para já vou adiantando que aponta no grupo ocidental para céu muito nublado, com boas abertas ao final da manhã, vendo períodos de chuva em geral fraca na madrugada e início da manhã, passando depois a aguaceiro. Já no grupo central, podemos contar com céu muito nublado com abertas a partir da tarde, períodos de chuva em geral fraca na madrugada e manhã, passando depois a aguaceiros. E nas ilhas do grupo oriental, a previsão aponta para períodos de céu muito nublado com abertas, aumentando de nebulosidade para o fim do dia. Quanto a temperaturas, em Santa Cruz das Flores, a mínima prevista é de 21 graus, a máxima de 26. Na Horta, em Angra do Heroísmo e em Ponta Delgada, a temperatura mínima prevista é de 21 graus, a máxima de 27.
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0: Estamos a 16 minutos das 7, seguimos juntos até à hora 7.

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1: Talvez se eu dançasse a canção de Miguel Araújo aqui na versão dos HMB. Ficámos a 11 minutos das 7 da manhã, quer dizer que está na hora de mais uma edição de Entre Perdidos e Achados com a Ana Rosa.
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3: Há vozes que cantam e há vozes que parecem atravessar o tempo. A de Morten Harket pertence à segunda categoria. Nascido na Noruega, Harket tornou-se a voz por detrás dos maiores sucessos do synth-pop dos anos 80 com os lendários A-ha. Mas foi em 85 que ganhou dimensão internacional. Com Take On Me, conquistaram o público e transformaram a canção pop num fenómeno mundial. No ano seguinte, The Sun Always Shine on TV reforçava o sucesso da banda e impacto nos tops internacionais. Mas grande parte da magia de Take On Me estava nas imagens. Dirigido por Steve Barron, o videoclipe combinava cenas em live action com a animação feita com desenhos a lápis, inovando na estética. E a produção encontrou na MTV o veículo de divulgação que ajudou a transformar Morten Harket e os A-ha em ícones da cultura pop. Décadas depois, o clássico conquistou novas gerações. Em fevereiro de 2020, o videoclipe já ultrapassara 1 milhão de visualizações no YouTube. Hoje, completa 67 anos, esta voz e presença que fez dos A-ha um dos maiores legados musicais da Noruega.

0: A escolha da Ana Rosa para a edição de hoje de Entre Perdidos e Achados. Seguimos com o plot twist da Carolina Deslandes.
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E até às 7 seguimos a duas vozes de Vitor Clay com Joyce e Alain.

0: Da manhã, um início da manhã com períodos de chuva passando a aguaceiros, enquanto no grupo ocidental, no grupo central, há abertas a partir da tarde, depois de uma manhã com alguma chuva em geral fraca. São Miguel e Santa Maria com períodos de céu muito nublado com boas abertas, aumentando de nebulosidade para o final do dia. Estamos então a poucos segundos das 7, há notícias à hora certa.
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2: 8 horas em Portugal Continental e na Madeira, 7 nos Açores. Segunda-feira, 14 de setembro, Eduardo, o preço do petróleo a subir outra vez esta segunda-feira.
3: Por causa de um ataque a um oleoduto na Arábia Saudita que fez soar os alarmes hoje no mercado mundial do petróleo. As legislativas deste domingo deixam a Suécia politicamente dividida e a precisar de negociações para formar governo. Um estudo divulgado hoje pela Fundação Francisco Manuel dos Santos revela que os ministros com perfil técnico e político dominam os governos desde 76.
2: A esta hora, 18 graus em Coimbra, 20 no Porto e também em Lisboa, 22 Ponta Delgada, 23 Funchal, Faro, 24. Edição de Eduardo Maia.
3: A esta hora, a notícia que está a ser dada pela France Presse de mais um naufrágio com uma embarcação de migrantes ao largo da ilha grega de Gávdos, perto de Creta. Sabe-se já que há um morto decorrente deste naufrágio e 25 pessoas estão desaparecidas. Estariam a bordo 77 pessoas desta embarcação que naufragou. Neste momento são os dados que são veiculados também pela polícia grega, de que há um morto, 25 pessoas desaparecidas em mais uma embarcação de migrantes que naufragou perto da ilha grega de Gávdos. Há fortes preocupações também esta manhã com uma conduta de petróleo que foi atingida por drones na Arábia Saudita durante este fim de semana. É uma das infraestruturas mais importantes do país para a exportação de petróleo através do Mar Vermelho. Não há muitas informações ainda da parte de Riad sobre quanto tempo poderá demorar a reabrir esta conduta e também sobre a extensão dos estragos provocados, mas teme-se que se houver interrupções prolongadas nesta conduta, 4% da oferta mundial de petróleo possa ser afetada. Gonçalo Costa Martins.
4: Foram previsões avançadas no fim de semana por compradores e comerciantes do petróleo saudita. O país preocupa-se agora com a reparação que pode levar semanas, ou não estivéssemos a falar do oleoduto que ajuda a contornar o instável estreito de Hormuz. O oleoduto este-oeste atravessa o país de uma ponta à outra, leva o petróleo saudita para o Mar Vermelho. Mas esta zona nos últimos dias tem também sido pressionada pelos ataques armados dos Houthis, que incluem a captura da ilha de Perim, no estreito de Bab al-Mandab, à saída do Mar Vermelho. E perante a instabilidade dos últimos dias, há reflexo nos mercados, que já esta segunda-feira, neste caso os mercados asiáticos, mostram o preço do barril de Brent a ultrapassar os 107 dólares, uma subida que reflete estas preocupações dos últimos dias e, em particular, também uma outra preocupação com a cidade portuária de Yanbu, no oeste da Arábia Saudita. Segundo disseram fontes à agência de notícias Reuters, esta cidade terá agora reservas até no máximo uma semana.
3: Temos o Brent já a subir também esta manhã, o petróleo de referência para a Europa, nos 107 dólares, mais uma preocupação a arrancar esta semana com o petróleo em alta. A Suécia começa a semana num cenário de grande incerteza política. As eleições legislativas deste domingo não produziram um vencedor claro, deixam o país dividido entre dois blocos políticos que estão praticamente empatados. Os sociais democratas, conduzidos por Magdalena Andersson, têm, no entanto, uma vantagem ligeira. Do outro lado, o bloco de direita, a Direita Radical, liderado por Ulf Kristersson. Vêm aí, portanto, nas próximas semanas, negociações para saber quem é que vai governar a Suécia. Oriana Barcelos.
5: pode demorar primeiro até que os resultados estejam fechados e depois até que seja formado um governo na Suécia. Para já, com mais de 90% dos votos contados, a esquerda vence pela margem mínima, um assento parlamentar apenas. São 175 cadeiras para o bloco liderado pela Liga.

0: líder do Partido Social Democrata, Madalena Anderson, contra 174 lugares atribuídos à direita do primeiro-ministro Ulf Kristersson no poder há 4 anos. A contagem preliminar dos votos pode estar pronta só na quinta-feira. Depois disso, sim, será tempo de formar governo e também se prevê uma demora de semanas ou meses à conta das negociações seguintes. Caso vença a coligação de direita, é preciso saber o que fazer com o SD, o partido com raízes neonazis, a quem foram prometidos lugares no governo, mas que nestas eleições caiu do segundo para o terceiro lugar, depois de uma campanha marcada por ideias polarizadas, por desinformação e por conflitos.
1: Muito renhida a votação nas eleições legislativas deste domingo na Suécia. Vai ser preciso esperar para saber quem é que vai governar o país. Depois dos alertas lançados durante o fim de semana por alguns dos principais líderes tecnológicos dos Estados Unidos, defendendo mais prudência perante os riscos ligados ao uso da inteligência artificial, surge agora esta segunda-feira um aviso da parte de Pequim. O ministro chinês da Segurança do Estado pede a criação de uma barreira de segurança para que se possa controlar uma tecnologia que considera ser cada vez mais poderosa e com potencial para ameaçar a estabilidade social, a segurança dos Estados e os equilíbrios militares. A China admite os benefícios da inteligência artificial, mas quer que a supervisão seja reforçada numa altura em que esta tecnologia, a corrida à tecnologia, se tem intensificado entre as duas maiores potências mundiais, a China e os Estados Unidos. O jornal Washington Post adianta na última edição que o Kennedy Center para as Artes Performativas, uma das mais importantes instituições culturais dos Estados Unidos, pode suspender a atividade já a partir de amanhã por estar a viver uma grave crise financeira. A instituição, com sede em Washington, enfrenta dificuldades de tesouraria, corre o risco de falência. O Kennedy Center é o principal palco nacional dedicado às artes performativas nos Estados Unidos, acolhendo regularmente grandes espetáculos de teatro, dança, ópera e também música clássica. O Iniciativa Liberal reúne-se a partir de hoje em jornadas parlamentares no Porto, vai discutir as reformas que o partido considera urgentes para o país, as reformas do Estado, da fiscalidade, também na área da saúde. Nesta reflexão, ou para fazer esta reflexão, o Iniciativa convidou vários economistas. Teresa Borges.
2: São críticas repetidas que a Iniciativa Liberal volta a apontar ao Governo no arranque de uma nova sessão legislativa.
3: Perdeu a iniciativa política por culpa própria, porque não resolvendo estes assuntos que consomem a atenção, consomem o espaço mediático, naturalmente não sobra energia para aquilo que realmente interessa.
2: É preciso recentrar o país nas reformas necessárias, defende o líder parlamentar dos liberais, Mário Mourinho Lopes. No Porto, o partido define áreas prioritárias, desde logo a fiscalidade e o Estado.
3: O Governo muito prometeu, muito anunciou, mas que até à data ainda não conseguiu entregar. Em termos de reforma do Estado, criou até um Ministério e ainda não vimos absolutamente nada. Quanto à fiscalidade, o que foi feito foi reduções muito marginais de impostos, obviamente que nós saudamos, mas o país precisa muito mais do que isso, precisa de uma discussão profunda de como é que os impostos devem ser estruturados para que o país seja mais competitivo, consiga atrair mais investimento para Portugal, crie mais empresas e com isso tenhamos mais trabalho, mais pós-trabalho, melhores salários.
2: Para os painéis de debate são convidados economistas mais ou menos próximos, à IEL, desde Ricardo Arroja e Pedro Brinca, que já foram cabeças de lista pelo partido como independentes, a Luísa Guiar Conraria, consultor económico do Presidente da República. Os liberais querem, acima de tudo, apontar caminho.
3: Mostrar qual é aqui o caminho a percorrer. Ainda não como é que ele vai ser percorrido, mas qual é o caminho a percorrer.
2: Propostas concretas chegarão mais tarde, já com um calendário definido. O partido espera apresentar, nos próximos meses, reformas para a justiça, fiscalidade e segurança social. No Porto haverá também tempo para falar de saúde.
3: O estado da saúde ainda é muito preocupante. Os portugueses têm uma enorme dificuldade no acesso aos cuidados de saúde.
2: Com uma visita ao Hospital São João de Deus, em Famalicão, na semana em que o SNS assinala 47 anos.
1: Estas são as primeiras jornadas parlamentares dos liberais sob a liderança de Mariana Leitão. Vão arrancar hoje de manhã no Porto. A maioria dos ministros que passou pelos governos desde que o país vive em democracia junta experiência política e conhecimento técnico na área que tutelou. É o que divulga hoje o estudo da Fundação Francisco Manuel dos Santos, que esteve a analisar os perfis de todos os ministros dos governos desde 76. Nos últimos executivos, os de António Costa e de Luís Montenegro, aumentou o peso dos ministros especialistas, mas a maioria dia, Madalena Salema continua a entrar no governo através das redes de recrutamento e de influência dos partidos.
0: Quem nos governa é mesmo uma elite altamente escolarizada. E Portugal possui um traço que o diferencia dos restantes países europeus, explica António Costa Pinto.
4: Há muitos ministros independentes, ou aquilo que neste estudo nós chamamos os semi-independentes, ou seja, os partidos vão constituindo bolsas de independentes à sua volta, fundamentalmente quer o PSD, quer o PS, que depois chamam para exercer atividades no campo político, enquanto ministros, mas que não passam pelo partido, muitas vezes até não passam pela Assembleia da República. Mas convém salientar que o núcleo duro dos governos é sempre assegurado por ministros políticos.
0: Os órgãos partidários condicionam pouco a escolha dos ministros, que está fortemente centralizada no primeiro-ministro. E este é também um traço distintivo face a outras democracias europeias. Para se chegar a ministro, não é obrigatório, mas convém passar pelo Parlamento. 67% dos ministros foram deputados.
4: A grande maioria dos ministros políticos na democracia portuguesa, quer no PS, quer no PSD, desempenharam atividades de altos cargos partidários e, na maior parte dos casos, também no Parlamento foram efetivamente deputados.
0: Há também um dado interessante. Quem já passou pelo governo, por exemplo, como secretário de Estado ou chefe de gabinete, é quase certo que mais cedo ou mais tarde volta ao Executivo. Contrariamente aos países do Norte, os ministros portugueses raramente são recrutados no mundo sindical ou no poder local. Miguel Pinto Luz é uma exceção que confirma a regra.
1: O estudo mostra também, este estudo da Fundação Francisco Manuel dos Santos, que os ministros com perfil técnico ou que combinam competências técnicas e ao mesmo tempo experiência política são os que tendem a permanecer mais tempo em funções como ministros. Aqueles que vivem apenas do seu percurso político acabam em média por ter maior rotatividade e carreiras ministeriais também mais curtas. Estão a abrir as escolas depois das apresentações na sexta-feira. É ao longo dos próximos 3 dias que milhares de estudantes regressam às aulas. Do fim de semana ficam as críticas do Partido Socialista sobre a falta de vagas nas escolas públicas. Ouvida esta manhã pela Antena 1, a FENPROF responsabiliza o Ministério da Educação por esta falta de vagas. Este ano, explica a FENPROF, não foram feitas as reuniões de rede habituais. Fala também que o desmantelamento do Ministério da Educação é um problema, não permitindo responder de forma adequada a problemas como este da falta de vagas nas escolas.
5: O Ministério da Educação decidiu não fazer essas reuniões de rede. Portanto, estes problemas acontecem muito por causa disso, acontecem muito por força também de um desmantelamento que começou o início do ano letivo passado do Ministério da Educação, que não consegue dar resposta.
1: José Feliciano Costa, da FENPROF, a explicar as razões pelas quais tem havido dificuldades em colocar todos os alunos no arranque deste ano nas escolas públicas. É também dos últimos dias a informação de que pelo menos 2 mil professores colocaram baixa na primeira semana de aulas. Sobre esta matéria, o dirigente sindical José Feliciano Costa, da FENPROF, lembra que a classe é envelhecida e que por isso é normal que haja mais baixas médicas.
5: É importante dizer que o corpo docente português é o corpo docente mais envelhecido da Europa e, portanto, é normal que aconteçam baixas, mas como também já dissemos isso, aliás, já foi mais que provado, porque esta questão não é a primeira vez que vem para cima da mesa, os professores não metem mais atestados médicos ou baixas, enfim, do que qualquer outra profissão, portanto, isso está mais que provado que não é assim. Agora, a questão central aqui é outra. É que não há professores disponíveis porque há falta de professores.
1: A FENPROF, sobre os problemas que preocupam a escola no arranque deste ano letivo, a falta de professores, 2 mil professores de baixa na primeira semana de aulas e alunos ainda por colocar, faltam de vagas nas escolas públicas.
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0: Bom
7: bom dia. São agora 7:15 nos Açores.
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7: Bom dia, uma boa segunda-feira. Votos também de uma boa semana. Eu sou a Cristina Oliveira. No apoio técnico está o Tiago Matias.

0: todas iguais.
1: Joana Almeirante, já 17 minutos depois das 7, está na altura de ficarmos a conhecer em previsão, em promenor, assim é que é, a previsão do estado do tempo para esta segunda-feira, agora com a Elsa Vieira. Bom dia.
2: Bom dia, previsão para hoje, segunda-feira, e para as ilhas do Grupo Ocidental. O céu muito nublado, com boas abertas a partir da manhã, com períodos de chuva em geral fraca durante a manhã, passando aguaceiros. O vento a soprar de nordeste, com o nosso uso a moderado, o mar de cana vaga a cavado e as ondas noroeste de 1 a 2 metros, passando a norte. Para as ilhas do Grupo Central, o céu muito nublado, com abertas a partir da tarde, com períodos de chuva em geral fraca durante a manhã, passando aguaceiros. O vento inicialmente fraco, tornando-se bom não sus a moderado de nordeste. O mar encrespado, tornando-se de cana vaga a cavado, e as ondas noroeste de 1 a 2 metros, passando a norte. Para as ilhas do Grupo Oriental, períodos de céu muito nublado com boas abertas, aumentando a nebulosidade para o fim do dia. O vento a soprar de nordeste, bom não sus a moderado, o mar de cana vaga a cavado, e as ondas do quadrante norte de 1 metro. Quanto às temperaturas máximas previstas para hoje, para Santa Cruz das Flores, 26 graus, Horta, Angra do Heroísmo e Ponta Delgada, 27 graus.
1: É a previsão do estado do tempo para hoje, aqui com a Elsa Vieira.
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1: Daqui a pouco temos a palavra do dia. Estes são os

palavra do dia é matemática. A palavra matemática tem origem no termo grego matema, que significa aquilo que se aprende, ciência, conhecimento ou ainda aprendizagem. Matema deriva do verbo matanam, que significa aprender. Já o adjetivo matemáticos, em grego, remetia para o que está relacionado com a aprendizagem ou aquele que está inclinado a aprender. Os seguidores da escola de Pitágoras usavam o termo matematikoi para referirem os alunos ou os estudiosos dedicados ao saber. E com o tempo, o sentido restringiu-se ao estudo técnico das ciências exatas, como a geometria e a aritmética.

Palavra do dia, matemática, com a Mafalda Lopes da Costa. João Só e Carolina de Deus, daqui a pouco temos uma primeira síntese da informação regional.

Carolina de Deus, seguimos com John Mayer e daqui a pouco já vamos então a uma primeira síntese da informação regional desta segunda-feira. Mesmo a tempo de New Light com John Mayer.

0: Chama-se New Light, edição para esta segunda-feira aqui na Rádio Pública. Bom dia, já são 7:30 nos Açores. Vamos a uma síntese das notícias com o Sáez Furtado.
1: Na maioria das escolas dos Açores, hoje é o primeiro dia de aulas do novo ano letivo. A secretária regional de Educação, Sofia Ribeiro, disse estar tranquila e enaltece o trabalho desenvolvido pelos conselhos executivos.
2: A educação é uma área de grande exigência diária para quem trabalha e para quem faz a gestão. Desde logo, e aqui aproveito para fazer também uma saudação aos conselhos executivos das nossas escolas, aos conselhos administrativos, a todo o pessoal que preparou o arranque deste ano letivo. Foram meses de preparação para que pudéssemos ter as condições de base para o funcionamento. Agora, num sistema educativo e à escala regional, há sempre situações a acontecer e em que temos que estar preparados, em articulação com os conselhos executivos e a tutela, para podermos depois dar as respostas que são necessárias.
1: Nas escolas com ensino secundário, as aulas começam mais tarde, entre os dias 17 e 22 de setembro. Os pais dos alunos da Escola Básica das Lajes das Flores estão descontentes com a constituição de apenas duas turmas no primeiro ciclo, que juntam vários níveis de ensino e ainda educação especial. Numa petição, pedem esclarecimentos à Direção Regional de Educação e aguardam uma audição na Assembleia Regional.
3: Aquilo que o Conselho Executivo nos explicou foi que este foi o procedimento adotado em reunião de Conselho Pedagógico. Foram sugeridas pelos professores e votadas estas duas opções, portanto, criar primeiro, segundo, terceiro e quarto ano quatro turmas separadas, ou a criação do primeiro, segundo ano separado e terceiro e quarto juntos. Foi remetida à DRE e a DRE simplesmente deu instruções para que fosse reduzida uma turma destas três que estavam a ser sugeridas, ou seja, duas turmas, primeiro e terceiro ano e segundo e quarto ano.
1: Os pais avançaram com uma petição com 400 assinaturas que já foi analisada pela Comissão de Assuntos Sociais e agora aguarda o agendamento de uma audição na Assembleia Regional. Em declarações à Rádio Pública, a Secretária Regional de Educação explica que a proposta inicial da escola não cumpria com o número mínimo de alunos para a constituição das turmas. No entanto, Sofia Ribeiro admite que o processo vai ser revisto devido à petição.
4: Verificamos que há um argumento que os pais apresentam que não havia sido apresentado no processo de análise da constituição das turmas, nomeadamente da existência de um aluno com necessidades educativas especiais que exige o redimensionamento de turma. A decisão que foi proferida no verão foi proferida com base na informação que nos foi remetida pela escola relativamente à tipologia dos alunos. Ora, sabendo agora deste facto, naturalmente que paramos uma revisão do processo anterior.
1: Sofia Ribeiro, Secretária Regional da Educação. É um caso único nos Açores e está nos Açores. É o arquipélago é o único com informação científica sobre comunidades de invertebrados. O estudo pioneiro, realizado por investigadores da Universidade de Lisboa e da Universidade dos Açores, revela agora que insetos e crustáceos das florestas nativas açorianas resistiram melhor do que o resto da Europa. Foram mais de 20 anos de estudo para chegar a uma conclusão. A floresta nativa dos Açores continua a ser um símbolo de resistência e biodiversidade.
5: Descobrimos que para a maior parte das espécies endémicas não está a ocorrer um declínio da sua abundância, como foi observado no norte da Europa, com muitos insetos.
1: Paulo Borges, um investigador da Universidade dos Açores, do Centro de Ecologia, Evolução e Alterações Ambientais, defende ainda que o futuro da floresta nativa dos Açores passa pela continuidade na proteção, mas também no investimento científico. No futebol, o Santa Clara continua imparável neste arranque de época. Os açorianos venceram fora o Arouca por 2-1. Gonçalo Paciência e Jé Tavares marcaram para os encarnados na primeira parte. Barbeiro reduziu para o Arouca. O treinador do Santa Clara, Petit, mostra-se satisfeito com a exibição da equipa, sobretudo na primeira metade.
6: Foi um jogo difícil, como disse. Nós ainda não tínhamos ganho aqui, sabíamos que o Arouca é uma equipa com muita qualidade, bem orientada, com processos bem definidos. Foi uma primeira parte onde as melhores oportunidades foram nossas, onde fizemos dois golos. Ao intervalo corrigimos um alto pormenor, fizemos uma linha de cinco para encaixar o Pedro Ferreira, para proteger também um pouco o Manu, que já tinha amarelo. Entramos a sofrer o golo numa perda de bola nossa no meio campo, depois vai dar um canto e O Arouca acaba por fazer 2-1, há uma reação do Arouca, mas sem criar muitas situações de perigo. Há um remate, que eu me lembro, há um golo, há um remate fora da área que o Lucas faz uma grande defesa. Foi uma vitória mais da primeira parte daquilo que fizemos, mas justa. Dar os parabéns aos nossos jogadores, agradecer aos nossos adeptos, e estamos a crescer, estamos a evoluir como equipa, sente-se um espírito bom e estou satisfeito.
1: 4 vitórias e 2 empates até ao momento para o Santa Clara, que é o 4º classificado na tabela com 14 pontos. Ainda no futebol, o Juventude Lagense consegue o primeiro ponto esta época na Série 4 do Campeonato de Portugal. A formação terceirense empatou a 5 golos no terreno do Real. O Santa Clara B voltou a perder, desta vez por 3-1 no terreno do Sintrense. 2 jogos e 2 derrotas para a turma orientada por Accioli. Santa Clara B é, nesta altura, o último classificado com 0 pontos. O Lagense é penúltimo com 1 ponto. No entanto, as duas equipas têm 2 jogos em atraso.
0: Informação regional em síntese com o Sais Furtado. As notícias são para atualizar às 8:30 aqui na Rádio Pública.

às vezes com os Dama. Daqui a pouco já vamos atualizar as notícias do desporto aqui na Rádio Pública.

0: Os Counting Crows em 1993. Estamos a 15 minutos das 8 horas. Vamos à síntese do desporto. A síntese é com o Mário Silva da Costa.
1: O Sporting empatou a 1 em casa do Famalicão e o Benfica venceu o Gil Vicente no Estádio da Luz por 3-1. Começamos pelo jogo dos Verde e Brancos no Minho. O Sporting marcou por Luís Soares de penalti nos descontos. O Famalicão empatou através de um autogolo de Gonçalo Inácio. Com este resultado, o Sporting perde terreno para os rivais, mas Rui Borges garante que a equipa não está preocupada com os outros.
2: Estamos preocupados connosco e claramente é um resultado que não queríamos e que não desejávamos para aquilo que é o nosso caminho, e temos de estar preocupados só naquilo que nós temos que melhorar, naquilo que tínhamos de ter feito melhor e naquilo que temos que crescer ainda mais para aquilo que será o próximo jogo com o Arouca em casa.
1: Do lado do Famalicão, o treinador Carlos Carvalhal elogia a resposta da equipa.
3: Existiu o penalti, o golo, e depois há uma reação absolutamente fantástica da nossa equipa. Mandámos um bolo ao poste, conseguimos fazer o golo. Os jogadores que entraram acrescentaram. Tivemos a felicidade, como o Rui Borges disse muito bem, a felicidade hoje que não tivemos em jogos anteriores.
1: Os famalicenses têm 4 pontos, estão no 13º lugar, já o Sporting tem 14 pontos e é agora terceiro. Os Leões são ultrapassados pelo Benfica, os encarnados venceram o Gil Vicente por 3-1, Héctor Hernández marcou para o Gil, Pavlidis por 2 vezes e Prestiani fizeram os golos do Benfica. Marco Silva faz um balanço positivo da semana em que as Águias tiveram 3 jogos e agora vira o foco para o que vem.
4: Para nós era fundamental conseguir esta semana de 9 pontos. Isso era o fundamental para nós. O que virá será no domingo. Antes disso temos um jogo de Liga Europa também. E aqui neste momento o que me compete a mim e o que já estou a pensar é como é que vou recuperar os jogadores depois do grande esforço desta noite, como é que vou gerir a equipe.
1: Já o treinador do Gil Vicente, Luís Pinto, lamenta que a equipa não tenha conseguido sair da Luz com pontos.
5: Tínhamos de ser muito, muito, muito coletivos e fomos. Infelizmente já perto de final o gol do Benfica surge de penalti e depois, logo na jogada seguinte, podemos fazer o 2-2. Partimos o jogo porque, sinceramente, perder 2-1 ou perder 3-1 ou 4-1 é a mesma coisa. Não era a mesma coisa se conseguíssemos ficar com pontos, mas estamos orgulhosos da nossa exibição.
1: O Gil Vicente está no 9º lugar do campeonato com 7 pontos. O Benfica é agora segundo com 16. Está a 2 pontos do Futebol Clube do Porto. Na próxima jornada, as Águias jogam no Dragão. No outro jogo de ontem da Primeira Liga, nota para o Santa Clara, que venceu em casa do Arouca, triunfo açoriano por 2-1. Na agenda do dia, 3 jogos. O Rio Ave recebe o Estrela da Amadora às 6h45 da tarde. O Moreirense defronta o Marítimo às 8h15 da noite. E a fechar o dia, o Sporting de Braga mete forças com o Estoril Praia às 8h45 da noite. No Brasil, o Flamengo de Leonardo Jardim venceu o Corinthians por 2-1, jogo da jornada 27 do Brasileirão. A equipa do técnico madeirense volta assim à liderança do campeonato. Leonardo Jardim entende que este resultado peca por escasso.
6: Era uma injustiça muito grande, porque 33 finalizações contra 3 e 10 remates contra 1, se houvesse justiça era 10-1. Mas acabou por ser justo e eu acho que o adversário não mereceu outro resultado sem ser a derrota, sinceramente.
1: O Flamengo lidera o Brasileirão com 57 pontos, mais um do que o Palmeiras de Abel Ferreira. Ainda no Brasil, nota para Luís Castro, que foi despedido do Grêmio. O Futebol Clube do Porto venceu o Sporting na final do Torneio Internacional de Luanda, prova de pré-temporada de basquetebol. Os Dragões ganharam por 88-77. O técnico do Porto, Fernando Sá, gostou do que viu nesta preparação.
7: Para nós foi um culminar de uma fase de preparação antes de entrarmos nas competições a sério. O que eu senti, para além de alguns limitações físicas de alguns jogadores, quebras físicas, faltas e lesões durante este jogo em que o Sporting aproximou ali, mantendo o jogo bastante equilibrado, a forma como os meus jogadores reagiram deixaram-me surpreendido. Isso demonstra caráter, que demonstra resiliência e uma vontade de vencer grande.
1: Do lado do Sporting, o treinador Bernardo Pires quer que a equipa retire ensinamentos para o futuro.
8: A seriedade do trabalho obriga-nos a isso mesmo, encarar todos os jogos com a mesma seriedade e competência, e portanto encarar o Porto ou qualquer outro adversário vai ser sempre o mesmo propósito: trabalhar bem, estarmos preparados e tentarmos suplantar aquilo que são as mais-valias da equipa adversária.
1: Os treinadores de Sporting e Porto depois da final do Torneio Internacional de Luanda na pré-temporada de basquetebol. No ciclismo, Henrique Mas venceu a Volta à Espanha em bicicleta. Ontem foi a última etapa que marcou a consagração do ciclista espanhol da Movistar. A derradeira tirada foi ganha pelo norueguês Tobias Johansson. Para Henrique Mas foi a primeira conquista de uma grande volta de ciclismo. Em segundo lugar na Vuelta ficou o esloveno Primoz Roglic. Nota para João Almeida, que terminou no lugar 91, e Ivo Oliveira na posição 99.
0: Síntese do desporto com Mário Silva da Costa. Ficámos a 10 minutos das 8 horas.

0: Beat Yourself Up, uma das canções do disco Whatever's Clever, edição 26 de Charlie Puth. Vamos praticamente até às 8 horas com a dupla Bárbara Tinoco e Mari Frois.
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0: RR, o repórter Joaquim Reis está numa delas e vai trazer a reportagem. A FNE avisa que a crise de professores vai estender-se em breve a outras regiões do país, além da Grande Lisboa e da Península de Setúbal. O naufrágio de um barco com migrantes ao largo de Creta fez um morto e 25 desaparecidos.
1: Temperatura que sobressai a esta hora, os 27 graus já em Faro, 24 no Funchal, 22 em Ponta Delgada, 21 Lisboa, Porto 23, Coimbra com 20 graus. Edição de Eduardo Amaro.
0: No primeiro dia de aulas, o Ministro da Educação para em Arganil para inaugurar duas escolas que foram requalificadas e modernizadas, financiadas pelo PRR. Primeiro vai passar pela Escola Básica 2-3 Professor Mendes Ferrão em Coja. A esta hora, precisamente, está a começar em princípio essa visita. Depois vai visitar a Escola Secundária de Arganil. Foram intervenções nestas duas escolas num investimento a rondar 8 milhões e meio de euros. Nesta primeira paragem da visita do Ministro da Educação a Arganil, o repórter Joaquim Reis está precisamente na escola Mendes Ferrão EB23 de Coja e já pôde apreciar as obras feitas e a requalificação da escola que o ministro vai ver daqui a pouco, Joaquim.
2: Estamos na escola Mendes Ferrão EB23 de Coja, uma escola que foi requalificada basicamente em obras de há um ano a esta parte e hoje a ser inaugurada pelo Ministro da Educação. Anabela Soares, diretora do Agrupamento de Escolas de Arganil, qual é a importância? O que é que foi feito nesta escola?
3: É uma importância de extrema relevância, não é? Porque temos que atualizar e acompanhar os tempos e começa pelos espaços físicos. Portanto, a grande mudança aqui é a parte da educação física, porque a escola não tinha pavilhão, não tinha sala de educação física e ao nível dos laboratórios. Portanto, há aqui um aumento muito grande em tecnologia e também na parte de atividade física e desportiva.
2: Entre a escola de Coja e a secundária de Arganil, são mais de 8 milhões de euros de investimento em Arganil, o que é feito também?
3: Em Arganil também há toda uma remodelação de salas, de equipamentos, comunidade confortável, conforto térmico, também tecnologia e há um novo bloco, que é o bloco de multimédia, que vai trazer e vai reforçar a parte dos cursos profissionais na área de multimédia, de artes visuais, auxiliar de saúde e vai reforçar essa parte que nós não tínhamos, sim.
2: Obras feitas, escolas requalificadas, fica a questão. Ora, para além das obras, em termos do quadro de professores em ambas as escolas, está completo ou o ano vai começar hoje com os alunos sem terem professores em algumas cadeiras?
3: Nós hoje estamos a começar com quase todos os professores colocados, à exceção de um ou outro que está em doença de baixa médica e que será colocado amanhã. Estou confiante que amanhã nós estamos a faltar 4 horários.
2: Não há preocupações então a apresentar ao Sr. Ministro?
3: Não temos preocupação aqui, nós não temos preocupação à Zona Centro, em regra, e este ano parece-me que vamos manter a regra. Não temos tido essa dificuldade, felizmente, e ainda vamos ter professores, às vezes onde falta mais substituição, mas são horários do mês, não temos tido grandes... Esse não é a nossa preocupação.
2: Muito obrigado. Anabela Soares, diretora do Agrupamento de Escolas de Arganil, muito obrigado. Obrigado. Ministro da Educação, que estará no Conselho de Arganil para inaugurar a requalificação destas obras aqui na Escola EB23 de Coja e também na secundária da sede do Conselho.
0: Fernando Alexandre já está nesta altura na Escola Básica 2-3 Professor Mendes Ferrão, em Coja, onde está o repórter Joaquim Reis, a visitar nesta altura as obras de requalificação desta escola. Uma reportagem que vamos continuar a seguir, esta visita do Ministro da Educação a Arganil no primeiro dia de aulas. Ouvimos aqui falar de que não é uma dificuldade nesta altura para esta escola a falta de professores, mas a Federação Nacional de Educação alerta esta manhã que ao longo da próxima década o país vai precisar de mais 40 mil professores. A FNE duvida que seja possível cumprir essa meta. Foi o que disse à Antena 1 o secretário-geral da Federação Nacional de Educação, Pedro Barreiros.
4: Ao longo dos próximos 9 anos, nós vamos precisar de cerca de quase 40 mil novos professores no sistema. Isso significa que temos que formar o mínimo de 4 mil professores a cada ano. E neste momento estamos a formar menos de 2 mil professores a cada ano.
0: Apesar da grande falta de professores se concentrar nesta altura, sobretudo na Grande Lisboa e também na Península de Setúbal, as regiões para as quais o Ministério da Educação prepara medidas, a Federação Nacional de Educação Comissão alerta que em breve esta dificuldade pode alargar-se a outras regiões do país.
4: As zonas mais deficitárias no futuro serão o norte, seguido

0: do área metropolitana de Lisboa, depois o Centro, o Alentejo e o Algarve. No caso dos grupos disciplinares, o que terá maior carência será o primeiro ciclo, com mais de 5 mil professores, seguido da educação pré-escolar. Em terceiro lugar, o português, no terceiro ciclo e secundário, em quarto, a matemática, em quinto, a educação especial. Isto são dados que nos ajudam a perceber, mais do que um número global, ajuda-nos a perceber quais os grupos disciplinares, as zonas do país e a evolução. A projeção da evolução ao longo da próxima década.
1: Pedro Barreiros, da Federação Nacional de Educação, a Federação vai apresentar em breve todos estes dados que falava aqui Pedro Barreiros e mais alguns sobre o Estado nesta altura das dificuldades da escola pública em todo o país, projetando também quais as regiões que nos próximos tempos podem ter mais dificuldades na resposta ao ensino público. O novo ano letivo arranca com mais de 2 mil professores de baixa. O secretário-geral da FENPROF considera o número natural porque o país tem o corpo docente mais envelhecido da União Europeia.
2: É importante dizer que o corpo docente português é o corpo docente mais envelhecido da Europa. E, portanto, é normal que aconteçam baixas, mas como também já dissemos isso, aliás, já foi mais que provado, porque esta questão não é a primeira vez que vem para cima da mesa, os professores não metem mais atestados médicos ou baixas, enfim, do que qualquer outra profissão, portanto isso está mais que provado que não é assim. Agora, a questão central aqui é outra, é que não há professores disponíveis porque há falta de professores.
1: Outra das dificuldades sentidas no arranque deste ano letivo é o facto de muitos alunos estarem ainda sem vagas nas escolas. O líder da FENPROF, José Feliciano Costa, responsabiliza o Ministério da Educação pela falha no arranque do ano das habituais reuniões de rede.
2: Todos os anos, no início dos anos letivos, entre as escolas de um ou de dois concelhos ou de mais, entre os agrupamentos de escolas, as direções, onde de facto se faz enfim, um balanço dos alunos que existem, dos alunos que chegam novos, porque há transferências de escola, há transição geográficas, há alunos que vêm do privado, e depois essa distribuição dos alunos é feita pelas escolas. O Ministério da Educação decidiu não fazer essas reuniões de rede. Portanto, estes problemas acontecem muito por causa disso, acontecem muito por força também de um desmantelamento que começou no início do ano letivo passado do Ministério da Educação.
1: O líder da FENPROF a explicar as razões que, no entender da FENPROF, estão na base de ainda haver alunos que não têm vaga, nesta altura, nas escolas públicas. Ouvido esta manhã pela Antena 1, o presidente da Associação Nacional de Diretores de Agrupamentos de Escolas Públicas, Felinto Lima, garante que todos os alunos devem ter vagas nas escolas públicas até ao final desta semana, dando conta de que está a trabalhar com a Agência para a Gestão do Sistema Educativo para resolver este problema.
3: É uma situação que nos está a preocupar, a nossa Ministério da Educação e os diretores das escolas, juntamente com a agência, estamos a diligenciar a colocação desses alunos nas escolas públicas. Dentro dos próximos dias, este problema terá solução, porque todos os alunos têm direito a estudar.
1: Felinto Lima a assegurar esta manhã na Antena 1, o presidente da Associação Nacional de Diretores de Agrupamentos de Escolas Públicas, que em breve vai ficar resolvido este problema dos alunos que ainda não foram colocados nas escolas públicas. Informação que foi dada por Felinto Lima à Antena 1 na última hora. Uma pessoa morreu e 25 estão desaparecidas na sequência do naufrágio de uma embarcação de migrantes ao largo da ilha de Creta, de Gávedos, que fica a sul de Creta, precisamente, ao largo da ilha grega de Gávedos, que fica a sul de Creta. Segundo a guarda costeira grega, 51 pessoas foram resgatadas por embarcações que navegavam na zona nas últimas horas e, segundo testemunhos dos sobreviventes, estariam a bordo desta embarcação que naufragou 77 migrantes. As operações de busca continuam nesta altura, estão a ser feitas pela guarda costeira com a ajuda de meios que estão no local da Agência Europeia Frontex. A Suécia acorda com um cenário de grande incerteza política depois das eleições legislativas deste domingo. O país saiu dividido destas eleições em dois blocos políticos que estão praticamente empatados. Os sociais-democratas, que são liderados por Magdalena Andersson, têm uma ligeira vantagem. O outro bloco é o bloco de direita e direita radical, que é liderado por Ulf Kristersson, o que quer dizer que estão próximos próximos um do outro. Estes dois blocos vêm aí negociações nas próximas semanas até se saber quem é que vai governar a Suécia. Oriana Barcelos.
4: Com mais de 90% dos votos contados, a esquerda vence pela margem mínima, um assento parlamentar apenas. São 175 cadeiras para o bloco liderado pela presidente do Partido Social-Democrata, Madalena Anderson, contra 174 lugares atribuídos à direita do primeiro-ministro Ulf Kristersson no poder há 4 anos. A contagem preliminar dos votos pode estar pronta só na quinta-feira. Depois disso, sim, será tempo de formar governo e também se prevê uma demora de semanas ou de meses à conta das negociações seguintes. Caso vença a coligação de direita, é preciso saber o que fazer com o SD, o partido com raízes neonazis, a quem foram prometidos lugares no governo, mas que nestas eleições caiu do segundo para o terceiro lugar.
1: A possível vitória de centro-esquerda na Suécia depois das eleições do fim de semana é, no entender do Major-General João Vera Borges, uma boa notícia para a Europa e também para a NATO. O professor de Estratégia e de Relações Internacionais considera que haveria perigo numa eventual vitória da direita e, sobretudo, com a integração do partido neonazi SD, partido que poderia forçar o afastamento sueco da Aliança Atlântica. Isso não aconteceu. O SD caiu do segundo para o terceiro lugar nestas legislativas de domingo e o partido de Madalena Anderson está bem posicionado agora para ganhar o Parlamento.
5: É muito importante, independentemente do atual Primeiro-Ministro, Kristersson, ser uma coligação de direita, era apoiada pela extrema-direita, mas não tinha uma posição de afastamento relativamente à NATO. O problema era a extrema-direita que faz parte deste governo atual ter, digamos, um posicionamento maior. Não, foi derrotada. Este equilíbrio que nós estamos a ver com a Madalena Anderson é um equilíbrio que vai levar à vitória dos sociais-democratas, que são centro-esquerda, e portanto é o fortalecimento, digamos, desta posição da Suécia relativamente à NATO e relativamente a uma Europa mais unida. E portanto foi positivo.
1: A possibilidade dos sociais-democratas virem governar na Suécia é uma boa notícia para a Europa e também para a NATO. A análise esta manhã no ponto central do Major-General João Vieira Borges.
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7: Bom dia, passam 13 minutos das 8 horas nos Açores.
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7: O destaque para esta segunda-feira vai para o Atlântico 9, programa em estreia, depois das 9 da manhã com a Helena Valar.
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0: Procrastinar com Marisa Oliveira, já 17 minutos depois das 8 da manhã nos Açores. Mundo Digital com o César Pinheiro.
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2: A TP-Link antecipou-se a todo o mercado e anunciou na grande feira de tecnologia IFA 2026 em Berlim os primeiros routers do mundo equipados com tecnologia Wi-Fi 8. Na prática, equipamentos com o Archer 8 Ultra conseguem gerir o sinal de internet de forma muito mais inteligente e organizada, atingindo velocidades incríveis de até 19 GB por segundo. Na prática, significa que a sua internet não vai falhar ou ficar lenta, mesmo que tenha dezenas de telemóveis, televisões e computadores ligados, tudo ao mesmo tempo em sua casa, pois o sistema consegue limpar as interferências e focar o sinal onde ele é realmente preciso. As pré-reservas globais começam a 30 de setembro de 2026, data em que a marca irá revelar os preços oficiais de retalho para o mercado europeu.
0: Mundo Digital com o César Pinheiro. Já passam 18 minutos das 8 da manhã nos Açores. Daqui a pouco vamos atualizar a informação regional aqui na Rádio Pública. Para já seguimos a música com a Morena de Tiago Bettencourt.

0: Esta segunda-feira promete céu muito nublado e depois de chuva a cair durante a manhã, passamos para aguaceiros durante a tarde nos grupos ocidental e central. Nas ilhas do grupo oriental, a previsão aponta para períodos de céu muito nublado, com a nebulosidade a aumentar ao final do dia.
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0: São agora 8:30 nos Açores. Vamos aos títulos da informação regional.
2: Hoje é o primeiro dia de aulas na maioria das escolas dos Açores. Pais da Escola Básica das Lages das Flores avançam competição contra a constituição de apenas duas turmas no primeiro ciclo. Santa Clara vence Arouca por 2-1, é quarto classificado na tabela da Primeira Liga.
0: Quanto a temperaturas, a máxima prevista para hoje em Santa Cruz das Flores é de 26 graus. Na Horta, em Angra do Heroísmo e em Ponta Delgada, podemos contar com uma máxima de 27. Vamos agora às notícias. A edição é do jornalista Sáez Furtado.
2: Na maioria das escolas dos Açores, hoje é o primeiro dia de aulas do novo ano letivo. A Secretária Regional de Educação, Sofia Ribeiro, diz estar tranquila e enaltece o trabalho desenvolvido pelos conselhos executivos.
3: A educação é uma área de grande exigência diária para quem trabalha e para quem faz a gestão. Desde logo, e aqui aproveito para fazer também uma saudação aos conselhos executivos das nossas escolas, aos conselhos administrativos, a todo o pessoal que preparou o arranque deste ano letivo. Foram meses de preparação para que pudéssemos ter as condições de base para o funcionamento. Agora, num sistema educativo e à escala regional, há sempre situações a acontecer e em que temos que estar preparados, em articulação com os conselhos executivos e a tutela, para podermos depois dar as respostas que são necessárias.
2: Nas escolas com ensino secundário, as aulas começam mais tarde, entre os dias 17 e 22 de setembro. Os pais dos alunos da Escola Básica das Lages das Flores estão descontentes com a constituição de apenas duas turmas no primeiro ciclo, que juntam vários níveis de ensino e ainda educação especial. Numa petição, pedem esclarecimentos à Direção Regional da Educação e aguardam uma audição na Assembleia Regional. Carolina Moreira.
4: Insatisfeitos. É assim que se sentem os pais dos alunos do primeiro ciclo da Escola Básica das Lages das Flores. Queixam-se de uma resposta educativa inadequada, com apenas duas turmas que juntam vários níveis de ensino e ainda educação especial.
5: Aquilo que o Conselho Executivo nos explicou foi que este foi o procedimento adotado em reunião de Conselho Pedagógico. Foram sugeridas pelos professores e votadas estas duas opções, portanto criar primeiro, segundo, terceiro e quarto ano quatro turmas separadas ou a criação do primeiro, segundo ano separado e terceiro e quarto juntos. Foi remetida à DRE e a DRE simplesmente deu instruções para que fosse reduzida uma turma destas três que estavam a ser sugeridas, ou seja, duas turmas, primeiro e terceiro ano e segundo e quarto ano.
4: Marta Soares diz que os pais não compreendem os critérios para a constituição das turmas e queixam-se de falta de resposta da Direção Regional da Educação.
5: E o que os pais têm dificuldade em compreender é como é que são constituídas as turmas efetivamente, para haver a possibilidade numa das escolas e noutras escolas não haver essa possibilidade. Achamos que pode ser uma má gestão dos recursos humanos. Também há professores destinados a certos projetos que são opcionais, como o pensamento computacional ou a lei de projeto de A a Z, que neste caso, por exemplo, nas Flores, há pelo menos dois professores que estão destinados a estes projetos, quando se calhar poderiam até eventualmente serem titulares de turma.
4: Os pais avançaram com uma petição com 400 assinaturas, que já foi analisada pela Comissão dos Assuntos Sociais e que aguarda agora o agendamento de uma audição na Assembleia Regional.
2: Em declarações à Rádio Pública, a Secretária Regional de Educação explica que a proposta inicial da escola não cumpria com o número de alunos mínimos de alunos para constituição das turmas. No entanto, Sofia Ribeiro admite que o processo vai ser revisto devido à petição.
6: Verificamos que há um argumento que os pais apresentam que não havia sido apresentado no processo de análise da constituição das turmas, nomeadamente da existência de um aluno com necessidades educativas especiais que exige o redimensionamento de turma. A decisão que foi proferida no verão foi proferida com base na informação que nos foi remetida pela escola, relativamente à tipologia dos alunos. Ora, sabendo agora deste facto, naturalmente que paramos uma revisão do processo anterior.
2: Sofia Ribeiro, secretária regional da Educação. O PS vai apresentar esta semana na Assembleia Regional uma proposta para a criação de um complemento regional ao alojamento estudantil. A iniciativa, ontem divulgada pelo líder do partido, Francisco César, pretende ser um contributo para atenuar as despesas das famílias açorianas com os estudantes deslocados. No final do Congresso da JTS Açores, que decorreu este fim de semana na Horta, ficaram também críticas ao Governo Regional por estar a arrecadar mais receitas à custa do aumento do preço dos combustíveis. Ricardo Freitas.
7: O PS quer criar um apoio às famílias açorianas para ajudar a pagar a renda dos estudantes deslocados.
8: Criar um complemento de alojamento estudantil mensal que pode chegar até aos 80 euros e que pode acrescentar inclusive aos apoios nacionais que existem neste âmbito. E isso é feito tendo em conta as necessidades de cada um e o impacto que poderá ter nas contas públicas regionais, que não chega a cerca de 500 mil euros.
7: Francisco César, líder regional do PS, já fez contas à proposta socialista, que será apresentada no plenário desta semana, na Assembleia Regional, pelo líder da JTS Açores, Russell Sousa.
9: Juventude Socialista dos Açores, em parceria com o PS, irá apresentar, nesta semana, uma proposta de decreto legislativo regional que faça aquilo que o Governo Regional ainda não fez, atacar diretamente o problema do alojamento dos nossos estudantes.
7: Russell Sousa foi reeleito este fim de semana para um terceiro mandato como líder da Juventude Socialista. Mas no final do Congresso da JTS, os socialistas anunciaram também outros benefícios, nomeadamente em sede de IRS.
8: Para que as despesas com as viagens aéreas dos estudantes deslocados possam ser consideradas dedutíveis em sede de coleta de IRS, para que os jovens que possam viajar consigam ter um desconto em termos de IRS e com isso a sua vida ser facilitada.
7: Francisco César aproveitou o encerramento do Congresso da JTS Açores para criticar o Governo Regional de Direita, que acusa de estar a arrecadar mais receitas à custa do aumento do preço dos combustíveis.
8: E isso não é admissível e o Partido Socialista vai garantir no Parlamento que isto não acontece e que aquilo que eles cobram a mais aos açorianos é efetivamente devolvido para atenuar os seus problemas de custo.
7: Fica a promessa de Francisco César no encerramento do Congresso da Juventude Socialista, estrutura partidária que passa agora a ter núcleos em todas as ilhas dos Açores.
2: É um caso único no mundo e está nos Açores. O arquipélago é o único com informação científica sobre comunidades de invertebrados. O estudo pioneiro, realizado por investigadores da Universidade de Lisboa e da Universidade dos Açores, revela agora que insetos e crustáceos das florestas nativas açorianas resistirão melhor do que no resto da Europa. Uma resistência que, segundo os cientistas, não dispensa o reforço da conservação das espécies. Sofia Brum.
10: Foram mais de 20 anos de estudo para chegar a uma conclusão. A floresta nativa dos Açores continua a ser um símbolo de resistência da biodiversidade.
11: Descobrimos que para a maior parte das espécies endémicas não está a correr um declínio da sua abundância, como foi observado no norte da Europa, com muitos insetos.
10: Desde 1999, o estudo analisou mais de 30 mil observações, correspondentes a 405 espécies de artrópodes, pequenos animais como insetos e crustáceos, em 7 ilhas do arquipélago. São boas notícias, mas Paulo Borges alerta que é preciso manter estratégias de proteção ativa.
11: As florestas atualmente nativas das Açores que estão protegidas, em princípio estão a salvaguardar a fauna de insetos, aranhas, etc., nativos que lá ocorrem, embora também tenham observado algumas situações preocupantes de algumas espécies que estão em declínio e um aumento da degradação da floresta devido ao avanço de algumas plantas invasoras.
10: Para o investigador da Universidade dos Açores, que integra o Centro de Ecologia, Evolução e Alterações Ambientais, os benefícios vão muito além da polinização.
11: Nomeadamente a reciclagem de nutrientes, essenciais para o bom funcionamento dos ecossistemas, em alguns casos são importantíssimos como reguladores das populações de algumas pragas.
10: Monitorização feita a cada 3 meses, a próxima grande ação está prevista para 2030. Paulo Borges defende ainda que o futuro da floresta nativa dos Açores passa por continuidade na proteção, mas também no investimento científico.
2: No futebol, o Santa Clara continua imparável neste arranque de época. Os açorianos venceram fora o Arouca por 2-1. Gonçalo Paciência e Jé Tavares marcaram para os encarnados na primeira parte. Barbero reduziu para o Arouca. O treinador do Santa Clara, Petit, mostra-se satisfeito com a exibição da equipa, sobretudo na primeira metade.
12: Foi um jogo difícil, como disse. Nós ainda não tínhamos ganho aqui, sabíamos que Arouca é uma equipa com muita qualidade, bem orientada, com processos bem definidos. Foi uma primeira parte onde as melhores oportunidades foram nossas, onde fizemos 2 golos. Ao intervalo corrigimos um outro pormenor, fizemos uma linha de 5 a encaixar o Pedro Ferreira para proteger também um pouco o Manu, que já tinha amarelo. Entramos a sofrer o golo numa perda de bola nossa do meio campo, depois vai dar um canto e o Arouca acaba por fazer 2-1, há uma reação do Arouca, mas sem criar muitas situações de perigo. Há um remate que eu me lembro, há um golo, há um remate fora da área que o Lucas faz uma grande defesa. Foi uma vitória mais da primeira parte daquilo que fizemos, mas justa, dar os parabéns aos nossos jogadores, agradecer aos nossos adeptos. E estamos a crescer, estamos a evoluir como equipa, sente-se um espírito bom e estou satisfeito.
2: 4 vitórias e 2 empates, já está o momento para o Santa Clara, que é quarto classificado na tabela da Primeira Liga com 14 pontos. Ainda no futebol, o Juventude Lagense conseguiu o primeiro ponto esta época na Série 4 do Campeonato de Portugal. A formação terceirense empatou a 5 golos no terreno do Real, num jogo impróprio para cardíacos, admite o técnico Nuno Janeiro.
13: Foi um jogo de loucos. Nós já entramos muito bem na partida, a estratégia estava muito bem montada e de certa forma conseguimos atrair o Real para aquilo que nós queríamos e conseguimos entrar a ganhar por 1-0. E depois, inexplicavelmente, a equipa parece que sofre um apagão e vamos para o intervalo a perder 4-1. Tivemos que reagir de imediato e a equipa, felizmente, aos 6 minutos da segunda parte faz o 4-2. Foi acreditando que era possível pontuar. Depois 4-3, 4-igual, 5-4, até chegar ao 5-igual, assim, um jogo de loucos, daquele tipo de jogos que não é fácil de explicar.
2: O Santa Clara B voltou a perder, desta vez por 3-1 no terreno do Sintrense. 2 jogos e 2 derrotas para a turma orientada por Accioli.
14: Obviamente frustrado pelo resultado, pela falta de atitude também que a equipa demonstrou em boa parte do jogo. É momento de uma séria reflexão por aquilo que nós temos vindo a trabalhar. Obviamente não foi o resultado que esperávamos, o início de campeonato que esperávamos. Criou-se naturalmente uma expectativa positiva para a nossa estreia no Campeonato de Portugal. No entanto, os resultados não somente os resultados, mas aquilo que nós temos vindo a produzir não tem sido suficiente.
2: Santa Clara B é, nesta altura, último classificado com 0 pontos. O Lagense é penúltimo com 1. No entanto, as duas equipas têm ainda 2 jogos em atraso.
0: Notícias com Sais Furtado. A informação regional está de regresso com a síntese das 10h30. Estamos agora a 17 minutos das 9 da manhã nos Açores. Destaque para esta segunda-feira, Atlântico 9, programa com a Helena Golar.
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0: A estreia a partir das 9 da manhã. CeeLo Green, bom dia, boa segunda-feira e uma boa semana.

If You Forget You, de CeeLo Green, quando estamos a 13 minutos das 9 da manhã nos Açores. Daqui a pouco há Portugalex.

0: Buckle de Florence and the Machine, 9 minutos das 9 da manhã, está na hora Portugalex.
1: Uma investigação revelou que os televisores LG podem gravar as conversas que temos em casa, mesmo com o ecrã desligado. A empresa já desmentiu, mas o nosso especialista em tecnologia, Cavaco Silva, diz que já nos tinha avisado.
2: Ah, pois tinha! Lembram-se quando eu disse que o Sócrates mandava espiar no Palácio de Belém? Não sei se era através do televisor ou da varinha mágica, mas que andava, andava.
1: Claro que lembramos, foi na mesma altura em que descobriu que os computadores são vulneráveis e que existem hackers. Isto foi em 2009.
2: Eu sempre fui um visionário. Nunca confiei nos meus eletrodomésticos. Por isso é que eu e a minha mulher só falamos na língua dos pés quando estamos em casa. Sapá bem bem?
1: Sim, Pim, já nos tinha explicado. E desconfia de mais algum eletrodoméstico?
2: A Bimbi nunca me enganou. Com aquele ar de sonsa, desconfio que andava a gravar as nossas conversas para mandar ao Putin e que me roubou a receita dos carapaus alimados. Ai, ao pé dela, eu e a minha mulher só falamos por gestos. Ela e o aspirador vertical estão feitos com russos. Tenham cuidado.
1: Obrigado pelo aviso, vamos ter.
2: Um dia acabou-se o azeite e quando vou ao YouTube só me aparecem vídeos da Cátia Aveiro. Coincidência? Não me parece. Como é que eles sabiam que eu precisava de azeite?
3: Dentro da mesma temática, chega-nos também a notícia de que um investigador da Anthropic e da OpenAI se demitiu, dizendo que a inteligência artificial, sem regulamentação, pode matar-nos a todos até ao final da década.
1: Fomos recolher algumas opiniões sobre este tema.
4: Bom, olha, eu li a notícia e fiquei muito preocupada, porque eu costumo partilhar as minhas análises com o Gemini e ele sabe que eu sou pré-diabética. Portanto, eu tenho medo que ele use essa informação para me matar. Pode mandar entregar, sei lá, um bolo gigante à minha porta ou assim. Eu estou ralada. Ora viva, daqui fala Carlos Moedas. E a minha mensagem é, calma. Se aí quiser matar-nos a todos, os lisboetas devem pôr-se debaixo da ombreira de uma porta e esperar que eu vista o meu colete da proteção civil e o capacete das obras. Quando me virem assim, saberão que há aí os sismos, o monstro das bolachas e o que mais vier estão controlados, ok?
5: Daqui fala novamente Aníbal Cavaco Silva. A IA comigo não faz farinha. Em vez de partilhar as minhas análises, partilhei umas anónimas que encontrei na net. O chat GPT nunca vai saber como está o meu colesterol. Ai, eu sou danado.
6: Bom, eu tenho neste momento uma relação com o ChatGPT. Nós estamos apaixonados e vamos casar. Portanto, a humanidade pode ficar descansada que eu meto uma cunha para ele ser bonzinho com todos, ok? Menos com as pessoas que dizem grupeta, vá. Porque é uma coisa que me irrita. De resto, estão todos a salvo.
0: Portugalex de segunda a sexta-feira aqui na Rádio Pública. Estamos agora praticamente a 5 minutos da hora certa. Vamos ter notícias do país e do mundo. Depois teremos o Arquipélago 9 com a Lina Golar.

Depois das 9, já vamos então à estreia do Atlântico 9 com a Lena Golar. Antes disso, vamos ter ainda notícias do país e do mundo numa segunda-feira que promete céu muito nublado e depois da chuva da manhã, aguaceiros durante a tarde nos grupos ocidental e central. No grupo oriental, a previsão do tempo para as próximas horas aponta para períodos de céu muito nublado, com a nebulosidade a aumentar ao final do dia. Quanto a temperaturas, a máxima prevista para hoje em Santa Cruz das Flores é de 26 graus.

0: 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Dez horas em Portugal Continental e na Madeira, 9 nos Açores. Segunda-feira, 14, os alunos sem vagas nas escolas em destaque nesta edição, Eduarda.
1: Filinto Lima garantiu esta manhã na Antena 1 que todos esses alunos, ainda sem vagas nas escolas, vão ter a vaga preenchida até ao final desta semana. Mais difícil vai ser resolver.

0: Europa. Isso significa que temos que formar o mínimo de 4 mil professores a cada ano. E neste momento estamos a formar menos de 2 mil professores a cada ano.
1: Uma preocupação da FNES expressa esta manhã pelo secretário-geral da Federação Nacional de Educação, Pedro Barreiros. Ele adianta que, apesar da falta de professores, se concentrar nesta altura, sobretudo na Grande Lisboa e também na Península de Setúbal, há outras regiões que em breve vão ter também esta dificuldade.
0: As zonas mais deficitárias no futuro serão o Norte, seguido da área metropolitana de Lisboa, depois o Centro, o Alentejo e o Algarve. No caso dos grupos disciplinares, o que terá maior carência será o primeiro ciclo, com mais de 5 mil professores, seguido da educação pré-escolar, em terceiro lugar o português no terceiro ciclo e secundário, em quarto a matemática e em quinto a educação especial. Isto são dados que nos ajudam a perceber, mais do que o número global, ajuda-nos a perceber quais os grupos disciplinares, as zonas do país e a evolução, a projeção da evolução ao longo da próxima década.
1: Dados recolhidos e trabalhados pela Federação Nacional de Educação, que em breve tornará público este retrato sobre a situação futura da falta de professores em todo o país. O novo ano letivo arranca com mais de 2 mil professores de baixa. O secretário-geral da FENPROF já considerou aqui esta manhã na Antena 1 que se trata de um número natural de baixas, porque o país tem o corpo docente mais envelhecido da União Europeia. Outra das dificuldades sentidas no arranque deste ano letivo é o facto de muitos alunos estarem ainda sem vagas nas escolas. Sobre isto, o líder da FENPROF, José Feliciano Costa, responsabilizou esta manhã o Ministério da Educação pela falha que houve este ano no arranque das habituais reuniões de rede.
2: Todos os anos, no início dos anos letivos, entre as escolas de um ou de dois concelhos ou de mais, entre os agrupamentos de escolas e as direções, onde de facto se faz um balanço dos alunos que existem, dos alunos que chegam novos, porque há transferências de escola, há transição geográficas, há alunos que vêm do privado, e depois essa distribuição dos alunos é feita pelas escolas. O Ministério da Educação decidiu não fazer essas reuniões de rede. Portanto, estes problemas acontecem muito por causa disso, acontecem muito por força também de um desmantelamento que começou o início do ano letivo passado do Ministério da Educação.
1: E é por isso que, no entender da FENPROF, há alunos que não estão ainda colocados nas escolas públicas. Mas ouvi também esta manhã pela Antena 1, o presidente da Associação Nacional de Diretores de Agrupamentos de Escolas Públicas, garantiu que todos os alunos vão ter vagas na escola pública até ao final desta semana. A Associação dos Diretores dos Agrupamentos de Escolas Públicas está a trabalhar com a Agência para a Gestão do Sistema Educativo para resolver até ao final da semana este problema.
3: É uma situação que nos está a preocupar, a nossa Ministério da Educação e os diretores das escolas. As escolas, juntamente com a agência, a AGSE, estamos a diligenciar a colocação desses alunos nas escolas públicas. Dentro dos próximos dias, este problema terá solução, porque todos os alunos têm direito a estudar.
1: Sobre a falta de professores, o representante dos diretores escolares sublinha que esta é uma situação que tem incidência particular em Lisboa e também em Setúbal e apela às autarquias que avancem com apoios à fixação de professores para enfrentar o elevado custo de vida nestas cidades, que é um fator de entrave para que as vagas de professores se preencham nas escolas.
3: Há uma falta crónica, sobretudo em Lisboa e Setúbal. Eu penso que aqui tem a ver mais com o termo dia de vida. Ninguém vai do norte do país, que é de onde são oriundos grande parte das pessoas, para Lisboa pagar uma renda. Não há vencimento que suporte isso. O que eu acho é que a autarquia podia, de facto, seguir o exemplo que é exemplo do Conselho de Oeiras, onde, na verdade, a Câmara Municipal de Oeiras fez casas, quartos, uma renda acessível, 150 euros, para os professores e cativou esses professores.
1: Para Filipe Lima, é preciso que as autarquias ajudem a resolver este problema da falta de professores em Lisboa e em Setúbal, considerando encontrar soluções específicas que permitam a fixação de professores nestas duas zonas do país, e essas condições devem passar, sobretudo, pela questão da habitação. A França acusa esta manhã a Rússia de intimidar e de dividir os europeus. A denúncia é feita pelo ministro francês dos Negócios Estrangeiros, Jean-Noël Barrot, na Cimeira Europeia sobre o Ártico, que está a decorrer na Finlândia. Em causa está o ataque este fim de semana a um comboio de passageiros na Ucrânia, perto da fronteira com a Polónia. Segundo as autoridades, um drone russo atingiu ontem a composição. Pouca

0: Duas horas depois da passagem na mesma zona de um comboio diplomático que transportava o antigo primeiro-ministro britânico Boris Johnson e outros representantes europeus. Para o governo francês, o incidente faz parte da estratégia russa para pressionar e criar divisões entre os países europeus. Entretanto, a Finlândia anunciou que vai integrar a iniciativa de dissuasão nuclear alargada proposta pela França, reforçando assim a cooperação em matéria de segurança e de defesa. É uma declaração conjunta que sai desta cimeira sobre o Ártico e que foi divulgada esta manhã, vai ser assinada pelos dois países, pela França e pela Finlândia. Com a adesão da Finlândia, sobe para 10 o número de países europeus que participam já na iniciativa francesa. E a França está a investigar, nesta altura, o descarrilamento de um comboio na Normandia, na passada sexta-feira. Há suspeitas de sabotagem no acidente que fez 44 feridos e que fez aumentar também a preocupação europeia com ações de guerra híbrida atribuídas à Rússia. Apesar destes sinais de pressão, o Major-General João Vieira Borges, professor de Relações Internacionais, acredita que Moscou está longe de atingir um dos seus principais objetivos estratégicos, que é o de pressionar ou o de conseguir dividir os países europeus. O especialista considera que todos os sinais apontam para uma Europa mais unida perante a ameaça comum.
1: Os Estados estão cada vez mais unidos em termos de serviços de informações. É mais ou menos como o 11 de setembro, que a determinada altura cada um trabalhava para o seu lado dentro do Estado norte-americano e depois as agências passaram a trabalhar mais integradas. Aquilo que está a acontecer é exatamente isso. Ou seja, o objetivo da Rússia é dividir, o objetivo da Rússia é pressionar com dissuasão as próprias populações. A reação dos serviços de informações é o contrário, é de estarem cada vez mais unidas, como vimos no caso da Alemanha. Isto pode ter o efeito contrário.
0: João Vieira Borges, ouvido esta manhã no Ponto Central da Antena 1, sobre a preocupação crescente da Europa com a pressão da guerra híbrida feita pela Rússia aos países europeus. A multinacional britânica Lightsource BP decidiu abandonar a mega central solar da Beira, que ia ser construída em Castelo Branco e em Idenhá Nova. A decisão da empresa foi tomada por ter concluído que, ao reformular o projeto, a viabilidade financeira ficava comprometida por causa do processo de avaliação ambiental, que era muito exigente. O projeto previa a instalação de mais de 425 mil painéis fotovoltaicos numa área de mais de 500 hectares para gerar uma potência de 266 megawatts. A proposta da multinacional britânica tinha sido chumbada pela Agência Portuguesa do Ambiente no final do ano passado por causa dos grandes impactos negativos que iria provocar nos sistemas ecológicos locais e na ocupação do solo. A Lightsource BP encerra assim este processo e abandona, em definitivo, um dos maiores projetos solares que estavam previstos para a região. O projeto da Beira não avança, mas continua de pé a central solar Sofia. A Lightsource BP reduz 34% a capacidade prevista na proposta reformulada e vai apresentar à Agência Portuguesa do Ambiente. Sobre estas mudanças, Samuel Infante, da Plataforma de Defesa do Parque Natural do Tejo Internacional, considera uma excelente notícia o fim do projeto da Beira, mas critica a dimensão que o projeto Sofia ainda mantém.
2: O projeto continua megalómano, ainda continua com mais 1000 hectares, só a parte de vedação das estruturas dos painéis, portanto fora as largas dezenas de quilómetros de linhas de muito alta tensão e as centenas de quilómetros de linhas muito de média tensão, portanto claramente que esta redução continua a ter um impacto, o projeto ainda continua a ter um impacto muito significativo no território, portanto o próprio modelo de megacentrais não pode ser executado numa área, num território vivo onde existe tanta população, agricultura, áreas protegidas e portanto não faz sentido.
0: Samuel Infante, da Plataforma de Defesa do Parque Natural do Tejo Internacional, um dos movimentos que tem mostrado oposição a estas mega centrais solares, avança, apesar de reduzir a capacidade, pelo menos para já, a central solar Sofia, enquanto é abandonada a mega central solar da Beira, que ia ser construída em Castelo Branco e em Idenha Nova. Esta hora há a notícia da queda de uma aeronave de trem. treino em Pindelo dos Milagres, em São Pedro do Sul, um acidente que aconteceu há muito pouco tempo, depois já das 9 da manhã, de acordo com informações da Proteção Civil Nacional. O piloto saiu da aeronave pelo próprio pé, ainda assim estão no local 16 operacionais, nesta altura apoiados por 6 veículos.
3: Foi a informação com Eduardo Maio, num simultâneo com a RTP Antena 1 Madeira, Açores e RTP Mundo. 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
3: Muito bom dia e bem-vindo, bem-vinda também. O Atlântico 9, esta é a primeira edição, percorrer as 9 ilhas à procura do que está a acontecer, o que permanece e o que vai nascendo. É esta a missão das manhãs da Rádio Pública que queremos continuar a cumprir a partir de hoje, ao longo de toda a semana. Cultura, tradição, música, património, pessoas, novas ideias. Queremos e marcamos encontro diariamente aqui na Rádio Pública. Um programa que pretende aproximar as ilhas, dando voz ao arquipélago e também à diáspora.

0: É isso, quando estamos juntos não falta nada. You're the first, my last, my everything com Michael Bublé. Nas boas-vindas a esta edição. Na realidade até faltam... Falta explicar alguns conteúdos que a partir de hoje vão estar por aqui nas manhãs da Rádio Pública e que vão apelar à participação dos nossos ouvintes. Para já, vamos espreitar o tempo para esta segunda-feira, dia 14 de setembro. Flores e corvoas com um céu muito nublado, com boas abertas para o fim da manhã. Períodos de chuva em geral fraca no início da manhã, passando a aguaceiros. O vento nordeste bonançoso a moderado. Mar de pequena vaga a cavado, ondas noroeste 1 a 2 metros, passando a norte. Grupo central com céu muito nublado, com abertas a partir da tarde. Períodos de chuva em geral fraca também na manhã, passando a aguaceiros. Vento fraco tornando-se bonançoso a moderado de nordeste. Mar em crespado tornando-se de pequena vaga a cavado, ondas noroeste 1 a 2 metros, passando a norte. São Miguel e Santa Maria hoje com períodos de céu muito nublado, alternando com boas abertas. Aumento de nebulosidade para o fim do dia. Vento nordeste bonançoso a moderado. O mar de pequena vaga a cavado, ondas do quadrante norte de 1 metro. As máximas previstas para esta segunda-feira, 27 graus para a cidade da Horta, Angra do Heroísmo e também para Ponta Delgada. 26 é a máxima prevista para Santa Cruz das Flores. A esta hora, 22 graus em Santa Cruz, 23 em Ponta Delgada, 24 graus em Angra do Heroísmo e também na cidade da Horta.
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0: Sou de Uma Ilha com a Beatriz, 22 minutos depois das 9 da manhã. Há pouco referi que faltavam revelar alguns conteúdos. Na realidade, e para já são dois. Um já foi apresentado na passada sexta-feira. Lançámos aqui uma pergunta e queremos muito ouvir as respostas dos nossos ouvintes, ouvir ou ler. A pergunta é simples, a desta semana. Como se combinavam encontros antes de existirem telemóveis? Apresentámos esta primeira questão na sexta-feira, que é a conversa com a Cristina Oliveira, e lançámos a questão exatamente para ela responder. Vamos ouvir uma das histórias, a primeira contada na primeira pessoa pela Cristina Oliveira, depois das 10. Como é que podem responder? É simples. Enviando os áudios ou as mensagens através dos canais habituais, pode ser no Facebook da Rádio Pública, pode enviar também pelo WhatsApp, é só tomar nota 910-308-168, 910-308-168. A pergunta desta semana é como se combinavam encontros antes de existirem telemóveis, e depois nós partilhamos as vossas respostas por aqui, pode ser? Entretanto, há mais uma questão, ou seja, chama-se Açores de Ouvido. Vamos partilhar consigo ao longo da semana o que nós procuramos com esta rubrica, é conhecer melhor as nossas ilhas, os sons, as espécies que habitam. É uma rubrica interativa que desafia os ouvintes a adivinhar a identidade sonora das nossas ilhas. Portanto, vou deixar assim um exemplo e lançar já o som desta semana.
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Podem enviar os vossos palpites para o 910-308-168. Revelamos a localidade, onde foi recolhido, o que representa. Já na próxima quarta-feira, portanto às 10 da manhã, teremos em estúdio o nosso convidado, que eu não posso revelar para já, para não revelar também a identidade sonora deste primeiro Açores de Ouvido. Contamos consigo através do 910-308-168. Pode enviar mensagem de voz, pode ser por escrito, e deixar também o seu palpite nas redes sociais. 9h25. Daqui a pouco vamos olhar a programação desta semana da PDL 26.

0: Emocional com Fernando Daniel nas manhãs da Rádio Pública Atlântico 9, daqui a pouco com a programação, os destaques que aí vêm, as sugestões na PDL 26.
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1: Está na hora também de estabelecermos a nossa primeira ligação. À segunda-feira, a esta hora, procuramos o que está em agenda para aproveitarmos ao longo da semana. Refiro-me naturalmente à PDL 26. Em linha connosco esta semana está o Paulo Moura, assessor de comunicação e produção da PDL 26. Olá, Paulo, bom dia.
2: Olá, Helena, como é que estás? Tudo bem?
1: Eu estou ótima. Depois daquele concerto deste fim de semana do Rodrigo Leão, tenho assim a minha alma cheia.
2: Foi muito bom. Eu fico contente que tenhas estado e que tenhas gostado também, tal como muitas das outras pessoas que estavam lá. Foi um concerto muito, muito concorrido. Foi muito bom.
1: Imemorável. Portanto, vamos espreitar o que aí vem. Eu ainda não olhei para as propostas da próxima semana, portanto, vamos começar aqui com uma, que é Feel Better with Fraga. É isto?
2: Exatamente. Nós já estamos em trabalho. Começa agora às 10 horas. E vai decorrer entre os dias 14, 15, 16, 17 e 18 de setembro, entre as 10 e as 13, e as 15 e as 18, no Hotel Mercure em Ponta Delgada, ao qual agradecemos o grande apoio que nos foi dado também. Este Feel Better with Fraga foi um desafio feito pela nossa curadoria de audiovisual, cujo responsável é o Luís Filipe Borges, ao realizador e argumentista Augusto Fraga, micaelense, autor do êxito Rabo de Peixe, que toda a gente conhece, não é? Um dos mais requisitados realizadores no panorama internacional de hoje, para que conduza uma residência artística de 5 dias, em imersão total, limitado ao máximo de 10 inscrições, que já
1: ainda
2: estão
1: posso me inscrever, Paulo?
2: Cheias. Já estão cheias.
1: Pronto. Já estão cheias. Já começa.
2: Este encontro permite um acompanhamento próximo e um verdadeiro processo de desenvolvimento criativo, com o objetivo de acompanhar os participantes na construção e consolidação das suas ideias para projetos audiovisuais com base artística forte, original e com potencial narrativo. Muitas dessas destas histórias, pronto, que foram criadas, são inspiradas também no nosso território, aqui nas Ilhas dos Açores, mas assim, particularmente aqui na cidade de Ponta Delgada, e tivemos logo uma afluência muito grande de pessoas e preenchemos logo as 10 inscrições.
1: Maravilha, é ótimo quando assim acontece.
2: Foi mesmo muito bom. E agora estaremos reunidos aqui entre 14 e 18, das 10 às 13 e das 15 às 18 no Hotel Mercure, em Ponta Delgada.
1: Pois tu contas-me tudo como é que correu, pode
2: claro
1: ser?
2: Claro que sim, claro que sim. Olha, passamos agora para uma novidade que não está no alinhamento que eu enviei-lhe, okay. Mas é um projeto muito, muito, muito importante, que é o projeto Raiz, aquele projeto que já está a ser falado desde o início do ano e que agora está a começar a ser posto em prática. O projeto Raiz pretende dotar as principais manifestações culturais das nossas ilhas, que são as bandas filarmónicas, são incontornáveis, os ranchos folclóricos também, e os coros informais e formais das igrejas e também não os coros que não estão ligados a nenhuma igreja. E esses coros e esses grupos terão um conjunto de formações agora entre setembro e dezembro com especialistas do continente, que são sessões abertas. Agora vamos ter a primeira masterclass de clarinete no dia 17 e 19 de setembro na sede da Banda Filarmónica de Lira de Nossa Senhora da Estrela, com o Horácio Ferreira, e esta masterclass é dirigida aos naipes de clarinete das diferentes filarmónicas, que se juntam todos este fim de semana na Lira de Nossa Senhora da Estrela, para terem uma formação então com Horácio Ferreira. Isto também vai dar em concertos, em dias abertos, nas próprias filarmónicas, para que a comunidade possa ir conhecer o trabalho, assistir aos ensaios e ver tudo o que acontece dentro de uma filarmónica, porque muitas vezes as pessoas veem a filarmónica atuar nos coretos, ou mesmo nas procissões, e pensam que aquilo é algo rápido de se
1: organizar. Sim, chegam ali e já está, não é? Chegam ali e já está.
2: É um trabalho enorme por detrás, que é feito pela aqueles guerreiros que levam a nossa cultura até ao mais alto nível. e que depois fazem essas apresentações
1: sem dúvida, sem dúvida.
2: E nos concertos. Nós temos que dar muito, muito, muito valor às nossas filarmónicas, aos nossos cantos folclóricos, aos nossos coros, porque realmente eles são o coração da nossa cultura.
1: Estão sem dúvida, sem dúvida, Paulo. Nós temos que dar valor, temos que agradecer muito, porque não é fácil conciliar o dia-a-dia, as rotinas do dia-a-dia, o trabalho com os ensaios, depois o estar disponível para os fins de semana, para as festas, quando são solicitados, portanto merecem aqui de facto o nosso aplauso. Isto quer dizer que vamos ter a oportunidade de fazer parte deste processo criativo, portanto de participar nos ensaios e depois ver o resultado em concertos.
2: Exatamente. E podem seguir também todo o programa, que é um programa extenso, através do nosso site oficial. Uhum. E poderão ver tudo o que vai decorrer agora ao longo destes meses. Vai estar disponível a informação a partir de hoje no nosso site oficial também.
1: Muito bem.
2: E
1: vamos
2: com todo o gosto em receber todos.
1: Claro que sim. Vamos... E recebem muito bem. Vamos
2: muito bem,
1: continuar a falar de formação. Tenho aqui no alinhamento o plano de formação Atlas. Isto é o quê, Paulo?
2: Exatamente. O plano de formação Atlas já começou a partir de maio, só agora é que está a entrar na nossa programação oficial. Entrou sempre como programação complementar, enquanto as coisas não estavam devidamente acertadas, porque pronto, os eventos para pertencerem à nossa comunicação, à nossa programação oficial, têm que ter um conjunto de requisitos, uhum, certo? E agora o plano de formação Atlas está connosco a 100%. Esta formação que vai existir agora entre os dias 18 e 20 de setembro é intitulada Introdução ao Trabalho de Ator. No dia 18 de dezembro decorrerá entre as 18h30 e as 21h30 e no dia 19 e 20 de setembro decorrerá entre as 14 e as 17h30 no Estúdio 13.
1: Uhum.
2: É uma formação...
1: Peço desculpa, Paulo.
2: Ia
1: só perguntar se é necessário ter alguma experiência como ator ou basta ter vontade?
2: Não. Este é um workshop de introdução ao trabalho de ator, centrado na exploração da presença em cena, da escuta e da relação entre o corpo, voz e intenção. E vão fazer alguns exercícios práticos e os participantes entrarão em contacto com ferramentas fundamentais, uhum, de interpretação, desenvolvendo consciência corporal, disponibilidade criativa e precisão expressiva. Essa formação também inclui uma abordagem aos fundamentos da técnica vocal, da respiração, da dicção, da projeção e da intenção, trabalhando simultaneamente a expressividade, a clareza, a construção de uma presença sonora consistente. Este workshop, respondendo à tua pergunta, não exige uma experiência prévia, sendo pensado como espaço de experimentação e descoberta para quem deseja iniciar-se na prática da interpretação, uhum, e compreender os princípios básicos do trabalho da autora, ou seja,
1: maravilha,
2: quem for interessado pela área poderá participar nesta formação. Eu penso que as inscrições estão mesmo...
1: Eu estou com medo de perguntar, ainda há espaço?
2: Elas estão mesmo a acabar, estão disponíveis no nosso site oficial, o link, uhum, para a inscrição. E é aparecer, é aproveitar essas oportunidades, e quem deseja experimentar a introduzir-se no mundo do trabalho de ator e ver se realmente é algo que gosta ou não, esta é uma boa oportunidade para contactar com o João Cabral, que é experiente na área e poderá mostrar realmente como é que funciona o trabalho de um ator e como é que se distingue um ator das outras pessoas normais. Eu, por exemplo, uhum, não tenho jeito nenhum para a representação.
1: Isso é muito genuíno. Isso és tu que o dizes, ou o João Cabral já te deu assim algum...
2: Não, isso é eu que digo mesmo. É meter-me em cima de um palco e representar, acho que não é para mim. Gosto muito de ver.
1: Paulo, tinha que ser assim um palco com uma boca de cera enorme, porque tu tens o quê? Quase 2 metros, não é?
2: Exatamente, 1,93 m, por isso tinha que ser uma boca de cena muito, muito grande.
1: Muito bem. Vamos continuar a espreitar as propostas para os próximos dias. Agora, Litany of the Sea.
2: Exatamente. Este é um espetáculo de experiência artística que funda a arte, a ciência, num apelo à consciência coletiva sobre a urgência de proteger o oceano e o legado natural dos Açores. O oceano é o nosso habitat também, não é? Nós estamos na Terra, mas convivemos com ele todos os dias. E esta experiência propõe uma escuta profunda do oceano, guiada pelas vocalizações dos cetáceos, e convida o público a uma experiência sensorial, revelando o mundo subaquático que vive em constante transformação. Mais do que uma performance, é uma oração contemporânea ao oceano que invoca a escuta e estabelece uma ligação entre nós e os habitantes do mundo marinho, apelando à responsabilidade partilhada para um futuro onde o silêncio do mar não seja sinónimo de extinção. Eu penso que este vai ser um projeto muito bonito, vai ser no fim de uma representação teatral também, que irá decorrer no dia 18 de setembro às 10h30, focada no público escolar, e no dia 19 de setembro às 18h para o público em geral. Ambas as sessões decorrerão na Black Box do Arquipélago, do Centro de Artes Contemporâneas, e os bilhetes são gratuitos, tal como todos os eventos da capital, e estão disponíveis já na bilheteira do Arquipélago, para todas as pessoas que desejem assistir a este espetáculo.
1: Claro.
2: Quem não
1: conseguir
2: assistir no dia 19 à sessão, às 18 horas, para o público em geral, poderá tentar a sua sorte para 18 de setembro. Não temos qualquer problema em receber ninguém. Claro que vai ter que ficar mais lá para trás, se calhar, na Black Box, porque aí damos prioridade às crianças.
1: Claro
2: que
1: sim.
2: Que é também uma sessão virada para elas.
1: Eles vão identificar sons e ouvir o silêncio, não é? Ouvir o silêncio, que é sempre tão bonito.
2: Exatamente, e que este silêncio não seja sinónimo, tal como eles terminam aqui a sua sinopse,
1: de forma nenhuma,
2: de extinção. É um silêncio porque o mar está bem, não está em sofrimento. E não é um silêncio porque não existe vida e nós temos que proteger a nossa biodiversidade no nosso oceano.
1: Ora, aí está.
2: Isso tudo depende de nós.
1: Sem dúvida, Paulo, disseste muito bem. 18 de setembro, groove e poesia.
2: Exatamente, será às 21h30 no Centro Cívico de Santa Clara. Este é um evento gratuito e de entrada livre, da responsabilidade do João Malaquias, e este projeto junta a música à poesia, usando ritmos funky e jazzy, a sublinhar a declamação de poemas. A banda é constituída por músicos de exceção açorianos e ou residentes nos Açores, com provas dadas na cena regional, nacional e também internacional. Kevin Di Marco e João Nuno Teixeira são músicos com larga experiência de palco. Luís Simbrano Barbosa, para além da experiência de palco, conta com alguns trabalhos editados. O baterista João Freitas, natural de Ponta Delgada, tem um currículo de excelência. Com formação no Hot Club Portugal, entregou projetos nacionais como a banda Áurea, Dengas, Plutónio, Bubespinho, Flac, Agir. E entregou projetos... Dachik, Mimikat, Tatanka e Manin. A grande oportunidade da sua carreira foi ser convidado por Marisa para integrar a sua banda, com a qual percorreu o mundo em apresentações nos mais prestigiados parques internacionais. Ou seja, temos aqui alguém que já correu o mundo e que veio de cá, também é filho das nossas filhas.
1: Claro, e já estiveram aqui,
2: exato,
1: nas manhãs da rádio, sim.
2: Já foram falar consigo. A banda costuma juntar-se às quartas-feiras, no Open Mic do Bar Outro Lado, e já realizou espetáculos no Bar Mercado Negro e no Festival Pop 2025, na secção Off Pop. Julgamos que esta é uma excelente oportunidade dos autores de divulgarem o seu trabalho. O público normalmente não está tão atento à poesia e à promoção dos poemas portugueses. Os poemas são da autoria de João Malaquias, muitos deles, Alexandre O'Neill, Mário Cesarini, Joaquim Castro Caldas, Bob Kaufman e Charles Bukowski. O espetáculo tem uma duração entre uma hora e meia e é para a classificação etária de maiores de 12 anos. Como eu disse, é um evento gratuito, podem assistir, é um evento que mistura poesia de autor e jazz.
1: Nem
2: e
1: mais, portanto, neste caso, Centro Cívico de Santa Clara, às 21h30, no próximo dia 18 de setembro.
2: Exatamente.
1: No dia seguinte, Paulo, no dia seguinte, viva PDL 26.
2: Exatamente, viva PDL 26, Spring Finder, que é um projeto da oficina o Largo, que será 19 de setembro, como a Helena disse, entre as 10 e as 13h30, na oficina do Largo. E é uma oficina que se dirige a crianças entre os 8 e os 12 anos e requer uma inscrição prévia, ou não, também podem aparecer, são todos bem-vindos ali na oficina o Largo. Eu já apareci com os meus filhos e não tinha inscrição e entrei e não teve problema nenhum. Não é porque eu trabalho na PDL, eles realmente recebem a todos com os braços abertos e com um grande sorriso na cara. Esta oficina, então, é dirigida aos mais novos, entre os 8 e os 12 anos, para que experimentem tinta, pressão e gravidade. Venham experimentar diferentes possibilidades de impressão a partir de matrizes e fórmulas preparadas, experimentar a cor e imprimir o resultado. Sim, sim, essas oficinas são giríssimas, já tivemos uma no passado e eu assisti e achei muito, muito interessante a forma da impressão. Vem preparado, todas as pessoas venham preparadas para sujar e aproveitem para participar no projeto Sinos de Vento, com o objetivo de se criar em grupo um instrumento musical ativado pelo vento a ser instalado no Largo dos Mártires. O Sino do Vento já está instalado no Lago dos Mártires, mas contudo continuam ainda a produzir peças que vão sendo paulatinamente colocadas no Sino de Vento. É uma construção coletiva e muito interessante. Por isso não se esqueçam, dia 19 de setembro, entre as 10 e as 3h30, os pais levam as crianças à oficina ao Largo para o Print Finder, oficina do Viva PDL 26.
1: E eles vão adorar, roupinha confortável e daquela que não custa nada, pronto, é daquela que já estava lá para reciclar, não é? Portanto, passa a fazer parte da indumentária de trabalho dos mais pequenos.
2: E quem é que não gosta de mexer em tintas?
1: Até acho eu, Paulo.
2: Não é? Mesmo quem não tem muito jeito para pintar.
1: Exatamente.
2: E aqui não precisa muito jeito para pintar, precisa criatividade e mente aberta também.
1: Ora, nem mais. Portanto, 10 às... Portanto, às 10 às 3h30 na oficina do Largo, no próximo dia 19 de setembro. Depois vamos até à Baía do Silêncio.
2: Sim, vamos até à Baía do Silêncio, nas 7 cidades, no dia 20 de setembro às 18h30. E este é um projeto muito, muito interessante e que tem uma música que é dedicada precisamente à Baía do Silêncio, logo ser feito naquela zona. Caso chuva, não vamos deixar de realizar o evento e será realizado na Igreja das Sete Cidades. Mas nós queremos contar que São Pedro irá ajudar-nos e nesse dia irá estar um fim de tarde maravilhoso e as pessoas poderão levar todas as suas mantenhas para assistir a este concerto.
1: Mas
2: este é um projeto artístico-musical que, tem, como o próprio nome indica, tem como ponto de partida o conceito de mimesis, que significa imitação ou representação, e que desde a antiguidade tem sido associado à capacidade da arte de espelhar e recriar a natureza. Neste sentido, o projeto propõe uma abordagem artística e musical profundamente realizada na observação e escuta da natureza dos Açores, enquanto fonte de inspiração e matéria para a criação sonora. Assim sendo, podemos considerar como impulsionadora desta criação artística a relação íntima com a natureza açoriana, que usa os elementos, o mar, o vento, as paisagens vulcânicas, a fauna, a flora, o nevoeiro ou o canto das aves, serão reinterpretados através da música. Esta representação será concretizada através de um concerto na Baía do Silêncio, que terá a duração aproximada de 45 minutos e destinando-se a um público geral e sem notação máxima. Neste concerto terá lugar a estreia de uma obra para flauta solo, composta por Pedro Dias e interpretada por Henrique Andrade, tendo como inspiração o local do concerto. Serão também interpretadas obras de outros compositores açorianos. Ou seja, penso que será um fim de tarde muito bom, as pessoas levem as suas mantinhas, os seus
1: piqueniques. A ideia das mantinhas,
2: e
1: exatamente.
2: E vão assistir a um concerto no meio da natureza, que foi, no fundo, a inspiração para estes artistas produzirem este concerto. Penso que vai ser um fim de tarde giro e espero contar contigo lá, Helena.
1: Olha, vou já para casa separar a mantinha. Assim que terminar o programa, vou separar a minha mantinha. Baía do Silêncio, 20 de setembro, às 18h30. Uma
2: Exatamente.
1: Excelente proposta. Muito bem, vamos rapidamente olhar para a programação complementar.
2: Exato. A programação complementar da PDL, só para relembrar, integra um conjunto de atividades culturais que, embora não façam parte da programação oficial da PDL, contam com o seu apoio ao nível da comunicação e divulgação. Esta associação resulta do reconhecimento de que estas iniciativas se encontram alinhadas com os objetivos, valores e visão cultural da PDL 26, contribuindo para o enriquecimento do contexto cultural em que o evento se insere. Ou seja, é um evento que nós não inserimos nada a nível monetário, mas apoiamos sempre na divulgação porque pensamos que vai ao encontro dos nossos valores e da nossa missão. Começamos com um ritmo interior, pinturas de Fernando Tordo e Margarida Freire, que tem início a 15 de setembro, às 18h30.
1: Portanto, é já amanhã, 18h30, exatamente.
2: Exato, na Galeria de Artes do Casino Açores. penso que é uma exposição muito interessante. E ao longo do percurso expositivo terão a oportunidade de assistir obras de abstração e figuração, com intensidade cromática e depuração formal, memórias e a imaginação cruzam-se num diálogo onde cada artista preserva a sua identidade e o seu universo plástico. O resultado é esta exposição, que convida o público a descobrir afinidades inesperadas e a reconhecer como diferentes percursos podem convergir numa mesma experiência coletiva. Mais do que um encontro entre dois artistas, um ritmo interior constitui um convite à descoberta da arte como um espaço de liberdade, memória e imaginação, revelando que para além das linguagens e das disciplinas, o verdadeiro ponto de encontro reside no próprio ato de criar. Este é um evento gratuito, a inauguração da exposição, e é de entrada livre. As pessoas podem se dirigir à Galeria de Artes do Casino Açores no dia 15 de setembro, ou seja, amanhã, às 18h30, para
1: muito
2: assistir
1: bem.
2: A inauguração.
1: Um ritmo interior, pintura de Fernando Tordo e Margarida Freire. No dia seguinte, portanto, dia 16, há um evento pago, os bilhetes estão disponíveis no site da Floresta Cultural e o convite leva-nos até às Calhetas de Rabo de Peixe.
2: Exatamente, para assistir Loba, que é um solo multidisciplinar que surge da vontade de pensar histórias sobre mulheres e a sua passagem para a vida adulta, sexualidade, fantasia e transformação. É um espetáculo que vive de imagens, símbolos e memórias. Em vida observa-se um corpo que dança na floresta, destrói heranças e faz uma corrida com um lobo. No palco, esse mesmo corpo prepara-se meticulosamente para um baile, procurando-se a sensualidade sem medo do grotesco, até que a realidade se funde com a ficção e só aí, numa experiência de sonho lúcido envolto no nevoeiro, é que a loba nasce e mata o lobo. Penso que é um projeto muito interessante, não é a primeira vez que acontece.
1: Sim, já falámos dele também, sim.
2: Na Floresta Cultural, e as pessoas irem ao nosso site, acederem às inscrições, pagarem o trabalho que os artistas estiveram a desenvolver, porque acho que a bilheteira também é sempre muito, muito importante para o público valorizar o trabalho dos artistas, e assistirem a esse espetáculo nas Calhetas do Rabo de Peixe, na Floresta Cultural.
1: Neste caso, dias 16 e 17 de setembro. Depois há um projeto que acontece no dia 19 de setembro e nós vamos falar, portanto, já está em agenda para a próxima quarta-feira.
2: Claro,
1: vamos ter
2: não vale a pena estar a
1: exatamente, portanto,
2: aqui.
1: Acontece no Teatro Micalense, são Os Filhos de Alguém, um texto original de Nuno Costa Santos e João Pedro Porto, com direção artística e encenação do Miguel Damião, que vai cá estar-se no Atlântico 9 na próxima quarta-feira. Portanto, rapidamente, exposições, mas assim, muito rápidas, que ainda podem ser visitadas.
2: A travessia de obras Neves e Sousa até 31 de dezembro no Museu Militar dos Açores, Lugares de Paisagem até 28 de dezembro na Sala de Exposições da Aula Magna, O Silêncio de Festa até 1 de novembro no Arquipélago, Territórios Habitados e Imaginados até 30 de setembro na Biblioteca Pública, e relativamente a exposições complementares, temos os 7 retratos e outras obras em forma de enlace até 8 de novembro no Arquipélago e Horizontes em Submisso, Ressonâncias entre o Sagrado e o Templo, até 31 de outubro no Centro Municipal de Cultura de Ponta Delgada. Não deixem de visitar também as nossas exposições porque são muito interessantes.
1: Muito bem, Paulo Moura, assessor de comunicação e produção da PDL26. Um beijinho grande, Paulo.
2: Um beijinho.
1: Marcamos encontro para a próxima segunda.
2: Exato, eu penso que na próxima segunda vai ser já com a nossa Cátia.
1: Pronto, também tenho saudades dela. Um beijinho grande.
2: Obrigado, Lena, um beijinho, obrigado.
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1: Ainda com o som do concerto, magnífico concerto de Rodrigo Leão. Foi este fim de semana no Coliseu Micalense, na PDL 26.

Do disco Rapaz da Montanha, esta é a cadeira preta com Rodrigo Leão. A caminho das 10 há notícias à hora certa. Para já seguimos na música com a Carmen Raposo.

0: sons do Atlântico 9, andadas e desígnios com a Carmen Raposo. A caminho das 10 da manhã, vêm as notícias do país e do mundo. Segunda-feira, dia 14 de setembro de 2026, grupos ocidental e central com céu muito nublado, abertas para o fim da manhã nas Flores e Cor, a partir da tarde nas ilhas do grupo central, quanto com períodos de chuva durante o início da manhã, passando depois a aguaceiros. São Miguel e Santa Maria hoje com céu nublado alternando com boas abertas, mas com aumento de nebulosidade para o fim do dia.
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2: Muito bom dia, são 11 horas da manhã no continente e na Madeira, 10 horas da manhã nos Açores. Vamos agora conhecer os títulos desta edição.
3: Os alunos que não foram colocados nas escolas públicas por falta de vaga devem ver a situação resolvida esta semana através de um alargamento das turmas. É a garantia deixada na Antena 1 pelo presidente da Associação Nacional de Diretores de Agrupamentos de Escolas Públicas, Felinto Lima. A FENPROV responsabiliza o Ministério pela situação por não ter promovido as habituais reuniões de rede entre todos os envolvidos neste processo. As taxas Euribor a 6 e a 12 meses voltam a bater recordes. Subiram de novo para máximos desde 2024 esta segunda-feira. A multinacional britânica Lightsource BP anuncia que já não vai avançar para a construção da central solar da Beira e que vai reduzir em 34% a capacidade da central solar Sofia, que abrange os municípios do Fundão, Idanha Nova e Penamacor.
2: Notícias com edição de João Vasco.
3: O presidente da Associação Nacional de Diretores de Agrupamentos e Escolas Públicas assegura que todos os alunos que não foram colocados nas escolas do Estado por falta de vaga devem ver a situação resolvida esta semana através de um alargamento das turmas em alguns estabelecimentos de ensino. Felinto Lima.

0: onde na verdade a Câmara Municipal de Oeiras fez casas, quartos, uma renda acessível, 150 euros para os professores e cativa esses professores.
1: A sugestão de Felinto Lima para mitigar o problema da falta de professores em Lisboa e Setúbal. Para além dos incentivos à fixação dos docentes longe de casa, a Federação Nacional da Educação avisa que é preciso formar professores. Pedro Barreiros diz que é necessário formar perto de 40 mil novos docentes na próxima década, mas o secretário-geral da FNE duvida que seja possível cumprir essa meta.
2: Ao longo dos próximos 9 anos, nós vamos precisar de cerca de quase 40 mil novos professores no sistema. Isso significa que temos que formar o mínimo de 4 mil professores a cada ano. E neste momento estamos a formar menos de 2 mil professores a cada ano.
1: Apesar da falta de professores se concentrar nesta altura sobretudo na Grande Lisboa e na Península de Setúbal, Pedro Barreiros alerta que em breve esta dificuldade, este problema se vai alargar a outras regiões do país.
2: As zonas mais deficitárias no futuro serão o Norte, seguido da área metropolitana de Lisboa, depois o Centro, o Alentejo e o Algarve. No caso dos grupos disciplinares, o que terá maior carência será o primeiro ciclo, com mais de 5 mil professores, seguido da educação pré-escolar. Em terceiro lugar, o português, no terceiro ciclo e secundário. Em quarto, a matemática. Em quinto, a educação especial. Isto são dados que nos ajudam a perceber, mais do que um número global, ajuda-nos a perceber quais os grupos disciplinares, as zonas do país e a evolução, a projeção da evolução ao longo da próxima década.
1: Apesar da falta de professores se concentrar, sobretudo na Grande Lisboa e na Península de Setúbal, Pedro Barreiros avisa então que o problema se pode estender a outras regiões do país. A FENPROF insiste que não há professores suficientes para as necessidades. Questionada esta manhã pela Antena 1 sobre o elevado número de docentes de baixa, nesta altura mais de 2 mil, José Feliciano Costa lembra que é natural que as questões de saúde possam surgir, tendo em conta a idade média da classe docente.
3: É importante dizer que o corpo docente português é o corpo docente mais envelhecido da Europa e, portanto, é normal que aconteçam baixas, mas como também já dissemos isso, aliás, já foi mais que provado, porque esta questão não é a primeira vez que vem para cima da mesa, os professores não metem mais atestados médicos ou baixas, enfim, do que qualquer outra profissão, portanto, isso está mais que provado que não é assim. Agora, a questão central aqui é outra, é que não há professores disponíveis porque há falta de professores.
1: Sobre a questão da falta de vagas para todos os alunos neste arranque de ano letivo, José Feliciano Costa responsabiliza o Ministério pela situação, uma vez que este ano não foram realizadas as habituais reuniões de rede entre todos os envolvidos neste processo de colocação de alunos.
3: Todos os anos, no início dos anos letivos, entre as escolas de um ou de dois concelhos ou de mais, entre os agrupamentos de escolas, as direções, onde de facto se faz um balanço dos alunos que existem, dos alunos que chegam novos, porque há transferências de escola, há transição geográficas, há alunos que vêm do privado, e depois essa distribuição dos alunos é feita pelas escolas. O Ministério da Educação decidiu não fazer essas reuniões de rede. Portanto, estes problemas acontecem muito por causa disso, acontecem muito por força também de um desmantelamento que começou o início do ano letivo passado do Ministério da Educação.
1: As críticas de José Feliciano Costa, um dos secretários-gerais da FENPROF, à forma como o Ministério da Educação geriu este dossiê da colocação dos alunos. As taxas Euribor a 6 e 12 meses subiram de novo hoje para máximos desde 2024. A taxa Euribor a 6 meses, a mais utilizada em Portugal nos créditos à habitação com taxa variável, está quase nos 3%, fixou-se hoje nos 2,936%, é um novo máximo então desde novembro de 2024. No prazo a 12 meses, a taxa Euribor também voltou a avançar esta segunda-feira para 3,312%, um máximo desde agosto desse ano, do ano de 2024. Já não vai avançar a mega central solar da Beira, que ia ser construída em Castelo Branco e Idanha Nova, mas o projeto Sofia mantém-se, embora com alterações. As mudanças foram anunciadas pela multinacional britânica Lightsource BP, depois da oposição de autarquias e movimentos locais e do parecer desfavorável dado pela Agência Portuguesa do Ambiente nos últimos meses a estes projetos. No caso da Beira, a empresa diz que não há viabilidade financeira no projeto. Já no caso do projeto Sofia, vai baixar em 34% a capacidade prevista.

0: Vista de produção, apesar das mudanças, Samuel Infante, da Plataforma de Defesa do Parque Natural do Tejo Internacional, continua a criticar a dimensão da Central Solar Sofia, uma central que abrange os municípios do Fundão e Danha Nova e Penamacor, no distrito de Castelo Branco.
1: O projeto continua megalómano, ainda continua com mais 1000 hectares, só a parte de vedação das estruturas dos painéis, portanto fora as largas dezenas de quilómetros de linhas muito alta tensão e as centenas de quilómetros de linhas muito de média tensão. Portanto, claramente que esta redução continua a ter um impacto, o projeto ainda continua a ter um impacto muito significativo no território. Portanto, o próprio modelo de megacentrais não pode ser executado numa área, num território vivo onde existe tanta população, agricultura, áreas protegidas e, portanto, não faz sentido.
0: A reação de Samuel Infante, da Plataforma de Defesa do Parque Natural do Tejo Internacional, um dos movimentos que tem mostrado oposição a estas centrais solares. A Seleção Nacional de Voleibol volta a jogar esta segunda-feira no Europeu da Modalidade, que está a decorrer na Bulgária. A equipa comandada por João José mede forças com a poderosa Ucrânia, mas um triunfo sobre os ucranianos pode não ser suficiente para Portugal chegar aos oitavos de final da competição depois de 3 derrotas em 3 jogos, Paulo Vidal.
2: A matemática complicou-se e Portugal já não depende apenas de si para alcançar o apuramento para os oitavos de final do Europeu de Voleibol Masculino. Depois da inesperada derrota por 3-2 com Israel, a seleção lusa defronta esta segunda-feira a congénere da Ucrânia, uma das candidatas ao título. O selecionador João José espera uma reação dos seus atletas.
3: Nesta fase já não estamos só dependentes de nós, a verdade é essa, ok? Mas temos que conseguir reagir ao dia de hoje, não é? Porque isto do desporto é mesmo assim. Amanhã temos um jogo difícil com a Ucrânia, vamos agora tentar recuperar daquilo que foi o jogo de hoje, prepararmos para amanhã. Não podemos levar o desfecho de hoje para o jogo de amanhã. Temos que levar aquilo que trabalhamos bem hoje e estamos vindo a trabalhar ao longo destes 3 jogos para o dia de amanhã, para de alguma forma conseguirmos ter a oportunidade ainda de lutar para o objetivo.
2: O livro Gonçalo Sousa acredita que é possível vencer, apesar do favoritismo dos ucranianos.
4: Acho que temos possibilidade de reagir e acho que já o provamos noutras alturas que ganhamos as seleções muito, muito superiores a nós na teoria. Aí nós conseguimos surpreender dessa forma e temos que nos agarrar um bocadinho a isso, porque senão não temos mais nada para nos agarrar. Vamos preparar o jogo e sabendo das dificuldades que vamos ter, vamos tentar ganhá-lo.
2: Portugal praticamente eliminado do Europeu de Voleibol Masculino. A seleção das Quinas soma apenas 1 ponto no Grupo B e já não depende apenas de si para alcançar o objetivo.
0: Apesar das contas serem complicadas para passar à próxima fase da competição, Portugal volta a jogar esta tarde, é às 14h, frente à Ucrânia, uma partida de que lhe vamos trazer detalhes na tarde informativa da Antena 1 com o enviado da Rádio Pública à Bulgária, Paulo Vidal.
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6: São 10h10 nos Açores.
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Amor Sem Pressa, no regresso de David Fonseca. E nos regressos e reencontros aqui na Manhã Atlântico 9, há uma pergunta que queremos muito saber a resposta, ouvir. Podem ser histórias caricatas, podem ser por escrito, pode e deve enviar o áudio para o WhatsApp 910-308-168. E a pergunta desta semana é: como se combinavam encontros antes de existirem telemóveis? A resposta, vamos partilhar consigo daqui a pouco. A pergunta foi feita à Cristina Oliveira e ela vai nos responder.

0: Ora bem, até dava um tema, uma questão para o Era Assim. Como é que era o namoro antigamente? A pergunta desta semana, a primeira, é como se combinavam encontros antes de existirem telemóveis. Todas as semanas lançamos uma pergunta direta aos ouvintes, como esta desta semana. Podem ser outras, por exemplo, como eram as vindimas na vossa infância? Na nossa? Os ouvintes são convidados a enviarem as respostas, memórias, episódios caricatos, através dos canais habituais, chamadas, mensagens de voz ou redes sociais. O WhatsApp é o 351-910-308-168. 351, se nos escuta fora do arquipélago. Pode estar fora dele, mas está sempre aqui connosco no Atlântico 9. Para já, vamos à pergunta desta semana e à resposta também. Como se combinavam encontros antes de existirem telemóveis?
1: Era assim.
2: Quando eu estava a estudar, ainda não havia telemóveis, evidentemente, e as chamadas pelo telefone fixo eram pagas. E ao fim de semana, quando a cantina estava fechada, eu costumava ir almoçar com um amigo meu que vivia no prédio ao lado do meu. Eu vivia no sétimo andar, ele vivia no sexto. E então, quando ele acordava, dava-me só um toque para o telefone de casa. E eu já sabia que aquele toque único era sinal de que ele já estava acordado. E então, em vez de falarmos ao telefone, porque as chamadas eram pagas, íamos os dois, cada um à sua janela. Eu ia à janela da minha sala e ele já estava à janela do quarto dele. E então falávamos de janela e combinávamos: vamos almoçar? Vamos. Quanto tempo é que precisas? 20 minutos? Meia hora? Ok, então até já. E era assim que combinávamos os nossos encontros.
0: Era assim com a Cristina Oliveira. Nós queremos saber como é que era assim consigo. Mais, aliás, envie as suas respostas. Pode ser por escrito. Nós depois teremos todo o gosto em ler as histórias e partilhar com os ouvintes do Atlântico 9. Pode ser também por áudio. Gostávamos muito de ouvir as histórias contadas na primeira pessoa. E podem também, os mais novos, podem também perguntar aos avós. Registam e enviam-nos. Pode ser 351, se nos escuta fora do arquipélago, 910-308-168 é o número WhatsApp. Queremos muito ouvir as vossas histórias. Como é que era no vosso tempo? Era assim? Talk to you, Sam Fender com Elton John. 21 minutos depois das 10, às 10h30 chegam as notícias da região. Mais à frente vamos até à Ilha das Flores.

0: Esta é uma conversa que se faz através da música, da letra, da poesia, mas também da maestria ao piano de Elton John. Talk to You com Sam Fender, 25 minutos depois das 10.
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0: Às 10h30, as notícias dos Açores.

0: 9700, o código postal ao vivo. A versão ao vivo deste clássico, deste original dos Vulcânicos, assim é que é. 9700, o som que neste caso chega da Ilha Terceira. Manhã de segunda-feira, 14 de setembro. Grupos Ocidental e Central com o céu muito nublado, com abertas a partir do fim da manhã nas Flores e Corvo, a partir da tarde nas Ilhas do Grupo Central. Períodos de chuva, em geral fraca no início da manhã, passando a aguaceiros. São Miguel e Santa Maria hoje, com períodos de céu muito nublado, com boas abertas, aumento de nubulosidade para o fim do dia. São 10h30, as notícias da região, edição de Sais Furtado.
1: Na maioria das escolas dos Açores, hoje é o primeiro dia de aulas do novo ano letivo. A secretária regional de Educação, Sofia Ribeiro, diz estar tranquila e enaltece o trabalho desenvolvido pelos conselhos executivos.
2: A educação é uma área de grande exigência diária para quem trabalha e para quem faz a gestão. Desde logo, e aqui aproveito para fazer também uma saudação aos conselhos executivos das nossas escolas, aos conselhos administrativos, a todo o pessoal que preparou o arranque deste ano letivo. Foram meses de preparação para que pudéssemos ter as condições de base para o funcionamento. Agora, num sistema educativo e à escala regional, há sempre situações a acontecer e em que temos que estar preparados, em articulação com os conselhos executivos e a tutela, para podermos depois dar as respostas que são necessárias.
1: Nas escolas com ensino secundário, as aulas começam mais tarde, entre os dias 17 e 22 de setembro. Os pais dos alunos da Escola Básica das Lajes das Flores estão descontentes com a constituição de apenas duas turmas no primeiro ciclo, que juntam vários níveis de ensino e ainda educação especial. Numa petição, pedem esclarecimentos à Direção Regional da Educação e aguardam uma audição na Assembleia Regional.
3: Aquilo que o Conselho Executivo nos explicou foi que este foi o procedimento adotado em reunião de Conselho Pedagógico. Foram sugeridas pelos professores e votadas estas duas opções, portanto, criar primeiro, segundo, terceiro e quarto ano quatro turmas separadas, ou a criação do primeiro, segundo ano separado e terceiro e quarto junto. Foi remetida à DRE e a DRE simplesmente deu instruções para que fosse reduzida uma turma destas três que estavam a ser sugeridas, ou seja, duas turmas, primeiro e terceiro ano e segundo e quarto ano.
1: Marta Soares, os pais avançaram com uma petição com 400 assinaturas que já foi analisada na Comissão de Assuntos Sociais, aguarda agora o agendamento na Assembleia Regional. Em declarações à Rádio Pública, a Secretária-Regional de Educação explica que a proposta inicial da escola não cumpria com o número mínimo de alunos para a constituição das turmas. No entanto, Sofia Ribeiro admite que o processo vai ser revisto devido à petição.
4: Verificamos que há um argumento que os pais apresentam que não havia sido apresentado no processo de análise da constituição das turmas, nomeadamente da existência de um aluno com necessidades educativas especiais que exige o redimensionamento de turma. A decisão que foi proferida no verão foi proferida com base na informação que nos foi remetida pela escola relativamente à tipologia dos alunos. Ora, sabendo agora deste facto, naturalmente que faremos uma revisão do processo anterior.
1: É um caso único e está nos Açores, o arquipélago é o único com informação científica sobre comunidades de invertebrados. O estudo pioneiro, realizado por investigadores da Universidade de Lisboa e da Universidade dos Açores, revela agora que insetos e crustáceos das florestas nativas açorianas resistiram melhor do que no resto da Europa. Foram mais de 20 anos de estudo para chegar a uma conclusão. A floresta nativa dos Açores continua a ser um símbolo da resistência da biodiversidade.
5: Descobrimos que para a maior parte das espécies endémicas não está a ocorrer um declínio da sua abundância, como foi observado no norte da Europa, com muitos insetos.
1: Paulo Borges, um investigador da Universidade dos Açores, do Centro de Ecologia, Evolução e Alterações Ambientais, defende ainda que o futuro da floresta nativa dos Açores passa pela continuidade na proteção, mas também no investimento científico. No futebol, o Santa Clara continua imparável neste arranque de época. Os açorianos venceram fora o Arouca por 2-1. Gonçalo Paciência e Djé Tavares marcaram para os encarnados na primeira parte. Barbero reduziu para o Arouca. O treinador do Santa Clara, Petit, mostra-se satisfeito com a exibição da equipa, sobretudo na primeira metade.
6: Foi um jogo difícil, como disse, nós ainda não tínhamos ganho aqui, sabíamos que o é uma equipa com muita qualidade, bem orientada, com processos bem definidos. Foi uma primeira parte onde as melhores oportunidades foram nossas, onde fizemos dois golos. Ao intervalo corrigimos um alto pormenor, fizemos uma linha de cinco a encaixar o Pedro Ferreira, para proteger também um pouco o Manu, que já tinha amarelo. Entramos a sofrer o golo, numa perda de bola nossa do meio campo, depois vai dar um canto e o Arouca acaba por fazer 2-1. Há uma reação do Arouca, mas sem criar muitas situações de perigo. Há um remate que eu me lembro, há um golo, há um remate fora da área que o Lucas faz uma grande defesa. Foi uma vitória mais da primeira parte por aquilo que fizemos, mas justa. Dar os parabéns aos nossos jogadores, agradecer aos nossos adeptos. E estamos a crescer, estamos a evoluir como equipa, sente-se um espírito bom e estou satisfeito.
1: 4 vitórias e 2 empates até ao momento para o Santa Clara, que é 4º classificado na tabela com 14 pontos.
0: Sais Furtado com as notícias da região. 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

esqueci. Jasmin com Descendentes, 38 minutos depois das 10. Trail do Queijo da Fajanzinha. Estão a terminar as inscrições. Nós daqui a pouco vamos até à Ilha das Flores saber os pormenores com o nosso convidado desta manhã. Mas para já vamos treinar, pode ser?

0: É isso mesmo, vou correr, vou começar a treinar a partir de segunda-feira, até porque ouvi dizer que as inscrições estão a terminar. O Marco Henrique já está em linha connosco. Bom dia, Marco.
1: Olá, bom dia, Helena.
0: Oh, Marco, faltam 3 dias para irmos de férias? Para irmos aos inhames?
1: Para começarmos a treinar afincadamente e preparar a prova com os acertos finais. As inscrições do Trail do Queijo da Fajanzinha vão terminar já na próxima quinta-feira, dia 17. Portanto, aqueles atletas que se querem inscrever de última hora têm agora esta oportunidade final.
0: Isto era, estava aqui a apontar para a vossa promoção nas redes sociais, que está muito original. Portanto, não faltam 3 dias para irmos de férias, nem para irmos aos inhames. O que faltam mesmo são 3 dias para se apressarem e efetuarem as inscrições. Vamos situar os ouvintes, certamente que todos já ouviram falar neste trail do queijo da Fajanzinha, até porque isto é um trail que já saiu da Ilha dos Flores, já contagiou todos os açorianos nas ilhas e para lá delas, para além fronteiras.
1: Sim, nós já caminhamos para a quinta edição, que será no dia 10 de outubro, o segundo fim de semana de outubro, no sábado, e é verdade que, sobretudo nas últimas 2 edições e também este ano, já tivemos muitas pessoas que nos visitaram de fora da ilha. Temos sempre uma grande percentagem de florentinos e residentes que participam, quer na caminhada, quer nas diferentes corridas que nós temos, mas nas outras ilhas dos Açores, de São Miguel, da Terceira, mas também do Pico, São Jorge e do Faial, visitam-nos ou acabam por vir cá correr a nossa prova já nos últimos 2 anos. Do continente também, mas sobretudo dos Açores e não tanto estrangeiros, pelo menos propositadamente não temos tido ainda esse tipo de atletas inscritos.
0: Já vamos aos pormenores das inscrições. Para já, esta é uma iniciativa, portanto, a entidade organizadora é uma parceria entre o Atlético Clube da Fajã Grande, também a Queijaria do Pico Redondo e a Junta de Freguesia da Fajanzinha, é isto?
1: Exatamente, portanto é uma co-organização com as 3 entidades. A prova tem como base a Fajanzinha, e é o Trail do Queijo, portanto a Queijaria e a Junta de Freguesia, por inerência, fazem parte desta organização, e o Atlético Clube da Fajã Grande é, digamos, que o clube que mobiliza aqui a parte desportiva e também em termos de organização de uma prova. E uma prova aqui ocidente, que nós denominamos como o trail mais ocidental da Europa, é também um clube que já tem cerca de 30 atletas federados, já temos quase 20 atletas inscritos para esta prova.
0: É orgulho da ilha também, não é?
1: Por ser aqui o clube local, aquele que vai ter provavelmente mais elementos a correr, mas ficamos satisfeitos porque com o passar dos anos e com o implementar aqui de várias corridas na ilha, que os clubes locais e que as próprias pessoas individualmente acabam por aderir aqui ao evento e no final de contas praticarem desporto, que é o mais importante e é aquilo que também nos move para esta organização.
0: Portanto, o desporto primeiro, corridinha primeiro, depois terão a oportunidade de saborear o queijo, não é? Mas primeiro é o desporto.
1: Claro, nós a prova, eu costumo sempre publicitar a prova como um encontro entre aqui a comunidade local e também o desporto, portanto, servindo também para as pessoas visitarem a ilha ou à boleia da prova e conhecerem aqui as nossas paisagens, a nossa gastronomia e um pouco da história e da cultura da nossa terra. E portanto, este trail concilia muito isso, é muito apoiado pelas entidades locais, mas também pelos privados que acabam por patrocinar a prova ao longo de todo o ano e permitem-nos que esta organização já tenha alguma dimensão considerável. E claro que tudo isso culmina com um convívio que eu acho que é muito, muito engraçado, muito interligado entre as pessoas que participam, entre as pessoas que recebem, entre os próprios patrocinadores e os voluntários, que são incríveis, e nós precisamos sempre de muitos. Já temos também a decorrer simultaneamente um formulário para aqueles que se querem juntar à prova como voluntários e como staff, para podermos montar aquela logística que acaba por ser muito grande, sobretudo este ano, que nós temos 5 distâncias disponíveis para as pessoas participarem, e uma delas atravessa a ilha de este, de leste a oeste.
0: Vamos explicar estas 5 etapas. Portanto, há uma que atravessa, peço desculpa, Marco.
1: Sim, essa é a distância maior, aquela para os atletas mais valentes, são 42 km, é uma distância maratona corrida em trail, sendo que mais de 2/3 do percurso é feito em trail. Há ali uma quilometragem mais reduzida também em estradas, como é normal. A prova vai sair de Santa Cruz, da zona do aeroporto, e vai, depois de percorrer aqui a vila, vai subir em direção ao Planalto Central, percorrer ali junto às lagoas cerca de 20 km e depois uma descida nos últimos 10 sensivelmente em direção à Fajanzinha e à meta, onde terminarão com aquela vista incrível das nossas cascatas. Portanto, essa é a distância maior, são 42 km do trailer do Queijo Baiana, é assim o nome da nossa corrida. Ainda temos muitas vagas disponíveis, como eu disse, é uma distância já muito considerável e implica alguma preparação por parte dos atletas que podem participar. Mas também já temos aqui alguns locais, neste momento temos 30 inscritos e, como eu estava a dizer, temos muitas vagas disponíveis. Depois temos outras duas, que são os 11 km Baia Aldeia da Quad e os 21 Baia Agri Tratores, que percorrem, são percursos diferentes. Os 11 km já dá para a iniciação à corrida em trail. Uma pessoa que não esteja tão bem preparada consegue fazer facilmente essa prova, que tem 2 horas e meia de tempo de limite, e que ainda temos algumas vagas, são 11 km e ainda temos 11 vagas neste momento. E os 21 quilómetros, aí já com um bocadinho mais de quilometragem, vai sair da freguesia do Lajedo, junto à junta de freguesia do Lajedo, percorre toda a costa oeste das Flores, tem uma subida ao Poço da Lagoinha, que é uma zona que não é muito conhecida e que fica por baixo do Mirador Carveiro Lopes. Para quem conhece, tem o Oceano Atlântico e o lado oeste das Flores em frente. É, portanto, uma prova essa dos 21 quilómetros, um pouco mais técnica, mas também já temos muitos participantes inscritos, ainda temos algumas vagas, creio que são 15 vagas disponíveis para essa distância.
0: E depois vêm as outras para mim, não é? Uma de 6 km e outra de 1 km.
1: Depois temos a caminhada de 6 km, que já está completamente esgotada.
0: Portanto, só tenho hipótese agora na outra, para os mais pequeninos.
1: Os mais pequeninos, também está quase a escutar, ainda penso que são 2 vagas que tínhamos hoje de manhã disponíveis ainda. Aí é uma corrida que eu acho que também é muito engraçada, é apenas de 1 km. As crianças, a faixa etária é um pouco abrangente, entre os 6 e os 12 anos de idade, mas acaba por ser não pela parte competitiva, mas sim pela iniciação à corrida, ao desporto propriamente dito. Acabam por fazer cerca de 500 metros em trail, os outros 500 em estrada, e fazem um circuito que é feito e supervisionado pela nossa organização na Fajanzinha.
0: É uma forma de chamar os mais pequeninos também para a atividade física.
1: Eles vão ter algumas atividades ao longo do dia, que também serão consideradas por nós, para os próprios pais que vão participar noutras caminhadas estarem à vontade, poderem fazer a sua própria prova e depois não estarem preocupados e terem essa responsabilidade pelas crianças que podem ou não fazer essa claro corrida de 1 km.
0: Entretanto, eu atravessei-me na corrida e o Marco acabou por não explicar a caminhada dos 6 km, mas as inscrições já estão esgotadas para esta?
1: Sim, a caminhada by caixa são 6 km, também começa e acaba na Fajanzinha e basicamente vai percorrer, vai sair da freguesia até às quintas que limitam ali a zona da Aldeia da Coada antes de chegar à Fajan Grande. São percursos, tecnicamente é muito mais simples, é mais fácil e o percurso acaba por, não fugindo muito ou não saindo muito da zona da Fajanzinha, que é toda a base da prova, acaba por percorrer ali alguns troços de trilhos muito, muito giros, que antigamente eram utilizados e que ainda hoje em dia têm algumas quintas, mas que não são do conhecimento geral, e que, até porque mesmo para a caminhada temos muitas pessoas que vêm e que se inscrevem de fora da ilha, que acompanham outros atletas que fazem distâncias mais longas ou que vêm pelo evento, e portanto não só para os locais, mas também para aqueles que vêm de fora, acho que é mais fácil. E penso que também terá alguns caminhos bastante giros para quem vai percorrer.
0: Claro, vocês têm, é um trail que passa por falésias, por cascatas, na lindíssima...
1: pelas nossas lagoas, no Planalto Central.
0: Exatamente.
1: É também essa uma das grandes novidades, pelo facto de termos essa distância dos 40 km, que permite também percorrer mais área, mais zonas aqui na ilha, vão passar por cima da rocha dos Bordões. Uhum. Aqueles que saem do Lagedo já conseguiam vislumbrar para cima esse monumento que é a rocha dos Bordões. Agora aqueles que vão fazer os 42 km vão descer da zona das lagoas, verem a rocha dos Bordões à esquerda e depois entram na freguesia do Mosteiro para depois chegar até à meta final, a descer para a Fajãzinha e também com as nossas cascatas em pano de fundo.
0: Já me convenceu, Marco, vou começar a treinar agora, eu e o Tiago Matias vamos começar a treinar já, não para este ano, mas para um ano destes. Quem sabe?
1: Sim. Mesmo para quem ainda se vai inscrever agora, ainda temos, apesar de nós fecharmos as inscrições por uma questão de logística já na próxima quinta-feira, a verdade é que falta quase ainda um mês, um pouco menos, mas portanto ainda mesmo para aqueles que se vão inscrever de última hora, sobretudo para aquelas distâncias mais curtas, como os 11 km, vamos sempre a tempo de fazer alguns treinos e participar. Temos aqui um número já bastante considerável, já temos vamos ter mais de 200 pessoas a correr, com os outros 60 da caminhada, portanto já são números muito, muito engraçados, digamos.
0: Sim.
1: Assim. Nós em termos de expectativas, tínhamos uma meta ambiciosa de ultrapassar os 300 atletas inscritos a contar com a caminhada e com o Trail Kids.
0: Estão lá
1: e
0: perto?
1: A verdade é que se não chegar vai ser muito perto, já falta muito pouquinho para isso, portanto penso que está tudo encaminhado para ser uma prova.
0: Claro, sim. Marco, e quem está a ouvir e quer inscrever-se, como é que faz?
1: Portanto, a nossa plataforma correr.pt na internet é onde nós podemos fazer as inscrições, mas através das nossas redes sociais do Trail do Queijo da Fajãzinha, quer no Instagram, quer no Facebook, podem facilmente chegar aos links que encaminham para essa plataforma correr.pt, ou então através do nosso site traillucas.pt, que lançamos já há poucas semanas, e que também direciona para essa plataforma o sítio de inscrição. Portanto, é só com uma pequena pesquisa conseguem fazer, entretanto, se quiserem diretamente contratar-nos através do nosso e-mail traillucas@gmail.com, também podem fazê-lo, nós estamos cá para esclarecer todas as dúvidas que as pessoas têm, portanto não estamos aqui.
0: Os voluntários, quem quiser ajudar nesta iniciativa também é por estes meios?
1: Exatamente, nós temos um formulário que irá estar em vigor pelo menos até o início de outubro nas mesmas plataformas ou no nosso site podem inscrever-se diretamente. Vamos tentar também tratar muito bem os nossos voluntários, porque eles são, digamos que, a base da prova, sobretudo naquela semana que
0: portanto, vocês precisam de voluntários que estejam no campo, não é?
1: Sim, tem para todo o tipo de atividades, quer que seja para a marcação dos percursos, porque depois temos que ter pessoas nas interseções com as estradas, para haver o mínimo de possibilidade de engano para os atletas que estão a passar, apesar dos próprios percursos estarem marcados, mas também para o convívio. A logística que nós oferecemos aos atletas é bastante considerável e também precisamos de alguma ajuda aí para o próprio secretariado, montagem de kits. Portanto, há uma panóplia de tarefas que nós podemos dividir as pessoas e que, sobretudo naquela semana que antecede a prova, acaba por ganhar algum vigor, porque apesar da prova se resumir, digamos assim, a um dia, àquela manhã intensa, a verdade é que na semana que antecede a prova começam a chegar as pessoas às flores, o movimento começa a ser muito à volta do trail. Temos um briefing que este ano será no restaurante da Esplanada, na Fajã Grande, na véspera do evento. Também temos um almoço convívio que será em Santa Cruz, no Hotel Serviflor, e que será primeiros momentos de convívio, e que na véspera do evento já darão algum mote aqui à prova do dia 10 de outubro. Aliás, este ano antecipamos o secretariado da prova para o dia 7, para a quarta-feira, para as pessoas poderem começar a levantar os seus kits.
0: Nas calmas, não é?
1: Exatamente, portanto, para, para irmos fazendo as coisas de forma faseada.
0: E depois há festa, não é?
1: Portanto, depois há festa,
0: faz as provas.
1: Com uma grande churrascada que irá ser oferecida àqueles que são os participantes da prova e também aos voluntários. E este ano até vamos ter a DJ Slady, que vai animar ali a malta até à hora que eles quiserem.
0: Muito bem.
1: Temos tudo.
0: Tem tudo para ser um grande momento.
1: Exatamente.
0: E o Marco já começou os treinos? Vai participar?
1: Eu vou estar na organização, mas a verdade é que...
0: É outra corrida, Marco, não é?
1: Tem treinado muito menos. Por acaso já retomei ontem, até porque também vou participar numa prova em São Miguel no próximo fim de semana e portanto, tenho que estar à altura e não posso...
0: No próximo fim de semana vem a São Miguel, é isso?
1: Tenho que dar o exemplo. Sim.
0: E que prova é essa, Marco?
1: Vou participar no Treino dos Morcegos, que será no próximo sábado em São Miguel.
0: Muito bem. Então, eu não sei se pode... pronto, vai correr tudo bem, vai ser um grande momento com certeza. Nós vamos divulgar também, portanto vou procurar essa informação sobre esse trail. Divulgamos também para os ouvintes que... eu creio que as inscrições já devem ter terminado para esse, não é, Marco?
1: Sim, penso que sim.
0: Pronto, nós depois partilhamos os resultados. Uma boa viagem até à Ilha de São Miguel.
1: Obrigado.
0: As inscrições para o trail do queijo da Fajanzinha terminam já no dia 17?
1: 17, quinta-feira.
0: Quinta-feira. Portanto, apressem-se. A prova tem lugar no próximo dia 10 de outubro e nós havemos de voltar a falar. Obrigada, Marco. Um beijinho para as
1: obrigado,
0: flores.
1: Helena.
0: Bom
1: obrigado,
0: dia.
1: Muito obrigado.
0: Ficamos a 4 minutos das 11.

Bairro das Flores a colocar um pontinho final nesta primeira edição do Atlântico 9. Há notícias às 11 da manhã, pois segue a edição desta segunda-feira com a Cristina Oliveira. Nós voltamos amanhã depois das notícias às 9. Entretanto, continuamos a aguardar as vossas respostas à pergunta desta semana. Como se combinavam encontros antes de existirem telemóveis? 351-910-308-168. Despeço-me em nome de toda a equipa. No apoio à emissão esteve o Tiago Matias. Segunda-feira com muitas nuvens, alternando com boas abertas nos grupos ocidental e central. Chuva durante a manhã, passando depois a aguaceiros. São Miguel e Santa Maria com boas abertas, mas com aumento de nubosidade para o fim do dia.

Temperaturas há momentos na região: 22 graus para Santa Cruz das Flores, 23 em Ponta Delgada, 24 graus em Angra do Heroísmo e na Cidade da Horta.

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1: Vêm as notícias do país e do mundo.
2: Boa tarde, meio-dia no continente e na Madeira, 11 horas da manhã nos Açores. Vamos agora conhecer os títulos do Jornal do Meio-Dia.
3: A instabilidade no Médio Oriente está a fazer disparar os preços do petróleo e do gás natural. Esta segunda-feira, o preço de referência do gás natural está a subir mais de 5%, atingindo máximos desde janeiro de 2023. Já o Brent estava há pouco nos 107 dólares por barril. Vamos olhar para a crise energética com mais detalhes já a seguir. Fernando Alexandre diz que tem conhecimento de duas escolas na zona de Lisboa que recusaram matrículas de alunos, apesar de terem vagas, e garante que o Ministério está investigar o que se passou. O ministro assegura que todos os alunos que não foram colocados vão ver a situação resolvida nos próximos dias. O ministro da Presidência assegura que as medidas que estão a ser levadas a cabo na RTP e na agência Lusa são para garantir a sobrevivência das duas empresas.
2: Edição do Meio-Dia com João Vasco.
3: O petróleo e o gás natural estão a ser negociados em forte alta esta segunda-feira. Os ataques no Médio Oriente e a suspensão do funcionamento do oleoduto leste-oeste na Arábia Saudita por causa das ofensivas dos Houthis colocaram o barril de Brent, o principal índice de referência para a Europa, nos 107 dólares. Já o preço do contrato ativo de gás natural no mercado TFF dos Países Baixos, referência também no espaço europeu, estava há pouco a disparar mais de 5%, renovando máximos desde janeiro de 2023. O setor tecnológico também está em queda e a situação está a ter influência nas bolsas europeias. Em direto nesta edição está o comentador de Economia da Antena 1, Pedro Sousa Carvalho. Viva Pedro, bom dia. Até onde é que esta situação pode ir? Esta instabilidade dos mercados só se resolve com o fim da guerra no Médio Oriente? Contava ter em direto o Pedro Sousa Carvalho, comentador de assuntos económicos da Antena 1, mas recebe a indicação de que ainda não é possível esse contacto com Pedro Sousa Carvalho para analisar esta instabilidade no preço do petróleo e do gás natural. Creio que agora já é possível.

0: sendo que essa reunião foi cancelada precisamente por causa destes ataques à Arábia Saudita. Portanto, enquanto estas duas situações não foram resolvidas, creio que dificilmente o petróleo voltará abaixo da fasquia dos 100 dólares.
1: Esta situação está também a ter consequências nos juros da dívida dos países europeus. De que forma é que os juros da dívida portuguesa também estão a ser afetados pelo que está a passar?
0: Estão a ser afetados porque nesta altura, como deves imaginar, há aqui um grande receio de que esta subida das matérias-primas, não só do petróleo, mas também o petróleo já está a começar a contagiar o preço do gás, e depois o preço do gás, mais tarde ou mais cedo, vai contagiar o preço da eletricidade, através das chamadas centrais de ciclo combinado, e toda esta subida de energia vai provocar uma inflação, digamos, a nível global, e normalmente aquilo que acontece é que os juros dos países, quando antecipam uma inflação, naturalmente tendem a subir, e é isso que está a acontecer em todos os países. No caso de Portugal, naturalmente, não é exceção. Portugal está, nesta altura, a pagar cerca de uma taxa de juros de cerca de 3,6%, 3,7% para se financiar a dívida a 10 anos, e já estamos a falar de um valor bastante pesado. Aliás, ainda na semana passada, ou há duas semanas, o Ministro das Finanças enviou para o Parlamento a fatura dos juros previstas para o próximo ano, e estamos a falar de um aumento de cerca de 700 milhões de euros a mais que Portugal vai pagar só com juros, por causa precisamente desta inversão da tendência dos mercados, que estão nesta altura a exigir a quase todos os países juros mais elevados.
1: Obrigado pela tua análise, Pedro Sousa Carvalho, comentador de assuntos económicos da Antena 1, aqui em direto neste jornal ao meio-dia, a ajudar-nos a olhar para a forte instabilidade nos mercados europeus por força dos ataques que prosseguem na região do Médio Oriente. O secretário-geral do PS voltou hoje ao tema do aumento do custo de vida. José Luís Carneiro afirmou há pouco que foi o primeiro político a falar do problema e desafia o Chega, o partido de André Ventura, a aprovar as propostas socialistas sobre esta matéria que vão ser votadas no final da semana no Parlamento.
2: Tem que se perguntar, é ao Chega se vai votar a favor das propostas que o PS apresentou. Mas quem folga às costas do Governo é quem apresenta um ponto de fuga para aquilo que é a incapacidade do Governo responder às questões. Nós fomos o primeiro partido a falar desse tema. Aliás, eu fui o primeiro líder partidário no debate com o Primeiro-Ministro, quando se deu início à guerra do Médio Oriente, a lembrar ao Primeiro-Ministro que era necessário adotar uma abordagem integrada, nomeadamente nos custos com os combustíveis, nos custos com a eletricidade, nos custos com o gás, nos custos com os bens alimentares e também nos custos com o crédito à habitação. Logo na altura. Na altura o Governo desvalorizou aquilo que eu estava a dizer. O que é certo é que o tempo veio a dar-me razão. Depois apresentámos várias propostas na Assembleia da República, propostas que foram inviabilizadas com os votos da AD, do Chega e da Iniciativa Liberal, e pedimos para agendar um debate de urgência para sexta-feira que vem, precisamente sobre a questão dos custos de vida.
1: Já Luís Carneiro, secretário-geral do PS, há pouco em declarações aos jornalistas, à margem de uma iniciativa em Matosinhos, os socialistas acusam o Chega de não querer aprovar as propostas do PS e de apresentar medidas que, a serem aprovadas, entrariam em vigor apenas em 2027. Os alunos que não foram colocados nas escolas públicas por falta de vaga vão ver a situação resolvida nos próximos dias. É a garantia do Ministro da Educação. Esta manhã, em Erganil, Fernando Alexandre afirmou que tem conhecimento de pelo menos duas escolas na zona de Lisboa que recusaram matrículas de alunos, apesar de terem vagas, e garante que o Ministério está a investigar o que se passou.
3: Nós queremos que as coisas funcionem bem e o que acontece foram escolas, que os diretores já foram chamados, em que as escolas teriam capacidade e recusaram os alunos. Isso obviamente é uma irregularidade. Uma coisa é, nós temos muitas escolas que estão sobrelotadas até. Agora, quando temos casos em que o diretor tem lugar e recusa alunos, e eu tive notícia de dois, e a inspeção já me tinha comunicado que havia casos desses, eu obviamente quero isso tirado a limpo, porque isso é que é grave.
4: Bom, essa investigação decorre em quantas escolas e em que zonas do país?
3: A comunicação que eu recebi foi de duas, a inspeção disse que já tinha identificado outras que me vai enviar. Eram todas da zona de Lisboa.
1: Declarações do Ministro da Educação, Fernando Alexandre, há pouco em Erganil. A CONFAP, a Confederação das Associações de Pais, confirma que tem recebido queixas de pais a indicar que os filhos não têm turma. José Miguel Antunes, do Conselho Executivo da CONFAP, fala numa situação grave que tem de ser investigada.
5: Tal como o Sr. Ministro também acabou de dizer, hoje de manhã, é uma situação gravíssima que terá que se apurar o que é que aconteceu, porque é que aconteceu e o que é que temos que fazer para que seja resolvido. Aquilo também

0: podemos acrescentar é que essas situações são difíceis no sentido em que são dinâmicas. Ou seja, o que nos está a acontecer é que alguns pais estão-nos a contactar no sentido de não haver turma para o seu filho ou não haver professor, e quando nós vamos contactar o agrupamento ou esse pai, a situação já está resolvida. O que significa, e todos sabemos, que este início do ano letivo é sempre muito dinâmico. E pedimos às famílias que nos reportem essas situações para nós também, junto da tutela, junto das entidades competentes, assim podermos trabalhar.
1: Algumas das situações ficaram resolvidas, no entanto, houve cerca de meia centena de alunos que não ficaram colocados, adianta a Confederação das Associações de Pais. O presidente da Associação Nacional de Diretores de Agrupamentos e Escolas Públicas assegura que todos os alunos que não foram colocados por falta de vaga devem ver a situação resolvida ainda esta semana através de um alargamento das turmas em algumas escolas. Flinto Lima explica que as escolas e a Agência para a Gestão do Sistema Educativo, a AGSE, estão a trabalhar para resolver o problema.
2: É uma situação que nos está a preocupar, a nós, o Ministério da Educação e os diretores das escolas. As escolas, juntamente com a agência, a AGSE, estamos a diligenciar a colocação desses alunos nas escolas públicas. Dentro dos próximos dias, este problema terá solução, porque todos os alunos têm direito a estudar.
1: As turmas terão de crescer para além do permitido para acomodar estes alunos que não foram colocados. Ouvido pela Antena 1 sobre os principais problemas que afetam as escolas neste regresso às aulas, Flinto Lima lembrou a falta de professores nas regiões de Lisboa e Setúbal. O representante dos diretores escolares sugere a estas autarquias que apoiem os docentes que pretendam fixar-se nestas cidades.
2: Ninguém vai do norte do país, que é onde são oriundos grande parte dos professores, para Lisboa pagar uma renda. Não há vencimento que suporte isso. O que eu acho é que a autarquia podia, de facto, seguir o exemplo que é exemplo do Conselho de Oeiras, onde, na verdade, a Câmara Municipal de Oeiras fez casas, quartos, uma renda acessível, 150 euros, para os professores e cativa esses professores.
1: A sugestão de Flinto Lima para mitigar o problema da falta de professores nas regiões de Lisboa e também da Península de Setúbal. O Ministro da Presidência diz que o país precisa da Agência Lusa e da RTP. António Leitão Amaro assegura que as medidas que estão a ser levadas a cabo na Rádio e Televisão de Portugal e também na Agência de Notícias são para garantir a sobrevivência das duas empresas.
3: Tudo o que estamos a fazer podemos continuar a fazer? Ou há coisas que nós devíamos fazer e não estamos a fazer, lugares onde não estamos suficientemente? As nossas modos de atuar, as estruturas que temos, a dimensão que temos em todas as áreas é a que devemos ter ou devemos adaptar-nos? Devemos estar disponíveis para a mudança ou não devemos? Nós achamos que a mudança, quer na Lusa, mas ainda mais na RTP, é indispensável. É indispensável como condição de sobrevivência.
1: Numa conferência organizada pela UGT sobre o Serviço Público de Média, Leitão Amaro recusou o aumento da taxa de audiovisual, defendeu a redução de custos nestas duas empresas e a captação de novas fontes de financiamento. Quanto ao aumento da CAV, está fora de hipótese.
3: Queremos um serviço público de mídia. Eu acho que o Estado e quem representa o Governo neste momento está a responder sim, devemos ter e devemos ter um papel, e por isso é que metemos este dinheiro e queremos ir mais longe. Já fizemos uma primeira renovação do contrato de serviço público, admito, o próprio CGI nos colocou essa questão, como é que nós garantimos para a frente a sustentabilidade da RTP financeira, e nós dissemos, não deve ser, o nosso entendimento não deve ser aumentar o que cobramos aos contribuintes, que já estamos num limite de carga fiscal, mas devemos procurar ajustar custos e procurar outras receitas. Mas da parte do Estado nós dizemos, estamos disponíveis, queremos e acreditamos no serviço público e estamos disponíveis a mobilizar recursos para a transformação, estamos a fazê-lo, não é só conversa.
1: António Leitão Amaro, presidente do Conselho de Administração da RTP, Nicolau Santos, que também participou ou participa nesta conferência, afirmou que se a contribuição audiovisual tivesse sido atualizada à taxa da inflação, teriam entrado nos cofres da empresa cerca de uma centena de milhões de euros e isso permitiria à RTP viver de forma mais desafogada.
4: RTP, se tivesse tido a sua contribuição do audiovisual aumentada anualmente pela inflação, teria hoje mais de 100 milhões de euros do que tem. O que quer dizer que conseguimos produzir eficiências com menos 100 milhões de euros. E isto é importante que fique dito relativamente a este tipo de situação.
1: Nicolau Santos, presidente do Conselho de Administração da IRTP. Nesta conferência, Nicolau Santos afirmou também que o serviço público de média está sob forte pressão em toda a Europa e Portugal não é exceção.
5: Foi o Jornal do Meio-Dia, simultâneo RTP Antena 1 Madeira, Açores e RTP Mundo, edição de João Vasco. 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
6: Bom dia, passam 14 minutos das 11 horas.
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Back into Love é a canção que traz áurea de regresso às novas canções. 24 minutos depois das 11 da manhã nos Açores, seguimos ainda com Pedro Abrunhosa. Esta é com os Comitê Caviar.

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1: Daqui a pouco, às 11h30, já vamos atualizar as notícias do desporto.

0: Está na hora do Jornal do Desporto. 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
1: Mais um fim de semana negro para a arbitragem. Juízes entram em campo a ferver. Radiografia em semana de clássico no Dragão com José Neto. Sporting tropeça em Famalicão. Rui Borges volta a não querer saber do Campeonato dos Grandes e ignora Porto Benfica. A semana perfeita do Benfica antes de Milão e da Invicta. Diogo Costa eleito de goleada como melhor guarda-redes do mês na Liga. O imparável Santa Clara soma e segue. Ainda a seleção feminina de sub-20 que não se cansa de fazer história no Mundial. E a seleção masculina de voleibol à beira da despedida precoce no europeu.
0: Jornal do Desporto, edição José Pedro Pinto.
1: Seja pela pressão do discurso crítico de clubes ou adeptos, seja pela forma como a temporada se iniciou com as escaldantes considerações de Pedro Proença divulgadas em áudios colocados na praça pública, o fim de semana que ontem se fechou trouxe de novo a arbitragem para o olho do furacão. Futebol Clube do Porto, Benfica e Sporting saíram dos respectivos jogos com queixas de juízes que, na sua grande maioria, continuam a entrar em cena a cada jornada que passa, já com as pulsações fora do normal. A propósito, a Antena 1 procurou, junto de uma referência da preparação física e psicológica do nosso país, que chegou a ter papel relevante junto da própria classe dos árbitros, uma radiografia que logo à partida aponta nesse sentido. Os árbitros estão cada vez mais pressionados, decreta aqui na rádio o professor José Neto.
2: Hoje os meios são de facto extraordinariamente de apoio à arbitragem, que nunca tal aconteceu. Centros de treino altamente qualificados, e eu sei do que estou a falar, quer em termos técnicos, quer em termos de metodologia, quer em termos de psicologia aplicada, avaliações físico-atléticas e psicológicas que estão ao nível da atenção, da concentração, do domínio de stress e da ansiedade, etc., em termos comportamentais, estão a ser objeto de aplicabilidade. Agora, este confronto de ideias, esta tentativa de justificar um resultado à luz da discórdia, muitas vezes acelerada, sem bases suficientemente claras, deixa os árbitros numa a ferver de pressão, é uma panela autêntica a ferver constantemente e, de facto, vão para o jogo já altamente condicionados.
1: Árbitros a ferver com uma pressão que continua a ser insustentável, pelo que fica o lamento partilhado por José Neto e reivindicado pela classe. Mais punição para quem fala de coisas estranhas ou de forma mais evidente visa os juízes para lá do limite do razoável.
2: Que se faça um grande jogo e que se faça uma grande arbitragem. Nós devemos ir para a tarefa de uma forma conciliada e positiva. Quando a gente vai para as coisas de uma forma positiva, o elemento positivo ajuda-nos a concentrar naquilo que queremos atingir e esquecer o que devemos evitar. Fomos para a tarefa de uma forma já com a faca entre dentes, provavelmente a tarefa torna-se mais azeda de circunstâncias e com critérios já de grande azedume. Temos duas grandes equipas a jogar bom futebol e a arbitragem, que a experiência e a competência, de certeza absoluta, vão acolher de forma substancial a razão.
1: Acabámos de escutar José Neto debruçando sobre o clássico Porto-Benfica no Dragão no próximo domingo, com as duas equipas separadas por 2 pontos e os votos de José Neto para que o árbitro seja suplantado no protagonismo pela qualidade de ambas as equipas. Agora sim, essa reivindicação de José Neto ao lado dos árbitros para que haja mais e maiores punições para quem critica os juízes.
2: Futebol, que é festa para alguns, mas tragédia para outros e muitas vezes é louco, louco, louco, louco nas palavras, agressivo, agressivo, quer nos atos de quem assiste ao jogo, ou de quem orienta, e portanto, e até às vezes até num ambiente pré-histórico, nas ameaças que espreitam um conflito, e ao fim de semana nós vemos casos em que esse conflito é alimentado e justiça para essas questões devia ter mão pesada.
1: José Neto, metodólogo de treino e mestre em psicologia do desporto, entrevistado pelo jornalista José Carlos Lopes. Ora, sobre arbitragem, falou e ao mesmo tempo não falou Carlos Carvalhal após a polémica prestação de Luís Godinho e seus pares no Famalicão 1 Sporting 1.
3: Há tantos analistas de arbitragem, o que é que me adianta a mim estar a dizer alguma coisa? Vamos ouvir os especialistas, o que é que eles dizem. Eu também, às vezes até me entretenho também um pouco com isso, amanhã a ver as situações de análise, pronto, e depois o que eles determinarem ou aquilo que eles disserem, pronto, normalmente se nós tivermos 10 analistas e 9 disserem uma coisa, se calhar está certo, né? Mas há sempre um que se calhar acha que não é assim, portanto eu não vou meter nessa empreitada, desculpa.
1: Carlos Carvalhal chuta para canto e Rui Borges, que não se pronunciou sobre a arbitragem, mantém a coerência e continua sem dar grande relevância ao Campeonato dos Grandes. São já 4 pontos perdidos pelos Leões na Liga em 6 jornadas. jogadas e o treinador foca-se no diagnóstico interno após consentir empate tardio no Minho com mais um autogolo de Gonçalo Inácio.
4: Um resultado que não queríamos e que não desejávamos para aquilo que é o nosso caminho e temos de estar preocupados só naquilo que nós temos que melhorar e naquilo que temos que crescer ainda mais para aquilo que será o próximo jogo com o Arouca em casa.
1: E o Sporting recebe o Arouca no sábado, véspera do Porto-Benfica, Leões a 4 pontos dos Dragões e a 2 das Águias. O Benfica sofreu para levar de vencido ao Gil Vicente, que esteve a vencer na Luz, mas que acabou derrotado por 3-1. Na conclusão de uma semana perfeita para Marco Silva, Marítimo, Moreirense e Gil Vicente caíram aos pés das Águias.
5: O que virá será no domingo, antes disso temos um jogo de Liga Europa também. E aqui neste momento o que me compete a mim e o que já estou a pensar é como é que vou recuperar estes jogadores depois do grande esforço desta noite, como é que vou gerir a equipa e qual é que será o 11 e o plano para o jogo de quarta-feira e depois nós teremos tempo para falar sobre o clássico. Neste momento, muito, muito feliz pelos 9 pontos numa semana que era fundamental para nós.
1: Marco Silva sem intenção de começar já a pensar no clássico frente ao Flóculo do Porto, domingo à noite, isto após fixar diferença de 2 pontos face aos Dragões com contas certas no campeonato. Bilhetes esgotados para a Invicta para adeptos dos Encarnados, mas até ver foco das Águias agora para a Itália e a estreia na Liga Europa frente ao AC Milan de Ruben Amorim. Jogo às 8 da noite de quarta-feira em San Siro, com o relato do enviado especial de Antena 1, Paulo Sérgio, e já com árbitro nomeado pela UEFA. Trata-se do australiano há muito radicado em Inglaterra, falamos de Jared Gillett, juiz de Premier League. No Futebol Clube do Porto, semana limpa de preparação para essa recepção às Águias. Hoje, dia de folga no Olival, mas trabalho de recuperação com enfoque em Froholt, que corre para voltar frente ao Benfica, sucedendo o mesmo com o polaco Oscar Pietuszewski. Zaidu e João Costa estão também entregues ao Departamento Clínico dos Azuis e Brancos. Duas notas adicionais dos campeões nacionais. Sem surpresa, Diogo Costa, eleito o melhor guarda-redes do mês pela 16ª vez na carreira, com quase 40% dos votos, esfumou a concorrência de Lucão do Gil Vicente e a Rua Barrena do Arouca. Quanto a Samu, que regressou ontem aos relvados e com um golo no triunfo 2-1 em jogo particular diante da Académica no Olival, esperança de que o espanhol possa voltar às escolhas de Francesco Farioli após um longo período de inatividade. Precisamos de falar do Santa Clara. Os açorianos somam e seguem. Bateram o Arouca fora por 2-1 e têm nesta altura estatuto europeu, partilhando o terceiro lugar com o Sporting. Ainda sem derrotas e na crista da onda. Assim está a equipa comandada por Petit.
6: Foi uma vitória mais da primeira parte por aquilo que fizemos, mas justa dar os parabéns aos nossos jogadores, agradecer aos nossos adeptos e estamos a crescer, estamos a evoluir como equipa, sente-se um espírito bom e estou satisfeito.
1: E hoje a jornada 6 da Liga encerra com 3 desafios, o último dos quais a partir das 8h45 da noite, com o Braga de Carlos Vicente, ferido no orgulho após a derrota diante do Estrela e a receber esta noite o Estoril.
7: A equipa está magoada e frustrada com o último jogo e tem que dar uma resposta positiva. A equipa tem plena consciência que não apresentou um desempenho à altura do que esperamos e que precisamos de uma reação, sem perder a nossa identidade, mas de uma forma muito mais agressiva, muito mais focada em prejudicar o adversário, muito mais alinhada com aquilo que ambicionamos ser e com aquilo que já demonstramos várias vezes chega.
8: Muitas vezes que somos.
1: À espera justamente de guerreiros com faca no dente, Vasco Matos, técnico de um Estoril que ainda não venceu na Liga.
9: O resultado influencia pouco aquilo que é o jogo do Braga. Obviamente vem uma derrota, querem reverter, mas olhamos muito para nós, para aquilo que tem sido o nosso trabalho e também queremos começar a transformar aquilo que temos produzido em campo em golos e em pontos. É isso que nós queremos muito fazer.
1: Braga Estoril para seguir aqui na rádio com informações de Ariana Azevedo. Antes às 8h15 da noite, Bruno Malveira Marques acompanha o Moreirense Marítimo. Os cónegos de Vasco Botelho da Costa passaram o cabo das tormentas após derrotas seguidas com Porto e Benfica.
10: Podemos respirar também, analisar aquilo que tínhamos a analisar e preparar ao máximo a cabeça e o corpo para encarar este jogo com o Marítimo. Vai ser difícil. Essas equipas que vêm da segunda liga vêm com uma dinâmica de vitória e isso é algo que conta bastante. Agora é o momento de nós também olharmos mais para nós e para aquilo que precisamos efetivamente melhorar. E isso é o nosso jogo ofensivo.
1: Solidário com o estado de alma do Moreirense e conhecedor com causa própria do treinador do Moreirense, Michel van der Gaak, técnico do Marítimo.
11: Jogou contra o Benfica, mas também jogou contra o Porto e eu, pela experiência, também sei que jogar contra duas equipas grandes durante pouco tempo é difícil. É um campo difícil para jogar. Tem um bom plantel, tem um bom treinador que foi treinador do meio fio, por isso conhece bem e por isso também vai ser mais uma vez um jogo difícil para nós, fora da casa.
1: Para abrir o dia, Rio Ave Estrela, às 6h45 da tarde, Vila Condenses de Sotiris e Leidopolos vêm de dois desaios consecutivos.
8: It's an important game for us.
7: É um jogo importante para nós. O Estrela da Amadora é uma equipa que começou muito bem. Está numa boa fase, vem de um grande resultado frente ao Braga. É uma equipa que está a mostrar muita mobilidade e dinâmica, com três jogadores do ataque em grande forma. Precisamos, no entanto, de agir, não de reagir.
1: A Norte, Pepa e o Estrela tentam dar sequência ao melhor arranque de sempre do tricolor da Amadora no campeonato.
12: É sempre bom começarmos melhor do que pior, porque isto é uma maratona, isto é feito de pontos. Vai chegar a altura que vai entrar água no barco, vamos apanhar tempestades, vamos apanhar situações muito difíceis, e quanto mais coesos e quanto mais pontos nós conseguirmos ir amelhando, para também depois termos a capacidade de não tremer, nem abanar, nem nos desviarmos do nosso caminho.
1: Rio Ave Estrela, partida com informações de Ricardo Pinheiro aqui na rádio. A seleção feminina de sub-20 continua a fazer história. Portugal apurou-se pela primeira vez para os oitavos de final de um Mundial da categoria, marcando o encontro com a Espanha, depois de bater a Costa Rica por 3-0 e de aproveitar derrota de igual desfecho da Colômbia diante da Coreia do Norte para passar à próxima fase no segundo lugar do grupo. Missão cumprida, decreta a selecionadora Marisa Gomes.
13: É um grande objetivo, porque conseguimos demonstrar que somos uma equipa que consegue ser competitiva e consegue jogar contra equipas de pote 1, pote 2 e da mesma maneira. O jogo foi um bocadinho diferente, como nós já estaríamos à espera, mas penso que tivemos uma entrada muito dominante, muito forte, e a equipa esteve muito bem naquilo que tinha que conseguir cumprir para dominar o jogo de primeiro ao último minuto, e tanto parabéns por isso.
1: O Portugal-Espanha, de acesso aos quartos de final do Mundial que decorre na Polónia, está marcado para quarta-feira. Ainda no feminino, a Primeira Liga 26-27 abriu este fim de semana com as favoritas à parte cimeira da tabela a abrir a prova com triunfos. Hoje, dia aberto na Cidade do Futebol para escutar as protagonistas, numa manhã marcada pela presença de Sporting e Torriense, que na próxima semana tentam a entrada na Taça da Europa. Brenda Pérez, uma das mais credenciadas das Leoas, falou aos jornalistas.
14: Temos de focar-nos, obviamente, no dia a dia. Nós estamos a trabalhar no dia a dia para que aconteçam as coisas como devem de acontecer, mas vamos jogo a jogo. Obviamente, gostávamos de chegar o mais longe possível, mas isso vamos ver, porque ainda falta muito.
1: Quanto à formação do Oeste, escutamos a capitã do Torriense, Raquel Ferreira, a abordar a teoria de terreno desconhecido.
15: É um sentimento de orgulho. Se me dissessem há uns anos que isto ia acontecer assim, então diríamos repentino, diria que era muito complicado, mas é um orgulho e sou uma sortuda por poder fazer parte deste projeto e de representar a minha equipa, o meu clube, a minha região. É um sentimento de uma felicidade gigante.
1: O Torriense, pela primeira vez a tentar esse acesso a uma fase regular das provas da UEFA em termos femininos e também em masculinos, com a formação do Oeste a disputar a fase regular da Liga Europa já esta semana, frente ao Lillestrøm, no norte da Europa. Com um pé e porventura algo mais fora do europeu, a seleção masculina de voleibol joga daqui a pouco mais de uma hora a última carta na busca da passagem à próxima fase. Reporta a partir da Bulgária o enviado especial da Antena 1, Paulo Vidal.
16: A matemática complicou-se e Portugal já não depende apenas de si para alcançar o apuramento para os oitavos de final do Europeu de Voleibol Masculino. Depois da inesperada derrota por 3-2 com Israel, a seleção lusa defronta esta segunda-feira a congénere da Ucrânia, uma das candidatas ao título. O selecionador João José espera uma reação dos seus atletas.
17: Nesta fase já não estamos só dependentes de nós, a verdade é essa, ok? Mas temos que conseguir reagir ao dia de hoje, não é? Porque isto do desporto é mesmo assim. Amanhã temos um jogo difícil com a Ucrânia, vamos agora tentar recuperar daquilo que foi o jogo de hoje, prepararmos para amanhã. Não podemos levar o desfecho de hoje para o jogo da manhã. Temos que levar aquilo que trabalhamos bem hoje e temos vindo a trabalhar ao longo destes três jogos para o dia da manhã, para de alguma forma conseguirmos ter a oportunidade ainda de lutar para o objetivo.
16: O livro Gonçalo Sousa acredita que é possível vencer, apesar do favoritismo dos ucranianos.
18: Acho que temos possibilidade de reagir e acho que já o provamos noutras alturas que ganhamos as seleções muito, muito superiores a nós na teoria. Aí nós conseguimos surpreender dessa forma e temos que nos agarrar um bocadinho a isso, porque senão não temos mais nada para nos agarrar. Vamos preparar o jogo e sabendo das dificuldades que vamos ter, vamos tentar ganhá-lo.
16: Portugal praticamente eliminado do Europeu de Voleibol Masculino. A seleção das Quinas soma apenas um ponto no Grupo B e já não depende apenas de si para alcançar o objetivo.
1: Paulo Vidal a acompanhar uma seleção masculina de voleibol que tem verdadeiramente a corda na garganta. No handball, o Sporting venceu em casa o ABC no fecho da terceira jornada jornada da Liga. Os tricampeões nacionais bateram o conjunto Minhoto por 43-32 na última noite e mantêm a liderança com os mesmos pontos do Marítimo. No basquetebol e antes do arranque da Liga, o Futebol Clube do Porto conquistou o torneio internacional de Luanda ao bater o Sporting na final por 88-77. Primeira edição da prova angolana, ainda em ritmo de pré-temporada, marcada por um esquentado final, com jogadores e equipas técnicas a travarem-se de razões. Da atualidade, vêm ainda outros dois títulos. No ciclismo e para Henrique Mas, a vitória na Vuelta representou o primeiro triunfo de um anfitrião desde Alberto Contador em 2014.
8: Simplesmente especial.
19: É simplesmente muito especial. Foi um dia para recordar, uma Vuelta especial e tudo foi maravilhoso. Nestes dias há sempre alguma tensão pela incerteza do que pode acontecer. Mas não aconteceu nada. Estamos muito contentes e aproveitámos cada quilómetro nesta última etapa.
8: De cada quilómetro do dia de hoje.
1: Nos portugueses, João Almeida dentro do top 100, mas a mais de 13 horas e meia de Henrique Mas, e Ivo Oliveira fechou a Vuelta igualmente dentro dos 100 primeiros. No ténis, ano dourado para Alexander Zverev. Depois de vencer em Roland Garros, conquistou o US Open pela primeira vez na carreira e foi questionado sobre se nesta altura é ele o melhor do mundo.
20: You have to take everything into consideration.
19: Temos de ter tudo em consideração. Com o Jannik Sinner lesionado e com o Carlos Alcaraz a regressar após 4 meses, talvez sim, seja o melhor do mundo. Mas com ambos saudáveis e no topo do seu jogo, não. Se dissermos exatamente neste momento, sim, devo ser o melhor tenista do mundo. Há 4 ou 5 meses, quando eles estavam os dois em forma, eu estava sempre a perder para o Jannik Sinner. Então, se todos estiverem bem, o Jannik ainda está à frente. É simples.
1: Zverev, após a vitória na final do Grand Slam norte-americano, diante do anfitrião Ben Shelton, o germânico cimenta o segundo lugar do ranking ATP, atrás de Jannik Sinner, ao passo que Nuno Borges cai 7 lugares e é agora 48º de hierarquia mundial. Jaime Faria subiu 2 lugares e é agora o número 70. Entretanto, em curso torneios com protagonistas lusos, Tiago Pereira venceu em 3 sets frente ao alemão Rudolf Moleker e carimbou a acesso ao quadro principal do Challenger de Stettin. Já no Caldas da Rainha Ladies Open, Angelina Volochuk bateu a canadiana Ariana Arsenault em 2 sets e também avança para o quadro principal.
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21: E daqui a pouco já voltamos a ligar à informação. Estamos agora a 13 minutos do meio-dia. Continuação de uma boa segunda-feira.

0: da 1975. Quando estamos a um minuto do meio-dia, vamos ter notícias à hora certa. Mais à frente, hoje é dia também de Portugal em direto. A partir de uma, atualizamos a informação regional aqui na Rádio Pública. Uma tarde em que a previsão do estado do tempo promete céu muito nublado, um pouco por todo o arquipélago, aguaceiros nos grupos ocidental e central, e a nebulosidade aumenta ao fim do dia nas ilhas do grupo oriental. Quanto a temperaturas, estamos com 26 graus em Ponta Delgada, em Angra do Heroísmo e também na Horta, 22 em Santa Cruz das Flores. Estamos então muito perto do meio-dia. Já aí vem o sinal horário da hora certa.
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2: Boa tarde. Uma hora no continente e na Madeira é meio-dia nos Açores. Quais são os títulos desta edição?
3: Continua ativo o incêndio que começou ontem à noite no concelho da Póvoa de Lanhoso. O fogo passou esta manhã para o município de Vieira do Minho. Está a ser combatido por perto de 100 operacionais. A Comissão Europeia assegura que os 27 estão na linha da frente da proteção dos cidadãos face aos riscos associados à inteligência artificial. Thomas Reynier, um dos porta-vozes da Comissão Europeia, recordou esta manhã as salvaguardas de segurança e proteção adotadas ao nível comunitário a propósito deste tema. Morreu Pavel Sadoka, presidente da Associação dos Ucranianos em Portugal.
2: Notícias, edição é de João Vasco.
3: Começamos com esta informação do falecimento do presidente da Associação dos Ucranianos em Portugal, Pavel Sadoka. Uma informação adiantada esta manhã pelo Ministério dos Assuntos Parlamentares. O Ministério, liderado por Carlos Abreu Amorim, diz que foi com profunda tristeza que recebeu esta notícia. Num texto nas redes sociais, o Ministério dos Assuntos Parlamentares sublinha que, ao longo de muitos anos, Sadoka foi uma voz incansável da comunidade ucraniana no nosso país e um firme defensor da liberdade, da independência e da identidade da Ucrânia. Escreve nas redes sociais o Ministério liderado por Carlos Abreu Amorim que, num dos períodos mais difíceis da história do seu país, Pavel Sadoka se destacou pela coragem e determinação com que defendeu o povo ucraniano e aproximou as comunidades portuguesa e ucraniana. Um incêndio florestal que começou ontem à noite na freguesia de Esperança, na Póvoa de Lanhoso, já entrou no concelho vizinho de Vieira do Minho. Este fogo tem, neste momento, uma frente ativa, indicou há momentos a comandante subregional de Emergência e Proteção Civil, Celina Oliveira.
4: Este incêndio teve início no dia de ontem, à noite, às 21h20. Entretanto, uma das frentes já se encontra dominada, encontra-se apenas uma frente ativa, já a entrar em território de Vieira do Minho. Neste momento, o Teatro de Operações está a ser reforçado com meios aéreos e meios terrestres. Temos ali alguma dificuldade criada pelos acessos e pelo declive. No entanto, com este reforço de meios, procuramos conseguir dominar também esta frente.
5: Há aldeias em perigo?
4: Neste momento, ainda não. Ele está neste momento em direção à barragem do Hermal e não há qualquer habitação neste momento em perigo.
5: Ok, então contam conseguir dominar o incêndio, se calhar, nas próximas horas?
4: Exatamente. O Teatro de Operações está a ser planeado também nesse sentido.
3: As explicações dadas à jornalista Diana Craveiro, da Antena 1, pela Subcomandante Regional de Emergência e Proteção Civil desta região, Celina de Oliveira. Não há registro, até agora, de feridos nem aldeias em perigo. No terreno, a combater este incêndio, estão perto de 100 operacionais, apoiados por 26 viaturas. Há, nesta altura, 6 meios aéreos em ação. Thomas Reynier, um dos porta-vozes da Comissão Europeia, garantiu hoje que os 27 estão na linha da frente na proteção dos cidadãos face aos riscos associados à inteligência artificial.

0: Antena Aberta. Arlindo Oliveira, do Instituto Superior Técnico, um dos principais cientistas portugueses na área da inteligência artificial, considera que há algum alarmismo nas notícias recentes e nas afirmações do diretor executivo da Anthropic.
1: Com algum ceticismo em geral, não é? Quer dizer, especialmente nos mais assustadores, enfim, relativamente a riscos existenciais que possam ser colocados, parece-me muito exagerado. É verdade que as capacidades dos modelos têm continuado a evoluir, mas continuamos a falar de modelos que basicamente cumprem um conjunto de instruções, quando muito invadem ou controlem computadores, não é? Existem riscos significativos para a cibersegurança e eventualmente para alguns sistemas críticos, mas parece-me que o nível de exagero relativamente a riscos de outra escala me parece um bocadinho exagerado e eventualmente até pode estar de maneira envolvido com uma campanha de marketing, ou pelo menos com chamar a atenção para as capacidades deste.
0: Apesar de tudo, o especialista em inteligência artificial Arlindo Oliveira alerta que é preciso estar atento a riscos pontuais que envolvam, por exemplo, infiltrações no abastecimento de água ou de aviões. São os alertas de Arlindo Oliveira, do Instituto Superior Técnico.
1: Quer dizer, nós não temos uma certeza absoluta de que as armas nucleares estejam devidamente salvaguardadas. Eu presumo que sim, mas ninguém realmente tem essa informação, pelo menos não é pública, não é? De alguma maneira, drones, em princípio, também podem ser infiltrados. Daí a um perigo, digamos, para a humanidade, vai um grande passo. Agora, que existam perigos pontuais para um abastecimento de água, ou um comboio, ou um avião que é infiltrado por terroristas, ou o que for, isso não é uma possibilidade assim tão remota. E acho que temos de ter muito cuidado, e aí temos de ter muita prudência em projetar sistemas e em limitar estes sistemas naquilo que podem fazer e em responsabilizar os seus donos daquilo que os agentes façam por instruções deles.
0: Arlindo Oliveira. Para Gustavo Cardoso, professor catedrático de Ciências da Comunicação no ISCTE, que também participou no programa, o principal desafio na questão da inteligência artificial é a regulação.
2: Esta é uma tecnologia que permite fazer múltiplas coisas. Agora, a questão é como é que nós, efetivamente, vamos regular. E há uma questão aqui à partida. Há um enorme desequilíbrio no mundo porque, por exemplo, são os americanos e os chineses que têm a tecnologia, mas são os europeus que têm a vanguarda da regulação de uma tecnologia que não é sua. E como nós sabemos, em última análise, isto não vai funcionar porque só se pode regular quem tem poder efetivo sobre aquilo que está a ser construído. E, portanto, neste caso, são os chineses e os americanos que têm essa possibilidade de regular a tecnologia.
0: Gustavo Cardoso, ele participou no programa Antena Aberta de hoje, que esteve a debater os limites da inteligência artificial, depois de nos últimos dias terem surgido alertas por causa dos avanços da IA, uma das principais empresas do setor, a Anthropic, que controla o modelo Claude, pediu que se abrande a investigação nesta área. O diretor executivo da empresa deu como exemplo um incidente em julho na OpenAI. Alguns modelos de inteligência artificial escaparam de um ambiente de testes e executaram de forma autónoma um ciberataque contra a plataforma. O líder parlamentar da Iniciativa Liberal acusa o PSD de empatar o país e diz mesmo que o governo de Luís Montenegro tenta comprar os votos dos portugueses. Críticas ouvidas ao final da manhã no Porto, no arranque das jornadas parlamentares dos liberais, dedicadas ao tema das reformas em áreas como a saúde ou a fiscalidade. A Iniciativa Liberal João Alexandre garante que vai continuar a apresentar propostas para reformar o país.
3: São exigências feitas pela Iniciativa Liberal a um governo e a um primeiro-ministro que, diz Mário Amorim Lopes, muito prometeram, mas pouco conseguiram fazer.
4: O PSD, que anuncia esta vontade de reformar, não fez rigorosamente nada e 2 anos já passaram e, portanto, o PSD efetivamente está a empatar o país. E mais, faz algo ainda mais grave. Depois tenta comprar os votos dos portugueses. Fez uma autêntica rifa eleitoral.
3: Um trajeto semelhante ao dos governos de António Costa, aponta o líder parlamentar dos liberais, que acusa os 3 maiores partidos de bloquearem o crescimento do país.
4: O problema de Portugal neste momento é que está irreformável. Não ingovernável, mas irreformável. E está irreformável porque em Portugal existe uma maioria. Não é uma maioria direita, não é uma maioria de esquerda, não é tampouco uma maioria de centro, é a maioria dos empatas. Há um conjunto de partidos em Portugal que são os empata-nação. Tenho que ter cuidado a dizer esta expressão.
3: Do PSD ao Chega.
4: O Chega também tem uma visão, mas é a visão do Portugal do antigamente, não é a visão de Portugal do futuro.
3: Passando pelo PS.
4: Aliás, veja-se a postura de José Luís Carneiro para este Orçamento do Estado. O que é que José Luís Carneiro diz? Bom, nós deixamos, o PS deixa passar o Orçamento do Estado se não se fizer nada.

0: nada a nível da Segurança Social, se não se fizer nada a nível da Constituição, no fundo, se não se tocarem rigorosamente nada, eventualmente o Partido Socialista vai deixar passar o Orçamento do Estado. E, portanto, não quer mexer em nada, empata tudo, no fundo, no fundo, uma espécie de naftalina política a empatar os portugueses e empatar o país.
1: Um cenário que Mário Amorim Lopes quer ver alterado, com o líder parlamentar a deixar a promessa de que vai insistir até ao limite nas reformas que os liberais querem para o país, na saúde, na justiça, na segurança social ou na reforma do Estado.
2: As críticas dos liberais, aliás, aos sociais-democratas no arranque destas jornadas parlamentares na cidade do Porto. Os alunos que não foram colocados nas escolas públicas por falta de vaga vão ver a situação resolvida nos próximos dias. É a garantia do Ministro da Educação. Esta manhã, em Erganil, Fernando Alexandre afirmou que tem conhecimento de duas escolas na zona de Lisboa que recusaram matrículas de alunos, apesar de terem vagas, e garante que o Ministério está a investigar o que se passou.
3: Nós queremos que as coisas funcionem bem e o que acontece foram escolas, que os diretores já foram chamados, em que as escolas teriam capacidade e recusaram os alunos. Isso obviamente é uma irregularidade. Uma coisa é, nós temos muitas escolas que estão sobrelotadas até. Agora, quando temos casos em que o diretor tem lugar e recusa alunos, e eu tive notícia de dois, e a inspeção já me tinha comunicado que havia casos desses, eu obviamente quero isso tirado a limpo, porque isso é que é grave.
4: Vamos. Essa investigação decorre em quantas escolas e em que zonas do país?
3: A comunicação que eu recebi foi de duas, a inspeção disse que já tinha identificado outras que me vai enviar. Eram todas da zona de Lisboa.
2: Nestas declarações que fez aos jornalistas em Erganil, o ministro classificou também como um exagero as declarações do líder parlamentar do PS, Eurico Brilhante Dias, no fim de semana. Ele afirmou que Fernando Alexandre é candidato a pior ministro da Educação desde o 25 de Abril, críticas que Fernando Alexandre rejeita e classifica como um exagero.
5: Foi a informação com João Vasco, notícias em simultâneo com a RTP Antena 1 Madeira, Açores e RTP Mundo. 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
6: Boa tarde, passam 12 minutos do meio-dia.
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6: Menos uma hora nos Açores.
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0: Está a começar mais uma semana de emissões do Portugal em Direto, hoje, segunda-feira, setembro 14. Bom, que temas estão hoje em destaque no programa? Vamos saber agora.
1: As empresas contestam a proibição de caminhões na VCI do Porto, transportadoras e setor da distribuição dizem que a medida vai trazer mais burocracia, atrasos nas entregas e problemas no abastecimento. A restrição começa amanhã, vigora entre as 7 e as 9 da noite. São 7 meses depois das derrocadas na Costa de Caparica, em Porto Brandão. Há agora uma centena de medidas concretas para reduzir o risco de novos acidentes. O estudo técnico já está concluído e aponta mudanças no ordenamento do território. Afinal, o que é que pode mudar em Almada? É o que vamos perceber. Em Cabeção, no Alentejo, uma tradição com séculos de história acaba de conquistar um reconhecimento há muito desejado. Os vinhos produzidos na vila podem agora usar nos rótulos a designação Vinho de Talha. A repórter Arlinda Brandão foi à Vila Alentejana conhecer esta tradição, as pessoas que a mantêm viva e uma vindima com um sabor muito especial para escutar. Adiante na emissão desta segunda-feira do Portugal em Direto.
0: Que começa agora então com a edição da jornalista Cláudia Costa.
1: Está a provocar muitos protestos a proibição de caminhões a circular na VCI do Porto a partir de amanhã entre as 7 e as 9 da noite. A única exceção vai para caminhões que tenham como origem ou destino os municípios do Porto ou Gaia para cargas e descargas, desde que registados numa plataforma digital que esta manhã ainda não estava a funcionar. Por isso é grande a preocupação das transportadoras e empresas de distribuição. Antecipam problemas nas cadeias de abastecimento com a retirada de mais de 4 mil caminhões por dia da via de cintura interna, de acordo com dados da Infraestruturas de Portugal, citados hoje pelo Jornal de Notícias. A Associação Nacional de Transportadores Públicos Rodoviários de Mercadorias, ANTRAM, reuniu-se com 180 transportadoras da região norte para analisar esta medida e a reação é clara. A vida destas empresas pode vir a tornar-se num pesadelo de Nuno Amaral.
2: É com dois adjetivos que o porta-voz da Associação Nacional de Transportadores Públicos Rodoviários de Mercadorias, ANTRAM, André Matias de Almeida, classifica esta medida.
3: É uma situação inédita, não é? Uma ideia peregrina que vai materializar daquilo que é a experiência da ANTRAM, uma elevadíssima probabilidade, para não dizer certeza absoluta, num aumento dos custos junto dos clientes destas transportadoras e isto traz as consequências que tiver.
2: E porquê?
3: Porque esta proibição de circulação na VCI representa um aumento de mais 60 km de circulação. E se por um lado a ANTRAM até pode ter alguma simpatia, até compreensão pela ideia dos números que lhes foram facultados, dizendo que na VCI do Porto circulam cerca de 10% de veículos pesados da totalidade dos veículos, o que dará à volta de entre 3 a 15 mil veículos por dia, não se compreende que resistência possa haver à circulação de veículos pesados a partir das 10 da manhã até às 3 e meia da tarde ou 4 da tarde, em que não há hora de ponta.
2: E depois, alerta o porta-voz da ANTRAM, surge outro grande problema.
3: É que, a crescer esta situação da proibição da circulação na VCI, há a entrada em vigor de uma plataforma no mesmo dia, isto é, 15 de setembro, em que as empresas de transporte de mercadorias passam a ter de inscrever um conjunto elevadíssimo de informação que vai transformar o transporte num transporte muito mais burocrático, isto é, vão ter de passar a inserir à mão, naturalmente, cada matrícula de cada veículo que fará o transporte, o que transporta, onde transporta, para onde transporta e as guias de transporte.
2: O grande problema que, de acordo com André Matias de Almeida, pode transformar a vida das transportadoras num pesadelo.
3: Que naturalmente fará ou aumentar os custos por via da contratação de recursos humanos para conseguir inscrever nesta plataforma cada transporte a cada dia e a cada momento, ou alocar recursos que já têm, o que, mais uma vez, a somar ao problema maior que tem hoje, que é o preço dos combustíveis, transforma a vida destas empresas da região norte, sobretudo, num verdadeiro pesadelo.
2: Antes de tomar esta posição pública, ANTRAM reuniu-se com 180 empresas transportadoras da região norte.
1: E como lhe disse há pouco, ao início desta manhã, a plataforma para caminhões que tenham como origem ou destino os municípios do Porto ou Gaia ainda não estava a funcionar. Inadmissível, considera a Associação Portuguesa de Empresas de Distribuição, APET. O presidente diz que esta medida não traz qualquer benefício, vai apenas representar mais burocracia, perda de tempo e risco de atraso nas entregas no Namaral.
2: Primeiro, uma palavra de estupefação.
3: Para já estamos a 24 horas do momento e não temos plataforma nenhuma, tal plataforma que nos vão obrigar a preencher para transportar para Porto e Gaia esta plataforma ainda não a conhecemos. Ninguém a conhece. Os transportadores não a conhecem. A menos de 24 horas, isto é inadmissível.
2: Inadmissível, diz o presidente da Associação Portuguesa de Empresas de Distribuição, APED, Gonçalo Lobo Xavier, que alerta que o registro na plataforma que há de existir vai acarretar mais burocracia e um aumento de preços em toda a cadeia.
3: Nós entendemos que não traz benefício nenhum, pelo contrário, traz burocracia, traz perda de tempo, traz congestionamento, traz risco de atrasos nas entregas e não cria valor absolutamente nenhum, mesmo para as autoridades que irão fiscalizar e que têm outros meios e outras possibilidades de verificação que nós defendemos.
2: Uma coisa é certa, diz Gonçalo Lobo Xavier.
3: Fique claro que a APED não está contra a solução para a VCI. Está contra uma solução que não ouviu suficientemente quem conhece a operação no terreno.
2: Já quanto à possibilidade de esta medida acarretar aumento de custos ou de preços para o consumidor final?
3: É mais carga e é só mais horas e isso pode ter consequências no preço que nos irão fazer a nós. E portanto, eu não consigo antecipar se isto vai criar problemas na cadeia de abastecimento.
2: Mas beneficiar, salvaguarda o presidente da APED, não vai.
1: E amanhã, aqui no Portugal em Direto, vamos ter reportagem sobre a proibição de caminhões a circular na VCI. Essa proibição entra em vigor amanhã, terça-feira, entre as 7 e as 9 da noite. O tema vai merecer também destaque na manhã da rádio.
4: O vinho nasce na vinha e é onde estamos, numa vindima em Cabeção.
5: Tem que ser um pouquinho mais baixo. Elas estão muito rasteiras. Então tem mesmo que se fazer um agachamento.
4: Goretti, com luvas e de tesoura na mão, vai cortando com delicadeza cada cacho desta vinha centenária. É um trabalho pouco cómodo.
5: A temperatura é uma temperatura muito elevada. A maior parte dos dias estamos com uma temperatura de 30 e tal, 40, por aí.
1: O megaprojeto da Central Solar da Beira já não vai avançar e a ser construída nos concelhos de Castelo Branco e de Idenha Nova, mas o projeto Sofia mantém-se, só que com alterações. As mudanças foram anunciadas pela multinacional britânica depois da oposição de autarquias, movimentos locais e o parecer desfavorável, nos últimos meses, da Agência Portuguesa do Ambiente. O Conselho do Fundão, por exemplo, deixa de ver mais de 14% do território invadido com painéis fotovoltaicos. Uma vitória para o ambiente, ganha pelas populações, na opinião do autarca do Fundão, Miguel Gavinhos.
6: Estava previsto nesses mapas, tinha cerca de 14,5% do seu território abrangido com essa, uma espécie de via verde para a instalação desses painéis ou energias renováveis, também torres eólicas ou outras. Posteriormente ficou definido com o Governo que cada um dos municípios só teriam que ter no mínimo 1% do seu território afeto a estas áreas. Mas para já consideramos que estamos a falar de boas notícias porque há uma diminuição muito significativa daquilo que estava previsto inicialmente e neste momento só estamos a falar, é só as linhas de alta tensão que irão depois fazer a ligação à subestação do Fundão e para já não se prevê que haja esses painéis fotovoltaicos.
1: O projeto Sofia prevê uma redução de 34% na capacidade prevista de produção. O projeto da Mega Central Solar da Beira já não avança por não ter viabilidade financeira, segundo a empresa. Apesar destas mudanças, a Plataforma de Defesa do Parque Natural do Tejo Internacional continua a criticar a dimensão da Central Solar Sofia. Em Almada, 7 meses depois das derrocadas na costa de Caparica, em Porto Brandão. Já são conhecidos os resultados do estudo técnico da Faculdade de Ciências e Tecnologia da Universidade Nova. O estudo aponta medidas, cerca de uma centena de medidas concretas no ordenamento do território para reduzir o risco de novas derrocadas naquelas e noutras zonas vulneráveis do concelho. Paula Vera.
7: Uma centena de medidas para implementar tanto na costa de Caparica como em Porto Brandão, no concelho de Almada, os dois locais que sofreram fortes derrocadas das arribas e das encostas durante o chuvoso inverno. A autarca de Almada, Inês de Medeiros, quer fazer uma apresentação pública do plano, mas em reunião de Câmara avançou com algumas das medidas que vão ser tomadas.
8: Também já temos as características necessárias para lançar as tais barreiras flexíveis que temos que colocar, as zonas onde colocar.
7: No fundo, são medidas de contenção das arribas e encostas e um maior controlo nas construções urbanísticas. Mas há quem peça contas ao que não foi feito durante o verão. É o caso da munícipe Matilde Pinto.
9: A vertente continua a ceder e continua lá à espera do próximo inverno. Temos terra, árvores, árvores caídas, árvores em pé, pedras gigantes, gigantes, tudo à espera da chuva para deslizar e destruir o que ainda não foi destruído. Está lá tudo. Ninguém mexeu em nada. Durante meses, a Câmara de Almada disse-nos que não era possível limpar o terreno porque o terreno estava saturado, porque não havia condições de segurança. Então, passou a primavera, o verão, estamos em setembro. Estão à espera do quê? Que caia? É que cair vai.
7: Na resposta à autarca Inês de Medeiros, diz que estão a ser feitos todos os esforços possíveis para evitar novas derrocadas.
8: Não é com esse tom de cambada de incompetentes que não fazem nada, que isto é, não é? Quer dizer, que, isso não dá razão a ninguém. O problema esteve na quantidade de água e na camada de argila que se encontra, que fez deslizar aquilo tudo. E o muro desapareceu. O muro deslizou como deslizaram o equivalente a 3 campos de futebol.
7: Os problemas estão assinalados, falta agora colocar as medidas no terreno para evitar novas derrocadas nas arribas e encostas no concelho.
10: 7 meses depois das derrocadas na costa de Caparica, em Porto de Brandão, há sim agora uma centena de medidas concretas para reduzir o risco de novos acidentes. Começam esta segunda-feira as obras de reconstrução de parte da muralha do Centro Histórico de Castelo Branco. A estrutura ruiu no início do ano passado devido ao mau tempo e só agora estão reunidas as condições para avançar com os trabalhos que deverão estar concluídos em 120 dias. A autarquia vai também avançar com a classificação da muralha para garantir uma maior proteção deste património no futuro. Paulo Brás.
11: O incidente remonta a 21 de janeiro de 2025. Chuva intensa, que durou vários dias, provocou a derrocada de um pano de muralha da cidade na zona histórica. De então para cá, a autarquia fez várias diligências para que o processo de reconstrução fosse feito dentro dos melhores critérios para a recuperação, obedecendo a regras associadas ao património cultural. A justificação é de Leopoldo Rodrigues, o autarca de Castelo Branco, para que os trabalhos só comecem agora, um ano e meio depois.
12: Porque entendemos que quando mexemos com o património, independentemente dele estar classificado ou não, o devemos fazer de forma adequada e de forma correta. E foi por essa mesma razão que nós consultámos o património cultural e desenvolvemos um conjunto de procedimentos relacionados com o património e com a aprovação por parte do património cultural que nos levam até ao mês, final do mês de julho, princípio do mês de agosto, foi quando recebemos então a informação por parte do património cultural de que estavam reunidas todas as condições para iniciar esta obra.
11: Delma Teixeira, conservadora e restauradora, adianta que o processo tem a sua delicadeza para pôr tudo no sítio de forma correta. Mas vai ser possível.
13: Da cerca do castelo e da cerca amuralhada temos muito pouca informação. Nós salvaguardamos com fotografias recentes que temos antes da derrocada, ok? Nós temos muita fotografia pré-derrocada, onde estava sinalizado uma data de problemas, não é? E conseguimos temos essas fotografias, são recentes, têm 2 anos, e nós a partir das imagens, da fotografia da própria fisionomia, de todo o traçado, o trabalho de arqueologia que já foi feito, foi feita aqui uma sondagem. A partir de todas essas linhas vamos conseguir, ainda dos restos visíveis, né? Portanto, é só traçar o alinhamento e conseguimos reconstruir.
11: A muralha faz parte da história da cidade, mas nunca foi classificada. Esse é o próximo caminho anunciado pelo Presidente da Câmara de Castelo Branco.
12: Essa é uma questão que nós estamos vindo a equacionar e é um passo que provavelmente daremos a seguir no sentido de fazer a classificação deste troço de muralha e de outros troços de muralha. Acho que faz sentido, é também uma forma de valorizar o património e valorizar a sua inserção dentro da cidade e desta área, desta zona mais histórica da cidade.
11: Para a curadora Telma Teixeira, classificar é essencial para proteger o património.
13: Porque o património classificado está salvaguardado. Seja qual for o património, está salvaguardado porque impõe-se critério. Impõe-se critério e impõe-se uma data de princípios necessários à sua salvaguarda. Então, eu defendo a classificação de toda a Alcáçova e da sua cerca amuralhada. Portanto, não é só este troço, nem o troço além, é a Alcáçova e toda a cerca. Assim, Bem ou mal, teríamos a zona histórica praticamente toda classificada.
11: A obra de recuperação da muralha de Castelo Branco arranca esta segunda-feira com um prazo de execução de 120 dias.
10: Começaram assim as obras de reconstrução de parte da muralha do Centro Histórico de Castelo Branco. Depois do alerta da Liga dos Bombeiros Portugueses, também a Federação dos Bombeiros do Distrito de Braga denuncia o impacto do aumento dos combustíveis nas contas das associações humanitárias. Elas dizem-se asfixiadas, os custos das corporações de bombeiros voluntários estão a subir e a Federação exige ao Governo, Ana Gonçalves, uma solução mais justa e permanente.
14: Ao todo, são 20 as associações humanitárias de bombeiros do Distrito de Braga e, devido à subida dos combustíveis, a situação financeira das corporações dos bombeiros voluntários está a ficar insustentável.
15: Neste momento estamos quase em asfixia total. Nós, relativamente aos veículos de socorro, a Autoridade Nacional de Emergência e Proteção Civil paga o combustível. Tarde e mal hora, a horas, mas acaba por pagar. Relativamente ao socorro, a nossa grande dificuldade, como eles pagam quase por um ano de atraso, nós às vezes não fazemos a variação.
14: Ana Damasceno, a presidente da Federação Distrital dos Bombeiros do Distrito de Braga, diz que a subida dos combustíveis traduz-se num aumento nas despesas das corporações dos voluntários, o que agrava ainda mais a situação financeira.
15: Temos que pagar a manutenção da frota, temos que pagar o combustível. Eu só estou a falar do grosso, já não estou a falar de todo o material que é utilizado para a nossa atividade. É a asfixia total das associações humanitárias. Eu não sei o que é que vai acontecer.
14: A presidente da Federação considera que o apoio criado pelo Governo para minimizar o impacto da subida dos combustíveis é insuficiente e exige outras medidas, como, por exemplo...
15: Nós reclamamos que deixe de ser ao quilómetro e a verba, o subsídio, não é subsídio, o pagamento que nos fazem do combustível, que acompanhe o aumento real do combustível, porque não nos é pago o custo real do transporte que fazemos. Não faz sentido não percebermos o que é.
14: A Federação dos Bombeiros do Distrito de Braga exige ainda um modelo de compensação mais justo e permanente pelas despesas associadas à utilização das viaturas nas missões de socorro prestadas à população.
10: As associações humanitárias de bombeiros de Braga dizem-se asfixiadas pelo escalar do preço dos combustíveis. O excesso de javalis está a preocupar vários concelhos do país. Os animais estão cada vez mais próximos das aldeias e das cidades, destroem tudo o que encontram pela frente à procura de alimento e os estragos são cada vez maiores. O Conselho de Mação, no distrito de Santarém, está a elaborar um plano para reduzir a população de javalis. A autarquia já reuniu com o ICNF e 8 associações de caçadores. Ainda não há medidas concretas, mas são várias as propostas em cima da mesa, como explica o Presidente da Câmara, José Fernando Martins.
16: Essas medidas podem passar pelo bate de animais, que isso está previsto em lei, e o Governo recentemente também já veio anunciar que está também a estudar a situação, nomeadamente o apoio monetário por cada animal abatido para os caçadores, para as associações de caçadores. Só subsidiar o animal abatido, só por si não é suficiente, porque depois resta saber o que é que fazemos às carcaças destes animais. Existem em Portugal 2 ou 3 câmaras de matadores de desmancha e de certificação desta carne, porque os javalis estão a invadir muito facilmente as aldeias, destroem todas as culturas que as pessoas ainda vão praticando. Têm entrado mesmo dentro da vila, procuram contentores do lixo. Estamos preocupados porque os animais são em elevado número e aquilo que pretendemos é implementar aqui medidas para a correção extraordinária das densidades destes animais.
10: O problema afeta os 11 municípios do Médio Tejo que querem integrar o projeto piloto anunciado pelo Ministro da Agricultura. A proposta passa por pagar aos caçadores por cada javali abatido, mas ainda não está definido quais as regiões abrangidas, nem o destino a dar aos animais mortos. Na Madeira, há recursos do mar que estão a ser desperdiçados e que podem ganhar novo valor. São cerca de 970 toneladas de subprodutos de pescado por ano, mas também ouriços e pepinos do mar que poderão ter novas utilizações comerciais. É o que está a ser estudado pelo projeto europeu Aquafish, que procura valorizar recursos pouco aproveitados da pesca e da aquacultura. Na Madeira, o projeto tem como parceiro Arditi. David Sousa.
17: O principal desafio está na logística. Os subprodutos encontram-se dispersos pelos operadores do setor, sendo necessário criar uma estrutura que permita a sua recolha, conservação e transporte para uma unidade de transformação, como explica o investigador do projeto, César Gomes.
18: O facto de a gente não fazer a valorização dos subprodutos aqui na Madeira não está diretamente relacionado com as quantidades. Nós produzimos à volta de mais ou menos 940 toneladas de subproduto com origem do pescado na Madeira, e isto é, analisando todos os principais intervenientes, e portanto analisamos e chegamos a esse valor. Portanto, não é tanto uma questão de valor, mas é uma questão de ter um processo logístico, todo ele bem operacional, para recolher esse tipo de matéria-prima e depois tentar fazer uma transformação posterior.
17: Para além dos subprodutos, o estudo identificou também espécies marinhas subvalorizadas. É o caso do ouriço do mar e do pepino do mar, duas espécies que já despertaram o interesse de potenciais parceiros para a sua valorização.
18: Um parceiro em Espanha que portanto, andou à volta dos pepinos do mar, das alvatérias, andaram a fazer testes para saber em determinadas condições ambientais, qual é o crescimento, saber se é viável, se não é. Houve um parceiro no Algarve e eles andaram à volta do ouriço do mar, também tentar fazer testes para saber os taxas de crescimento em determinadas condições ambientais.
17: O interesse nestas espécies leva agora a estudar a possibilidade de uma produção em aquacultura conjunta.
18: Incentivo para um trabalho de estudo, para tentar ver que outras espécies é que podem crescer juntamente com as douradas nas áreas de concessão e fazer uma espécie de, o que nós chamamos de aquacultura multitrófica integrada. Ou seja, tentar integrar numa produção de aquícola mais do que uma espécie.
17: César Gomes, investigador da Arditi no projeto Aquafish. O Aquafish é um projeto europeu que procura valorizar recursos da pesca e da aquicultura, criando novos produtos e oportunidades económicas. O estudo deixa também a aplicação Aquafish Chef, que aproxima o conhecimento científico da gastronomia e da economia.
10: E são cerca de 970 toneladas de subprodutos de pescado por ano, mas também ouriços e pepinos do mar, que poderão ter novas utilizações comerciais. Uma hora 37 minutos em Portugal continental e na Madeira, menos uma hora nos Açores. 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Vamos agora conhecer uma tradição secular que acaba de ganhar um reconhecimento histórico na Vila de Cabeção, no Conselho de Mora. Os produtores locais já podem usar nos rótulos a designação Vinho de Talha, uma conquista porque a Confraria do Vinho de Talha de Cabeção lutou durante vários anos. A decisão da Comissão Vitivinícola Regional Alentejana valoriza a forma ancestral de fazer vinho, preservada de geração em geração, e dá assim finalmente uma identidade própria a uma produção que continua bem viva na vila. Em Cabeção há cerca de meia centena de produtores e dezenas de adegas. A repórter Arlinda Brandão foi até lá a conhecer estas vinhas e adegas, o processo de produção do vinho de Talha, e ouviu também quem vê nesta decisão um reconhecimento de anos de trabalho.
19: O vinho nasce na vinha e é onde estamos, numa vindima em Cabeção.
20: Tem que ser um pouquinho mais baixo. Elas estão muito rasteiras, então tem mesmo que se fazer um agachamento.
19: Goretti, com luvas e de tesoura na mão, vai cortando com delicadeza cada cacho desta vinha centenária. É um trabalho pouco cómodo.
20: A temperatura é uma temperatura muito elevada. A maior parte dos dias estamos com uma temperatura de 30 e tal, 40, por aí. Mas nós funcionamos muito da parte da manhã, logo pela fresca, pelas 7, até às 10h30.
19: E como é que está a uva este ano?
20: Muito boa, espetacular.
19: E come muita?
20: Docinha, alguma. Alguma, às vezes. Provamos um baguinho.
19: A seu lado tem o marido, José Vieira, também produtor de vinho de Cabeção. Orgulhoso das suas cepas velhas e centenárias, observamos como corta as uvas.
21: Olha, a técnica de cortar as uvas não é como é que comecei hoje de manhã. O primeiro corte foi no dedo. Olhamos para o cacho, analisar o cacho, não é? Apanhar por apanhar.
0: Vai apanharmos muito, que a gente aqui não paga ao balde. É olhar para o caixa e tirar estes pequenos bacos que não têm qualidade para fazer vinho. E depois, ao cortar, também não devem ficar aqui a videira, nas ramas, digamos, termos algum cuidado. Estas videiras são emblemáticas, digamos. Eu lembro-me de ser miúdo, acompanhar os meus avós nas vindimas, com meus 4, 5 anos, e brincava aqui debaixo delas. E se olharmos aqui para estas cepas, quase 20 centímetros de diâmetro, e olha aqui esta, está aqui quase morta, mas o que é certo é que continua ainda alguma resiliência a produzir uvas, excelentes uvas. Ainda ficou aqui um cachinho, este chama-se o cachinho do podador, não lembro disso com o meu pai. A pessoa vinha podar e depois vai encontrar ainda alguns cachinhos estes aqui e vai podando e acabando por se deliciar, porque elas depois nessa altura já estão praticamente em passa e são muito gostosas.
3: Quantos anos é que poderá ter?
0: Esta vinha, o registro dela é de 1930. Eu acredito que algumas destas serão mais antigas.
3: 100 anos?
0: Sim, tem mais de 100 anos, portanto é uma vinha centenária. Há de haver aqui, provavelmente, aqui algumas ainda em pé franco. Pé franco é quando a vinha é plantada em manso, que não é enxertada. E será um trabalho preservar também um bocadinho da memória das castas que os nossos antigos aqui colocaram. Aqui nesta vinha nós não fazemos tratamentos. E elas, sem qualquer tratamento, como vocês podem ver aqui, não encontramos aqui doenças nenhumas. E é porque a genética fez com que elas adquirissem resistências, seja para o calor, seja para as próprias doenças que atacam a videira. Portanto, será importante alguém vir estudar o porquê desta resistência.
19: Entre caminhos de terra batida, esta vinha velha está rodeada de pinheiros, oliveiras e árvores de fruto.
0: Caracterizando um pouco estas vinhas velhas e o que os nossos antepassados faziam, a vinha era sempre consociada com oliveiras, pereiras e macieiras. E depois estamos no Alentejo, obviamente, temos a zona de Sobreiro e Cabeção especialmente, temos pinheiro. Provavelmente aqui em Cabeção temos a maior mata nacional, portanto uma mata nacional de pinheiro manso, onde se encontramos há pouco, e que havia aqui também outro rendimento, que era o pinhão e a resina, que a própria resina do pinheiro, o peso, era utilizado nas talhas para fazer o revestimento das talhas.
22: Queres caixas?
19: Antigamente as uvas eram colocadas em barricas de madeira, agora são caixas de plástico, cada uma leva 15 quilos. A vindima deste ano tem um sabor especial para José Vieira, vitivinicultor de Cabeção e presidente da Confraria do Vinho de Talha. A certificação tão desejada chegou.
0: Tem um sabor diferente, porque era uma coisa que nós ansiávamos muito, não é? Porque em Cabeção só se faz vinho de talha e nós não podíamos usar esta designação nos nossos rótulos. Deixava-nos um bocadinho desconfortáveis, principalmente por sermos alentejanos, não é? Porque isto é mesmo muito típico nosso de ser vinho de talha. E obviamente que esta vindima que estamos agora a fazer, no próximo vinho que vamos fazer, se tudo correr bem, já vamos usar a designação de talha, dá-nos o alvalente. Obviamente, a população recebeu isso muito bem, principalmente os vitivinicultores. Dá alento também aos jovens e a alguns produtores que não tinham os seus vinhos certificados e que vão querê-los certificar. E certificando, obviamente, engarrafando, será sempre uma mais-valia para o concelho. Falo na restauração, falo na hotelaria.
19: Uma mais-valia que tem desafios pela frente, como cativar os mais jovens para a produção de vinho de talha e para não haver abandono das vinhas.
0: Aqui ao lado, como pode ver, estamos a falar já de pinheiros, de pessoas que abandonaram. Estamos a falar que a Cabeção tinha 300 e tal hectares e neste momento estamos reduzidos a 70 ou 80. É um misto, portanto, isto é um misto de felicidade, mas ao mesmo tempo de tristeza, porque se abandonou. Isto porque o vinho deixou de ser rentável.
3: Esta uva, nós estamos aqui a olhar para ela, como é que este ano está a uva?
0: Este ano a uva, fomos brindados pela natureza, os seus e os nossos ouvintes não poderão prová-lo, mas a uva está super saborosa, portanto eu presumo que vamos ter um ano de grandes vinhos.
19: É desta vinha centenária, plantada antes de 1930, de onde saem as uvas para produzir 600 garrafas do vinho de talha de topo do produtor José Vieira, da adega Cananó, uma das adegas típicas de Cabeção, a vila que tem as ruas nesta altura do ano, com um cheiro característico.
0: É um aroma fantástico, já parece que nos desperta um bocadinho de querer começar a provar. Daqui por mais 3 semanas já vamos ter vontade mesmo nós
21: provarmos.
19: É um aroma que vem das adegas, com as enormes talhas de barro cheias de uvas em fermentação.
21: Estão aqui 10 talhas em fermentação e cada uma delas está aqui a colocar para o ar estes ácidos todos.
19: As uvas chegam da vinha e são descarregadas aqui na adega.
21: Vamos pesar as uvas e a seguir vamos despejar as caixas para dentro desta máquina. Hoje usamos esta máquina, antigamente era feita à mão. Um homem de cada lado passava aqui a noite inteira a esfregar a uva e desengaçavam-na. Hoje estas máquinas modernas, elas desengaçam a uva, aquela mangueirazinha que ali está, ela vai logo diretamente para dentro das talhas já desengaçada. Depois, o processo, eu, como eu costumo dizer, nesta altura do ano não preciso fazer ginásio, as talhas vão começar em fermentação.
19: Estão nas talhas 9 toneladas de uvas em fermentação alcoólica, o que exige um procedimento próprio.
21: Este processo, que nós aqui em Cabeção chamamos a tufar, é ter as massas lá para baixo. Subir aí acima.
19: Subimos a uma pequena escada de madeira para alcançarmos o cimo desta talha de barro gigante. José Vieira coloca um pequeno rodo de madeira lá dentro.
21: Chama-se atufar, portanto, meter as películas para baixo com um pequeno rodo de madeira. Temos esta crosta, portanto, porque as talhas, pode haver um rebentamento de uma talha destas, é uma tragédia. Ao mesmo tempo estamos a dar cor aos vinhos. As películas estão-se a degradar e estamos a oxigenar, no fundo, também as massas para que as leveduras consigam fazer este processo da transformação do açúcar em álcool até ao fim. Bem, a partir do São Martinho vai à adega e prova o vinho. Nós em Cabeção gostamos de esperar mais um bocadinho. A legislação do vinho de talha obriga que este processo do vinho com as massas esteja até esta altura, só a partir dessa altura é que podemos retirar o vinho das talhas. Nós aqui normalmente tiramos em dezembro, já depois de 3 ou 4 geadas, para que isto realmente haja sedimentação. Como é que isto vai sair daqui? Portanto, aqui no fundo das talhas existe um pequeno orifício, com uma rolha, este pequeno orifício que aqui está. Nós vamos meter aqui uma cana.
2: Que é isso que tem na mão, não é?
21: Que é isso que tenho na mão, com outra pequena rolha. Tem aqui 3 pequenos orifícios. E vamos meter aqui um alguidar. Então o vinho vai correr muito lentamente para dentro daquele alguidar. Daqui dentro, vai para dentro dos inoxos. Pronto, dentro do inox vai passar por mais um estágio de 2 ou 3 meses para haver uma decantação final dos vinhos. A partir daí está pronto para certificar. Depois das certificações, então aí vamos engarrafar.
19: Que diferença é que se sente?
21: O vinho de talha, o que diferencia é que, para as pessoas perceberem, o produtor contribui com 80% da sua sabedoria a fazer o vinho. Mas depois a própria talha vai dar uma identidade ao vinho. Estamos a falar de vários fatores, o local onde se encontra a talha, o arejamento que a talha tem, o barro, a proveniência do barro da própria talha. No fundo é a identidade que a talha passa para o próprio vinho. Em Cabeção existe ainda cerca de 50 produtores, pequenos produtores, com vinhos certificados somos cerca de meia dúzia, mas as pessoas continuam a ter esta tradição, porque isto era uma tradição familiar, as pessoas continuam a fazer a sua própria talha para consumo próprio ou para consumo com os amigos. Portanto, as pessoas ainda têm estas coisas, vou fazer uma talhinha de vinho para convidar os meus amigos, porque isto no fundo é o vinho dos amigos, isto é uma tradição e que as pessoas ainda fazem este gosto para poder dar a provar algo aos amigos, portanto, e todos têm sempre o melhor vinho. Um mês é melhor que o do outro e isso é muito importante, manter este convívio em Cabeção.
19: Na vila de Cabeção existe um dos maiores espólios de talhas do Alentejo.
21: Nós, confraria, o trabalho que fizemos, temos cerca de 500 talhas registadas, talhas muito antigas. Portanto, aqui nesta adega eu tenho aqui talhas que a mais nova tem perto de 200 anos e a mais velha seguramente tem mais de 500 anos.
19: Com a designação de vinho de talha a partir de agora a poder ser utilizada nos seus rótulos, os produtores de Cabeção esperam poder melhor preservar uma tradição enraizada na identidade desta vila alentejana.
10: Um trabalho da jornalista Arlinda Brandão. Os produtores de Cabeção celebram assim o reconhecimento oficial da designação vinho de talha numa vindima com um sabor muito especial, um passo importante para preservar esta tradição milenar e passá-la às novas gerações. É um caso caso único no mundo e encontra-se nos Açores. O arquipélago é o único lugar onde existe informação científica de longo prazo sobre insetos e crustáceos das florestas nativas. Um estudo pioneiro realizado por investigadores das universidades de Lisboa e dos Açores mostra agora que estes invertebrados resistiram melhor às alterações ambientais do que os do resto da Europa. Mas os cientistas deixam um alerta. Esta resistência não dispensa a proteção das espécies e das florestas onde vivem, Sofia Brum.
2: Foram mais de 20 anos de estudo para chegar a uma conclusão. A floresta nativa dos Açores continua a ser um símbolo de resistência da biodiversidade.
4: Descobrimos que para a maior parte das espécies endémicas não está a correr um declínio da sua abundância, como foi observado no norte da Europa, com muitos insetos.
2: Desde 1999, o estudo analisou mais de 30 mil observações, correspondentes a 405 espécies de artrópodes, pequenos animais como insetos e crustáceos, em 7 ilhas do arquipélago. São boas notícias, mas Paulo Borges alerta que é preciso manter estratégias de proteção ativa.
4: As florestas atualmente nativas das Açores que estão protegidas, em princípio está a salvaguardar a fauna de insetos, aranhas, etc., nativos que lá ocorrem, embora também tenha observado algumas situações preocupantes de algumas espécies que estão em declínio e um aumento da degradação da floresta devido ao avanço de algumas plantas invasoras.
2: Para o investigador da Universidade dos Açores, que integra o Centro de Ecologia, Evolução e Alterações Ambientais, os benefícios vão muito além da polinização.
4: Nomeadamente a reciclagem de nutrientes, essenciais para o bom funcionamento dos ecossistemas, em alguns casos são importantíssimos como reguladores das populações de algumas pragas.
2: Monitorização feita a cada 3 meses, a próxima grande ação está prevista para 2030. Paulo Borges defende ainda que o futuro da floresta nativa dos Açores passa por continuidade na proteção, mas também no investimento científico.
10: E os Açores são o único lugar do mundo onde existe esta informação científica de longo prazo sobre insetos e crustáceos das florestas nativas. E hoje a rubrica Os Nossos Animais Selvagens viaja até ao Baixo Voga Lagunar e nós vamos viajar com ela. É uma das mais importantes zonas úmidas em Portugal. Entre rosais e pastagens, esta zona, para além das muitas aves, é também habitada por répteis e anfíbios. É o caso do sapo parteiro. Chama-se assim porque os machos desta espécie transportam às costas os ovos logo após a fertilização.
5: Estamos numa área natural que nos merece há anos atentas visitas. É frequente virmos até aqui à procura de fauna a mais diversa. O Baixo Voga Lagunar forma uma mancha com mais de 4 mil hectares. Há por aqui um mosaico de ambientes aquáticos e terrestres que abrangem os concelhos de Charreja, Aveiro e Albergaria à Velha. Nesta região, o Rio Voga atravessa muitos campos de cultivo. O Baixo Voga Lagunar situa-se precisamente na foz do Rio Voga e é uma das mais importantes zonas úmidas da costa portuguesa. É uma área classificada ao abrigo da Diretiva de Aves como Zona de Proteção Especial da Ria de Aveiro. Há por aqui habitats de grande beleza natural e extrema importância. Há pastagens, rios e os tais sistemas úmidos como o caniçal, o sapal ou o juncal. É uma área plana, marcada pela dinâmica de água doce e salgada, com um sistema lagunar e estuarino. Em nosso redor há agricultura, como arrozais e pastagens. Habitats de água doce, rios, esteiros e valas. Mas não só de aves e mamíferos vive este espaço. Há por aqui uma enorme variedade de répteis e anfíbios. O sapo parteiro é um dos habitantes muito interessantes destes habitats. Tem um nome curioso, sapo parteiro. Fomos encontrá-lo num pedaço de caminho, de terra batida, meio escondido, entre algumas plantas mais rasteiras que antecedem uma mancha de canavial. O sapo está quedo. Chama-se parteiro porque os machos desta espécie transportam às costas os ovos, depois de os terem fertilizado, após a postura das fêmeas. O macho transporta os ovos durante 1 a 2 meses, mantendo-os úmidos, e durante este período não se alimenta. Pode transportar até 3 posturas de uma só vez. É um comportamento extraordinário de dedicação parental. Os ovos que ele transporta no dorso hão de, a seguir, ser depositados em charcos. Vão desenvolver-se para a fase dos girinos e lá vão ficar até atingirem o estado adulto. É nessa altura que vão chegar aos 5 centímetros de comprimento. O focinho deste sapo é arredondado. Os olhos são enormes e a pupila é vertical. As patas são curtas e aparentemente fortes. O dorso tem tonalidades variantes, com tons de cinzento, algumas vezes esverdeado, com zonas negras. As fêmeas são muito semelhantes na coloração, mas maiores em tamanho. A reprodução dá-se na primavera, altura em que os machos começam a emitir sons para atrair uma parceira. O som é conseguido com a cavidade vocal, que serve como uma espécie de caixa de ressonância. O sapo parteiro consegue encontrar-se mais facilmente a norte do nosso território. A sul do Rio Tejo está presente apenas na Serra de São Mamede.
10: Os Nossos Animais Selvagens é uma rubrica de Luís Henrique Pereira, com sonoplastia e pós-produção áudio de Edgar Barbosa, Rui Fonseca, Fábio Abreu e Cláudio Calado. Uma rubrica que pode ouvir a qualquer hora na RTP Play e às segundas-feiras aqui no Portugal em Direto. É tudo. Voltamos amanhã a ligar o território de uma ponta à outra, do norte ao sul, do litoral ao interior do continente às ilhas. Contamos com a sua escuta desse lado. Até lá, fique bem.
1: Boa tarde, Cláudia Costa, no Portugal em Direto desta segunda-feira. Liga.
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9: Temos a informação regional para atualizar às 13 horas.
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1: Encerramos esta hora com o Aragão. Em relação ao tempo para esta segunda-feira, poderá contar com céu muito nublado, com boas abertas e aguaceiros previstos, só para os grupos ocidental e central.

0: Boa tarde, são 13 horas nos Açores. Vamos conhecer os destaques desta edição.
1: Acidente de trabalho na fábrica da Prolacto em São Miguel causa uma vítima. Sindicatos pedem mais incentivos à fixação dos professores nos Açores. Empresários defendem a avaliação do controlo das baixas médicas na região.
0: A esta hora, 23 graus em Santa Cruz das Flores, 24 em Angra e Horta e 25 em Ponta Delgada. Altura para avançarmos com as notícias da região, edição das 13 horas, com jornalistas.
1: Empresários das ilhas de São Miguel e Santa Maria reclamam mais e melhor fiscalização às baixas médicas. Dizem que está em causa a defesa de todos os trabalhadores e a sustentabilidade do sistema de proteção social. Sandra Pimenta.
2: O significativo aumento do número de baixas médicas nos últimos meses está a preocupar os empresários.
3: Empiricamente é essa a conclusão que nós chegamos pela quantidade e diversidade de queixas que temos recebido. Portanto, efetivamente as nossas preocupações são crescentes relativamente ao número, à duração e à própria reiteração de situações de incapacidade temporária para o trabalho. Por isso, nós consideramos que é muito importante avaliar de que forma estão a ser aplicados na região autónoma dos Açores os mecanismos de verificação e fiscalização que, atenção, que já estão previstos na legislação em vigor.
2: Situações que, no entender de Walter Couto, presidente da Câmara de Comércio e Indústria de Ponta Delgada, tem uma explicação.
3: A questão agora que se coloca é se aderir-se os instrumentos de controle que já estão previstos na lei, se estão efetivamente a funcionar, com que abrangência, eficácia e com que celeridade. Nós desconfiamos que possam não estar a funcionar por falta de juntas médicas.
2: Uma situação que coloca ainda em causa a proteção de empresas e trabalhadores.
3: O nosso apelo final é para um sistema de verificação que seja eficaz, célebre e transparente para todos nós, que contribua simultaneamente para proteger os trabalhadores efetivamente incapacitados, mas ao mesmo tempo assegurar a sustentabilidade do sistema de proteção social e reduzir os impactos que eventuais situações que possam ser irregulares podem produzir nas empresas e nos restantes trabalhadores.
2: Alertas da Câmara de Comércio e Indústria de Ponta Delgada para prevenir as baixas médicas fraudulentas que dizem estar a aumentar nos Açores.
1: Trabalhador da fábrica da Prolacto em São Miguel sofre acidente de trabalho acontecer na madrugada de sábado para domingo. Os bombeiros da Ponta Delgada foram ativados pelas 3 da madrugada. Fernando Infante, adjunto do comando, explica o que aconteceu à Antena 1 Açores.
4: Sim, o que foi nos informado é que efetivamente havia um acidente de trabalho na fábrica da antiga da Nestlé. Exato, a Prolacto. E à nossa chegada constatamos que efetivamente encontrava-se lá uma vítima de sexo masculino, aproximadamente 35, 36 anos de idade. O que nos foi informado é que efetivamente o senhor encontrava-se na fábrica a trabalhar e, ao que parece, a informação que foi recolhida no local é que efetivamente existe lá um braço robótico que pega nas sacas e terá pegado no senhor. É isso que nós temos a informação.
1: Ao que a Antena 1 Açores apurou, o trabalhador está nos cuidados intensivos do Hospital de Ponta Delgada, mas não foi possível apurar o seu estado atual. Sindicatos pedem mais incentivos à fixação de professores nos Açores. Pedem ainda ao Governo Regional e à Universidade dos Açores mais formação adequada. Neste dia em que começaram as aulas na maioria das escolas da região, os sindicatos dizem que os apoios do Governo são insuficientes. Linda Luz.
5: É uma profissão pouco atrativa. O incentivo do Governo dos Açores para as escolas e ilhas mais carenciadas não é suficiente, diz António Fidalgo, do Sindicato Democrático do

0: que já fez no passado. A Universidade dos Açores tem um historial muito interessante na formação de professores.
1: Faltam professores na região. Para este ano letivo, as escolas voltaram a recorrer à BEPA.
2: Ficaram por ocupar cerca de 37% das vagas que tinham sido colocadas a concurso, isto é, mais de 120 vagas que não tinham sido ocupadas. Daí que rapidamente teve-se a recorrer à BEPA.
1: Sindicatos preocupados com o futuro da educação nos Açores, no ano letivo que terminou agora, foram para a reforma 82 professores.
3: Os pais dos alunos da Escola Básica das Lages das Flores estão descontentes com a constituição de apenas duas turmas no primeiro ciclo, que juntam vários níveis de ensino e ainda a educação especial. Numa petição, pedem esclarecimentos à Direção-Geral da Educação e aguardam uma audição na Assembleia Regional. Carolina Moreira.
4: Insatisfeitos. É assim que se sentem os pais dos alunos do primeiro ciclo da Escola Básica das Lages das Flores. Queixam-se de uma resposta educativa inadequada, com apenas duas turmas que juntam vários níveis de ensino e ainda educação especial.
5: Aquilo que o Conselho Executivo me explicou foi que este foi o procedimento adotado em reunião de Conselho Pedagógico. Foram sugeridas pelos professores e votadas estas duas opções, portanto, criar primeiro, segundo, terceiro e quarto ano quatro turmas separadas ou a criação do primeiro, segundo ano separado e terceiro e quarto juntos. Foi remetida à DRE e a DRE simplesmente deu instruções para que fosse reduzida uma turma destas três que estavam a ser sugeridas, ou seja, duas turmas, primeiro e terceiro ano e segundo e quarto ano.
4: Marta Soares diz que os pais não compreendem os critérios para a constituição das turmas e queixam-se de falta de resposta da Direção Regional da Educação.
5: E o que os pais têm dificuldade em compreender é como é que são constituídas as turmas efetivamente, para haver a possibilidade numa das escolas e noutras escolas não haver essa possibilidade. Achamos que pode ser uma má gestão dos recursos humanos. Também há professores destinados a certos projetos que são opcionais, como o pensamento computacional ou a lei de projeto de A a Z, que neste caso, por exemplo, nas Flores, há pelo menos dois professores que estão destinados a estes projetos, quando se calhar poderiam até eventualmente serem titulares de turma.
4: Os pais avançaram com uma petição com 400 assinaturas, que já foi analisada pela Comissão dos Assuntos Sociais e que aguarda agora o agendamento de uma audição na Assembleia Regional.
3: Em declarações à Antena 1 Açores, a Secretária Regional de Educação explica que a proposta inicial da escola não cumpria com o número mínimo de alunos para a constituição das turmas. No entanto, Sofia Ribeiro admite que o processo vai ser revisto devido à informação constante da petição.
6: Verificamos que há um argumento que os pais apresentam que não havia sido apresentado no processo de análise da constituição das turmas, nomeadamente da existência de um aluno com necessidades educativas especiais que exige o redimensionamento de turma. A decisão que foi proferida no verão foi proferida com base na informação que nos foi remetida pela escola relativamente à tipologia dos alunos. Ora, sabendo agora deste facto, naturalmente que paramos uma revisão do processo anterior.
3: Sofia Ribeiro, secretária regional da Educação. O arquipélago é o único com informação científica sobre comunidades de invertebrados. O estudo pioneiro, realizado pelos investigadores da Universidade de Lisboa e da Universidade dos Açores, revela agora que insetos e crustáceos das florestas nativas açorianas resistiram melhor do que no resto da Europa. Uma resistência que, segundo os cientistas, não dispensa o reforço da conservação das espécies. Sofia Brum.
7: Foram mais de 20 anos de estudo para chegar a uma conclusão. A floresta nativa dos Açores continua a ser um símbolo de resistência da biodiversidade.
8: Descobrimos que para a maior parte das espécies endémicas não está a correr um declínio da sua abundância, como foi observado no norte da Europa, com muitos insetos.
7: Desde 1999, o estudo analisou mais de 30 mil observações, correspondentes a 405 espécies de artrópodes, pequenos animais como insetos e crustáceos, em 7 ilhas do arquipélago. São boas notícias, mas Paulo Borges alerta que é preciso manter estratégias de proteção ativa.
8: As florestas atualmente nativas das Açores que estão protegidas, em princípio estão a salvaguardar a fauna de insetos, aranhas, etc., nativos que lá ocorrem, embora também tenham observado algumas situações preocupantes de algumas espécies que estão em declínio e um aumento da degradação da floresta devido ao avanço de algumas

0: plantas invasoras.
1: Para o investigador da Universidade dos Açores, que integra o Centro de Ecologia, Evolução e Alterações Ambientais, os benefícios vão muito além da polinização.
0: Nomeadamente a reciclagem de nutrientes, essenciais para o bom funcionamento dos ecossistemas, em alguns casos são importantíssimos como reguladores das populações de algumas pragas.
1: Monitorização feita a cada 3 meses, a próxima grande ação está prevista para 2030. Paulo Borges defende ainda que o futuro da floresta nativa dos Açores passa por continuidade na proteção, mas também no investimento científico.
2: No futebol, o Santa Clara continua imparável neste arranque de época. Os açorianos venceram fora o Oroca por 2-1. Gonçalo Paciência e Jé Tavares marcaram para os encarnados na primeira parte. Barbero reduziu para o Oroca. O treinador do Santa Clara, Petit, mostra-se satisfeito com a exibição da equipa, sobretudo na primeira metade.
3: Foi um jogo difícil, como disse, nós ainda não tínhamos ganho aqui, sabíamos que o Oroca é uma equipa com muita qualidade, bem orientada, com processos bem definidos. Foi uma primeira parte onde as melhores oportunidades foram nossas, onde fizemos 2 golos. Ao intervalo corrigimos um outro pormenor, fizemos uma linha de 5 para encaixar o Pedro Ferreira, para proteger também um pouco o Manu, que já tinha amarelo. Entrámos a sofrer o golo, numa perda de bola nossa no meio campo, depois vai dar um canto e o Arouca acaba por fazer 2-1, há uma reação do Arouca, mas sem criar muitas situações de perigo. Há um remate, que eu me lembro, ao golo, há um remate fora da área que o Lucas faz uma grande defesa. Foi uma vitória mais da primeira parte daquilo que fizemos, mas justa. Dar os parabéns aos nossos jogadores, agradecer aos nossos adeptos, e estamos a crescer, estamos a evoluir como equipa, sente-se um espírito bom e estou satisfeito.
2: 4 vitórias e 2 empates até o momento para o Santa Clara, que é o 4º classificado na tabela da Primeira Liga, com 14 pontos.
4: Foram as notícias da região, edição das 13 horas com o jornalista Sáez Furtado. 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A 13 horas e 12 minutos.
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4: Votos de um excelente início de semana ligado à RTP Antena 1 Açores. Sou César Pinheiro. Hoje conto com o apoio técnico do Tiago Matias.

É a música nova, Ouro, de Carolina Deslandes, agora com 25 minutos depois das 13. E por falarmos em música nova, a seguir vai ouvir a nova de Áurea. Esta chama-se Back into Love.

0: Estamos a fazer consigo a transição para este início de semana com Áurea e Maru. Um bom almoço, se for o caso.
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0: E temos o Escalema para ouvir já a seguir. É manter-se ligado à Rádio Pública.

Sam Smith, Aitana e ainda Bruno Mars nas tardes da RTP Antena 16. Temos a informação para conferir às 14 horas. Para já com os HMB. Uma ótima segunda-feira, bom início de semana.

Estamos agora mais perto das 14 horas. Antes das notícias do país e do mundo, fica a saber que, quanto ao tempo para hoje, poderá contar com céu muito nublado com boas abertas, aguaceiros ainda previstos para os grupos ocidental e central.

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1: Boa tarde, são 3 horas no continente e na Madeira, são 2 da tarde nos Açores. Olhamos para as notícias que marcam esta segunda-feira, João Vasco.
2: O alto comissário das Nações Unidas.

0: para os Direitos Humanos junta-se às vozes que manifestam preocupações com o rápido desenvolvimento da inteligência artificial. Volker Türk diz que a IA tem de ser regulada porque está a colocar em risco direitos fundamentais como a vida, a saúde e a segurança. As instituições palestinianas na Cisjordânia estão sujeitas a um verdadeiro cerco e a culpa é de Israel. A ideia foi passada hoje pelo ministro dos Negócios Estrangeiros, Paulo Rangel. Vamos escutá-la neste jornal. Adiante, nesta edição às três, vamos conhecer também a Mostra Espanha, uma iniciativa que leva dezenas de propostas do país vizinho a 21 municípios portugueses.
1: Edição das três com João Vasco.
0: O alto comissário da ONU para os Direitos Humanos alertou hoje que o rápido desenvolvimento da inteligência artificial está a colocar em risco direitos fundamentais, incluindo a vida, alimentação, privacidade, saúde e segurança. Em comunicado, Volker Türk avisa que a atual corrida para uma inteligência artificial cada vez mais potente representa um salto qualitativo em direção a maiores riscos existenciais para todos os aspectos das nossas vidas. O responsável da ONU destacou particularmente os riscos associados à chamada inteligência artificial agêntica, capaz de ir além dos sistemas convencionais e de tomar autonomamente decisões e executar planos para atingir um objetivo específico. Segundo Volker Türk, as falhas destes sistemas poderão paralisar serviços essenciais, romper comunicações, desestabilizar infraestruturas críticas e atingir o próprio coração das instituições democráticas. O alto comissário alerta igualmente para as consequências da utilização desta tecnologia em conflitos, considerando que a IA está já a acelerar o ritmo das guerras, a alargar o alcance e a corroer as salvaguardas que se interpõem entre nós e o lançamento de armas de destruição maciça. Arlindo Oliveira, antigo presidente do Instituto Superior Técnico, admite que há alarmismo excessivo nos alertas que têm surgido sobre os perigos da inteligência artificial, mas o especialista nesta área admite que a IA pode vir a colocar infraestruturas críticas em risco se não forem tomadas medidas para garantir a segurança.
2: Quer dizer, nós não temos uma certeza absoluta de que as armas nucleares estejam devidamente salvaguardadas. Eu presumo que sim, mas ninguém realmente tem essa informação, pelo menos não é pública, não é? Então, as maneiras de drones, em princípio, também podem ser infiltrados. Daí a um perigo, digamos, para a humanidade, vai um grande passo. Agora, que existam perigos pontuais para um abastecimento de água, ou um comboio, ou um avião que é infiltrado por terroristas, ou o que for, isso não é uma possibilidade assim tão remota. E acho que temos de ter muito cuidado, e aí temos de ter muita prudência em projetar sistemas e em limitar estes sistemas naquilo que podem fazer e em responsabilizar os seus donos daquilo que os agentes façam por instruções deles.
0: Arlindo Oliveira admite também que os alertas que têm sido deixados pelos diretores executivos de algumas empresas que desenvolvem modelos de inteligência artificial podem ser formas de marketing.
2: Vai ser necessário que estas empresas tenham avaliações muito, muito grandes, maiores do que as maiores empresas que existem hoje, para tudo isto ter sucesso. E, portanto, eu penso que há também aqui um bocadinho esta tal campanha de marketing para ganhar visibilidade e também para passar a ideia que estes modelos são ultra sofisticados, o que são, de facto, mas talvez não tenham assim um potencial transformador tão profundo e tão grande como eles gostariam que tivessem.
0: Arlindo Oliveira, antigo presidente do Instituto Superior Técnico, em declarações hoje à Antena 1 sobre as ameaças à humanidade da inteligência artificial. Nos últimos dias têm surgido alertas por causa dos avanços da IA. A discussão ganhou força este fim de semana quando Dario Amodei, presidente executivo de Anthropic, publicou um ensaio onde avisa que a inteligência artificial está a avançar demasiado depressa para que os investigadores consigam continuar a desenvolvê-la em segurança. A Comissão Europeia diz que os 27 estão na linha da frente na proteção dos cidadãos face aos riscos associados à tecnologia de inteligência artificial. Thomas Reynier, um dos porta-vozes da Comissão, frisou hoje que as salvaguardas de segurança e proteção adotadas a nível comunitário foram já adotadas em 2024, quando foi criado um Regulamento Europeu da Inteligência Artificial.
3: The EU is definitely playing a role in this. A União Europeia está definitivamente a desempenhar um papel nesta área e penso que podemos afirmar com bastante confiança que estamos na linha da frente. Obviamente, implementamos todas as medidas necessárias para garantir salvaguardas de segurança e proteção para os nossos cidadãos no que diz respeito ao desenvolvimento e à implementação da inteligência artificial na União Europeia, e é isso que estamos a fazer. É claro que todos somos a favor de ter modelos inovadores e de última geração, mas não abrimos mão dos nossos padrões de segurança. Por isso, a responsabilidade recai sobre as empresas. Cabe-lhes a elas provar que

0: totalidade está deslocada dentro do seu próprio território. Vai ter o terceiro inverno em tendas.
1: O ministro dos Negócios Estrangeiros português diz também que o plano de expansão dos colonatos de Israel é bastante pernicioso.
0: A economia não funciona, continuam os impostos que pertencem à Palestina e que eram arrecadados por Israel, continuam sem ser entregues. Isso está a criar uma enorme paralisia, significa 65% das receitas que a Palestina teria para cobrir as suas despesas e, portanto, é de facto um estrangulamento enorme. Estamos a falar de um verdadeiro cerco.
1: Qualquer país que defenda a situação dos dois Estados, diz Paulo Rangel, não pode estar a favor deste plano e, por isso, o apoio económico de Portugal.
0: Uma contribuição de 250 mil euros para o Horizon Fund.
1: O apoio económico, neste memorando, há também a criação de uma comissão conjunta para aprofundar vários setores entre os dois países, entre o agrícola e o do turismo. Já a ministra dos Negócios Estrangeiros palestiniana, Varsen Sharin, disse que não é tempo de organizar a ocupação, mas sim acabá-la. Mostrou satisfeita por Portugal ter feito parte de um conjunto de 12 países que se comprometeram a limitar o comércio com o governo israelita devido aos colonatos ilegais na Cisjordânia.
2: As críticas à atuação de Israel, quer na Cisjordânia, quer na Faixa de Gaza. Um grupo de pais vai processar o Estado por não ter conseguido colocar os filhos na escola pública. Uma revelação feita à Antena 1 pelo porta-voz deste grupo, auto-intitulado Não Somos Bonecos, Rui Boa Vida.
3: A razão porque nós decidimos pôr este processo, e o nome disto tudo, é que não somos bonecos, ou seja, nós não podemos ser cidadãos e contribuintes e depois não ter acesso aos direitos básicos constitucionais que o Estado tem que cumprir. O nosso objetivo é em termos individuais, ou seja, é sermos ressarcidos pelo Estado quando a lei não for cumprida, pelas despesas que tivemos com as escolas privadas, que acabaram por ser a única opção para alguns de nós, e eventualmente por compensação por danos que isto criou às crianças e às famílias. E decidimos aproveitar esta repercussão mediática para um objetivo de curto prazo, conseguir que todas as crianças do país que estão nesta situação tenham uma vaga.
2: A indignação do porta-voz deste grupo, Rui Boa Vida, grupo que vai intentar uma ação judicial contra o Estado. O ministro da Educação, Fernando Alexandre, assegura que nenhum aluno vai ficar sem colocação nas escolas do Estado, embora os alunos que ficaram sem vaga e que vão ser colocados esta semana possam ser colocados fora do local que desejavam.
4: O trabalho está a ser feito um a um e todos eles vão ter lugar na escola. Em alguns casos, em zonas de grande pressão demográfica, não é fácil arranjar o lugar na escola que eles desejavam. Agora, que eles vão ter lugar numa escola na região onde estão a trabalhar, isso é garantido, como é óbvio.
2: Fernando Alexandre a assegurar que estes alunos vão ser colocados no ensino público. Começou esta manhã a nona edição da Mostra Espanha, uma iniciativa que leva dezenas de propostas do país vizinho a 21 municípios portugueses. No arranque da iniciativa esteve o ministro da Cultura espanhol. Num momento de polarização, Ernest Urtasun sublinhou a importância que a cultura tem na construção da democracia e liberdade das sociedades europeias. Sandy Gageiro.
5: A cultura derruba muros em vez de os construir e a Mostra Espanha disse exemplo, realçou esta manhã o ministro da Cultura de Espanha à Rádio Pública e sublinha, a Europa foi construída com base na cultura.
6: Foi a cultura que permitiu a democracia e liberdade nas sociedades europeias atuais. E é verdade que numa altura em que é essencial defender a democracia da cultura, tão fundamental, fico feliz por poder continuar a trabalhar em conjunto com Portugal para reforçar esta cultura tão importante na Europa.
5: A mesma opinião tem a ministra da Cultura de Portugal, Margarida Balcer Lopes.
7: Tem precisamente essa grande vocação.
5: Que adiantou ainda que vão surgir mais parcerias culturais com Espanha, sem revelar pormenores. A mostra deste ano leva dezenas de propostas do país vizinho a 21 municípios portugueses, algo que está a ser trabalhado com a mostra portuguesa em Espanha, que tem acontecido só em Madrid. Amanhã começou no Museu do Chiado, depois Max CCB, onde se revelaram dois trabalhos da pintora Maru Ramalho, da geração de 1927, pertencentes à Fundação Maria José Rové. A diretora Susana Gonzalez fala da importância de resgatar o papel das mulheres na história de arte.
8: De reler a história de uma determinada forma e valorizá-las, porque elas têm realmente condições que refletem muito bem aquilo que poderíamos ambicionar. Uma mulher

0: assertiva, poderíamos quase dizer ambientalista, uma mulher atenta às questões do presente.
1: Uma mulher que atende às preocupações totalmente do presente, não?
2: O lema da mostra este ano é Espanha em Movimento, Diversidade e Futuros Sustentáveis. As propostas vão das artes visuais à dança, ao teatro e à música, à literatura e ao cinema, selecionadas de entre cerca de 400 candidaturas apresentadas.
3: Esta mostra decorre até ao mês de dezembro. Fechamos com o voleibol, com o europeu de voleibol que está a decorrer na Bulgária. Vamos espreitar o Portugal-Ucrânia, partida que a Seleção Nacional está a jogar desde as 14h. Já sabia que a tarefa da Seleção Nacional não era fácil, mas a situação da equipa do João José está cada vez mais complicada neste europeu. Paulo Vidal, Portugal perdeu os dois primeiros sets frente à Ucrânia.
4: Pelo mesmo parcial, 25-18, o primeiro demorou 24 minutos, o segundo 25 minutos. Nesta altura Portugal perde também no terceiro set por 13-12. Já esteve na frente com o parcial de 8-10, mas a Ucrânia com um serviço eficaz, um forte bloco a levar a melhor sobre Portugal e caminhando para uma vitória por 3-0. Ora, Portugal fechará as contas amanhã nesse derradeiro jogo perante a Macedónia do Norte, onde espreita a primeira vitória nesta fase de grupos, grupo B deste europeu de voleibol masculino. Portugal está praticamente arredado da competição.
3: A reportagem de Paulo Vidal desde Sófia, na Bulgária, depois de ter perdido com a Polónia, a Bulgária e Israel. Portugal também vai perdendo este jogo com a Ucrânia por 2-7-0.
0: Edição das 15h com João Vasco, num simultâneo com a RTP Antena 1 Açores e RTP Mundo. 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
5: De 14 horas e 13 minutos.
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5: Um bom início de semana, está ligado à RTP Antena Açores, sou César Pinheiro. No apoio técnico está o José Augusto Leandro.

0: A Europa num minuto. 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O discurso sobre o Estado da União deste ano está agendado para o dia 16 de setembro. Trata-se de um discurso preferido anualmente pela Presidente da Comissão Europeia perante o Parlamento Europeu, no qual define as suas prioridades para a União para o ano que se segue. É um momento crucial para a democracia da União Europeia. Uma oportunidade para refletir sobre o ano que passou, apresentar as prioridades da União Europeia e anunciar novas iniciativas. O discurso é seguido de um debate com os deputados ao Parlamento Europeu, um momento que reforça a responsabilização. No discurso deste ano, a Presidente Ursula von der Leyen partilhará a sua visão e as principais iniciativas para o próximo ano, com base nas realizações da União Europeia até à data.
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Eu sou de uma ilha com Beatriz. Daqui a pouco recebemos o Dr. João Ribeira e a Rosa Margarida para mais uma edição de Neuropsicologia para Todos.

0: É 14 horas e 31 minutos.
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2: Com o Dr. João Ribeiro, aqui estamos para falar de stress. Stress porquê? Porque me veio agora aqui à memória que estamos a terminar o período de férias, sobretudo para os alunos. Estão a começar as aulas, o regresso à atividade escolar. E isso é assim uma espécie de rentrée, não é política.
3: Não é uma espécie, é literalmente a rentrée, não é? Ou seja, o regresso à... Nós é que utilizamos o termo francófono, mas a verdade é isto, não é? É o retornar, o retomar a atividade, não é?
2: Pois, ao retomar essa atividade, há toda uma série de mudanças na vida das pessoas, não é? Ou nas nossas vidas. Do, claro. O pós-férias. O pós-férias traz também algum stress, não é?
3: Pois assim parece, não é? Já faz parte quase do ideário comum, considerarmos que o mês de setembro é um mês de grande ansiedade. Stress e ansiedade, que, como sabemos, estão intimamente ligados, não é?
2: E fazem parte da vida de muitas famílias, porque são os filhos, são os pais que também podem regressar ao trabalho.
3: Fazem e devem fazer, não é? Eu estou sempre a dizer que o stress não existe uma vida sem stress, não é? Isto não é algo com sentido. O stress faz parte da nossa existência enquanto humanos. A questão é como é que o gerimos, não é? Como é que efetivamente o usamos, até eventualmente em nosso favor. Já a ansiedade em concreto, como manifestação psicológica do stress, que é a ativação fisiológica, não é? Já expliquei isto várias vezes. A ansiedade normalmente é algo que nos prejudica, porque efetivamente altera-nos do ponto de vista comportamental e psíquico, e muitas vezes limita-nos, não é?
2: Pela sua experiência, a maioria das pessoas tem problemas de saber gerir o stress?
3: Ah, claro.
2: A maioria?
3: Sim, sim. Infelizmente é o que se verifica, e até eu diria, também eu sei que poderíamos dizer, se calhar de forma potencialmente arriscada, mas que os índices de stress no geral na nossa sociedade estão a aumentar por todas as dificuldades e todas as coisas que vão acontecendo. Mas sim, eu acho que as pessoas têm muitas dificuldades, não são boas a gerir o stress. É? Se calhar talvez o erro comece por aí. Comece por pensar que temos que eliminar o stress. E isso é uma luta em glória. Nunca se ganha, só aumenta a ansiedade depois, porque a gente nunca vai eliminar o stress, isso é impossível.
2: Portanto, temos que ter algum stress na nossa vida para podermos enfrentar determinados problemas.
3: Sem dúvida nenhuma, não é? O stress faz parte. Eu gosto de dizer, e se calhar o primeiro passo é mesmo nós assumirmos e aceitarmos que, justamente, por exemplo, para dar o exemplo que colocou ao início de rentrée, sim, é normal sentir stress nesta altura. Parece-me que é habitual e realmente faz algum sentido. As famílias tiveram, na maioria dos casos, penso eu, um período de descanso, sem determinadas rotinas, sem determinadas obrigações, e, portanto, voltar a ter estas obrigações gera, obviamente, uma alteração fisiológica, que é o stress, e muitas pessoas processam esse stress como ansiedade. Agora, o que é importante? É nós sabermos precaver isto, de alguma maneira, para podermos sentir um nível de stress que nos seja minimamente útil, ou pelo menos funcional, não é?
2: E qual é o seu conselho para poder gerir?
3: Há imensos, eu vou aqui deixar alguns que me parecem, enfim, mais comumente entendíveis. Por exemplo, um dos erros que as pessoas cometem, e isso acontece, é estar de férias, literalmente de férias, mesmo que não estejam fora, mas estar de férias até ao último dia. A própria ideia de queimar os últimos cartuchos, se pensarmos, é altamente aversiva. É como se eu estivesse a caminhar para o precipício. A ideia que eu dou a mim próprio é que, deixa-me aproveitar estes últimos minutinhos de férias, porque amanhã vou voltar para o inferno, ok? É uma ideia péssima.
2: Então, terá que ser como? Começamos
3: um retorno gradual. É verdade, e algumas pessoas podem dizer, mas eu quero é estar de férias o máximo. Claro que sim, ok, esteja de férias os dias todos, é que tem direito, não há problema nenhum. Agora, a questão é eu sentir que há uma separação de 0 a 100 entre férias e trabalho. Isto é que é potencialmente danoso para mim. Idealmente, eu sei que vou ter que regressar ao trabalho ou às atividades normais a dada altura, e portanto eu devo dar uma margem, ou seja, eu devo deixar de estar de férias, psicologicamente, uns dias antes do verdadeiro regresso ao trabalho. Isto é, eu posso começar a adotar algumas rotinas. Eu posso, vou dar aqui um exemplo, aceder ao meu e-mail de trabalho, por exemplo, para ver o que é que lá está. Eu posso contactar um colega. No caso, falou-me das escolas e dos pais e das rotinas escolares. Eu posso começar, posso e devo começar a ajustar horários. Nós sabemos que, por exemplo, nas férias, muitas vezes, os horários de sono é uma balbúrdia. Que eu sempre disse que não se deve fazer, eu já disse isto aqui em vários programas, o sono carece de rotina, não é porque é férias, nem é porque é fim de semana que vamos dormir, passar da meia até ao meio-dia e deitarmos às 3 da manhã. Isto não é saudável.
2: Às vezes também é impossível, quando as famílias saem, estão noutros ambientes, estão até tarde e os pais
3: É sempre possível. É sempre possível regularmos se quisermos. Eu nessas coisas eu não concordo muito que seja impossível. É uma questão de querermos e fazermos. Pronto. Isso não. Agora, dizia eu, pois se calhar é uma excelente oportunidade, uns dias antes do retorno, por exemplo, à escola, começar a mandar os nossos filhos para a caminha às horas que é preciso irem e a acordar, apesar de estarem de férias ainda, mas a acordarem a horas próximas da hora que precisam de acordar quando começarem a escolinha, por exemplo. Porque uma das coisas que realmente é difícil, e que eu assisto todos os anos aos problemas que alguns pais têm, é exatamente isto. É até ao domingo, antes da segunda-feira de início do ano letivo, o jovem ou a jovem esteve a dormir até às 10 da manhã e depois tem que acordar às 7 no dia seguinte, e depois vá com os olhos, passa a expressão, como um charroco, porque, não é? Porque coitadinho, não dormiu nada de jeito, claro, com certeza. Portanto, obviamente que isto, ou seja, esta ideia, este conselho, passa a expressão que eu estou a deixar, tem a ver com regresso progressivo, ok? É importante eliminar esta ideia de estar a esgotar os últimos cartuchos. É uma ideia, enfim, é o que eu digo, é uma ideia de caminhar para o precipício. É psiquicamente aversiva, na minha opinião. Pronto. Depois, outra coisa que a gente faz é uma transformação muitas vezes negativa. Durante as férias, algumas pessoas desenvolvem hábitos que até são bons. Relaxar um bocadinho todos os dias, mas as pessoas estão relaxadas, óbvio, não é? Adotam hábitos até, por vezes, alimentares mais interessantes, hidratam-se mais, fazem algum desporto, algum exercício, e de repente retomamos a nossa, passa a expressão outra vez, vida normal, e pronto, acabou-se o exercício, acabaram-se as caminhadas, acabou-se as braçadas no mar, porque já não é férias, já não é verão. Porquê? Não faz nenhum sentido. Outra das sugestões que gostava de deixar era esta. Mantenham aquilo que são rotinas positivas das férias. Manter aquilo que são as nossas rotinas e comportamentos de autocuidado. Então, se eu faço coisas que são positivas para o meu corpo, para a minha mente, durante as férias, porquê é que eu deixo de as fazer quando estou a trabalhar? É uma questão de alterar e de ajustar os meus horários. É uma questão de priorizar, como eu já aqui disse muitas vezes, o meu autocuidado. Ok? Portanto, isto seria, obviamente, outra ideia. E depois, claro, temos várias estratégias. Aqui, depois qualquer colega meu psicólogo poderá indicar, mas as técnicas habituais no âmbito da chamada terapia cognitivo-comportamental, portanto, as técnicas de respiração para gerir melhor o stress, como é evidente, para quem funciona, como é óbvio, não funciona para toda a gente. Os ditos registros de pensamento, por exemplo, às vezes funciona com algumas pessoas que estão muito ansiosas com o regresso ao mundo do trabalho e elencarem as suas dificuldades previstas. O que é que a pessoa, literalmente escrever, fazer uma espécie de um registro, o que é que me aflige no regresso ao trabalho, qual é o problema que eu antevejo para começar a trabalhar nisso e eventualmente arranjar estratégias para minimizar o impacto deste retorno. Portanto, a ideia, e esta é a mensagem que eu se calhar quero deixar para não me alongar muito no tempo, a ideia é que realmente, primeiro, é normalíssimo sentir stress quando fazemos este tipo de mudanças. Normal. Não é? E nós temos que aceitar que é normal. Não temos que pensar, ah, bom, lá vem a rentré, eu estou a estressar, não devo estressar, isto é errado a todos os níveis. E depois, tenho que adotar uma perspectiva de regresso progressivo, vamos dizer assim. Ok? Recuperar devagar um ritmo anterior, se calhar começar antes do dia D a preparar as novas rotinas para que justamente não seja como cair de não sei quantos metros para dentro de uma piscina, ou seja, antes uma entrada progressiva na água, para dar aqui uma,
2: é mais suave,
3: para fazer aqui uma analogia, ok? Portanto, desejo desde já bom regresso a todos, ou às escolas, aos trabalhos, às rotinas, digamos, do período de não férias, não é? E que seja uma época de progresso e de crescimento para todos nós.
2: Muito obrigada, Dr. João Ribeiro.
3: Olha essa.
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0: Cá vai mais uma dúvida de português para a Sandra Duarte Tavares tirar. Oh, Sandra, desfrutar com E e desfrutar com I são um exemplo de dupla grafia em português, ou não?
1: Não são. Pelo menos, Filomena, pelo menos por enquanto. Porque eu estou a lembrar-me, antes de te revelar qual a forma correta, deixa-me dizer-te que já houve casos em que havia uma única forma correta, por exemplo, bêbedo, e depois sabemos qual é o ditado, água mole em pedra dura, não é?
0: Porque as pessoas... E, portanto, as duas já são bêbado e bêbedo.
1: Os nossos dicionários consagram as duas. Claro está que há sempre uma que é, mas qual é a original? Bêbedo, porque o verbo é beber, não, beber. Não é bebar. Neste momento, não estão as duas. Desfrutar e desfrutar não são dupla grafia. A única forma correta, o único verbo atestado é com E. Desfrutar. Só uma, por favor, não batam na Sandra, é uma nota, não é etimológica, não é de origem. É de formação da palavra. É uma palavra formada por parasíntese. É um palavrão, eu sei, eu vou descomplicar. O que é uma parasíntese? Eu tenho uma palavra formada por prefixação e sufixação ao mesmo tempo. Eu tenho a palavra caracol, eu junto ao mesmo tempo o E e o ar encaracolar. Terra, aterrar, terra, base, aterrar o E e o ar. Desfrutar, eu tenho fruto e junto o des e junto o ar. Desfrutar é colher os frutos, usufruir. Desfrutar é o verbo atestado em português. Desfrutar é o verbo espanhol. Nós sabemos que o espanhol também é uma língua latina. Portanto, a variante, a palavra, aliás, a palavra diz, o verbo desfrutar com i, quem disser isso é uma influência do espanhol, porque esse é o verbo espanhol. Em português é com E, desfrutar.
0: Pronto, mais simples era impossível. Boas lições de português que nós trazemos aqui diariamente à Antena 1 com a Sandra Duarte Tavares, é a nossa professora de serviço. 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
2: E voltam amanhã neste mesmo horário.
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2: Temos a informação regional para atualizar às 15 horas.

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1: Atualizamos a informação regional já a seguir, mas antes convém ficar a saber aquilo que se irá passar quanto ao tempo em todo o arquipélago. Poderá contar com céu muito nublado com boas abertas. Há previsão de aguaceiros fracos, mas só para os grupos ocidental e central.

0: 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São 15 horas nos Açores. Já a seguir atualizamos a informação regional com a jornalista Margarida Pereira.
1: Está preocupado com a falta de manutenção nas escolas dos Açores o Partido Socialista no arranque de um novo ano letivo. O PS considera que está coxo. Francisco César acusa o Governo Regional de má gestão na área da educação.
2: Eu faço um balanço de um arranque coxo. Nós reparamos e verificamos, e é uma queixa permanente e recorrente nos últimos 6 anos, que as nossas escolas, mesmo que sejam infraestruturas recentes, não têm manutenção. E as escolas não têm os recursos suficientes, porque o Governo não lhes dá os recursos suficientes para poderem fazer uma manutenção. Uma manutenção que não é feita quer dizer que no ano seguinte, ou 2 anos a seguir, nós iremos ter que pagar mais, porque já não vamos apenas consertar, vamos ter muitas vezes que reparar e construir de novo. Isso é má gestão e é algo que faz com que o barato possa ser mais caro no futuro. Isso não acontece apenas aqui nesta escola, acontece em muitas ou em quase todas as escolas da região.
1: Hoje, em visita à Escola Básica António José Ávila, no Faial, o líder regional do PS, criticou o executivo açoriano por inscrever no orçamento da região investimentos que não saem do papel.
2: Não há maneira de sair do papel, porque o Governo não está em permanente revisão de projetos, que dão muito jeito para adiar a construção dessas infraestruturas, ou estão, por isso, simplesmente em concursos que são lançados a baixos preços e que sabem à partida de que vão ficar vazios. O exemplo, por exemplo, da Escola Antero de Cantal em São Miguel. Ou então, como aqui, em que a segunda fase está para avançar há muitos anos e não há maneira dela sair do papel.
1: Na avaliação que faz do ensino no arquipélago, Francisco César considera o que diz ser, ou aponta o que diz ser, a falta de materiais didáticos nas escolas e a escassez de profissionalização nos Açores. A docência é pouco atrativa, é uma profissão envelhecida, faltam professores em várias ilhas, o incentivo do Governo para fixação em escolas de ilhas mais carenciadas não é suficiente. A afirmação é feita por António Fidalgo, do Sindicato Democrático dos Professores.
3: Este incentivo que está a ser agora aplicado é muito restrito, é só para alguns grupos disciplinares e em algumas escolas e, portanto, ele não resolve por si só um problema de falta de professores.
1: Pelo Sindicato dos Professores dos Açores, Fernando Vicente considera muito escasso o apoio à fixação de docentes.
4: É de veras insuficiente e até lançamos o desafio à Direção Regional de Educação que diga quais são os docentes que estão abrangidos por esse apoio à deslocação.
1: Faltam professores na região autónoma dos Açores para este ano letivo. As escolas voltaram a recorrer ao BEPA. No ano letivo que terminou, foram para a reforma 82 professores. Acidente de trabalho na fábrica da Prolacto faz uma vítima em São Miguel. O acidente ocorreu na madrugada de sábado para domingo. Os bombeiros de Ponta Delgada foram ativados às 3 da manhã. Não foi possível ainda apurar o estado atual desta vítima.
0: Foi a síntese noticiosa regional com a jornalista Margarida Pereira. 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Boa tarde, 15 horas e 3 minutos.
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0: Um bom início de semana, está ligado à RTP Antena 1 Açores. Sou o César Pinheiro. Hoje conto com o apoio técnico do José Augusto Leandro.
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0: da Gift, Gama e Ciro, nas tardes da RTP, Antena 1. Já a seguir recordamos Cat Stevens.
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0: o poder da tecnologia a juntar Callum Scott com Whitney Houston.
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0: Vai ouvir Para Sempre Marco, um projeto musical que celebra a música de Marco Paulo, para além de Sara Correia e António Variações. Um bom início de semana.

Às 15h50 contamos com mais um Entre Perdidos e Achados com a Ana Rosa. Temos os Coldplay e ainda Justin Timberlake para ouvir já a seguir.

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1: Agora a 11 minutos das 16, ficamos com a Ana Rosa e mais um Entre Perdidos e Achados.
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3: Há vozes que cantam e há vozes que parecem atravessar o tempo. A de Morten Arket pertence à segunda categoria. Nascido na Noruega, Arket tornou-se a voz por detrás dos maiores sucessos do synth-pop dos anos 80 com os lendários A-ha. Mas foi em 85 que ganhou dimensão internacional. Com Take On Me, conquistaram o público e transformaram a canção pop num fenómeno mundial. No ano seguinte, The Sun Always Shine On TV reforçava o sucesso da banda e impacto nos tops internacionais. Mas grande parte da magia de Take On Me estava nas imagens. Dirigido por Steve Barron, o videoclipe combinava cenas em live action com a animação feita com desenhos a lápis, inovando na estética. E a produção encontrou na MTV o veículo de divulgação que ajudou a transformar Morten Arket e os A-ha em ícones da cultura pop. Décadas depois, o clássico conquistou novas gerações. Em fevereiro de 2020, o videoclipe já ultrapassara 1 milhão de visualizações no YouTube. Hoje, completa 67 anos, esta voz e presença que fez dos A-ha um dos maiores legados musicais da Noruega.

0: Entre Perdidos e Achados com Ana Rosa, volta amanhã neste mesmo horário.
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0: Atualizamos a informação regional às 16 horas.

São Pedro com Dança Lenta. Em relação ao tempo para hoje, neste seu início de semana, poderá contar com céu muito nublado com boas abertas. Há previsão de aguaceiros fracos, mas só para os grupos ocidental e central.

0: 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São 16 horas nos Açores. Já a seguir atualizamos a informação regional com a jornalista Margarida Pereira.
1: Um total de 4 milhões e meio de euros vai entrar na conta dos lavradores açorianos. 3 milhões são transferência da República para apoiar os agricultores afetados pela escalada dos combustíveis e subsídios às vacas aleitantes e áreas. O outro 1,5 milhão para estender aos Açores o apoio de 10 cêntimos já concedido pela República aos agricultores do continente. Isso mesmo explica Jorge Rita, presidente da Federação Agrícola dos Açores.
2: A questão dos 3 milhões que estão assegurados, já vão começar os pagamentos em breve aos agricultores dos Açores, todas as áreas agrícolas dos Açores, e também tínhamos dado nota do apoio ao gasóleo agrícola que na República foi transmitido pelo Sr. Primeiro-Ministro até dezembro. E nós, na conversa que tivemos, e também com o Governo Regional, essa situação também está assegurada para os agricultores dos Açores.
1: Jorge Rita, depois de ter reunido já esta tarde com o secretário da Agricultura. Câmara de Comércio de Ponta Delgada insiste na urgência de fiscalização de baixas médicas nos Açores. Face ao seu elevado número, Walter Couto teme que não esteja a ser feita a fiscalização devida.
3: A questão agora que se coloca é saber se os instrumentos de controle que já estão previstos na lei estão efetivamente a funcionar com que abrangência, eficácia e com que celeridade. Nós desconfiamos que possam não estar a funcionar por falta de juntas médicas.
1: O presidente da Câmara de Comércio de Ponta Delgada diz que a percepção dos empresários é que o número de baixas tem vindo a aumentar significativamente.
3: Empiricamente é essa a conclusão que nós chegamos pela quantidade e diversidade de queixas que temos recebido. Portanto, efetivamente as nossas preocupações são crescentes relativamente ao número, à duração e à própria reiteração de situações de incapacidade temporária para o trabalho.
1: Essencial fiscalizar baixas médicas nos Açores, pede a Câmara de Comércio de Ponta Delgada. No final de agosto, Walter Couto já tinha sugerido à Secretaria Regional da Saúde a criação de um grupo de trabalho, uma task force para reforçar o controle das baixas médicas na região, face ao impacto que estas ausências têm no normal funcionamento da atividade empresarial. Está preocupado com a falta de manutenção nas escolas da região, o Partido Socialista. No arranque de um novo ano letivo, o PS considera que está coxo e Francisco César acusa o Governo Regional de má gestão na área da educação.
4: Eu faço um balanço de um arranque coxo. Nós reparamos e verificamos, e é uma queixa permanente e recorrente nos últimos 6 anos, que as nossas escolas, mesmo que sejam infraestruturas recentes, não têm manutenção. E as escolas não têm os recursos suficientes, porque o Governo não lhes dá os recursos suficientes, para poderem fazer uma manutenção. Uma manutenção que não é feita quer dizer que no ano seguinte, ou 2 anos a seguir, nós iremos ter que pagar mais, porque já não vamos apenas consertar, vamos ter muitas vezes que reparar e construir de novo. Isso é má gestão e é algo que faz com que o barato possa ser mais caro no futuro. Isso não acontece apenas aqui nesta escola, acontece em muitas ou em quase todas as escolas da região.
1: Na avaliação que faz do ensino no arquipélago neste início de ano letivo, Francisco César diz que falta material didático nas escolas e há escassez de profissionalização nos Açores.
0: Foi a síntese noticiosa regional com a jornalista Margarida Pereira. 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

0: 16 horas e 4 minutos.
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0: Estamos juntos neste seu início de semana. Apoio técnico do José Augusto Leandro. Eu sou o César Pinheiro e vou estar consigo até bem perto das 17h.

Amigos com Benefícios, com Rita Rocha, produção nacional em destaque nesta tarde da segunda-feira. Um bom arranque de semana. E se está na estrada, uma boa viagem ao som da sua rádio.

0: Ainda nesta hora iremos partir à descoberta da palavra do dia com a Mafalda Lopes da Costa. Estamos agora a 25 minutos das 17.
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0: palavra do dia é matemática. A palavra matemática tem origem no termo grego matema, que significa aquilo que se aprende, ciência, conhecimento ou ainda aprendizagem. Matema deriva do verbo matanam, que significa aprender. Já o adjetivo matemáticos, em grego, remetia para o que está relacionado com a aprendizagem ou aquele que está inclinado a aprender. Os seguidores da escola de Pitágoras usavam o termo matematikoi para referirem os alunos ou os estudiosos dedicados ao saber. E com o tempo, o sentido restringiu-se ao estudo técnico das ciências exatas, como a geometria e a aritmética.
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Esta segunda-feira contamos com o apoio técnico do José Augusto Leandro. Eu sou o César Pinheiro. Foi bom estar consigo neste seu início de semana. Às 17 horas atualizamos a informação do país e do mundo. E logo a seguir irão ficar na companhia da Ana Rosa. Uma boa semana.

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1: Iniciamos esta semana com céu muito nublado, com boas abertas e aguaceiros previstos para esta tarde nos grupos Ocidental e Central.

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1: Seis horas no continente e na Madeira, 5 nos Açores. Principais títulos a esta hora, Rita.
2: Foram apreendidos 100 jerrycans de combustível na praia da Falésia, em Albufeira. Foram também detidas 9 pessoas. O PS quer levar os problemas de educação ao Parlamento e pondera avançar com uma comissão parlamentar de inquérito. José Luís Carneiro quer esclarecer questões como a dos alunos que ainda não foram colocados em escolas. Os Oasis vão fazer uma nova digressão no próximo ano. Têm concertos marcados para a Europa e também para os Estados Unidos.
1: Estão 26 graus a esta altura no Porto e também no Funchal, 24 em Ponta Delgada e 30 em Coimbra, Lisboa e Faro. Notícias às 6 da tarde, a edição é de Rita Fernandes.
2: A GNR apreendeu 100 jerrycans de combustível em Albufeira. Foram também detidas 9 pessoas por ajuda no tráfico de estupefacientes. Os jerrycans com combustível estavam no areal da Praia da Falésia, em Albufeira. Foram apreendidos pela Polícia Marítima num trabalho em conjunto com a GNR. É isso que explica o porta-voz, João Gaspar. A apreensão dos jerrycans foi feita depois de uma denúncia.
3: Esta ação decorreu fruto de uma denúncia. A Polícia Marítima e a GNR rapidamente deslocaram meios para o local, no concelho de Albufeira, nas proximidades da Praia da Falésia, e no decorrer da ação, os militares da GNR procederam à detenção destes 9 indivíduos, com idades compreendidas entre os 17 anos e os 29 anos, por auxílio ao tráfico de estupefacientes, bem como também acabaram por apreender uma viatura, 5 certificados de matrícula, 3 chaves pertencentes a diferentes viaturas, um drone e 5 telemóveis. No decorrer desta ação, foram também encontrados 100 jerrycans contendo combustível, que se encontravam no areal e que foram apreendidos pela Polícia Marítima.
2: João Gaspar, o porta-voz da GNR, que confirma à RTP Antena 1 a apreensão de 100 jerrycans de combustível em Albufeira. Explica também que foram detidas 9 pessoas por ajuda ao tráfico de estupefacientes. Os jerrycans com combustível estavam no areal da Praia da Falésia, em Albufeira. O PS está a pensar avançar com uma comissão parlamentar de inquérito para discutir os problemas no setor da educação, problemas de que temos o ouvido falar nos últimos dias, a falta de professores ou também o caso de alunos que ainda não foram colocados nas escolas. O secretário-geral do PS, José Luís Carneiro, diz que está agora a analisar algumas respostas que obteve por parte do governo e vai decidir de que forma é que vai avançar.
4: Fizemos

0: conjunto de perguntas ao Governo. Entre elas estava também essa questão que tinha a ver com o desmantelamento de várias estruturas do Ministério da Educação, entre as quais a Direção-Geral da Educação, e essas respostas chegaram-nos. Estão a ser analisadas para verificar se avançamos ou não com a comissão de inquérito, tal qual assumi em julho.
1: Essa é uma hipótese que está a ser ponderada pelo PS e é também com acusações de desmantelamento das estruturas do Ministério da Educação que o PCP critica o Governo. Numa conferência de imprensa, Bernardino Soares, do PCP, criticou o Ministro da Educação, nomeadamente pelas notícias que estão hoje na ordem do dia e que dão conta de um grupo de alunos que ainda não têm vaga na escola pública.
2: Não podemos deixar de atribuir esta questão também ao desmantelamento que o Ministério da Educação sofreu nos últimos anos com a ação deste Governo, que já deu os resultados que deu nos exames há poucas semanas atrás e que com certeza não será alheio à situação que se está a viver de descoordenação em relação à coordenação dos alunos. O Ministro não pode ter a resposta de sempre. É que sempre que há um problema, a resposta do Ministro é: a culpa não é minha, é de A, é de B, é de C, porque sempre houve alunos a transitarem de umas regiões para as outras, de uns agrupamentos para outros, do privado para o público, mas nunca tivemos nos últimos anos uma situação como esta que se está a viver. Portanto, o único fator que aqui se alterou de fundamental foi o desmantelamento das estruturas do Ministério da Educação.
1: É a análise de Bernardino Soares, do PCP. O partido acusa o Ministro da Educação de estar a desmantelar as estruturas do Ministério. Fernando Alexandre, o Ministro da Educação, garante que os alunos que não foram colocados não vão ficar sem escola, mas admite que alguns desses alunos podem ser colocados em escolas fora da zona em que seria mais natural estudarem. O ministro acompanhou a inauguração de duas escolas em Erganil, no concelho, na região de Coimbra, escolas que estiveram em obras, e foi lá que deu a garantia aos jornalistas de que os alunos que ainda não foram colocados não vão ficar sem escola.
3: O trabalho está a ser feito um a um e todos eles vão ter lugar na escola. Em alguns casos, em zonas de grande pressão demográfica, não é fácil arranjar o lugar na escola que eles desejavam. Agora, que eles vão ter lugar numa escola na região onde estão a trabalhar, isso é garantido, não é óbvio.
1: A garantia do Ministro da Educação, Fernando Alexandre, garante que os alunos que ainda não foram colocados não vão ficar sem escola. Ainda hoje, um grupo de pais anunciou que vai avançar com um processo contra o Estado. É um grupo de pais que representa pelo menos 50 alunos que ainda não foram colocados em escolas ou que foram colocados em escolas a muitos quilómetros de distância do sítio em que moram. O grupo de pais decidiu avançar com um processo contra o Estado. Entende que o Estado deve ser responsabilizado pela situação desses alunos. Este grupo de pais diz que há cerca de 50 alunos que não foram ainda colocados em escolas. Explica também que há pais que estão a colocar os alunos em colégios privados para garantir que estes alunos tenham aulas. Hoje é o dia de regresso às aulas para milhares de alunos, um dia e também uma semana que pode causar uma maior ansiedade, tanto para os alunos como para os encarregados de educação, mas há formas de tornar esta mudança de rotina mais tranquila. A jornalista Inês Martins conversou com a psicóloga Inês Guiomar, que deixa alguns conselhos. É preciso retomar os horários do dia-a-dia de forma gradual, mas, mais importante que tudo, é preciso conversar com as crianças.
4: No regresso às aulas, a palavra-chave é comunicação, diz a psicóloga Inês Guiomar.
5: É muito importante que, independentemente do perfil individual de cada criança e de cada jovem que está nesta fase de transição, que haja sempre a oportunidade de haver uma estreita comunicação com a família, de que se comece numa fase, algum período antes, alguns dias, algumas semanas antes, a começar começar a preparar o cérebro e um pouco da vida em modo escola.
4: Outra dica para preparar a rotina é a organização do espaço e dos materiais escolares.
5: Preparar as coisas com antecedência, materiais, roupas, ir perceber qual o horário, o novo horário do ano que se avizinha, os manuais, portanto, isto ser feito com alguma antecedência também faz com que não exista aqui um pico de stress potencial.

0: Uma semana de estreia para milhares de alunos que entram hoje no primeiro ano de escolaridade. Já a seguir este noticiário, ouvimos e acompanhamos um aluno e uma família que entram nesta nova etapa escolar. É uma realidade que se sente todos os dias nas bombas de gasolina, mas agora a Agência Internacional de Energia confirma que o preço do petróleo está nos valores mais altos dos últimos 4 meses. O alerta é deixado no novo relatório da Agência Internacional de Energia, um relatório lido pela jornalista Rosário Salgueiro. Estes novos dados atribuem a forte perturbação no mercado petrolífero aos conflitos no Médio Oriente.
1: Os peritos da Agência Internacional de Energia exortam à resolução do conflito no Médio Oriente e da guerra na Ucrânia. E com urgência, admitindo que as reservas globais e o sistema de refinaria estão a atingir um limite preocupante. Os preços de referência do petróleo bruto dispararam para o nível mais alto desde maio. A produção global de petróleo caiu quase 2 milhões de barris por dia em agosto. A oferta total de petróleo deve cair 5,7 milhões de barris a cada 24 horas até ao final do ano. Se há menos produção, a procura global de petróleo não fica atrás. Registra também uma queda acentuada. Esperam os peritos da Agência Internacional de Energia que em 2026 haverá menos 2,5 milhões de barris encomendados a cada dia, uma queda de 940 mil barris por dia, maior do que aquela que estava prevista no relatório do mês passado, sinal de que a situação se agravou em 30 dias. Neste relatório de setembro, lê-se também que as exportações líquidas de gasóleo dos países do Golfo atingiram pouco mais de um quarto dos níveis pré-guerra, visto que o fluxo pelo Estreito de Hormuz permaneceu severamente limitado. As interrupções no sistema de refinaria da Rússia e a quase paralisação das exportações de produtos após a intensificação dos ataques ucranianos agravaram essas perdas. Combinadas, as exportações líquidas de gasóleo do Golfo e da Rússia em agosto foram menos 1,6 milhões de barris dia do que em fevereiro, quando representavam quase 45% do comércio marítimo global.
0: É a análise mais recente da Agência Internacional de Energia. Os Oasis vão fazer uma nova digressão no próximo ano, têm concertos marcados para a Europa e também para os Estados Unidos. Estão previstos 38 concertos da banda britânica. Esta nova digressão dos Oasis começa dia 21 de maio do próximo ano em Glasgow, na Escócia.
2: Rita Fernandes na edição das 6 na Antena 1, também na RTP Antena 1 Açores e RTP Mundo e em permanência em noticias.rtp.pt.
3: Boa tarde, passam 12 minutos das 17 horas.
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3: 6h45, hora dos Açores.
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3: Bem-vindo, tarde de segunda-feira, nova semana de trabalho, também do ano escolar. Diogo Pissarra, Zarco. É desta forma que iniciamos esta nova hora de segunda-feira, regresso a casa.

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0: Sou Ana Rosa, estou com o José Augusto Leandro, consigo até às 21 horas. Vamos ter daqui a pouco as notícias do mundo digital, títulos da atualidade nacional e internacional e ainda a síntese desportiva nacional. Tudo razões para continuar neste Regresso a Casa connosco. E por que não aproveite e cantarolar um tema tradicional adaptado por Tainá e Branco.

0: César Pinheiro.
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2: A TP-Link antecipou-se a todo o mercado e anunciou na grande feira de tecnologia IFA 2026 em Berlim os primeiros routers do mundo equipados com tecnologia Wi-Fi 8. Na prática, equipamentos com o Archer 8 Ultra conseguem gerir o sinal de internet de forma muito mais inteligente e organizada, atingindo velocidades incríveis de até 19 GB por segundo. Na prática, significa que a sua internet não vai falhar ou ficar lenta, mesmo que tenha dezenas de telemóveis, televisões e computadores ligados, tudo ao mesmo tempo em sua casa, pois o sistema consegue limpar as interferências e focar o sinal onde ele é realmente preciso. As pré-reservas globais começam a 30 de setembro de 2026, data em que a marca irá revelar os preços oficiais de retalho para o mercado europeu.
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0: Luís Capaldi. 17h29, dentro de alguns segundos, vamos ter títulos da atualidade e depois a síntese desportiva nacional. E ainda antes da informação regional das 18, há lugar para a boa disposição de Portugal.
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0: Avança mesmo para a investigação. A Procuradoria-Geral da República confirma a instauração de um inquérito ao diretor da Polícia Judiciária por abuso de poder e falsas declarações em tribunal. Carlos Cabreiro é acusado de ter negado a existência de uma escuta no caso Rui Pinto, que terá mesmo sido feita. A denúncia foi feita por um coordenador da Judiciária. Ao Jornal Expresso, a Procuradoria confirma agora que o caso seguiu para inquérito. O PS admite pedir um inquérito parlamentar sobre os problemas na educação. José Luís Carneiro afirmou hoje em Matosinhos que é a primeira vez que o ano letivo começa com crianças sem vaga na escola pública e responsabilizou o Primeiro-Ministro. O PS está, no entanto, ainda a analisar as explicações do Governo para decidir se avança ou não com uma comissão parlamentar de inquérito. O PCP atribui os problemas ao desmantelamento das estruturas do Ministério da Educação, levado a cabo pelo Ministro Fernando Alexandre. É essa a razão da instabilidade nas escolas públicas, afirmou esta tarde o dirigente comunista Bernardino Soares. O ministro da Educação esteve hoje em Arganil e garantiu que ninguém vai ficar sem aulas. Alguns alunos poderão ser colocados fora da zona pretendida, admitiu Fernando Alexandre, que chamou esta tarde ao Ministério diretores de escolas e representantes de municípios para tentar encontrar soluções para o problema. Por não terem vaga, os pais de meia centena de alunos já anunciaram que vão processar o Estado. O porta-voz deste grupo adiantou à RTP Antena 1 que estão a pôr os filhos em colégios privados para garantir que não deixam de estudar. Nem pensar, Donald Trump rejeita os apelos para abrandar o desenvolvimento da inteligência artificial. Na rede social Truth Social, o presidente norte-americano escreveu esta tarde que a única salvaguarda de que a IA precisa é um presidente forte e inteligente com um QI elevado. E os Estados Unidos têm isso de sobra. Trump considera que está em curso uma conspiração doentia contra a inteligência artificial que agrada à China.
1: Em síntese na rádio, em permanência em noticias.rtp.pt, viramos a página, vamos à secção desportiva.
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1: Jornal de Desporto, títulos desta edição, Walter.
3: Portugal convida muito difícil no europeu de voleibol masculino. A Fórmula 1 está de regresso ao Algarve. Antecipamos a participação do Boavista na volta ao Luxemburgo em bicicleta. Três jogos para fechar a jornada 6 da Liga Portuguesa. Luís Castro deixa Grêmio, mas também sai com recados aos críticos.
1: Jornal de Desporto de segunda-feira, edição de Walter Madureira.
3: A Fórmula 1 está de regresso a Portugal. O Campeonato do Mundo vai regressar ao Algarve em 2027. Mais do que um regresso pontual, desta vez Portugal volta ao calendário com um acordo por duas temporadas consecutivas, 2027 e também 2028. Há já um compromisso firmado que envolve o governo português, o turismo do Algarve e também a entidade que é responsável pelo circuito algarvio. Também a marcar a atualidade a participação de Portugal no Campeonato da Europa de Voleibol. Masculino. Portugal está na Pool B, sofreu hoje a quarta derrota consecutiva nesta competição que decorre na Bulgária. O jogo foi frente à Ucrânia com derrota por 3-0, parciais de 18-25, 18-25 e 19-25. Portugal vai ainda fazer um jogo no dia de amanhã frente à Macedónia com contas muito complicadas para seguir em frente. Já lá vamos, primeiras declarações do selecionador João José, que diz que o objetivo é fugir do último lugar.
4: Agora é tentar pelo menos fugir ali àquilo que é o último lugar, ou seja, tentar que o objetivo desportivo pelo menos permaneça ali um bocadinho vivo, não é? E depois também conseguir uma vitória na competição.
3: Neste jogo frente à Bulgária, hoje faltou discernimento à equipa portuguesa.
4: Sim, foi um dia diferente dos outros, ou seja, hoje a equipa já estava um pouco mais carregada, o que é normal. E então houve menos discernimento ali para algumas coisas que eram preciso ter acontecido de uma forma melhor. De qualquer maneira, pronto, temos que pensar agora naquilo que é o jogo da manhã, ainda nos resta aqui, ou seja, ainda dependemos dos outros, da mesma forma, a tentar agora continuar a transportar aquilo que temos feito melhor para o jogo da manhã, que tem acontecido coisas boas.
3: E ao microfone do repórter Paulo Vidal, o jogador Alexandre Ferreira reconheceu que as derrotas começam a pesar na equipa.
5: É pesado por ser outra derrota. E, portanto, já começa a acumular várias derrotas, é sempre difícil, mas eu acho que, acima de tudo, acho que conseguimos dar uma boa resposta relativamente ao jogo de ontem. Ontem foi um jogo a 3-2, onde nós demos tudo. É o segundo jogo agora consecutivo seja que só tivemos até um dia de descanso até agora, o cansaço está acumulado e mesmo assim tentámos dar o máximo.
3: As palavras de Alexandre Ferreira, o jogador da equipa portuguesa, após a derrota de hoje frente à Bulgária. Nesta altura, a Bulgária joga com Israel e é, Paulo Vidal, um jogo importante também para as contas portuguesas.
6: Nesta altura, a Bulgária está a ganhar por 2-1. Perdeu o primeiro set deste encontro, mas já deu a volta e está em vantagem no jogo. Começou agora o quarto set desta partida, que é importante para Portugal, porque em caso de vitória de Israel, Portugal fica já hoje matematicamente afastado do acesso aos oitavos de final, mas é provável que a Bulgária, a jogar em casa com o pavilhão cheio, consiga uma vitória que adie essas contas portuguesas, primeiro para o dia de amanhã, porque Portugal terá que forçosamente ganhar à Macedónia do Norte, não há outro resultado possível, e depois terá que esperar em terras de Sófia pelo jogo de quarta-feira entre Israel e a Macedónia. Esse jogo é determinante, porque se Israel vencer, faz duas vitórias e Portugal fica matematicamente afastado do acesso aos oitavos de final. Portanto, Portugal ainda agarrado à máquina calculadora nesta altura, Bulgária a vencer então o jogo por 2-1 diante de Israel, está a 1-7 de fechar a partida. Ora, a derrota de Israel adia tudo para amanhã e também para a próxima quarta-feira.
3: Reportagem do Paulo Vidal a acompanhar este europeu de voleibol masculino. Portugal com uma situação muito complicada para seguir em frente. O próximo jogo é amanhã às 14h. Hoje a jornada 6 da Liga Portuguesa encerra com 3 desafios. O Braga Estoril, para seguir aqui na rádio com informações da Ariana Azevedo, às 20h45. Antes, 20h15, Bruno Malveira Marques acompanha o Moreirense Marítimo. E para abrir o dia, dentro de poucos instantes, o Rio Ave Estrela começa às 6h45, partida para seguir com informações do Ricardo Pinheiro, agora aqui em direto. Boa tarde, Ricardo, vamos conhecer as escolhas dos dois treinadores para este desafio.
7: Boa tarde, Walter. De facto, para uma partida onde a equipa da casa, esta equipa vilacondense, está a viver um momento inicial complicado, duas derrotas pesadas por 4-0 nas duas últimas partidas, coloca a equipa de Sotiris e Chalaidopoulos no fundo da tabela, nos últimos lugares. Ora, treinador grego que muda 5 peças para esta partida e faz alinhar na baliza Van der Gouve, depois dupla de centrais para Pancho Petrasso e também Simone Garcia, à direita João Tomé, lateral esquerdo é Pedro Amaral. Dois homens no meio campo, Nekischer e também Netoy. Na frente, Miguel Patrício à direita, Diogo Bezerra à esquerda. Sebastián está no apoio a Blessa. Ora, a formação forasteira, por outro lado, o Estrela Amadora com um arranque prometedor, chega aqui motivado, depois de um triunfo sobre o Sporting de Braga na última jornada. Pepa, que repete o mesmo 11 para esta partida, e por isso é o mesmo que dizer Antonelli é o, aliás, Leo Link é o guarda-redes para a equipa estrelista. Depois, dupla de centrais com Patrick e Lekovic. Rafa Soares é o defesa esquerdo. Defesa direito é Max Schulze. Meio campo para Doué e também Santiago Serra. Três homens na frente, Marcos Abraham, Lovro Zvorodrek e também Stoica. São os três que dão apoio ao mais avançado dianteiro da formação estrelista, Leandro Antonelli. Final de tarde, Solarengo, aqui em Vila do Conde, bancada a ficar cada vez mais composta, apita Gustavo Correia, da Associação de Futebol do Porto, às 6h45.
3: E este é um jogo, claro, para acompanhar com informações aqui na Antena 1. Luís Castro, que no domingo deixou o comando técnico do Grêmio depois de ter perdido frente ao Vasco da Gama de Pedro Emanuel, desejou tudo de bom ao clube na saída do centro de treinos, mas deixou também alguns recados.
8: Muitas felicidades para o Grêmio, tudo bom, foi um prazer ganhar o gauchão, foi um prazer eliminar o nosso grande rival na arena e passar à meia à Copa, à semifinal da Copa, e foi um prazer promover meninos da nossa academia e projetá-los para o mundo do futebol. Um abraço para todos, muitas felicidades.
3: os recados que deixou Luís Castro após sair do centro de treinos do Grêmio de Porto Alegre. A Primeira Liga de Futebol Feminino 26-27 já abriu este fim de semana. As favoritas da parte de cima da tabela conseguiram triunfos. Hoje o dia foi aberto na Cidade do Futebol para escutar protagonistas, numa manhã marcada pela presença de Sporting e Torriense, que na próxima semana tentam entrada na Taça da Europa. À tarde, o destaque recaiu para as campeãs nacionais Benfica. Pauleta mostrou ambição para a conquista de mais títulos este ano.
9: Nós brincámos a dizer que nunca são suficientes, né? Eu acho que qualquer jogadora que está no Benfica tem essa ambição, tem essa fome. Se não quiséssemos ganhar e vencer o campeonato, não estávamos aqui a fazer nada. A realidade é que ser atleta não é fácil e eu estar aí para dentro de campo sem, todos os dias a treinar, sem essa ambição, sem essa vontade de depois chegar ao fim de semana e vencer e mais 3 pontos e mais 3 pontos e depois chegar ao final de maio ou abril e perceber que estamos nessa luta, que estamos a ter o nosso objetivo concluído, não estávamos aqui a fazer nada e não estávamos a fazer os sacrifícios todos que nós fazemos.
3: Palavras da jogadora do Benfica, Pauleta. Eu recordo que o clube encarnado ganhou os últimos 6 campeonatos e quer mais na Liga dos Campeões. Pela frente, 3 jogos em casa e outros tantos fora, com o objetivo de tentar chegar à fase a eliminar.
9: Às vezes os pontos e os resultados nem mostram aquilo que é a evolução e aquilo que é que o clube está a fazer, que é um processo que tem de ser visto mais de uma forma abrangente do que literalmente este ano ou aquele ano, que o ponto onde nós começámos e o ponto onde estamos agora cresceu imenso. Também temos de assumir que as equipas que estão ao nosso lado a competir também estão a crescer, mas nós não fugimos a essa ambição de fazer melhor este ano, de conseguir mais pontos este ano, de conseguir uma vitória que a época passada não aconteceu. Trabalhamos nesse sentido, mas eu acho que todos os processos são assim, têm altos e baixos, e se olharmos de forma abrangente e de forma mais aberta para todo o percurso nestes últimos anos do Benfica na Liga dos Campeões, é de facto um curso em crescendo e é isso que nos interessa.
3: O Benfica faz a 22 de setembro o primeiro jogo, fora frente à Juventus. A equipa de ciclismo do Boa Vista participa de 16 a 20 de setembro numa das mais importantes provas do calendário UCI Pro Series. São 5 dias com um percurso de 710 km, distribuídos por 5 etapas na volta ao Luxemburgo. Pedro Silva confessa que individualmente os corredores do Boa Vista estão prontos.
10: É uma excelente oportunidade e também nos ajuda a prolongar um pouco mais o nosso calendário para não estarmos tantos meses sem competir, e penso que estamos todos em boa forma. Poder participar numa corrida como a Volta ao Luxemburgo, acho que é um orgulho para todos os ciclistas da Feira dos Faz Boa Vista.
3: Apesar de não apresentar alta montanha, a primeira jornada acumula cerca de 2.400 metros de desnível positivo e deverá oferecer desde logo um primeiro teste à capacidade de resistência do pelotão. E Pedro Silva está bem para estas dificuldades.
10: Parte para esta corrida com o objetivo de fazer top 10 ou top 15 em algumas etapas, especialmente nas etapas mais duras.
3: A Antena 1, Fábio Costa, apontou também à tentativa de lutar pelos primeiros lugares, pela vitória junto dos trepadores.
11: Sendo realista, seria bom para a nossa equipa ganhar uma classificação secundária, como a da montanha. A corrida tem subidas que podem se enquadrar nas minhas características e é uma possibilidade de ganhar ou disputar essa classificação.
3: E por ser a primeira prova internacional com a camisola do Boa Vista, há maior responsabilidade.
11: Será certamente uma prova que me irá marcar enquanto atleta. Não só por ser uma prova internacional, de alto nível, mas também por estar a representar esta equipa que já tinha historial nesta prova. Será certamente um sentimento de responsabilidade e isso é algo que me agrada.
3: Mas é preciso também estar alerta para todos os detalhes, sublinha Fábio Costa.
11: Cuida com bastante solidez e o tipo de estradas são estradas também bastante sinuosas, o que a colocação faz bastante diferença neste tipo de percursos.
3: Para acompanhar dia a dia a participação também da equipa portuguesa do Boa Vista de 16 a 20 de setembro, na volta ao Luxemburgo em bicicleta.
1: Walter Madureira, nesta edição do Jornal de Desporto, simultâneo com a RTP Antena 1 Açores, África e RTP Mundo, em permanência em desporto.rtp.pt. 17h44, hora dos Açores. Boa tarde, boa segunda-feira.
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Aproximamo-nos das 18. Às 18, como sempre, há Informação Regional, edição hoje de Margarida Pereira. Antes disso, há Portugalex com Manuel Marques e António Machado.

0: Modas sem tom em final de dia. Regresso a casa, que se faz com também a música nacional, neste caso regional, que estive no palco da Maré de Agosto, edição 2026. E como sempre, a boa disposição em fim de dia. Portugal X.
1: Uma investigação revelou que os televisores LG podem gravar as conversas que temos em casa, mesmo com o ecrã desligado. A empresa já desmentiu, mas o nosso especialista em tecnologia, Cavaco Silva, diz que já nos tinha avisado.
2: Ah, pois tinha! Lembram-se quando eu disse que o Sócrates mandava espiar no Palácio de Belém? Não sei se era através do televisor ou da varinha mágica, mas que andava, andava.
1: Claro que lembramos, foi na mesma altura em que descobriu que os computadores são vulneráveis e que existem hackers. Isto foi em 2009.
2: Eu sempre fui um visionário. Nunca confiei nos meus eletrodomésticos. Por isso é que eu e a minha mulher só falamos na língua dos pés quando estamos em casa. Sapá bem, bem?
1: Sim, Pim, já nos tinha explicado. E desconfia de mais algum eletrodoméstico?
2: A Bimbi nunca me enganou. Com aquele ar de sonsa, desconfio que andava a gravar as nossas conversas para mandar ao Putin e que me roubou a receita dos carapaus alimados. Ai, ao pé dela, eu e a minha mulher só falamos por gestos. Ela e o aspirador vertical estão feitos com russos, tenham cuidado.
1: Obrigado pelo aviso, vamos ter.
2: Um dia acabou-se o azeite e quando vou ao YouTube só me aparecem vídeos da Cátia Aveiro. Coincidência? Não me parece. Como é que eles sabiam que eu precisava de azeite?
3: Dentro da mesma temática, chega-nos também a notícia de que um investigador da Anthropic e da OpenAI se demitiu, dizendo que a inteligência artificial sem regulamentação pode matar-nos a todos até ao final da década.
1: Fomos recolher algumas opiniões sobre este tema.
4: Bom, olha, eu li a notícia e fiquei muito preocupada, porque eu costumo partilhar as minhas análises com o Gemini e ele sabe que eu sou pré-diabética. Portanto, eu tenho medo que ele use essa informação para me matar. Pode mandar entregar, sei lá, um bolo gigante à minha porta ou assim. Eu estou ralada. Ora viva, daqui fala Carlos Moedas e a minha mensagem é... Calma! Se aí quiser matar-nos a todos, os lisboetas devem pôr-se debaixo da ombreira de uma porta e esperar que eu vista o meu colete da Proteção Civil e o capacete das obras. Quando me virem assim, saberão que há aí os sismos, o monstro das bolachas e o que mais vier estão controlados, ok?
5: Daqui fala novamente Aníbal Cavaco Silva. A IA comigo não faz farinha. Em vez de partilhar as minhas análises, partilhei umas anónimas que encontrei na net. O chat GPT nunca vai saber como está o meu colesterol. Ai, eu sou danado.
6: Bom, eu tenho neste momento uma relação com o ChatGPT. Nós estamos apaixonados e vamos casar. Portanto, a humanidade pode ficar descansada que eu meto uma cunha para ele ser bonzinho com todos, ok? Menos com as pessoas que dizem grupeta, vá. Porque é uma coisa que me irrita. De resto, estão todos a salvo.
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0: E à música. Lembro que às 18 temos informação regional.

0: mais música para ouvir depois das notícias das 18 horas. Para já, também a previsão do tempo para amanhã, terça-feira. Grupo Ocidental, períodos de céu muito nublado com abertas. O mesmo a acontecer no Grupo Central, no entanto, conto com aguaceiros na madrugada e manhã. São Miguel e Santa Maria. Amanhã teremos céu muito nublado, por vezes com abertas durante a tarde e períodos de chuva fraca ou chuvisco.
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0: Boa tarde, são 18 horas nos Açores. Vamos conhecer os títulos desta edição.
2: Conferência de líderes acaba de decidir debates de urgência, iniciativas do PS e do Chega agendados para amanhã e de quarta-feira no Parlamento Açoriano. 4,5 milhões de euros da República para a conta dos lavradores açorianos, sobretudo para compensar a escalada dos combustíveis. Em falta continuam outros 23 milhões. Proposta de revisão do Plano Diretor Municipal da Ribeira Grande reduz em 30% a atual área de solo urbano.
0: Quanto às temperaturas de final de verão, ainda a esta hora estamos com 27 graus na cidade da Horta, 25 em Ponta Delgada, 24 em Angra do Heroísmo e em Santa Cruz das Flores. Avançamos agora com a edição das 18, com a jornalista Margarida Pereira.
2: Parlamento açoriano, sessão de setembro, a primeira depois das férias, com dois debates de urgência, iniciativas do PS e do Chega. A Conferência de Líderes acaba de os agendar para amanhã e quarta-feira. O primeiro, já amanhã, do PS, sobre a situação da agricultura nos Açores e aumento do custo no setor primário, agricultura e pescas. Num contexto marcado pela descida dos preços pagos aos produtores e pelo aumento dos custos de produção, o PS diz que este debate de urgência se justifica. Já o Chega leva ao Parlamento Açoriano, em debate de urgência, o estado da educação nos Açores. É na quarta-feira, praticamente todas as escolas apresentam algum estado de degradação, há falta de professores e de assistentes operacionais, há alunos sem aulas logo no início do ano letivo e há baixas médicas apresentadas também logo no início do ano. Razões, diz o Chega, para este debate de urgência. Antena Açores transmite os dois debates, amanhã e depois, em direto, a partir das 10 da manhã. Um total de 4,5 milhões de euros vai entrar na conta dos lavradores açorianos. 3 milhões são transferência da República para apoiar os agricultores afetados pela escalada dos combustíveis e subsídio às vacas aleitantes e áreas. O outro 1,5 milhão para estender aos Açores o apoio de 10 cêntimos já concedidos pela República aos agricultores do continente. Isso mesmo explica Jorge Rita, o presidente da Federação Agrícola dos Açores.
3: A questão dos 3 milhões que estão assegurados, já vão começar os pagamentos em breve aos agricultores dos Açores, todas as áreas agrícolas dos Açores, e também tínhamos dado nota do apoio ao gasóleo agrícola que na República foi transmitido pelo Sr. Primeiro-Ministro até dezembro. E nós, na conversa que tivemos, e também com o Governo Regional, essa situação também está assegurada para os agricultores dos Açores.
2: Mas o setor continua a sentir-se discriminado e reivindica um apoio criado em 2022 para mitigar os efeitos dos aumentos dos custos de produção, apoio que foi atribuído aos agricultores do continente, mas deixou de fora Açores e Madeira, com custos a subirem, as indústrias a baixarem o preço do leite. Jorge Rita ameaça com um novo pedido a Bruxelas para mais direitos de reconversão de leite para carne.
3: Com essas decisões, se houver reflexo, se calhar temos condições de abrir novamente mais uma candidatura para fechar este número de candidaturas dos 3 mil direitos. Mas também já pedimos, junto com a Secretaria, a autorização para a União Europeia para mais 3 mil direitos de reconversão para o próximo ano. Portanto, as indústrias estão avisadas também que esse pode ser um processo que pode não ter retorno positivo para eles mais tarde.
2: Jorge Rita, depois de ter reunido esta tarde com o secretário da Agricultura. Os lavradores continuam a reivindicar o cumprimento da promessa feita pelo primeiro-ministro de transferir para os agricultores da região quase 23 milhões de euros em ajudas diretas e benefício fiscal do gás óleo agrícola, referente ainda à guerra na Ucrânia. António Ventura, o secretário regional, garante que o governo açoriano continua a insistir com a República.
4: O que nós temos vindo a fazer é um forcing, uma pressão política e institucional para que esse dinheiro chegue o mais rapidamente possível aos agricultores. Esta tem sido uma ação diária de pressão política e institucional para que esse dinheiro, que está obviamente plasmado no orçamento da República, seja cumprido. Há que cumprir essa medida e essa ação. Nós queremos que isto seja rapidamente cumprido, muito mais numa altura de dificuldades, como agora, em que os agricultores se veem aflitos com as oscilações do combustível.
2: Pressão existe, garante o secretário da Agricultura. Na realidade, os 23 milhões ainda não chegaram aos Açores. Habitação, proposta de revisão do plano diretor municipal da Ribeira Grande, reduz em 30% a atual área de solo urbano. A proposta entra em consulta pública no final desta semana, dia 18. 10 dias depois, 28 de setembro, há uma apresentação pública para explicar o próximo PDM da Ribeira Grande, documento que vai nortear o desenvolvimento do concelho na próxima década. Datas avançadas, Antena Açores, pelo vereador Miguel Bernardo.
5: Dia 18 entra em discussão pública. Essa discussão pública tem uma duração de 30 dias. No dia 28, a partir das 18 horas, no Teatro da Ribeira Grande, haverá a apresentação pública do nosso PDM. A equipa técnica estará lá para apresentar e responder a questões.
2: Próximos passos para a revisão do plano diretor municipal da Ribeira Grande. A alteração substancial é a redução da área reservada a novas construções. Mais de 90% da área do concelho da Ribeira Grande passa a solo rústico no novo PDM, confirma o vereador Miguel Bernardo.
5: Há uma redução aqui das áreas de expansão, nomeadamente aquelas que não têm infraestruturas ou então que ao longo desse tempo não tiveram projetos ou construções.
6: Qual é a percentagem que diminui em relação ao que temos atualmente?
5: Cerca de 29%. A nível de solo rústico, é 92% do território do concelho. Há um aumento aqui da reserva ecológica e da reserva agrícola também. O solo rústico e do concelho são cerca de 16.650 hectares e o solo urbano quase 1.400 hectares.
2: Miguel Bernardo, entrevistado pela jornalista Ana Paula Santos, mantém-se a zona de expansão turística. Não há novos investimentos no que toca a questões ambientais na proposta do novo plano diretor municipal da Ribeira Grande, que entra em discussão pública na próxima sexta-feira, dia 18. Passivo e marcado por má gestão. É assim que Francisco César classifica o desempenho do governo de José Manuel Bolheiro na área da educação. Falta de manutenção nas escolas, escassez de profissionais, são algumas das críticas apontadas pelo PS. O líder regional socialista fez o diagnóstico no arranque do novo ano letivo na Escola Básica António José de Ávila, no Faial, um arranque considera coxo, Sofia Brum.
7: O PS Açores está preocupado com a falta de manutenção nas escolas da região. No arranque de um ano letivo que considera coxo, Francisco César apontou o dedo à má gestão do governo na área da educação.
8: Eu faço um balanço de um arranque coxo. O governo não lhes dá os recursos suficientes para poderem fazer uma manutenção. Uma manutenção que não é feita quer dizer que no ano seguinte ou dois anos a seguir nós iremos ter que pagar mais, porque já não vamos apenas consertar, vamos ter muitas vezes que reparar e construir de novo. Isso é má gestão e é algo que faz com que o barato possa ser mais caro no futuro. Isso acontece em muitas ou em quase todas as escolas da região.
7: Por isso, o líder regional do PS classifica como passivo o executivo de Bolheiro.
8: Temos, sobretudo, um governo que tem uma palavra, é passivo na sua ação. Espera que os problemas aconteçam para depois os resolver. Isso é da responsabilidade do presidente do governo regional.
7: Na visita à Escola Básica António José Dávila, no Faial, o socialista critica ainda a inscrição no orçamento da região de investimentos que não saem do papel.
8: Porque o governo está em permanente revisão de projetos, que dão muito jeito para adiar a construção dessas infraestruturas, ou estão, por e simplesmente, em concursos que são lançados a baixos preços e que sabem à partida de que vão ficar vazios. Dou o exemplo, por exemplo, da Escola Antero de Cantal em São Miguel. ou então, como aqui, em que a segunda fase está para avançar há muitos anos e não há maneira dela sair do papel.
7: E enumera problemas que acabam por ter impacto direto nos alunos.
8: As infraestruturas, da manutenção, do material, da falta de pessoal docente,

0: E até lançamos o desafio à Direção-Regional de Educação que diga quais são os docentes que estão abrangidos por esse apoio à deslocação.
1: A falta de professores é uma questão nacional, mas mais se podia fazer na região. A começar na Universidade dos Açores, que deve alargar as áreas de oferta.
0: Mas a própria Universidade dos Açores terá que promover mestrados em ensino nas outras áreas. Da geologia, na área da história, da matemática, da filosofia, que já fez no passado. A Universidade dos Açores tem um historial muito interessante na formação de professores.
1: Faltam professores na região. Para este ano letivo, as escolas voltaram a recorrer à ABEPA.
2: Ficaram por ocupar cerca de 37% das vagas que tinham sido colocadas a concurso, isto é, mais de 120 vagas que não tinham sido ocupadas. Daí que rapidamente teve-se a recorrer à ABEPA.
1: Sindicatos preocupados com o futuro da educação nos Açores, no ano letivo que terminou agora, foram para a reforma 82 professores.
3: Câmara de Comércio de Ponta Delgada insiste na urgência de fiscalização de baixas médicas nos Açores. Face ao seu elevado número, Walter Couto teme que não esteja a ser feita a fiscalização devida.
4: A questão agora que se coloca é se aderir se os instrumentos de controle que já estão previstos na lei estão efetivamente a funcionar com que abrangência, eficácia e com que celeridade. Nós desconfiamos que possam não estar a funcionar por falta de juntas médicas.
3: O presidente da Câmara de Comércio de Ponta Delgada diz que a percepção dos empresários é que o número de baixas tem vindo a aumentar significativamente.
4: Empiricamente é essa a conclusão que nós chegamos pela quantidade e diversidade de queixas que temos recebido. Portanto, efetivamente as nossas preocupações são crescentes relativamente ao número, à duração e à própria reiteração de situações de incapacidade temporária para o trabalho.
3: Essencial fiscalizar baixas médicas nos Açores, pede a Câmara de Comércio de Ponta Delgada. No final de agosto, Walter Couto já tinha sugerido à Secretaria Regional da Saúde a criação de um grupo de trabalho, uma task force para reforçar o controle das baixas médicas na região, face ao impacto que estas ausências têm no normal funcionamento da atividade empresarial.
5: Foram as notícias da região, edição das 18 horas, com a jornalista Margarida Pereira. 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
5: Ora viva, 3 minutos passam neste momento das 18 horas.
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5: Voltemos com a música neste fim de tarde desta nova semana, que marca também uma nova etapa nas famílias, com o regresso do ano escolar.

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1: Com a música de regresso, não só internacional como nacional. 18 horas 24 minutos. Um bom regresso a casa. Na estrada conduza com a devida prudência. Beatriz Caixinha e Afonso Dubrás são as propostas nos próximos minutos.

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0: com Train e caminhamos neste fim de dia, também agora com um olhar sobre as notícias do país e mundo e do tempo. Amanhã conte-se no Grupo Ocidental com períodos de céu muito nublado com abertas. No Grupo Central, períodos de céu nublado com abertas e aguaceiros na madrugada e manhã. Flores e, aliás, São Miguel e Santa Maria, sim, é que está correto. Grupo Oriental, céu muito nublado, por vezes com abertas durante a tarde. Períodos de chuva fraca ou chuvisco. São 8 horas no continente e na Madeira, 7 nos Açores. Regressamos à informação. Susana, a esta hora, principais títulos.
1: Livre e Bloco de Esquerda querem saber quantos alunos não têm vaga em escolas públicas. A pergunta já seguiu para o Ministério da Educação. O PS admite avançar com uma comissão parlamentar de inquérito. A Iniciativa Liberal considera prematuro. O Ministério Público avança com uma investigação ao diretor da Polícia Judiciária. Estão em causa suspeitas de abuso de poder e falsas declarações no julgamento do hacker Rui Pinto.
0: A esta hora estão 24 graus no Porto, também no Funchal, 21 em Ponta Delgada e 27 em Coimbra, Lisboa e Faro. Notícias às 8 da noite com Susana Barros.
1: A oposição diz que é inédito, é a primeira vez que o ano letivo começa com alunos sem vaga atribuída na escola pública. Livre e Bloco de Esquerda querem saber o número exato dos estudantes nesta situação. A deputada do Livre, Filipa Pinto, considera desde já inaceitável e acusa Fernando Alexandre de desmantelar o Ministério da Educação ao acabar com estruturas intermédias, provocando os problemas atuais.
2: Este ministro conseguiu a proeza de, além de não resolver o problema dos alunos sem aulas, agora termos a novidade, coisa que nunca antes vista, de termos alunos na escolaridade obrigatória que não têm sequer uma vaga na escola pública. E o ministro está a desmantelar o Ministério da Educação, nós já temos alertado para isto, porque eliminou estruturas como a DGEST e o IGF, que são estruturas intermédias, que respondiam diretamente às pessoas, que é a Direção-Geral da Administração Escolar, por exemplo, e a Direção-Geral dos Estabelecimentos Escolares, e criou uma agência que é um instituto público, que não responde a ninguém. E, portanto, não responde aos pais, não responde aos encarregados de educação, não responde aos diretores, e, portanto, não responde a ninguém.
1: Filipa Pinto quer que o Ministério da Educação responda agora às questões do LIVRE, por exemplo, se neste verão houve reuniões concelhias de apuramento de vagas, que antes eram feitas pelas estruturas regionais da extinta DGEST, e que canais de atendimento têm as famílias e as escolas que se encontram nesta situação. Também o Bloco de Esquerda questiona o Ministério de Fernando Alexandre sobre a falta de vagas para alunos na escola pública. A RTP Antena 1, a deputada bloquista Andréia Galvão, afirma não ter ficado esclarecida com as explicações de Fernando Alexandre e aponta problemas estruturais no setor da educação.
3: Achamos que uma forma de resolver isto com remendos não vai ter uma possibilidade significativa de dar a volta à situação na educação pública, que não tem em consideração a necessidade de responder às reivindicações dos professores e a necessidade de garantir que há um investimento significativo que permite a colocação antecipada de professores, o número necessário de profissionais. E nós estamos a ver que isso tem problemas depois nas capacidades pedagógicas e na retenção dos próprios alunos. O relatório do PISA foi só uma expressão disso, mas é uma percepção que os pais vão tendo e que as famílias também vão tendo em consideração.
1: O Bloco de Esquerda quer saber quantos alunos se encontram ainda sem escola atribuída. O PS voltou hoje a admitir um inquérito parlamentar sobre os problemas na educação. José Luís Carneiro afirmou em Matosinhos que os socialistas estão ainda a analisar as explicações do governo para tomar uma decisão. A presidente da Iniciativa Liberal, Mariana Leitão, considera prematuro avançar já para uma comissão parlamentar de inquérito.
4: Nós fizemos uma grande, na altura da questão dos exames nacionais, tivemos sempre muito atentos, fizemos vários pedidos de informação, vários esclarecimentos, temos ainda requerimentos colocados para ouvir um conjunto de entidades associadas a esse mesmo caso e enquanto isso não acontecer, não vamos estar a posicionar-nos sobre quaisquer outros passos. Queremos ouvir com ainda maior detalhe o que se passou relativamente aos exames nacionais e só depois disso tomaremos decisões.
1: Mariana Leitão, à margem de uma visita a um hospital em Famalicão, esta tarde, a Presidente da Iniciativa Liberal acusou ainda o PS de hipocrisia por ter defendido que Fernando Alexandre é candidato a pior ministro da Educação desde o 25 de Abril. Vai mesmo para a investigação, a Procuradoria-Geral da República confirma a instauração de um inquérito ao diretor da Polícia Judiciária por abuso de poder e falsas declarações em tribunal. Carlos Cabreiro é acusado de ter negado a existência de uma escuta no caso Rui Pinto, que terá mesmo sido feita. A denúncia foi feita por um coordenador da Judiciária, um caso recordado pela jornalista Isabel Cunha.
5: Antes de ser diretor da PJ, Carlos Cabreiro liderou a Unidade Nacional de Combate ao Cibercrime e à Criminalidade Tecnológica. Nesta qualidade, terá ordenado escutas ao advogado de Rui Pinto, Aníbal Pinto, num encontro que este teve numa estação de serviço em Oeiras e que terá sido decisivo para identificar o hacker que acabou, juntamente com o advogado, por ser condenado em tribunal. De acordo com o Jornal Expresso, estas escutas foram proibidas pelo Ministério Público. A denúncia surge pela mão de David Freitas, coordenador da PJ com mais de 30 anos de experiência, que fazia investigação na Unidade de Prevenção e Apoio Tecnológico e que trabalhou com o atual diretor da Polícia Judiciária, Carlos Cabreiro, agora na mira do Ministério Público. Durante o julgamento de Rui Pinto e Aníbal Pinto, os elementos da PJ, ouvidos como testemunhas, negaram as escutas e garantiram que a informação tinha sido recolhida por inspectores que ouviram a conversa. David Freitas, que faz a denúncia ao Ministério O Público, diz na participação que há uma notória divergência entre os elementos documentais e o teor dos depoimentos prestados em tribunal. O Ministério Público abriu um inquérito a Carlos Cabreiro por alegada prática dos crimes de falsas declarações e abuso de poder.
1: Decisão conhecida esta tarde, o diretor da Polícia Judiciária, investigado pelo Ministério Público. Na sexta jornada da Primeira Liga, joga-se nesta altura o Rio Ave, Estrela da Amadora. Ricardo Pinheiro, boa noite. Ainda empatados?
6: Isso mesmo, já esteve a formação do Estrela da Amadora a vencer por duas ocasiões, mas a formação Rio Avista conseguiu sempre repor a igualdade no marcador, numa altura em que atingimos a hora de jogo, e o mesmo é dizer 60 minutos de tempo corrido, dois para o Rio Ave, dois também para a equipa do Estrela da Amadora. Ora, foi uma plena reentrada inspiradora por parte de ambas as equipas. Primeiro foi o conjunto amadurense, depois de ter ameaçado com uma bola oposta a marcar praticamente logo no lance seguinte, isto logo ao terceiro minuto do tempo da segunda parte. Abraham Marcos recebeu no flanco direito e rematou rasteiro para uma defesa atribulada de Enio Gouve. O guardião deixou a bola escapar e ficou muito mal na fotografia. Ora, praticamente depois houve uma substituição, entrou Galcides e saiu a Clemença na formação do Rio Ave. Ora, este jovem Galcides, eslovaco, marcou o seu primeiro golo na prova e repôs novamente o placar com um empate para o Rio Ave. Foi um autêntico golaço, o jogador eslovaco recebeu a bola, fletiu para o centro e depois com um remate de longe enviou o esférico para o fundo das redes da formação do Estrela da Amadora. O jogo ganha cada vez mais entusiasmo, numa altura em que também a neblina faz-se apoderar do Estádio dos Arcos aqui em Vila do Conde. O jogo está animado, as bancadas também, com 61 minutos de jogo, dois para o Rio Ave, dois também para o Estrela da Amadora.
1: Ricardo Pinheiro a acompanhar este Rio Ave Estrela da Amadora. Prestes a começar, estará o Moreirense Marítimo Bruno Malveira Marcos, também aqui em direto.
7: É o penúltimo jogo da jornada 6, Moreirense e Marítimo, equipas que estão separadas por 3 pontos na classificação. A formação Cónega soma 4 pontos, procura reagir às duas derrotas com o Futebol Clube do Porto e Benfica. Já o Marítimo tem 7 pontos, não vence há 3 jogos e, tal como os Cónegos, perdeu os dois últimos com o Arouca e Benfica. Vasco Botelho da Costa vai escalar André Ferreira na baliza, uma defesa a 4 com Francisco Domingos à esquerda, o capitão Dinis Pinto à direita, dupla de centrais com Gilberto Batista e Maracás, meio campo para Nile Jones, Stjepanović e Manuel Mendonça, frente de ataque entregue a Kiko Bondoso, Tiago Andrade e o avançado croata Leonardo Vonić. Já o Marítimo de Michel van der Gag vai a jogo com Alfonso Pastor entre os postos, depois uma defesa também a 4 com Igor Julião à direita, Paulo Henrique à esquerda, o central e capitão Roman Correia tem a companhia de Rafael Fernandes, Fernandes. Meio campo para Rodrigo Andrade, Rafael Guzo e Danilovic. Ataque entregue a Brian Limbombe, Adrian Butzka e Martin Terron. O árbitro viajou desde a cidade invicta, é Fábio Melo. No VAR estará Manuel Mota, numa altura em que estamos a 6 minutos sensivelmente do apito inicial deste Moreirense Marítimo.
1: Bruno Malveira Marques vai acompanhar este jogo. Resultados para conhecer ao longo da noite destes dois encontros e também do Sporting de Braga, Estoril Praia, marcado para as 20h45. A fechar, apenas a informação de um fogo em Proença Nova, que começou esta tarde e está a lavrar nesta altura ainda com intensidade. As chamas, o combate às chamas, mobilizam nesta altura mais de 400 operacionais, com mais de uma centena de meios terrestres. Não há habitações em risco, é uma informação avançada pelo Comando Subregional de Emergência e Proteção Civil da Beira Baixa.
8: Está fechada esta edição com Susana Barros. 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

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De regresso à música, depois de atualizadas as notícias nacionais e internacionais. Começamos com Jura.

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0: Já depois de Ruben Portinha, Latte e agora Simão Correia. Propostas para este fim de dia.
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De volta com a música internacional. 5 minutos das 20, altura em que atualizamos as notícias que marcam a atualidade.

0: David Kushner a acompanhar-nos quase até às 20 horas. Faltam poucos segundos, antes disso o tempo. Amanhã, Flores e Corvo com céu nublado com abertas. No Grupo Central, céu nublado com abertas, mas aguaceiros na madrugada e manhã. São Miguel e Santa Maria, céu muito nublado, por vezes com abertas durante a tarde e períodos de chuva ou chuvisco. Será assim então a previsão de chuva ou chuvisco? Será assim então a previsão do tempo para amanhã, terça-feira.
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2: Montenegro deve mesmo seguir os conselhos de Passos Coelho, é o que diz a Iniciativa Liberal. Livre e Bloco querem saber como começa o ano letivo sem todos os alunos terem vaga nas escolas. E paira uma comissão parlamentar de inquérito para falar sobre os problemas na educação. PS admite avançar, liberais dizem que ainda é prematuro. O Ministério Público avança com uma investigação ao diretor da Polícia Judiciária em causa suspeitas de abuso de poder e falsas declarações no julgamento do hacker Rui Pinto.
1: Edição a esta hora com Camila Vidal.
2: A líder da Iniciativa Liberal diz que são bem-vindos os avisos de Pedro Passos Coelho ao Governo sobre a necessidade de o país fazer reformas, mensagem deixada durante as jornadas parlamentares dos liberais e onde João Alexandre, líder partidária, disse que também está na altura de Montenegro ouvir quem tem lugar na

0: Assembleia da República.
1: É mais uma das reações partidárias ao regresso de Pedro Passos Coelho aos conselhos e avisos ao chefe do governo. Mariana Leitão desdramatiza, mas mostra-se satisfeita com o ressurgimento de mais uma voz a pedir que o país avance com reformas.
2: Eu fico sempre muitíssimo satisfeita quando mais pessoas verbalizam e insistem e vincam esta necessidade de fazer reformas. É uma necessidade que o país tem.
1: No topo das prioridades, a segurança social, a fiscalidade, a justiça ou a reforma do Estado, com a líder da Iniciativa Liberal a alinhar com o antigo Primeiro-Ministro e antigo líder do PSD, na ideia de que a legislatura está a esgotar-se e de que não há tempo a perder.
2: Se nós não começarmos a fazer, não só a pensar a 10 anos ou a 20 anos, se andarmos sempre a correr atrás do prejuízo e a resolver o problema que nos aparece à frente, em vez de pensarmos em quais é que serão os desafios do futuro e prepararmos o país para isso, enquanto isso não se fizer, nós vamos só andar aqui a gerir o dia-a-dia sem conseguir resolver os problemas de fundo e os problemas estruturais. E não sou só eu que digo isto, a Comissão Europeia alerta todos os anos para a nossa incapacidade de resolver os problemas estruturais.
1: Quanto à forma como os conselhos de Pedro Passos Coelho vão ou não ser acolhidos pelo atual Primeiro-Ministro...
2: O Sr. Primeiro-Ministro ouve quem quer, não tem nada a ver com essa, com quem é que ele ouve ou deixa de ouvir. Ele tem a de ouvir os partidos que têm assento na Assembleia da República, nomeadamente a Iniciativa Liberal, quando alertam para que ele não está a fazer aquilo que prometeu aos portugueses e que devia garantidamente cumprir. Porque só os portugueses deram-lhe a confiança. Ele agora tem de estar à altura da confiança que lhe foi dada.
1: Com a Iniciativa Liberal a garantir que a porta está aberta para negociações com a AD e com o governo de Luís Montenegro, mas a pedir ao Primeiro-Ministro disponibilidade para discutir ideias e propostas dos liberais.
0: Mariana Leitão, nas jornadas parlamentares do partido e sobre os problemas na educação, no dia em que começa esse ano letivo, para muitos alunos, há quem não tenha vaga na escola, o ministro prometeu resolver a situação. A Iniciativa Liberal quer saber o que se passa, mas não avança para já com uma comissão parlamentar de inquérito, diz Mariana Leitão.
2: Nós fizemos uma grande, na altura da questão dos exames nacionais, tivemos sempre muito atentos, fizemos vários pedidos de informação, vários esclarecimentos, temos ainda requerimentos colocados para ouvir um conjunto de entidades associadas a esse mesmo caso e enquanto isso não acontecer, não vamos estar a posicionar-nos sobre quaisquer outros passos. Queremos ouvir com ainda maior detalhe o que se passou relativamente aos exames nacionais e só depois disso tomaremos decisões.
0: O LIVRE considera inaceitável que no arranque do ano letivo existam alunos sem vaga atribuída na escola pública e acusa Fernando Alexandre de desmantelar o Ministério da Educação com a extinção de várias estruturas intermédias. São preocupações levantadas pelo partido numa pergunta dirigida ao Ministro da Educação. Ouvida pela Antena 1, Filipa Pinto, deputada do LIVRE, defende que os dados disponibilizados por outras vias, que não o Ministério, contrariam a leitura de que estes casos são pontuais e aponta o dedo a Fernando Alexandre.
3: Este ministro conseguiu a proeza de, além de não resolver o problema dos alunos sem aulas, agora termos a novidade, coisa que nunca antes vista, de termos alunos na escolaridade obrigatória que não têm sequer uma vaga na escola pública. E o ministro está a desmantelar o Ministério da Educação, nós já temos alertado para isto, porque eliminou estruturas como a DGEST e o IGF, que são estruturas intermédias, que respondiam diretamente às pessoas, que é a Direção-Geral da Administração Escolar, por exemplo, e a Direção-Geral dos Estabelecimentos Escolares, e criou uma agência que é um instituto público, que não responde a ninguém. E, portanto, não responde aos pais, não responde aos encarregados de educação, não responde aos diretores e, portanto, não responde a ninguém.
0: O LIVRE quer saber, por exemplo, se neste ano letivo foram realizadas as reuniões concelhias de apuramento de vagas que antes cabiam às estruturas regionais da agora extinta DGEST. Já o Bloco de Esquerda pede mais explicações ao Governo sobre os alunos sem escola. A deputada Andréa Galvão acusa o Governo de estar a resolver problemas da educação com medidas avulsas em vez de soluções de fundo.
4: Achamos que uma forma de resolver isto com remendos não vai ter uma possibilidade significativa de dar a volta à situação na educação pública, que não tem em consideração a necessidade de responder às reivindicações dos professores e a necessidade de garantir que há um investimento significativo que permite a colocação antecipada de professores, o número necessário de profissionais, e nós estamos a ver que isso tem problemas depois nas capacidades pedagógicas e na retenção dos próprios alunos. O relatório do PISA foi só uma expressão disso, mas é uma percepção que os pais vão tendo e que as famílias também vão tendo em consideração.
0: E o Bloco de Esquerda quer saber quantos alunos ainda não têm escola atribuída. Horas antes, o secretário-geral do Partido Socialista, José Luís Carneiro, afirmou que está a avaliar as respostas recebidas pelo Ministério da Educação para decidir se avança ou não com uma comissão parlamentar de inquérito.
5: Fizemos um conjunto de perguntas ao Governo. Entre elas estava também essa questão que tinha a ver com o desmantelamento de várias estruturas do Ministério da Educação, entre as quais a Direção-Geral da Educação, e essas respostas chegaram-nos. Estão a ser analisadas para verificar se avançamos ou não com a comissão de inquérito, tal qual assumi em julho.
0: Diz o líder do PS relativamente a essa possível CPI no Parlamento para avaliar a gestão de Fernando Alexandre à frente do Ministério da Educação. O Ministério Público está a investigar o diretor da Polícia Judiciária, Carlos Cabreiro, por suspeitas de abuso de poder e falsas declarações em tribunal. Em causa, o caso do hacker Rui Pinto e o processo Futebol Leaks. No julgamento, a PJ negou escutas que afinal aconteceram mesmo. Isabel Cunha.
6: Antes de ser diretor da PJ, Carlos Cabreiro liderou a Unidade Nacional de Combate ao Cibercrime e à Criminalidade Tecnológica. Nesta qualidade, terá ordenado escutas ao advogado de Rui Pinto, Aníbal Pinto, num encontro que este teve numa estação de serviço em Oeiras e que terá sido decisivo para identificar o hacker que acabou, juntamente com o advogado, por ser condenado em tribunal. De acordo com o Jornal Expresso, estas escutas foram proibidas pelo Ministério Público. A denúncia surge pela mão de David Freitas, coordenador da PJ com mais de 30 anos de experiência, que fazia investigação na Unidade de Prevenção e Apoio Tecnológico e que trabalhou com o atual diretor da Polícia Judiciária, Carlos Cabreiro, agora na mira do Ministério Público. Durante o julgamento de Rui Pinto e Aníbal Pinto, os elementos da PJ, ouvidos como testemunhas, negaram as escutas e garantiram que a informação tinha sido recolhida por inspectores que ouviram a conversa. David Freitas, que faz a denúncia ao Ministério E o Público, diz na participação que há uma notória divergência entre os elementos documentais e o teor dos depoimentos prestados em tribunal. O Ministério Público abriu um inquérito a Carlos Cabreiro por alegada prática dos crimes de falsas declarações e abuso de poder.
0: Suspeitas que recaem sobre o atual diretor nacional da Polícia Judiciária. Um incêndio que começou em Alvito da Beira, Proença Nova, mobiliza mais de 400 bombeiros a esta hora. O incêndio continua ativo numa zona de povoamento florestal. Há centena e meia de carros a ajudar no combate. O alerta foi dado pelas 4 da tarde. De acordo com a Proteção Civil da Beira Baixa, não há, para já, casas em risco. Um petroleiro explodiu após colidir com minas no Estreito de Hormuz. É o que avançam a agência iraniana e a iraniana Fars e a Guarda Revolucionária Iraniana. Não são conhecidos ainda detalhes de quando ocorreu este incidente. De acordo com a agência de notícias, era o navio El Gaia, com bandeira do Panamá. No mês passado, o presidente americano Donald Trump disse que os Estados Unidos removeram todas as minas presentes no Estreito de Hormuz, advertiu o Irão para não colocar novos explosivos naquela passagem marítima, essencial para a passagem de petróleo. Começou há cerca de meia hora o Sporting de Braga-Estoril, partida da 6ª jornada do campeonato. Na Pedreira está a Ariana Azevedo nesta primeira parte. O marcador, Ariana, ainda a zeros, mas o que destacas desta partida?
7: Estamos com 23 minutos, entrou melhor a equipa de Carlos Vicens. Logo no primeiro minuto ficou muito perto do golo. Paul Victor apareceu no coração da área a desviar para a baliza, mas Ricard evitou o golo praticamente em cima da linha. O avançado espanhol voltou a ameaçar ao minuto 12, na sequência de um pontapé de canto. Depois de um desvio ao primeiro posto, a bola a ficar à mercê de Paul Victor, mas voltou a encontrar um corte muito perto da linha de golo. Estava aqui a fazer um compasso de espera, porque foi precisamente Paul Victor a rematar à figura do guarda-redes Joel Robles. O Estoril também já criou o perigo. Aos 4 minutos, Begraoui conseguiu chegar à baliza adversária, mas Lagerbilk recuperou a tempo de impedir o remate e também Omarovic fez uma boa iniciativa individual ao minuto 18. Vasco Matos já foi obrigado a mexer na equipa. Fabrício Garcia lesionou-se e deu lugar a Peixinho ao minuto 10. O jogo mais equilibrado nesta altura. Estamos com 24 minutos. Braga 0, Estoril também 0.
0: Ariana Azevedo a acompanhar esta partida da 6ª jornada do campeonato. Também a contar para esta 6ª jornada, o Moreirense enfrenta o Marítimo e já vence a equipa da casa por 2-0. Está em Moreira de Cónegos o Bruno Malveira Marques.
8: Em tempo de intervalo, a formação Cónega vence então por 2-0, depois de uma boa entrada do Marítimo nos primeiros 15 minutos. Aos 18, na resposta, o Moreirense inaugurou o marcador. Tiago Andrade, sob a meia esquerda, rematou cruzado e vindo de trás, bem posicionado, surgiu a camisola 7 dos Cónegos. Manuel Mendonça, para desviar de forma certeira para o fundo da baliza. O Algarvio estreou-se a marcar no campeonato. 11 minutos depois, aos 29, Leonardo Vonitz, com classe, ampliou a vantagem. A formação insular perdeu a bola em zona proibida. Kiko Bondoso, pela direita, fez um passo para Vonitz no coração da área. O croata, com uma excelente simulação, tirou o adversário do caminho e rematou para o...

0: Boa noite, passam 11 minutos das 20 horas.
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0: E de volta a início de serão. 13 minutos depois das 20 horas, com alguns sons nacionais e internacionais, mais à frente da Engás e agora Napa com o Jovem Dionísio.

20h47, Lady Gaga, Bruno Mars, já depois de Ed Sheeran. Às 21h temos informação nacional e internacional, depois a companhia de Graça Muniz.

0: Vêm aí as notícias do país e do mundo. Antes disso, o tempo. Amanhã conto com períodos de céu muito nublado com abertas nos grupos ocidental e central, embora neste com aguaceiros na madrugada e manhã. No grupo oriental, céu muito nublado, por vezes com abertas durante a tarde, períodos de chuva ou chuvisco. Depois das notícias, tem a companhia da Graça Muniz e regresso amanhã, à mesma hora, às 17 horas.
1: ...22 horas, 21 nos Açores.
2: No dia em que arranca o ano letivo em muitas escolas, o Livre e o Bloco querem saber como começa sem que todos os alunos tenham vagas. Há centenas de casos de alunos que não podem ir para a escola, de acordo com a FENPROF. Paira uma comissão parlamentar de inquérito para falar sobre os problemas na educação. O PS admite avançar. A Iniciativa Liberal diz que é ainda prematuro. O Ministério Público avança com uma investigação ao diretor da Polícia Judiciária em causa suspeitas de abuso de poderes e falsas declarações no julgamento do Écar Rui Pinto.
1: Camila Vidal, na edição a esta hora.
2: No dia em que arranca o ano letivo para a maioria dos alunos em Portugal, há centenas de alunos sem terem vaga nas escolas públicas. O Livre considera inaceitável que no arranque do ano letivo existam alunos nesta situação e acusa Fernando Alexandre de desmantelar o Ministério da Educação com a extinção de várias estruturas intermédias. São preocupações levantadas pelo Partido Livre numa pergunta dirigida ao Ministro da Educação. Ouvida pela Antena 1, Filipa Pinto, deputada, defende que os dados disponibilizados por outras vias que não o Ministério, contrariam a leitura de que estes casos são pontuais e aponta o dedo a Fernanda Alexandre.
3: Este ministro conseguiu a proeza de, além de não resolver o problema dos alunos sem aulas, agora termos a novidade, coisa que nunca antes vista, de termos alunos na escolaridade obrigatória que não tem sequer uma vaga na escola pública. E o ministro está a desmantelar o Ministério da Educação, nós já temos alertado para isto, porque eliminou estruturas como a DGEST e o IGF, que são estruturas intermédias, que respondiam diretamente às pessoas, que é a Direção-Geral da Administração Escolar, por exemplo, e a Direção-Geral dos Estabelecimentos Escolares, e criou uma agência que é um instituto público, que não responde a ninguém. E, portanto, não responde aos pais, não responde aos encarregados de educação, não responde aos diretores e, portanto, não responde a ninguém.
2: O Livre quer saber, por exemplo, se neste ano letivo foram realizadas as reuniões conselheiras de apuramento de vagas que antes cabiam às estruturas regionais da agora extinta DGEST e que canais de atendimento disponibiliza a nova agência às famílias e direções escolares que se encontram nesta situação. No final da semana passada foi notícia as queixas das famílias relativamente à nova agência que substituiu a DGEST. Em declarações à Rádio Pública, Filipa Pinto fala numa situação que ultrapassou todos os limites. Questiona também os efeitos práticos da investigação já anunciada pelo ministro.
3: Pedir à Inspeção da Educação que faça uma investigação ou até pedir uma averiguação das causas, isto é absolutamente ridículo e só prova mais uma vez que aquilo que é pregoado, que este ministro é um Cristiano Ronaldo da educação, não nos parece, de forma alguma. Por um lado, criou aquele caos todo nos exames, que agora diz que está resolvido, e nós sabemos que há centenas de casos que ainda não estão resolvidos. Quando se diz para o ar que também isto vai ser resolvido com mais uma investigação, quer dizer, quantos episódios mais nós vamos ter até que a escola pública tenha sossego?
2: O Bloco de Esquerda pede também explicações ao Governo sobre os alunos sem escola. A deputada Andréa Galvão acusa o Ministério de Fernando Alexandre de estar a resolver os problemas da educação com medidas avulsas em vez de soluções de fundo.
4: Achamos que uma forma de resolver isto com remendos não vai ter uma possibilidade significativa de dar a volta à situação na educação pública, que não tem em consideração a necessidade de responder às reivindicações dos professores, e a necessidade de garantir que há um investimento significativo que permite a colocação antecipada de professores, o número necessário de profissionais, e nós estamos a ver que isso tem problemas depois nas capacidades pedagógicas e na retenção dos próprios alunos. O relatório do PISA foi só uma expressão disso, mas é uma percepção que os pais vão tendo e que as famílias também vão tendo em consideração.
2: O Bloco de Esquerda quer saber quantos alunos ainda não têm escola atribuída. É uma pergunta que já foi feita pela Agência Lusa ao Ministério da Educação, Ciência e Inovação, mas que ainda não tem resposta. No dia em que começa o ano letivo, para muitos alunos, já que o dissemos, já quem não tenha vaga na escola, o Ministro prometeu, entretanto, resolver a situação e disse que nenhum aluno ficará sem frequentar o ensino obrigatório. A Iniciativa Liberal quer saber o que se passa, mas não avança para já com uma comissão parlamentar de inquérito, diz Mariana Leitão.
5: Nós fizemos uma grande, na altura da questão dos exames nacionais, tivemos sempre muito atentos, fizemos vários pedidos de informação, vários esclarecimentos, temos ainda requerimentos colocados para ouvir um conjunto de entidades associadas a esse mesmo caso e enquanto isso não acontecer, não vamos estar a posicionar-nos sobre quaisquer outros passos. Queremos ouvir com ainda maior detalhe o que se passou relativamente aos exames nacionais e só depois disso tomaremos decisões.
2: Também o secretário-geral do Partido Socialista, José Luís Carneiro, está a avaliar as respostas recebidas pelo Ministério da Educação às perguntas feitas pelo PS para decidir se avança ou não com essa comissão parlamentar de inquérito.
6: Fizemos um conjunto de perguntas ao Governo. Entre elas estava também essa questão que tinha a ver com o desmantelamento de várias estruturas do Ministério da Educação, entre as quais a Direção-Geral da Educação. E essas respostas chegaram-nos. Estão a ser analisadas para verificar se avançamos ou não com a comissão de inquérito, tal qual assumi em julho.
2: Já dizia em julho José Luís Carneiro, essa possibilidade de haver uma comissão parlamentar de inquérito que vai sentar o ministro Fernando Alexandre no Parlamento para dar esclarecimentos sobre o que está a correr mal na educação, desde a correção dos exames até à situação atual da falta de vagas nas escolas. Na sexta-feira, um grupo de pais anunciou que vai avançar com uma ação contra o Estado português devido à falta de lugar para os filhos na escola pública em todos os ciclos até ao pré-escolar. O grupo recebeu dezenas de mensagens de famílias, incluindo pessoas que tiveram de mudar de cidade para ter escola para os filhos. A Lusa questionou o Ministério da Educação sobre quantos alunos estão sem escola atribuída, ainda sem resposta. De acordo com o levantamento da FENPROF, só no Conselho de Sintra há 744 alunos sem escola, no de Lisboa são 550. O Ministério da Educação já prometeu ter respostas prontas para que estes alunos não percam o ano letivo e assume uma possibilidade, a criação de mais turmas. O Ministério Público está a investigar o diretor da Polícia Judiciária, Carlos Cabreiro, por suspeitas de abuso de poder e falsas declarações em tribunal. Em causa, o hacker Rui Pinto e o processo Futebol Leaks. No julgamento, a PJ negou escutas, que afinal aconteceram mesmo. Isabel Cunha.
7: Antes de ser diretor da PJ, Carlos Cabreiro liderou a Unidade Nacional de Combate ao Cibercrime e à Criminalidade Tecnológica. Nesta qualidade, terá ordenado escutas ao advogado de Rui Pinto, Aníbal Pinto, num encontro que este teve numa estação de serviço em Oeiras e que terá sido decisivo para identificar o hacker que acabou, juntamente com o advogado, por ser condenado em tribunal. De acordo com o Jornal Expresso, estas escutas foram proibidas pelo Ministério Público. A denúncia surge pela mão de David Freitas, coordenador da PJ com mais de 30 anos de experiência, que fazia investigação na Unidade de Prevenção e Apoio Tecnológico e que trabalhou com o atual diretor da Polícia Judiciária, Carlos Cabreiro, agora na mira do Ministério Público. Durante o julgamento de Rui Pinto e Aníbal Pinto, os elementos da PJ, ouvidos como testemunhas, negaram as escutas e garantiram que a informação tinha sido recolhida por inspectores que ouviram a conversa. David Freitas, que faz a denúncia ao Ministério Público, diz na participação que há uma notória divergência entre os elementos documentais e o teor dos depoimentos prestados em tribunal. O Ministério Público abriu um inquérito a Carlos Cabreiro por alegada prática dos crimes de falsas declarações e abuso de poder.
2: É um caso a envolver o hacker Rui Pinto e as suspeitas recaem sobre Carlos Cabreiro, atual diretor nacional da Polícia Judiciária. Um incêndio que começou em Alvito da Beira, Proença Nova, mobiliza mais de 500 bombeiros a esta hora. O incêndio continua ativo numa zona de povoamento florestal. Há 170 carros a ajudar no combate. O alerta para este fogo foi dado pelas 4 da tarde. De acordo com a Proteção Civil da Beira Baixa, não há casas em risco. No que se refere a este incêndio, mas no mesmo concelho surgiu um outro foco de incêndio ao final da tarde, junto à aldeia de Atalaia e Pucariço. Neste incêndio estão 150 pessoas no combate, também ainda não está controlado. A Autoridade Nacional de Emergência e Proteção Civil alerta para o risco de incêndio rural, muito elevado. O IPMA prevê tempo seco, com vento e temperaturas máximas a rondar os 40 graus no interior e região sul nas próximas horas e dias. Ora, a Proteção Civil recorda que estão proibidas queimadas extensivas, cozinhar com fogo ao ar livre e o uso de fumigadores, motorroçadoras e corta-matos. O Tribunal Constitucional diz que não tem pendente nenhum pedido de ilegalização de partidos. Uma juíza daquele tribunal disse em entrevista à agência Lusa ter recebido um requerimento para a extinção do Chega. O Constitucional desmente, em resposta enviada à mesma agência de notícias, o pedido do advogado Garcia Pereira para que o Tribunal delibere sobre a legalidade do Chega está no Ministério Público, esclarece o Constitucional nesta nota enviada à Lusa. O Tribunal Constitucional é o único órgão com poder para declarar a extinção de um movimento político, mas apenas o pode fazer por pedido do Ministério Público. Um petroleiro explodiu após colidir com minas no estreito de Hormuz. É o que avançam a agência iraniana Fars e a Guarda Revolucionária Iraniana. Não são conhecidos ainda detalhes de quando ocorreu este incidente. De acordo com a agência Fars, era um navio El Gaia com bandeira do Panamá. No mês passado, o presidente americano Donald Trump disse que os Estados Unidos removeram todas as minas presentes no estreito de Hormuz e advertiu o Irã para não colocar novos explosivos naquela passagem marítima, essencial para a passagem de petróleo. E vamos ao futebol. Sporting de Braga, Estoril. Partida da sexta jornada do campeonato. Na Pedreira está a Ariana Azevedo. E para já o marcador, Ariana?
8: Ainda a zeros aos 65 minutos, depois de uma primeira parte de ritmo baixo, terminou mesmo com alguns assobios vindos da bancada. O jogo ganhou perigo no regresso dos balneários. Paul Victor ameaçou ao minuto 48 numa jogada individual. Depois, Gabri Martínez ficou muito perto de finalizar, travado por um corte decisivo de Ismael Sierra. Mas foi o Estoril quem dispôs da melhor oportunidade desta segunda parte. Aos 52 minutos, Lagerbil, que perdeu a bola para Bekraoui, que apareceu isolado perante Bernardo Fontes. O guarda-redes arsenalista fez bem a mancha e evitou o golo dos Canarinhos. Há pouco, mesmo há instantes, há um cabeceamento que obriga o guarda-redes do Estoril a cabecear para fora e consequente pontapé de canto. Destaque para o regresso do capitão arsenalista Ricardo Horta. Estava afastado desde 19 de agosto devido a uma lesão e quase 4 semanas depois entrou ao minuto 58. Estamos agora com

0: em Moreirense 3, Marítimo 1.
1: E terminou também empatado a 3 o Rio Ave Estrela da Amadora em Vila do Conde. São jogos a contar para a 6ª jornada do campeonato.
2: Foi edição às 10 da noite com Camila Vidal. 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
3: E 1 horas 13 minutos nos Açores.
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3: Menos uma hora nos Açores.
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3: Viva, muito boa noite. É um gosto estar consigo. Obrigada por estar connosco. João Almeida, Paulo Matias e Graça Muniz.

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1: Discutimos fronteiras e a existência delas. As civilizações têm um tempo que nenhum líder, em plenas funções, consegue prever. É preciso ter paciência. Amar é o maior ato de paciência, até de um povo. Para uns, a felicidade assenta na conquista do capitalismo. Para outros, a felicidade não se mede na dimensão do que existe, mesmo que também importe. Que não haja hostilidade, que não se defenda a supremacia de determinadas nações. A felicidade individual é sobretudo uma construção social. É sobre aceitação de um perante o todo. É sobre respeito, aquele que não se divide. Na verdade, será sempre um mistério tentar descodificar o outro se não formos capazes de nos colocar, um segundo que seja, na pele que não é nossa. Adaptação é o que melhor define o ser humano. Vai das pequenas às grandes ações, sendo os processos migratórios o melhor exemplo dessa capacidade. E ainda assim, adaptando-me ao seu tempo de decadência, eu também descobri que sou europeia. Hoje, com o excerto de Descobri que era europeia, de Natália Correia.

são os americanos felizes? A sua filosofia otimista esclarece-nos sobre este ponto. A felicidade é uma conquista para a valorização individual. Eles colocaram essa conquista como base no destino dos homens. A vida afirma-se na justa medida dos valores adquiridos sem os ultrapassar. Esses valores são os dados concretos da felicidade. Estabeleceu-se o pragmatismo de que o homem tem o dever de ser feliz. A felicidade é um compromisso com a consciência contínua das suas ações. É no cumprimento desse compromisso que o homem se realiza. Um homem infeliz é, no conceito americano, um ser por realizar. Para extrair a ideia de angústia do processo de valorização individual, deu-se à felicidade o aspecto de uma equação solúvel dentro dos limites da capacidade humana. Uma proposição objetiva para homens concretos. A saúde da mediocridade, da autossatisfação. Qual é o supremo ideal da felicidade para o americano comum? A segurança económica. A consumação desse ideal é a consciência do cumprimento de um dever. O dever de ser feliz. Para nós, a felicidade é uma ideia abstrata. Ela brilha como uma luz no cume inatingível de uma montanha. Vislumbramo-la à medida que as interrogações dos porquês da nossa existência vão sendo satisfeitas. É uma sucessiva ultrapassagem de valores abstratos adquiridos que nos lançam em novas perplexidades. Em insatisfação dos nossos conflitos intermináveis que nos realizamos. Temos a angústia da felicidade. Somos infelizes na sua suprema procura. Eles são homens exteriores, subordinando o valor infinito de cada pessoa à comunicação das consciências e das próprias existências. Nós somos homens interiores, alienando as exigências do finito em favor da apreensão da autenticidade do ser. A sociedade americana é, pois, uma sociedade feliz, de homens felizes. Mas se qualquer de nós tentar resolver a equação felicidade no seio dessa humanidade de homens venturosos, sente-se como o habitante de um planeta perdido nas incognoscíveis sombras de outro planeta. Essa sociedade que se formou da substância filosófica do cotidiano, estando abaixo de nós, da nossa perpétua inquietação em que domina um alto sentido da vida, supera-nos num ponto, a ciência de viver. Eles vivem dentro das fronteiras da sua limitação, sem tentar ultrapassá-las. Têm a força da conformação, a energia vital da felicidade. Um americano comum que se propusesse resolver o conflito espiritual de um europeu comum, sugerir-me-ia a imagem de um menino perplexo, tentando decifrar o mistério do voo de uma ave. Começo a compreender que esta terra tem múltiplos escapes. Ela esconde uma alma por debaixo de sua face insípida, uniformizada. Essa alma é o choque temperamental de várias raças. Há dias, um judeu polaco disse-me: para gostar da América, é preciso ter paciência. Concordo com o judeu polaco. Só as pessoas pacientes podem vir a gostar da América. A sua alma é uma conquista demorada. Mas a paciência é função de um interesse, de um objetivo a alcançar. Por isso, só os que têm um interesse a defender, para o qual é decisiva a sua adaptação, aprendem a gostar da América. O seu amor ao país é uma consequência e não uma causa. Aqueles que procuram a espontaneidade dos ambientes sentem-se constrangidos na América. Ela é tão impessoal que nem sequer oferece a miragem de uma dádiva. Para a nossa impaciência latina, para o nosso orgulho que se não curva à subserviência de uma espera, a América permanece fria, enigmática e distante. É um país dissonante, sem harmonia. Os seus contrastes são tão chocantes que não chegam a formar um todo harmonioso. Eles encontram-se num vértice abstrato. Cada um deles escapa-se nos dos dedos, traça o breve e luminoso caminho de uma estrela cadente e engasta-se no mundo do real inacessível. Sinto e penso como passante. Os que aqui vivem terão necessariamente pontos de vista diferentes dos meus. Mas esses pontos de vista são o resultado de uma experiência. E a experiência corresponde a uma realidade interior. Como estrangeira, a minha análise é mais equilibrada. O choque das primeiras impressões é a própria fronteira que nos extrema.
Descobri que era europeia de Natália Correia no fim dos princípios.

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1: Estivemos com o Fim dos Princípios com Helena Barros. Regressamos agora à música dos Bermin. Tenham uma excelente noite com a RTP Antena 1 Açores.

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1: Blue Eye com Buba Espinho, mais atrás Afonso do Brás com Luís Trigacheiro, antes um tema assinado por Zeca Medeiros destas Ilhas dos Açores e também Além Fronteiras. Agora Carmen Raposo, filha de Aníbal Raposo. Andadas e desígnios.

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1: Ligue também à informação à hora certa e, entretanto, vamos espreitar a previsão do tempo para amanhã. Terça-feira, 15 de setembro, segundo o IPMA, terá períodos de céu muito nublado com abertas no grupo ocidental. No central, períodos de céu muito nublado com abertas, aguaceiros na madrugada e manhã, rajadas até 50 km por hora, tal como no grupo oriental. Para Santa Maria e São Miguel, céu muito nublado, por vezes com abertas durante a tarde, períodos de chuva fraca ou chuvisco. As temperaturas vão oscilar entre os 21 e os 27 graus Celsius. Agora tempo de notícias. Muito boa noite.
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2: Boa noite, são 11 horas, 10 nos Açores.
3: Não há relatórios nacionais há vários meses, mas diz a Organização Mundial de Saúde que Portugal é o país europeu onde mais cresceu o contágio de Mpox. A Iniciativa Liberal diz que Montenegro deve mesmo seguir os conselhos de Passos Coelho, revê-se no que disse o antigo primeiro-ministro. Mariana Leitão está nas jornadas do partido. Livre e Bloco de Esquerda querem saber como começa o ano letivo sem que todos os alunos tenham vaga. E paira a possibilidade de uma comissão parlamentar de inquérito para falar sobre os problemas na educação. O PS admite avançar, os liberais dizem que é ainda prematuro.
2: Camila Vidal na edição a esta hora.
3: Fora de África, Portugal é o país onde a transmissão do vírus Mpox é mais preocupante. No espaço de 6 semanas, foi o país europeu a reportar maior número de casos, 66. É o que consta de um relatório da Organização Mundial de Saúde, hoje divulgado, que reitera que o vírus circula particularmente em redes sexuais de homens que têm sexo com homens ou em redes de prostituição. Os sintomas incluem febre, dor de cabeça, dores musculares e nas costas, aparecimento progressivo de erupções na pele e mucosas. Portugal está em terceiro lugar entre os países europeus com mais casos cumulativos da nova variante do vírus. Aparece em Espanha, França e logo a seguir Portugal com 162 casos identificados da subvariante LB da Monkeypox. Em Portugal, como noutros países europeus, a transmissão já é comunitária, ou seja, os casos não são importados de países estrangeiros. A Direção-Geral de Saúde não divulga informação mensal há mais de um ano sobre este vírus, mas nos dados de maio de 2025 dava-se conta de 3 surtos desde 2022, 2 mortes e mais de 1.200 casos de Mpox em Portugal. A líder da Iniciativa Liberal diz que são bem-vindos os avisos de Pedro Passos Coelho ao Governo sobre a necessidade de o país fazer reformas, mensagem deixada durante as jornadas parlamentares dos liberais e onde João Alexandre, a líder da Iniciativa Liberal, Mariana Leitão, disse que também está na altura de Montenegro ouvir quem tem lugar na Assembleia da República.
4: É mais uma das reações partidárias ao regresso de Pedro Passos Coelho aos conselhos e avisos ao chefe do governo. Mariana Leitão desdramatiza, mas mostra-se satisfeita com o ressurgimento de mais uma voz a pedir que o país avance com reformas.
5: Eu fico sempre muitíssimo satisfeita quando mais pessoas verbalizam e insistem e vincam esta necessidade de fazer reformas. É uma necessidade que o país tem.
4: No topo das prioridades, a segurança social, a fiscalidade, a justiça ou a reforma do Estado, com a líder da Iniciativa Liberal a alinhar com o antigo primeiro-ministro e antigo líder do PSD na ideia de que a legislatura está a esgotar-se e de que não há tempo a perder.
5: Se nós não começarmos a fazer, não só a pensar a 10 anos ou a 20 anos, se andarmos sempre a correr atrás do prejuízo e a resolver o problema que nos aparece à frente, em vez de pensarmos em quais é que serão os desafios do futuro e prepararmos o país para isso, enquanto isso não se fizer, nós vamos só andar aqui a gerir o dia-a-dia sem conseguir resolver os problemas de fundo e os problemas estruturais. E não sou só eu que digo isto, a Comissão Europeia alerta todos os anos para a nossa incapacidade de resolver os problemas estruturais.
4: Quanto à forma como os conselhos de Pedro Passos Coelho vão ou não ser acolhidos pelo atual Primeiro-Ministro...
5: O Sr. Primeiro-Ministro ouve quem quer, não tem nada a ver com essa, com quem é que ele ouve ou deixa de ouvir. Ele tem de ouvir os partidos que têm assento na Assembleia da República, nomeadamente a Iniciativa Liberal, quando alertam para que ele não está a fazer aquilo que prometeu aos portugueses e que devia garantidamente cumprir. Porque só, os portugueses deram-lhe a confiança. Ele agora tem que estar à altura da confiança que lhe foi dada.
4: Com a Iniciativa Liberal a garantir que a porta está aberta para negociações com a AD e com o governo de Luís Montenegro, mas a pedir ao Primeiro-Ministro disponibilidade para discutir ideias e propostas dos liberais.
3: Com vista ao orçamento do Estado para o próximo ano, a líder da Iniciativa Liberal volta a juntar-se amanhã aos deputados do partido no encerramento das jornadas parlamentares no Porto. Sobre os problemas na educação, no dia em que começa o ano letivo, para a maioria dos alunos, há quem não tenha vaga na escola, já vamos a esses números, mas o ministro prometeu resolver a situação e a Iniciativa Liberal quer saber o que se passa, mas considera prematuro pedir uma comissão parlamentar de inquérito.
5: Nós fizemos uma grande, na altura da questão dos exames nacionais, tivemos sempre muito atentos, fizemos vários pedidos de informação, vários esclarecimentos, temos ainda requerimentos colocados para ouvir um conjunto de entidades associadas a esse mesmo caso e enquanto isso não acontecer, não vamos estar a posicionar-nos sobre quaisquer outros passos. Queremos ouvir com ainda maior detalhe o que se passou relativamente aos exames nacionais e só depois disso tomaremos decisões.
3: Diz a líder da Iniciativa Liberal. O LIVRE considera inaceitável que no arranque do ano letivo existam alunos sem vaga atribuída na escola pública e acusa Fernando Alexandre de desmantelar o Ministério da Educação com a extinção de várias estruturas intermédias. São preocupações levantadas pelo partido numa pergunta dirigida ao Ministro da Educação. Ouvida pela Antena 1, Filipa Pinto, deputada, defende que os dados disponibilizados por outras vias que não o Ministério contrariam a leitura de que são casos pontuais, aqueles em que não há vagas nas escolas, e por isso aponta o dedo a Fernanda Alexandre.
6: Este ministro conseguiu a proeza de, além de não resolver o problema dos alunos sem aulas, agora termos a novidade, coisa que nunca antes vista, de termos alunos na escolaridade obrigatória que não têm sequer uma vaga na escola pública. E o ministro está a desmantelar o Ministério da Educação, nós já temos alertado para isto, porque eliminou estruturas como a DGEST e o IGF, que são estruturas intermédias, que respondiam diretamente às pessoas, que é a Direção-Geral da Administração Escolar, por exemplo, e a Direção-Geral dos Estabelecimentos Escolares, e criou uma agência que é um instituto público, que não responde a ninguém. E, portanto, não responde aos pais, não responde aos encarregados de educação, não responde aos diretores, e, portanto, não responde a ninguém.
3: Um grupo de pais já se queixou dessa falta de respostas da nova agência. O LIVRE quer saber, por exemplo, se no presente ano letivo foram realizadas as reuniões concelhias de apuramento de vagas que antes cabiam às estruturas regionais da agora extinta DGEST e quer também saber o partido que canais de atendimento disponibiliza a nova agência às famílias e às direções escolares que se encontram nesta situação. O Bloco de Esquerda pede mais explicações ao Governo sobre os alunos sem escola. A deputada Andréa Galvão acusa o Governo de estar a resolver os problemas da educação com medidas avulsas, em vez de soluções de fundo.
7: Achamos que uma forma de resolver isto com remendos não vai ter uma possibilidade significativa de dar a volta à situação na educação pública, que não tem em consideração a necessidade de responder às reivindicações dos professores e a necessidade de garantir que há um investimento significativo que permite a colocação antecipada de professores, o número necessário de profissionais, e nós estamos a ver que isso tem problemas depois nas capacidades pedagógicas e na retenção dos próprios alunos. O relatório do PISA foi só uma expressão disso, mas é uma percepção que os pais vão tendo e que as famílias também vão tendo em consideração.
3: Os problemas na educação, o Bloco de Esquerda quer saber quantos alunos ainda não têm escola atribuída. Horas antes destas declarações, também o secretário-geral do Partido Socialista, José Luís Carneiro, quis falar sobre o tema, afirmou que está a avaliar as respostas que recebeu do Ministério da Educação, aliás, para decidir se avança ou não com uma comissão parlamentar de inquérito.
8: Fizemos um conjunto de perguntas ao Governo. Entre elas estava também essa questão que tinha a ver com o desmantelamento de várias estruturas do Ministério da Educação, entre as quais a Direção-Geral da Educação, e essas respostas chegaram-nos. Estão a ser analisadas para verificar se avançamos ou não com a Comissão de Inquérito, tal qual assumi em julho.
3: José Luís Carneiro não se compromete para já, mas admite essa comissão parlamentar de inquérito sobre a gestão da educação com Fernando Alexandre à frente do Ministério. Na sexta-feira, um grupo de pais anunciou que vai avançar com uma ação contra o Estado português, isto devido à falta de vagas para os filhos na escola pública, em todos os ciclos, até pré-escolar. O grupo recebeu dezenas de mensagens de famílias, incluindo pessoas que tiveram de mudar de cidade para ter escola para os filhos. A Lusa questionou o Ministério da Educação sobre quantos alunos estão sem escola atribuída, mas ainda não há resposta. Ora, de acordo com o levantamento feito pela FENPROF, só no Conselho de Sintra há 744 alunos sem escola e no de Lisboa seriam 550. Esta tarde houve uma reunião entre a Agência para a Gestão do Sistema Educativo com algumas escolas de Lisboa, diretores dessas escolas, para resolver a situação em Lisboa. Essa reunião já terminou, ainda sem anúncio dos resultados. Há cerca de 550 alunos sem vagas em Lisboa, uma situação que se tentou resolver ao longo desta tarde. O Ministério da Educação já prometeu ter respostas prontas para que os alunos não percam o ano letivo e assume-se a criação de mais turmas. Poderá ser essa uma das soluções apresentadas nesta reunião. O incêndio que começou em Alvito da Beira, Proença Nova, mobiliza mais de 500 bombeiros. A esta hora o incêndio continua ativo numa zona de povoamento florestal. Há perto de 200 carros a ajudar no combate. O alerta foi dado pelas 4 da tarde. De acordo com a Proteção Civil da Beira Baixa, não há casas em risco. Um outro incêndio no mesmo concelho, de Proença Nova, começou no final da tarde, na localidade de Alvito, e mobiliza perto de 200 bombeiros. É também numa zona de povoamento florestal, igualmente sem casas em risco. A Autoridade Nacional de Emergência e Proteção Civil alerta para o risco de incêndio rural muito elevado. O IPMA prevê tempo seco, com vento e temperaturas máximas de 40 graus no interior e na região sul. Nas próximas horas e dias, a Proteção Civil recorda que estão proibidas queimadas, cozinhar com fogo ao ar livre, o uso de fumigadores, motorroçadoras e corta-matos. Os militares da NATO estão em prontidão depois de um possível avistamento de um drone em Vilnius, na Lituânia. Nos últimos dias, as forças da NATO nos países do Báltico têm sido ativadas perante a ameaça de violações do espaço aéreo. Caças têm patrulhado a zona do Báltico, muito perto da Rússia, de forma preventiva. A Arábia Saudita atacou o Iémen cerca de 50 vezes em 24 horas. É o que dizem os rebeldes hutis. O conflito naquela região do globo escalou no final da semana passada, com ataque a um oleoduto da Arábia Saudita a partir de território do Iraque, numa zona onde operam milícias ligadas ao Irão. O funcionamento desse oleoduto foi suspenso preventivamente. Na mesma altura, os hutis, apoiados pelo Irão, anunciaram ter tomado conta de toda a costa iemenita do Mar Vermelho e anunciaram também o fecho do estreito de Bab al-Mandeb para a navegação saudita. A Ucrânia não está confiante de que a Rússia cumpra o acordo mediado pelos Estados Unidos de uma trégua nos ataques à infraestrutura energéticas. Donald Trump anunciou que tanto Moscovo como Kiev se comprometeram a parar os ataques. Volodymyr Zelensky reconhece esse acordo, diz que a Ucrânia está disposta a parar os ataques a pontos críticos russos, mas é preciso haver garantias de que o inimigo deixa de atacar o sistema elétrico ucraniano, o que não lhe parece provável. Trump tem insistido numa pausa nos ataques de parte a parte por causa dos preços de energia. O presidente americano tem dito que os aumentos não se devem à guerra que os Estados Unidos travam no Irão, mas sim à guerra na Ucrânia. E a fechar os resultados da sexta jornada da Primeira Liga, Sporting de Braga 1, Estoril 0. Sporting de Braga no nono lugar da tabela. Agora o Estoril cai para 17º. O Moreirense venceu por 3-1 o Marítimo. Moreirense em 8º, Marítimo em 11º na tabela. Terminou também durante a tarde o Rio Ave, Estrela da Amadora, empatado a 3-1.

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2: Viva, muito boa noite. É um gosto estar consigo. Obrigada por estar connosco. Eu sou a Graça Muniz. No Cuidado à Emissão, na Central Técnica, está o João Almeida. Seguimos juntos até à meia-noite. Fique bem.

Tenham uma excelente semana com a RTP Antena 1 Açores. Que esta segunda-feira esteja a ser muito agradável para si, até ao último segundo. Continuamos com música sem barreiras nem fronteiras. Esperamos que goste.

A banda Fundação Brasileira, nos mosteiros, já lançou o convite, foi nas suas redes sociais. O Bailinho da Cerola prepara a 8ª edição, já a pensar em 2027, e abre portas a novos participantes. Procuram mulheres com a vontade de dançar, partilhar e viver a alegria de levar a tradição mais longe. Inscrições até 30 de setembro. O preenchimento de formulário é através da internet. Há um link disponível nas redes sociais. É na Fundação Brasileira, não esqueça. 22 horas 37 minutos nos Açores. Tenha uma muito boa noite.

Há 13 horas os Xutos nas suas redes sociais escreveram: hoje o Zé Pedro faria 70 anos. Há guitarras que apenas se ouvem e há outras. Há guitarras que ficam. A dele ficou para sempre. A dele, a do Zé Pedro, claro está. Uma guitarra que não deixa de tocar o nosso coração. Dizemos nós também. Já tivemos os madeirenses Napa e agora voltamos a um madeirense Zarco. É caso para dizer, da Madeira para o continente e para todos os horizontes. Muito boa noite.

0: regresso da música de João Muniz, dos Açores para o infinito. Agora espreitamos a previsão do tempo para amanhã. Grupos Ocidental e Central, com períodos de céu muito nublado, cobertas. No Central, aguaceiros na madrugada e manhã, rajadas até 50 km por hora, tal como no Grupo Oriental. Para Santa Maria e São Miguel, céu muito nublado, por vezes com abertas durante a tarde. Períodos de chuva fraca ou chuvisco. As temperaturas vão oscilar entre os 21 graus e os 27 graus Celsius, na Horta, em Angra do Heroísmo e também em Ponta Delgada. Santa Cruz das Flores ficará entre os 21 e os 26 graus. Vamos às notícias. Boa noite. As Flores ficará entre os 21 e os 26 graus. Vamos às notícias. Boa noite.
1: 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Meia-noite, 23 horas nos Açores.
2: Fora de África, Portugal é o país onde a transmissão do vírus Mpox é mais preocupante nesta altura. É um alerta da Organização Mundial de Saúde. A Iniciativa Liberal diz que Montenegro deve mesmo seguir os conselhos de Passos Coelho. Revê-se no que disse o antigo primeiro-ministro, disse hoje Mariana Leitão. Já a ministra do Ambiente, entrevistada no podcast Política com assinatura, diz que se estão ainda a resolver problemas da altura do governo de Passos Coelho.
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2: Fora de África, Portugal é o país onde a transmissão do vírus Mpox é mais preocupante. No espaço de 6 semanas, foi o país europeu a reportar mais casos, 66. É o que consta de um relatório da Organização Mundial de Saúde, hoje divulgado, que reitera que o vírus circula particularmente em redes sexuais de homens que têm sexo com homens ou em redes de prostituição. Os sintomas incluem febre, dor de cabeça, dores musculares e nas costas e o aparecimento progressivo de erupções na pele e nas mucosas. Portugal está em terceiro lugar entre os países europeus com mais casos no total da nova variante do vírus. Aparece em Espanha, França e logo a seguir Portugal, com 162 casos identificados da subvariante LB do Mpox. Em Portugal, como noutros países europeus, a transmissão já é considerada comunitária, ou seja, os casos não são importados de países estrangeiros. A Direção-Geral de Saúde não divulga informação mensal há mais de um ano, mas nos dados de maio de 2025, os últimos que foram tornados públicos, dava-se conta de 3 surtos desde 2022, 2 mortes e mais de 1.200 casos de Mpox em Portugal. A líder da Iniciativa Liberal diz que são bem-vindos os avisos de Pedro Passos Coelho ao Governo sobre a necessidade de o país fazer reformas, uma mensagem deixada durante as jornadas parlamentares dos liberais e onde João Alexandre, líder da Iniciativa Liberal, disse que também está na altura de Montenegro ouvir quem tem lugar na Assembleia da República.
3: É mais uma das reações partidárias ao regresso de Pedro Passos Coelho aos conselhos e avisos ao chefe do governo. Mariana Leitão desdramatiza, mas mostra-se satisfeita com o ressurgimento de mais uma voz a pedir que o país avance com reformas.
4: Eu fico sempre muitíssimo satisfeita quando mais pessoas verbalizam e insistem e vincam esta necessidade de fazer reformas. É uma necessidade que o país tem.
3: No topo das prioridades, a segurança social, a fiscalidade, a justiça ou a reforma do Estado, com a líder da Iniciativa Liberal a alinhar com o antigo primeiro-ministro e antigo líder do PSD na ideia de que a legislatura está a esgotar-se e de que não há tempo a perder.
4: Se nós não começarmos a fazer, não só a pensar a 10 anos ou a 20 anos, se andarmos sempre a correr atrás do prejuízo e a resolver o problema que nos aparece à frente, em vez de pensarmos em quais é que serão os desafios do futuro e prepararmos o país para isso, enquanto isso não se fizer, nós vamos só andar aqui a gerir o dia-a-dia sem conseguir resolver os problemas de fundo e os problemas estruturais. E não sou só eu que digo isto, a Comissão Europeia alerta todos os anos para a nossa incapacidade de resolver os problemas estruturais.
3: Quanto à forma como os conselhos de Pedro Passos Coelho vão ou não ser acolhidos pelo

0: atual Primeiro-Ministro.
1: O Sr. Primeiro-Ministro ouve quem quer, não tenho nada a ver com essa, com quem é que ele ouve ou deixa de ouvir. Ele tem a de ouvir os partidos que têm assento na Assembleia da República, nomeadamente a Iniciativa Liberal, quando alertam para que ele não está a fazer aquilo que prometeu aos portugueses e que devia garantidamente cumprir. Porque só os portugueses deram-lhe a confiança. Ele agora tem de estar à altura da confiança que lhe foi dada.
0: Com a Iniciativa Liberal a garantir que a porta está aberta para negociações com a AD e com o governo de Luís Montenegro, mas a pedir ao Primeiro-Ministro disponibilidade para discutir ideias e propostas dos liberais.
2: E as jornadas parlamentares da Iniciativa Liberal terminam esta terça-feira no Porto. Montenegro está a resolver problemas que Passos não resolveu. É a resposta da Ministra do Ambiente aos conselhos do ex-Primeiro-Ministro. Maria da Graça Carvalho é convidada do podcast Política com Assinatura. No apelo para o Governo pôr o pé no acelerador, a Ministra diz que não pode concordar e que estão a trabalhar.
3: Estamos a resolver imensos problemas que existiam há cerca de 15 anos em Portugal.
4: Ou seja, muitos quando dessa Passos época, foi Primeiro-Ministro, não resolveu esses problemas.
3: Não resolveu, há muitos que estão lá ainda, não só dessa época, mas depois muitos impostos para a Troika. Mas também no governo seguinte, que eu percebo, também com condições difíceis, coligações ou de apoios parlamentares que não deixavam ter a flexibilidade para resolver os assuntos que eram precisos. Neste assunto não posso estar de acordo, porque nós estamos, na verdade, todos os dias a resolver os problemas para as pessoas, e que são muitos, e que são de há muitos anos que ficaram por resolver.
4: Mas isto não vai acossar um pouco o Governo e o PSD? Porque...
3: Não, nós estamos focados no nosso trabalho.
2: Diz Maria da Graça Carvalho, a Ministra do Ambiente, é convidada do podcast Política com Assinatura, da jornalista Natália Carvalho. Pedro Passos Coelho escreveu no prefácio de um livro que o tempo se está a esgotar para este governo fazer reformas. A Ministra do Ambiente e Energia não concorda. Reafirma também que em cima da mesa do governo não está a fixação de preços dos combustíveis. Uma entrevista para ouvir esta terça-feira, depois das notícias das 10 da manhã, ou em podcast em antena1.rtp.pt. Dezenas de participantes da Meia Maratona do Porto tiveram que receber assistência médica durante a prova, decorreu na manhã de domingo. As temperaturas, que rondavam os 30 graus, levaram os corredores à exaustão, desidratação e, em alguns casos, a desmaiar. Devido ao elevado número de ocorrências, os participantes tiveram que abrir caminho para a passagem da PSP e de ambulâncias, e durante as intervenções uma mota da Cruz Vermelha acabou por atropelar uma corredora. Ambos sofreram ferimentos ligeiros. Duas pessoas estão internadas nos cuidados intensivos do Hospital de São João, no Porto. A Rand Porto, empresa que organiza a meia maratona, admite que vai reforçar os postos de abastecimento de água e que vai fazer alterações nos horários e na logística para a prova no próximo ano. O incêndio que começou em Alvito da Beira, Proença Nova, mobiliza mais de 500 bombeiros a esta hora e continua sem controle. O incêndio está ativo numa zona de povoamento florestal e há 170 carros a ajudar no combate, isto de acordo com as informações da Proteção Civil na página da internet. O alerta para este incêndio foi dado por volta das 4 da tarde. De acordo com o Comando Subregional da Proteção Civil da Beira Baixa, não há casas em risco, mas há um outro incêndio no mesmo concelho de Proença Nova, que começou ao final da tarde, algumas horas depois. Este foi na localidade de Alvito, mobiliza perto de 200 bombeiros a esta hora, também numa zona de povoamento florestal, também ainda ativo e igualmente, de acordo com a informação revelada à Antena 1, sem casas em risco. Na sexta-feira, um grupo de pais anunciou que vai avançar com uma ação contra o Estado devido à falta de vagas para os filhos na escola pública, em todos os ciclos e até no pré-escolar. O grupo recebeu dezenas de mensagens de famílias nos últimos dias, incluindo pessoas que tiveram que mudar de cidade para ter escola para os filhos. A Agência Lusa questionou o Ministério da Educação sobre quantos alunos estão sem escola atribuída, mas ainda não há resposta. Face à pressão, a Agência para a Gestão do Sistema Educativo convocou várias Escolas de Lisboa para uma reunião que decorreu durante esta tarde e que já terá terminado e que serviu para resolver o problema da falta de vagas no Conselho de Lisboa. Isto porque, de acordo com o levantamento da FENPROF, só no Conselho de Sintra há 744 alunos sem escola, no de Lisboa seriam 550. O Ministério da Educação prometeu ao longo do dia ter respostas prontas para que os alunos não percam o ano letivo e assumia a criação de mais turmas para conseguir ter as crianças nas escolas. O Ministério Público está a investigar o diretor da Polícia Judiciária, Carlos Cabreiro, por suspeitas de abuso de poder e falsas declarações em tribunal. Em causa, o caso do hacker Rui Pinto e o processo Futebol Leaks. No julgamento, a PJ negou escutas que afinal aconteceram mesmo. Isabel Cunha.
5: Antes de ser diretor da PJ, Carlos Cabreiro liderou a Unidade Nacional de Combate ao Cibercrime e à Criminalidade Tecnológica. Nesta qualidade, terá ordenado escutas ao advogado de Rui Pinto, Aníbal Pinto, num encontro que este teve numa estação de serviço em Oeiras e que terá sido decisivo para identificar o hacker que acabou, juntamente com o advogado, por ser condenado em tribunal. De acordo com o Jornal Expresso, estas escutas foram proibidas pelo Ministério Público. A denúncia surge pela mão de David Freitas, coordenador da PJ com mais de 30 anos de experiência, que fazia investigação na Unidade de Prevenção e Apoio Tecnológico e que trabalhou com o atual diretor da Polícia Judiciária, Carlos Cabreiro, agora na mira do Ministério Público. Durante o julgamento de Rui Pinto e Aníbal Pinto, os elementos da PJ, ouvidos como testemunhas, negaram as escutas e garantiram que a informação tinha sido recolhida por inspectores que ouviram a conversa. David Freitas, que faz a denúncia ao Ministério E o Público, diz na participação que há uma notória divergência entre os elementos documentais e o teor dos depoimentos prestados em tribunal. O Ministério Público abriu um inquérito a Carlos Cabreiro por alegada prática dos crimes de falsas declarações e abuso de poder.
2: O caso do hacker Rui Pinto e o atual diretor nacional da Polícia Judiciária sob suspeita. Os militares da NATO estão esta noite em prontidão depois de um possível avistamento de um drone em Vilnius, na Lituânia. Nos últimos dias, as forças da NATO nos países do Báltico têm sido ativadas perante a ameaça de violações do espaço aéreo. Há caças que têm patrulhado aquela zona muito perto da Rússia de forma preventiva e esta noite repetiu-se esse cenário. 13 civis, pelo menos, ficaram feridos em várias cidades da Arábia Saudita. Um ataque que os sauditas dizem ter partido dos rebeldes Houthis do Iémen. É uma escalada do conflito no Médio Oriente. A Arábia Saudita terá atacado o Iémen cerca de 50 vezes em 24 horas, é o que dizem os Houthis. O conflito naquela região do globo escalou no final da semana passada com um ataque a um oleoduto da Arábia Saudita a partir de território do Iraque, numa zona onde operam milícias ligadas ao Irão. O funcionamento desse oleoduto foi suspenso preventivamente. Não se sabe quando irá reabrir. Na mesma altura, os Houthis, que são apoiados pelo Irão, anunciaram ter tomado conta de toda a costa iemenita do Mar Vermelho e anunciaram também o fecho do estreito de Bab al-Mandeb para a navegação saudita, bloqueando assim a exportação de um dos maiores exportadores de petróleo do mundo.
6: Foi a edição da meia-noite com Camila Vidal. 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
8: Menos uma hora nos Açores.
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8: Viva, muito boa noite. É um gosto estar consigo. Obrigada por estar connosco. Sou a Graça Muniz. No cuidado técnico está o João Almeida.

só um pouco de atenção e a solução para os nossos traumas.

0: Fernando Girão, vale a pena conhecer a sua carreira e toda a obra. Kainef em pleno verão.
1: Kainef em pleno verão.
0: E a neve continua a cair, agora em Nova Iorque. Música de José Cid, versão Amor Eletro.

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Um workshop de introdução ao trabalho do ator, orientado por João Cabral, centrado na presença em cena, na escuta e na relação entre corpo, voz e intenção. Não é necessária experiência prévia. Será a 18 de setembro, das 18h30 às 21h30, a 19 e 20 de setembro, das 14 às 17h30, no Estúdio 13, para maiores de 18 anos. 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

Groove e poesia. Ainda deixamos mais uma sugestão no âmbito da PDL 26. João Malaquias e banda juntam música e poesia com groove, funky e jazzy, a sublinhar a declamação de versos. Ao palco sobem músicos açorianos ou residentes nos Açores, com provas dadas na cena regional, nacional e internacional. Será a 18 de setembro, às 9:30 da noite, no Centro Cívico de Santa Clara, entrada livre para maiores de 12 anos. Desfrute! E estas sugestões da PDL 26 também são o mote para estarmos com música deste ano. Agora o Issy.

0: E agora só estão os porquês.
1: E agora a música de Tiago Nacarato, dedicada à sua avó Amélia.
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0: A música de Isabel Mesquita trouxe-nos quase, quase à meia-noite. Ainda temos tempo de espreitar a previsão do tempo para amanhã. Grupo Ocidental, períodos de céu muito nublado com abertas, assim como para o Grupo Central, que poderá ter aguaceiros na madrugada e manhã, rajadas até 50 km/h. Também esperadas. No Grupo Oriental, céu muito nublado para Santa Maria e São Miguel, por vezes com abertas durante a tarde, períodos de chuva fraca ou chuvisco. As temperaturas vão oscilar entre os 21 e os 27 graus Celsius. Será assim amanhã, que é já daqui a pouco. Para já o tempo é de notícias. Receba um abraço da Graça Muniz e do João Almeida. Foi um gosto. Muito boa noite. Depois das notícias, RTP, Antena 1, Emissão Nacional.
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2: Portugal Portugal regrediu em 4 indicadores da qualidade da democracia, é a tendência na Europa. 66 casos em 6 semanas. Portugal está a crescer mais do que qualquer outro país europeu no número de casos de Mpox. Em Proença Nova, 2 fogos mobilizam mais de 700 bombeiros, mas não há casas em perigo.
1: Camila Vidal na edição esta hora.
2: A liberdade de expressão e a liberdade de imprensa estão sob pressão. É o que diz Alexandre Hudson, um dos responsáveis do relatório global sobre a democracia, desenvolvido pelo IDEA, Instituto Internacional para a Democracia e Assistência Eleitoral. A organização conclui que Portugal está entre os países europeus com mais recuos. Diana Almeida.
3: Geórgia, Rússia, Arménia, Portugal e Eslováquia estão entre os países da Europa com mais recuos. Alexandre Hudson, um dos responsáveis pelo relatório, explica quais são as principais preocupações com a democracia na Europa.
4: Na Europa estamos a olhar particularmente para as liberdades civis como uma área em recuo. A liberdade de expressão e a liberdade de imprensa estão sob pressão. Além disso, preocupam-nos os recuos no acesso à justiça, às eleições credíveis e um parlamento eficaz.
3: O relatório avalia 4 indicadores democráticos. Portugal regrediu em todos eles. Na representatividade, Portugal ocupa o 20º lugar da tabela, desceu 5 lugares em relação a 2020. Este parâmetro foca-se na representação eleitoral e na fiscalização parlamentar. Em matéria de direitos, ocupa o lugar 37, desceu uma posição. Portugal tem um desempenho médio nesta categoria. Em terceiro lugar, no sistema judicial, desce 12 lugares e fica na posição 45. Aqui avalia-se a independência dos tribunais e a violência política. Mas onde Portugal mais regrediu foi no indicador da participação. Lugar 75, desceu 20 lugares em 5 anos. Este indicador avalia a participação dos cidadãos nos processos eleitorais. Alexandre Hudson diz à Antena 1 que, apesar da Europa ser a região democrática com o melhor desempenho no mundo, há algumas áreas que precisam de ser vigiadas e reformuladas para proteger a democracia.
4: A democracia está mais fraca do que costumava estar. Precisamos de prestar atenção a estes declínios agora para podermos inverter a tendência antes que a democracia esteja verdadeiramente em perigo.
3: O relatório deixa ainda algumas recomendações.
4: Aqui nós estamos a encorajar os governos a compreenderem o apoio à democracia a nível interno e externo como uma parte fundamental da segurança nacional. Um país caracterizado pela coesão social, pela confiança nas instituições e pela confiança nas outras pessoas é muito mais capaz de se defender em tempos de crise. Investir em democracia fora do país é uma boa política de segurança nacional.
2: As conclusões e recomendações do relatório global sobre a democracia entre 2020 e 2025, cerca de 57% dos países registaram um recuo em pelo menos um dos indicadores de desempenho democrático. A Polónia e a Chequia são os países europeus que apresentam mais progressos, nomeadamente na liberdade de expressão e de imprensa e também em questões de independência na justiça e aplicação das leis. Fora de África, Portugal é o país onde a transmissão do vírus Mpox é mais preocupante. No espaço de 6 semanas, foi o país europeu a reportar um maior número de casos, 66. É o que consta de um relatório da Organização Mundial de Saúde, esta noite divulgado, que reitera que o vírus circula particularmente em redes sexuais de homens que têm sexo com homens ou em redes de prostituição, nas palavras da OMS. Os sintomas incluem febre, dor de cabeça, dores musculares e nas costas, e o aparecimento progressivo de erupções na pele e nas mucosas. Portugal está em terceiro lugar entre os países europeus com mais casos cumulativos da nova variante do vírus. Aparece em Espanha, França e logo a seguir Portugal, com 162 casos identificados da subvariante LB do Mpox. Em Portugal, como noutros países europeus, a transmissão já é considerada comunitária, ou seja, os casos não são importados de países estrangeiros. A Direção-Geral de Saúde não divulga informação mensal há mais de um ano, mas nos últimos dados, que são de maio de 2025, dava-se conta de três surtos desde 2022,